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11: De volta, e pra falar que o Gustavo Lins tá chegando com a novidade. Olha quem tá comemorando uma marca importante, ao mesmo tempo preparando novidade. É ele, Gustavo Lins. Acabou de completar 40 anos e chega a essa fase com mais de 95 milhões de reproduções nas plataformas digitais. O cantor, conhecido pelo pagode romântico, continua movimentando a carreira com novos lançamentos e apresentações no Brasil e também no exterior. Ou seja, não é só comemoração, tem música nova. Tem estrada e tem uma nova fase profissional vindo aí. 40 anos de idade é muita história ainda pra contar através da música. E pra marcar essa nova fase, Gustavo Lins também está trabalhando a música Quem É Que Vai Cuidar de Mim? Novo lançamento que chega pra reforçar o pagode romântico que marcou sua carreira. Daqui a pouquinho eu volto com mais notícias. Até já!
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19: Eba, todo mundo ligadão aí, curtindo a gente, bombando, seja bem-vindo. Hoje eu tô no início de uma gripezinha, tá? Por isso, de vez em quando, a voz dá aquela falhadinha, mas a gente tá junto e misturado no nome de Jesus, já já essa gripe some, já já ela se dissipa, né? Porque todos os dias nós estamos meditando na palavra de Deus. Pra quê? Pra que nós possamos encontrar forças. Fortaleza, para que nós possamos estar fortalecidos para enfrentar os obstáculos que pintam durante o nosso dia, tá bom? Então seja bem-vindo, vamos lá, terça, quarta-feira, 2 de setembro de 2026, começou!

0: pessoal, tá chegando o nosso intervalo. Daqui a pouquinho tô de volta com mais Top Gospel Brasil. Fica aí que eu volto já já.
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2: 9:16.
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18: Maravilha! Vamos continuando, né, pessoal? Nosso mega Top Gospel Brasil continua. E para você que tá ligadão aí, curtindo nosso som, muito obrigado pela audiência, muito obrigado pela companhia. Tamo juntos e misturados. Bom, vamos lá repetir a palavra? Palavra que está em Romanos, capítulo 8, versículo 38 e 39. Diz: pois estou convencido de que nem a morte, de que nem morte, nem vida, nem anjos, nem demônios, nem o presente, nem o futuro, nem quaisquer poderes, nem altura, nem profundidade, nem qualquer outra coisa na criação será capaz de nos separar do amor de Deus que está em Cristo Jesus, nosso Senhor. Amém. Daqui a pouquinho a gente continua meditando, porque está chegando mais louvorzão.

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19: Após falar com Lula, Trump pede que a equipe dos Estados Unidos trabalhe por um acordo sobre tarifa. E depois do encontro virtual com representantes do governo norte-americano, o ministro do Desenvolvimento, Indústria, Comércio e Serviços, Márcio Elias Rosa, detalhou a orientação de Donald Trump para que a equipe norte-americana trabalhe para negociar um acordo com o Brasil sobre as tarifas. E centenas de pessoas morrem diariamente em decorrência de doenças relacionadas ao tabagismo, segundo o Instituto Nacional de Câncer, o INCA. Uma campanha do Instituto reforça os riscos do cigarro e dos dispositivos eletrônicos, como os vapes, e destaca a importância da atividade física e do apoio profissional para quem quer abandonar o vício.
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23: E o nosso top continua. Claro que sim, já falamos um pouquinho sobre essa palavra, né? Que expressa o quê? Uma poderosa afirmação sobre a segurança do amor de Deus por nós, né? O autor de Romanos destaca aí que nada no universo pode nos afastar do amor de Deus. Ele menciona também diversos elementos que nós citamos na palavra, né? Como a morte e a vida, que representam aí os extremos da experiência humana. Exatamente, a morte é uma das mais fortes. Nem isso vai nos separar do amor.

0: Maravilha, hora de ir pro nosso intervalo, mas daqui a pouquinho estamos de volta.
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4: Bom demais, todo mundo ligadaço aí com a gente. Parabéns, tá? Para você que faz aniversário hoje. Desejar um feliz aniversário, muita saúde, muitas prosperidades. Que o Papai do Céu te abençoe sempre e que você continue com essa convicção, né? Sendo convencido todos os dias, já se convenceu que o amor de Deus nada pode abalar. Deus nos ama de forma tão poderosa que Ele deu o seu único filho. Você teria coragem de dar um filho por causa de alguém? Deus deu, por você, por mim, por nós. Amém. Glória a Deus. Vamos continuar. Última sequência.

0: Legal demais, todo mundo que tá conectadão aí curtindo o nosso som. Vamos continuar. Depois, só depois. Depois de hoje. A gente continua. Hoje acabou, né? Pois é. Já era, né? Já foi. Mas a gente continua firme e forte. Amanhã, se Deus permitir, tamo de volta com mais Super Mega Top Gospel Brasil. Valeu, valeu. Boa Super Terça-feira, dia 2 de setembro. Valeu, galera. Tchau, tchau. Fui.
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3: 10 e 2.
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20: De volta! E pra falar sobre Kaique Felipe, hein? Está em nova fase com Origens. Kaique e Felipe estão vivendo uma nova fase na carreira. A dupla levou o projeto Origens para o palco do Vila Country em São Paulo, com repertório inédito e uma apresentação pensada para reproduzir a atmosfera do DVD. E tem mais, Mente Sã, parceria com Luan Santana, já vem chamando a atenção nas redes e também nas rádios com milhares de criações. A projeção da dupla está de crescimento forte neste segundo semestre, com muitas novidades e com muitos shows. Daqui a pouquinho eu volto com mais notícias do mundo da música. Até já!
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26: Olá, meus amores apaixonados, nós estamos chegando. Hoje é quarta-feira, é 2 de setembro de 2026. A partir de agora, eu e você, bem juntinhos, coladinho com o nosso encontro de amores, o Encontro Central.
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26: É o encontro de amores, de apaixonados, o encontro que a gente vive todos os dias aqui, bem juntinho de você. E eu quero falar um pouquinho antes da gente começar, que você precisa entender que nem todo dia é feito de conquistas. Alguns são feitos apenas de sobrevivência, e isso já é muito. Então, minha amiga, meu amigo, respira, escute-se, acolha-se. Você não precisa correr, só precisa continuar. É, continuar a vida com gentileza, com coragem, com o seu jeito de ser. Que essas palavras que eu falei agora sejam o abrigo do seu coração. E que você nunca esqueça o mundo maravilhoso que você tem, né, que Deus colocou para você aproveitar, para você entender que estamos aqui para viver e ser felizes. Um abraço para você, minha amiga, para você, meu amigo. O Encontro Central desta quarta-feira começando, trazendo várias canções bonitas. A primeira, que começa agora, é com o Batista Lima, que regravou a música do Roupa Nova. Volta para mim. Vamos ouvir juntinhos?

Ouvimos Fagner com Retrovisor, uma canção lá dos anos 80, um grande sucesso do Fagner, gente. É linda essa canção, eu mesmo gosto. E agora tem Scorpions, Wind of Change.

é a saudade, é a canção, é o sentimento bom. Tudo isso faz parte de nossas vidas. E nada melhor do que viver feliz, vivenciando todos os dias momentos como esse, que a gente tem aqui no Encontro Central. E é um prazer saber que você está aí do outro lado. É hora de ouvir Dalto, Espelhos d'Água.

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Ouvimos Bryan Adams com Please Forgive Me, uma canção linda, maravilhosa, falando de amor aos corações que se apaixonam, que partilham esta vida maravilhosa, que a vida é feita de pequenos passos, não de grandes saltos, porque cada atitude simples leva você a cuidar de si, a sorrir, a agradecer e saber que viver é uma vitória. E viver ao lado de pessoas maravilhosas que Deus nos coloca é mais importante ainda. Por isso, meus amores, mais uma linda canção para a gente ouvir. Daniel, para ser feliz.

0: Que maravilha, né? Ouvimos o Daniel cantando Pra Ser Feliz, essa linda canção. Canção maravilhosa e uma mensagem linda essa música do Daniel. Agora é hora da gente fazer um intervalo, é pequenininho, continua por aí que eu já volto. Na volta tem belas canções, tem momentos especiais aqui no nosso Encontro Central. Já volto.
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2: Dez e trinta e oito.
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2: Morreu Daiane Alves dos Santos, dona da sanduicheria Xijá, situada no bairro Santa Maria de Nazaré, em Anápolis, em Goiás. A vítima estava em estado grave desde 22 de agosto, quando foi baleada por um cliente que reclamava da qualidade de um sanduíche. O suspeito, que não teve o nome divulgado pela polícia, fugiu do local do crime pela BR-153, sentido Jaraguá, em Goiás. Mas graças a testemunhas e câmeras de segurança, o 3º Comando Regional da Polícia Militar de Goiás conseguiu identificá-lo em seu Renault Logan branco. O homem foi detido em Jaranápolis, em Goiás, durante a abordagem. A arma utilizada no crime ainda estava no veículo, junto de dois carregadores. O suspeito apresentava sinais de embriaguez. E um novo leilão da Casas Bahia tem eletrodomésticos com descontos de 76%. O leilão reúne 427 itens na plataforma Cauara e termina na próxima sexta-feira, dia 4, às 15 horas.
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Amores apaixonados, estamos voltando e nesse segundo bloco nós vamos trazer uma linda tradução, um pedido da Elinete Maria, que está ligadinha com a gente em Goiás. Ela disse que adora as canções do Bee Gees e entre tantas canções tem uma que ela adora. Nós vamos trazer a tradução na voz do meu parceiro Ailton César, que está trazendo essa linda tradução para a gente agora dentro do nosso Encontro Central. Vamos ouvir a tradução para a nossa ouvinte lá de Goiás, na voz do meu parceiro Ailton César, Bee Gees.

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Ouvimos Peninha cantando Matemática, uma canção de amor muito bonita, composição aí desse grande nome da música popular brasileira, que é o Peninha. Agora a gente vai ouvir o Air Supply com Making Love, outra linda canção. Aliás, essa canção marcou uma época nos corações dos apaixonados. Air Supply, Making Love.

E nós ouvimos o Alexandre Pires cantando em espanhol, Usted. E agora é hora de ouvir uma canção que foi pedida pela ouvinte Alice Andrade. Ela mora em São Bernardo dos Campos, em São Paulo. Pediu para ouvir Patrícia Marques, Quando Chove. Ela disse que adora essa canção porque, quando era criança, assistia a novela A Viagem, lá em 1994. E a gente vai conferir agora Patrícia Marques, tema da novela A Viagem, Quando Chove.

canção maravilhosa. Anne Murray cantando pra gente dentro do Encontro Central, Encontro de Amores, o Encontro de Apaixonados, feito pra você que ama, que se apaixona. Gente, eu quero agradecer a você que tá ligadinho aí no seu rádio, na sua rádio, sintonizado com a gente, curtindo o Encontro Central. Abraço aqui, Lúcio Andrade tá ligadinho com a gente em Paulista, Pernambuco. Jacilene, ela tá ligadinha com a gente. Irecê, lá na Bahia, um grande abraço. Abraço também a Verônica. A Verônica tá ligadinha com a gente, sintonizada em Sergipe. Um abraço também muito especial para o casal Jociano e Maíra. Jociano e Maíra estão ligadinhos com a gente em Belém do Pará. E lá em Belém do Pará, você sabe que tem a Janete Menezes, que sempre acompanha a nossa programação. Um grande abraço. Hora de fazer o intervalo, já volto com vocês.

0: 11 e 11.
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26: De volta, e pra falar que ganhou a estrada, hein? Bem Black do Tiaguinho. Tiaguinho segue colocando seu novo projeto na estrada. A turnê Bem Black chega a Londrina no próximo dia 29 de agosto em um trabalho que mergulha na ancestralidade e na influência da Black Music. O cantor também tem outras apresentações programadas neste mês, mostrando que a agenda continua bastante movimentada. Se você tá na região, marque aí. A turnê Bem Black do Tiaguinho chega no dia 29 de agosto em Londrina, Paraná. Daqui a pouquinho eu volto com mais notícias. Até já!
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De volta com o nosso encontro central na trilha sonora do seu coração, no cantinho do seu rádio, com canções, com emoções, com momentos felizes para a gente aproveitar neste nosso encontro maravilhoso. A vida é assim, o maior medo que podemos carregar é o de não viver a vida que realmente desejamos. Muitas vezes nos deixamos paralisar pelo medo do fracasso, do julgamento, da incerteza e com isso acabamos presos em uma realidade que não nos preenche. Mas minha amiga, meu amigo, vamos mudar tudo isso. Vamos viver sem medo de errar. Vamos viver abraçando a vida. O segredo está em seguir arriscando-se, mesmo com medo, mas seguindo e fazendo o nosso coração vibrar intensamente. Bom, nesta terceira parte do programa, eu vou trazer uma canção do Hit. Lá dos anos 80, ele gravou em 1986. Transas foi tema da novela Roda de Fogo e a gente confere Hit.

Ouvimos Pepe e Neném, Nada Me Faz Esquecer, que canção maravilhosa dessas irmãs. Agora o Paulo Ricardo canta uma canção do Roberto Carlos, chama-se Não Vou Mais Deixar Você Tão Só.

Ouvimos Alessandro Safina com a música Luna, que foi tema da novela O Clone em 2001. Você lembra da novela O Clone? Aquela novela que tinha um experimento, né? Questão da clonagem humana, né? Lá nos anos 2000. Exatamente, em 2001, Luna, Alessandro Safina, tema da novela O Clone. E agora tem ele, Alceu Valença, Amor Que Vai.

0: Nós ouvimos uma linda canção, Band of Gold, Love, Songs Are Back Again, saudades e recordações. É o encontro central, encontro de apaixonados aqui na trilha sonora do seu rádio, para você que curte a nossa programação. Um abraço forte, vamos fazer um intervalo? Rapidinho já volto com o nosso último bloco de hoje.
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0: Olá, Brasil, está no ar o Central de Notícias. E vamos aos destaques desta hora. A conta de luz vai continuar pesando mais no bolso do brasileiro em setembro. A Agência Nacional de Energia Elétrica manteve acionada a bandeira tarifária amarela neste nono mês do ano, o que significa que o consumidor paga uma taxa de R$ 1,88 a cada 100 kW consumidos. A ANEEL reforça a importância de bons hábitos de consumo para evitar desperdícios e contribuir para a sustentabilidade do setor elétrico. República Democrática do Congo, a RDC, já registrou mais de 6 mil casos de ebola e perto de 3 mil mortes. É a epidemia mais grave da história do país africano. 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

Olá, minha gente linda, linda e maravilhosa. Estamos voltando com o último bloco do nosso Encontro Central desta quarta-feira, trazendo a partir de agora mais canções para o seu coração. E nessa última parte eu vou abrir com a Roberta Miranda, uma canção do Roberto e do Erasmo, Eu Te Amo, Te Amo, Te Amo. Vamos conferir?

É sempre bom ouvir aquela canção que toca o coração da gente, né? Tem sempre uma música que faz a gente voltar no tempo, viajar no tempo, ter boas lembranças, uma saudade, um lugar, uma pessoa, e assim a gente vai se encantando com a vida. Roberto Carlos canta Lua Nova.

Ouvimos Bruno e Marrone, Passou da Conta. Linda canção dessa dupla. Agora é hora de ouvir mais uma pro seu coração. Placa Luminosa. Fica comigo.

E fechando nosso encontro central, ouvimos Berlin com Take My Breath Away, essa canção linda, bonita, fechando esse nosso encontro maravilhoso de amores nesta quarta-feira. Amanhã, quinta-feira, quero estar bem juntinho com você aqui para partilhar e dividir bons momentos. Um abraço, fica com Deus e até amanhã.

0: Meia-noite 12.
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3: De volta aí pra falar que o pagode tá viajando, hein? Turma do Pagode leva o Brasil pra Portugal. E olha só essa. A Turma do Pagode mostrou que o samba brasileiro também está atravessando fronteiras. O grupo passou por Portugal com apresentações que levaram seus grandes sucessos para o público europeu. E a movimentação internacional acontece enquanto o Turma do Pagode continua trabalhando novos projetos e parcerias no Brasil. É aquela história, o pagode que nasceu e cresceu nas rodas brasileiras, agora ganha cada vez mais espaço fora do Brasil. E quando o gênero consegue atravessar fronteiras mantendo sua identidade, é sinal de que existe público novo descobrindo aquele som. O que o pagode segue forte e cada vez mais internacional. Fique ligado, amanhã eu volto com mais notícias do mundo da música. Até lá, tchau!
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5: Olá, Brasil, está no ar o Central de Notícias e vamos aos destaques desta hora.
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5: O Brasil vai participar de um estudo inédito sobre hepatite B. A pesquisa global é comandada pela Faculdade de Medicina da Universidade Johns Hopkins, nos Estados Unidos, e vai ter a participação, além do Brasil, da Índia, Senegal e Uganda. Por aqui, o estudo será representado pelo Hospital Universitário Cassiano Antônio Moraes, da Universidade Federal do Espírito Santo, e pela Universidade de São Paulo. O objetivo é observar o comportamento do vírus da hepatite B em pacientes de diferentes países e como são as respostas imunológicas dos infectados. E a Secretaria Nacional de Proteção e Defesa Civil reconhece situação de emergência em 6 cidades da região sul, atingidas por fortes chuvas em julho e agosto. Marquinho, no Paraná, Bom Retiro do Sul, Caseiros, Jari e Rolante, no Rio Grande do Sul, e Bocaina, em Santa Catarina.
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10: Em Jesus Cristo, seu único Filho, nosso Senhor, que foi concebido pelo poder do Espírito Santo, nasceu da Virgem Maria, padeceu sobre Pôncio Pilatos, foi crucificado, morto e sepultado, desceu à mansão dos mortos, ressuscitou ao terceiro dia, subiu aos céus e está sentado à direita de Deus Pai Todo-Poderoso, de onde há de vir julgar os vivos e os mortos. Creio no Espírito Santo, na Santa Igreja Católica, na comunhão dos santos, na remissão dos pecados, na ressurreição da carne, na vida eterna. Amém.
11: Pai nosso, que estais no céu, santificado seja o vosso nome. Venha a nós o vosso reino, seja feita a vossa vontade, assim na terra como no céu.
10: O pão nosso de cada dia nos dai hoje. Perdoai as nossas ofensas, assim como nós perdoamos a quem nos tem ofendido. E não nos deixeis cair em tentação, mas livrai-nos do mal. Amém.
11: Vamos rezar essas três Ave Maria em honra à Santíssima Trindade. Ave Maria, cheia de graça, o Senhor é convosco. Bendita sois vós entre as mulheres, e bendito é o fruto do vosso ventre, Jesus.
10: Santa Maria, Mãe de Deus, rogai por nós, pecadores, agora e na hora de nossa morte. Amém.
11: Ave Maria, cheia de graça, o Senhor é convosco. Bendita sois vós entre as mulheres, e bendito é o fruto do vosso ventre, Jesus.
10: Santa Maria, Mãe de Deus, rogai por nós, pecadores, agora e na hora de nossa morte. Amém.
11: Ave Maria, cheia de graça, o Senhor é convosco. Bendita sois vós entre as mulheres, e bendito é o fruto do vosso ventre, Jesus.
10: Santa Maria, Mãe de Deus, rogai por nós, pecadores, agora e na hora de nossa morte. Amém.
11: Glória ao Pai, ao Filho e ao Espírito Santo,
10: como era no princípio, agora e sempre. Amém.
11: Ó meu Jesus,
10: perdoai-nos, livrai-nos do fogo do inferno, levai as almas todas para o céu, e socorrei principalmente aquelas que mais precisarem.
11: No primeiro mistério gozoso, nós contemplamos a anunciação do anjo à Virgem Maria. Nesse terço gozoso, nós vamos contemplar o anúncio do anjo, a vinda, a visita de Maria, sua prima Isabel, a vinda de Jesus ao mundo, a apresentação de Jesus, a perda e o reencontro. Nós vamos meditar a presença de Jesus no meio de nós, a vinda do nosso Salvador. Nesse terço, vai colocando as suas intenções para aquelas pessoas que precisam, que Jesus precisa nascer no coração, que Maria precisa visitar, aquela pessoa que você está rezando por ela, pela conversão dela, pela cura de uma saúde, da saúde física, espiritual, emocional, pela cura da mente, dos pensamentos. Vai colocando nesse terço as suas intenções, vai colocando aqui aos pés de Jesus, no Santíssimo Sacramento que está entre nós. Você que está aqui nos assistindo, está conosco rezando, você não é por acaso que você está aqui. Jesus quis que você estivesse, porque Jesus é o Jesus do milagre. Ele faz milagre na sua vida, na sua história. E Ele quer que você esteja com Ele nesta madrugada, nesta noite tão especial, nessa quaresma de São Miguel. Pai nosso que estais no céu, santificado seja o vosso nome. Venha a nós o vosso reino, seja feita a vossa vontade, assim na terra como no céu.
10: O pão nosso de cada dia nos dai hoje, perdoai-nos as nossas ofensas, assim como nós perdoamos a quem nos tem ofendido, e não nos deixeis cair em tentação, mas livrai-nos do mal. Amém.
11: Ave Maria, cheia de graça, o Senhor é convosco. Bendita sois vós entre as mulheres, e bendito é o fruto do vosso ventre, Jesus.
10: Santa Maria, Mãe de Deus, rogai por nós, pecadores, agora e na hora de nossa morte. Amém.
11: Ave Maria, cheia de graça, o Senhor é convosco. Bendita sois vós entre as mulheres, e bendito é o fruto do vosso ventre, Jesus.
10: Santa Maria, Mãe de Deus, rogai por nós, pecadores, agora e na hora de nossa morte. Amém.
11: Ave Maria, cheia de graça, o Senhor é convosco. Bendita sois vós entre as mulheres, e bendito é o fruto do vosso ventre, Jesus.
10: Santa Maria, Mãe de Deus, rogai por nós, pecadores, agora e na hora de nossa morte. Amém.
11: Ave Maria, cheia de graça, o Senhor é convosco. Bendita sois vós entre as mulheres, e bendito é o fruto do vosso ventre, Jesus.
10: Santa Maria, Mãe de Deus, rogai por nós, pecadores, agora e na hora de nossa morte. Amém.
11: Ave Maria, cheia de graça, o Senhor é convosco. Bendita sois vós entre as mulheres, e bendito é o fruto do vosso ventre, Jesus.
10: Santa Maria, Mãe de Deus, rogai por nós, pecadores, agora e na hora de nossa morte. Amém.
11: Ave Maria, cheia de graça, o Senhor é convosco. Bendita sois vós entre as mulheres, e bendito é o fruto do vosso ventre, Jesus.
10: Santa Maria, Mãe de Deus, rogai por nós, pecadores, agora e na hora de nossa morte. Amém.
11: Ave Maria, cheia de graça, o Senhor é convosco. Bendita sois vós entre as mulheres, e bendito é o fruto do vosso ventre, Jesus.
10: Santa Maria, Mãe de Deus, rogai por nós, pecadores, agora e na hora de nossa morte. Amém.
11: Ave Maria, cheia de graça, o Senhor é convosco. Bendita sois vós entre as mulheres, e bendito é o fruto do vosso ventre, Jesus.
10: Santa Maria, Mãe de Deus, rogai por nós, pecadores,
12: agora e na hora de nossa morte. Amém.
13: Ave Maria, cheia de graça, o Senhor é convosco. Bendita sois vós entre as mulheres e bendito é o fruto do vosso ventre, Jesus.
12: Santa Maria, Mãe de Deus, rogai por nós, pecadores, agora e na hora de nossa morte. Amém.
13: Ave Maria, cheia de graça, o Senhor é convosco. Bendita sois vós entre as mulheres e bendito é o fruto do vosso ventre, Jesus.
12: Santa Maria, Mãe de Deus, rogai por nós, pecadores, agora e na hora de nossa morte. Amém.
13: Glória ao Pai, ao Filho e ao Espírito Santo.
12: Como era no princípio, agora e sempre. Amém.
13: Ó meu Jesus, perdoai-nos, livrai-nos do fogo do inferno, levai as almas todas para o céu, e socorrei principalmente as que mais precisarem. São José,
12: rogai por nós.
13: Nossa Senhora Aparecida,
12: rogai por nós.
13: O segundo mistério gozoso, nós contemplamos a visita de Maria à sua prima Isabel. Nesse mistério, vai colocando no coração do nosso Senhor Jesus Cristo as pessoas que Maria precisa visitar, a nossa intercessora, assim como ela visitou Isabel. Pai nosso que estais no céu, santificado seja o vosso nome. Venha a nós o vosso reino, seja feita a vossa vontade, assim na terra como no céu.
12: O pão nosso de cada dia nos dai hoje. Perdoai as nossas ofensas, assim como nós perdoamos a quem nos tem ofendido. E não nos deixeis cair em tentação, mas livrai-nos do mal.
13: Ave Maria, cheia de graça, o Senhor é convosco. Bendita sois vós entre as mulheres, e bendito é o fruto do vosso ventre, Jesus.
12: Santa Maria, Mãe de Deus, rogai por nós, pecadores, agora e na hora de nossa morte. Amém.
13: Ave Maria, cheia de graça, o Senhor é convosco. Bendita sois vós entre as mulheres, e bendito é o fruto do vosso ventre, Jesus.
12: Santa Maria, Mãe de Deus, rogai por nós, pecadores, agora e na hora de nossa morte. Amém.
13: Ave Maria, cheia de graça, o Senhor é convosco. Bendita sois vós entre as mulheres, e bendito é o fruto do vosso ventre, Jesus.
12: Santa Maria, Mãe de Deus, rogai por nós, pecadores, agora e na hora de nossa morte. Amém.
13: Ave Maria, cheia de graça, o Senhor é convosco. Bendita sois vós entre as mulheres, e bendito é o fruto do vosso ventre, Jesus.
12: Santa Maria, Mãe de Deus, rogai por nós, pecadores, agora e na hora de nossa morte. Amém.
13: Ave Maria, cheia de graça, o Senhor é convosco. Bendita sois vós entre as mulheres, e bendito é o fruto do vosso ventre, Jesus.
12: Santa Maria, Mãe de Deus, rogai por nós, pecadores, agora e na hora de nossa morte. Amém.
13: Ave Maria, cheia de graça, o Senhor é convosco. Bendita sois vós entre as mulheres, e bendito é o fruto do vosso ventre, Jesus.
12: Santa Maria, Mãe de Deus, rogai por nós, pecadores, agora e na hora de nossa morte. Amém.
13: Ave Maria, cheia de graça, o Senhor é convosco. Bendita sois vós entre as mulheres, e bendito é o fruto do vosso ventre, Jesus.
12: Santa Maria, Mãe de Deus, rogai por nós, pecadores, agora e na hora de nossa morte. Amém.
13: Ave Maria, cheia de graça, o Senhor é convosco. Bendita sois vós entre as mulheres, e bendito é o fruto do vosso ventre, Jesus.
12: Santa Maria, Mãe de Deus, rogai por nós, pecadores, agora e na hora de nossa morte. Amém.
13: Ave Maria, cheia de graça, o Senhor é convosco. Bendita sois vós entre as mulheres, e bendito é o fruto do vosso ventre, Jesus.
12: Santa Maria, Mãe de Deus, rogai por nós, pecadores, agora e na hora de nossa morte. Amém.
13: Ave Maria, cheia de graça, o Senhor é convosco. Bendita sois vós entre as mulheres, e bendito é o fruto do vosso ventre, Jesus.
12: Santa Maria, Mãe de Deus, rogai por nós, pecadores, agora e na hora de nossa morte. Amém.
13: Glória ao Pai, ao Filho e ao Espírito Santo.
12: Como era no princípio, agora e sempre. Amém.
13: Ó meu Jesus, perdoai-nos, livrai-nos do fogo do inferno, levai as almas todas para o céu, e socorrei principalmente as que mais precisarem. São José,
12: rogai por nós.
13: Nossa Senhora do Carmo,
12: rogai por nós.
13: No terceiro mistério gozoso, nós contemplamos o nascimento de nosso Senhor Jesus Cristo. O nascimento de Jesus também nasce no coração daquelas pessoas a qual você está rezando, pelo seu filho, pela sua filha, pelo seu genro, pelo seu casamento, pelo casamento dos seus filhos, dos seus amigos, de pessoas que você está rezando, pessoas que estão enfermo. Vai colocando no... pega o seu celular, vai colocando no nosso canal do YouTube o nome das pessoas que você quer colocar aqui, para que Jesus possa visitar nesta madrugada, nesta manhã tão especial. Jesus nasça no coração e transforme a vida dessa pessoa. Coloque também a cidade que você está conosco rezando, para que possamos também rezar pela sua cidade. Pai nosso que estais no céu, santificado seja o vosso nome. Venha a nós o vosso reino, seja feita a vossa vontade, assim na terra como no céu.
12: O pão nosso de cada dia nos dai hoje, perdoai-nos as nossas ofensas, assim como nós perdoamos a quem nos tem ofendido. E não nos deixeis cair em tentação, mas livrai-nos do mal. Amém.
13: Ave Maria, cheia de graça, o Senhor é convosco. Bendita sois vós entre as mulheres, e bendito é o fruto do vosso ventre, Jesus.
12: Santa Maria, Mãe de Deus, rogai por nós, pecadores, agora e na hora de nossa morte. Amém.
13: Ave Maria, cheia de graça, o Senhor é convosco. Bendita sois vós entre as mulheres, e bendito é o fruto do vosso ventre, Jesus.
12: Santa Maria, Mãe de Deus, rogai por nós, pecadores, agora e na hora de nossa morte. Amém.
13: Ave Maria, cheia de graça, o Senhor é convosco. Bendita sois vós entre as mulheres, e bendito é o fruto do vosso ventre, Jesus.
12: Santa Maria, Mãe de Deus, rogai por nós, pecadores, agora e na hora de nossa morte. Amém.
13: Ave Maria, cheia de graça, o Senhor é convosco. Bendita sois vós entre as mulheres, e bendito é o fruto do vosso ventre, Jesus.
12: Santa Maria, Mãe de Deus, rogai por nós, pecadores, agora e na hora de nossa morte. Amém.
13: Ave Maria, cheia de graça, o Senhor é convosco. Bendita sois vós entre as mulheres, e bendito é o fruto do vosso ventre, Jesus.
12: Santa Maria, Mãe de Deus, rogai por nós, pecadores, agora e na hora de nossa morte. Amém.
13: Ave Maria, cheia de graça, o Senhor é convosco. Bendita sois vós entre as mulheres, e bendito é o fruto do vosso ventre, Jesus.
12: Santa Maria, Mãe de Deus, rogai por nós, pecadores, agora e na hora de nossa morte. Amém.
13: Ave Maria, cheia de graça, o Senhor é convosco. Bendita sois vós entre as mulheres, e bendito é o fruto do vosso ventre, Jesus.
12: Santa Maria, Mãe de Deus, rogai por nós, pecadores, agora e na hora de nossa morte. Amém.
13: Ave Maria, cheia de graça, o Senhor é convosco. Bendita sois vós entre as mulheres, e bendito é o fruto do vosso ventre, Jesus.
12: Santa Maria, Mãe de Deus, rogai por nós, pecadores, agora e na hora de nossa morte. Amém.
13: Ave Maria, cheia de graça, o Senhor é convosco. Bendita sois vós entre as mulheres, e bendito é o fruto do vosso ventre, Jesus.
12: Santa Maria, Mãe de Deus, rogai por nós, pecadores, agora e na hora de nossa morte. Amém.
13: Ave Maria, cheia de graça, o Senhor é convosco. Bendita sois vós entre as mulheres, e bendito é o fruto do vosso ventre, Jesus.
12: Santa Maria, Mãe de Deus, rogai por nós, pecadores, agora e na hora de nossa morte. Amém.
13: Glória ao Pai, ao Filho e ao Espírito Santo.
12: Como era no princípio, agora e sempre. Amém.
13: Ó meu Jesus, perdoai-nos, livrai-nos do fogo do inferno, levai as almas todas para o céu, e socorrei principalmente aqueles que mais precisarem. São José,
12: rogai por nós.
13: Nossa Senhora das Graças,
12: rogai por nós.
13: No quarto mistério gozoso, nós contemplamos a apresentação do menino Jesus no templo e a purificação da Virgem Maria. A apresentação de Jesus no templo, onde significa para nós a apresentação de Jesus na nossa vida, na vida das pessoas que a gente ama. No templo significa no templo que sagrado, nosso coração. E também Jesus na igreja, na nossa missão como cristão, que amamos Jesus. E Jesus está aqui nesta madrugada conosco, rezando. Que nós possamos viver essa experiência, abrindo o nosso coração para receber a presença de Jesus. Pai nosso que estais no céu, santificado seja o vosso nome. Venha a nós o vosso reino, seja feita a vossa vontade, assim na terra como no céu.
12: O pão nosso de cada dia nos dai hoje, perdoai as nossas ofensas, assim como nós perdoamos a quem nos tem ofendido. E não nos deixeis cair em tentação, mas livrai-nos do mal. Amém.
13: Ave Maria, cheia de graça, o Senhor é convosco. Bendita sois vós entre as mulheres, e bendito é o fruto do vosso ventre, Jesus.
10: Santa Maria, Mãe de Deus, rogai por nós, pecadores, agora e na hora de nossa morte. Amém.
13: Ave Maria, cheia de graça, o Senhor é convosco. Bendita sois vós entre as mulheres, e bendito é o fruto do vosso ventre, Jesus.
10: Santa Maria, Mãe de Deus, rogai por nós, pecadores, agora e na hora de nossa morte. Amém.
13: Ave Maria, cheia de graça, o Senhor é convosco. Bendita sois vós entre as mulheres, e bendito é o fruto do vosso ventre, Jesus.
10: Santa Maria, Mãe de Deus, rogai por nós, pecadores, agora e na hora de nossa morte. Amém.
13: Ave Maria, cheia de graça, o Senhor é convosco. Bendita sois vós entre as mulheres, e bendito é o fruto do vosso ventre, Jesus.
10: Santa Maria, Mãe de Deus, rogai por nós, pecadores, agora e na hora de nossa morte. Amém.
13: Ave Maria, cheia de graça, o Senhor é convosco. Bendita sois vós entre as mulheres, e bendito é o fruto do vosso ventre, Jesus.
10: Santa Maria, Mãe de Deus, rogai por nós, pecadores, agora e na hora de nossa morte. Amém.
13: Ave Maria, cheia de graça, o Senhor é convosco. Bendita

0: simples, agora e na hora de nossa morte. Amém.
1: Ave Maria, cheia de graça, o Senhor é convosco. Bendita sois vós entre as mulheres e bendito é o fruto do vosso ventre, Jesus.
0: Santa Maria, Mãe de Deus, rogai por nós, pecadores, agora e na hora de nossa morte. Amém.
1: Ave Maria, cheia de graça, o Senhor é convosco. Bendita sois vós entre as mulheres e bendito é o fruto do vosso ventre, Jesus.
0: Santa Maria, Mãe de Deus, rogai por nós, pecadores, agora e na hora de nossa morte. Amém.
1: Ave Maria, cheia de graça, o Senhor é convosco. Bendita sois vós entre as mulheres e bendito é o fruto do vosso ventre, Jesus.
0: Santa Maria, Mãe de Deus, rogai por nós, pecadores, agora e na hora de nossa morte. Amém.
1: Ave Maria, cheia de graça, o Senhor é convosco. Bendita sois vós entre as mulheres e bendito é o fruto do vosso ventre, Jesus.
0: Santa Maria, Mãe de Deus, rogai por nós, pecadores, agora e na hora de nossa morte. Amém.
1: Glória ao Pai, ao Filho e ao Espírito Santo.
0: Como era no princípio, agora e sempre. Amém.
1: Ó meu Jesus, perdoai-nos, livrai-nos do fogo do inferno, levai as almas todas para o céu e socorrei principalmente as que mais precisarem. São José,
0: rogai por nós.
1: Neste quinto mistério, gozoso nós contemplamos a perda e o reencontro do menino Jesus no templo. Nesse mistério nós vamos contemplar a nossa conversão. Jesus, a perda de Jesus muitas vezes significa a nossa, às vezes a falta de fé diante de um problema, de uma dificuldade. Nós esquecemos que Jesus é o nosso Salvador, que morreu na cruz por nós, e nós precisamos reencontrá-lo diante dos nossos desafios, diante dos nossos problemas, diante das nossas dores. Pai nosso que estais no céu, santificado seja o vosso nome, venha a nós o vosso reino, seja feita a vossa vontade, assim na terra como no céu.
0: O pão nosso de cada dia nos dai hoje, perdoai-nos as nossas ofensas, assim como nós perdoamos a quem nos tem ofendido, e não nos deixeis cair em tentação, mas livrai-nos do mal. Amém.
1: Ave Maria, cheia de graça, o Senhor é convosco. Bendita sois vós entre as mulheres, e bendito é o fruto do vosso ventre, Jesus.
0: Santa Maria, Mãe de Deus, rogai por nós, pecadores, agora e na hora de nossa morte. Amém.
1: Ave Maria, cheia de graça, o Senhor é convosco. Bendita sois vós entre as mulheres e bendito é o fruto do vosso ventre, Jesus.
0: Santa Maria, Mãe de Deus, rogai por nós, pecadores, agora e na hora de nossa morte. Amém.
1: Ave Maria, cheia de graça, o Senhor é convosco. Bendita sois vós entre as mulheres e bendito é o fruto do vosso ventre, Jesus.
0: Santa Maria, Mãe de Deus, rogai por nós, pecadores, agora e na hora de nossa morte. Amém.
1: Ave Maria, cheia de graça, o Senhor é convosco. Bendita sois vós entre as mulheres e bendito é o fruto do vosso ventre, Jesus.
0: Santa Maria, Mãe de Deus, rogai por nós, pecadores, agora e na hora de nossa morte. Amém.
1: Ave Maria, cheia de graça, o Senhor é convosco. Bendita sois vós entre as mulheres e bendito é o fruto do vosso ventre, Jesus.
0: Santa Maria, Mãe de Deus, rogai por nós, pecadores, agora e na hora de nossa morte. Amém.
1: Ave Maria, cheia de graça, o Senhor é convosco. Bendita sois vós entre as mulheres e bendito é o fruto do vosso ventre, Jesus.
0: Santa Maria, Mãe de Deus, rogai por nós, pecadores, agora e na hora de nossa morte. Amém.
1: Ave Maria, cheia de graça, o Senhor é convosco. Bendita sois vós entre as mulheres e bendito é o fruto do vosso ventre, Jesus.
0: Santa Maria, Mãe de Deus, rogai por nós, pecadores, agora e na hora de nossa morte. Amém.
1: Ave Maria, cheia de graça, o Senhor é convosco. Bendita sois vós entre as mulheres e bendito é o fruto do vosso ventre, Jesus.
0: Santa Maria, Mãe de Deus, rogai por nós, pecadores, agora e na hora de nossa morte. Amém.
1: Ave Maria, cheia de graça, o Senhor é convosco. Bendita sois vós entre as mulheres e bendito é o fruto do vosso ventre, Jesus.
0: Santa Maria, Mãe de Deus, rogai por nós, pecadores, agora e na hora de nossa morte. Amém.
1: Ave Maria, cheia de graça, o Senhor é convosco. Bendita sois vós entre as mulheres e bendito é o fruto do vosso ventre, Jesus.
0: Santa Maria, Mãe de Deus, rogai por nós, pecadores, agora e na hora de nossa morte. Amém.
1: Glória ao Pai, ao Filho e ao Espírito Santo.
0: Como era no princípio, agora e sempre. Amém.
1: Ó meu Jesus, perdoai-nos, livrai-nos do fogo do inferno, levai as almas.

0: Bom dia, meu irmão, minha irmã, que está nos acompanhando nesse rosário, nessa quaresma de São Miguel. Deixe a sua mensagem, o seu pedido de oração. Agora vamos fazer memória dos mistérios luminosos. O primeiro mistério, o batismo de Jesus no Rio Jordão. Vamos pedir por todas as pessoas que estão precisando de serem purificadas, de serem batizadas, que elas permaneçam na fé, na oração, para que possam viver o batismo. Pai nosso que estais no céu, santificado seja o vosso nome, venha a nós o vosso reino, seja feita a vossa vontade, assim na terra como no céu.
1: O pão nosso

0: e não nos deixeis cair em tentação, mas livrai-nos do mal. Amém.
1: Ave Maria, cheia de graça, o Senhor é convosco. Bendita sois vós entre as mulheres, bendito é o fruto do vosso reino, Jesus.
0: Santa Maria, Mãe de Deus, rogai por nós, pecadores, agora e na hora de nossa morte. Amém.
1: Ave Maria, cheia de graça, o Senhor é convosco. Bendita sois vós entre as mulheres, bendito é o fruto do vosso ventre, Jesus.
0: Santa Maria, Mãe de Deus, rogai por nós, pecadores, agora e na hora de nossa morte. Amém.
1: Ave Maria, cheia de graça, o Senhor é convosco. Bendita sois vós entre as mulheres, bendito é o fruto do vosso ventre, Jesus.
0: Santa Maria, Mãe de Deus, rogai por nós, pecadores, agora e na hora de nossa morte. Amém.
1: Ave Maria, cheia de graça, o Senhor é convosco. Bendita sois vós entre as mulheres, bendito é o fruto do vosso ventre, Jesus.
0: Santa Maria, Mãe de Deus, rogai por nós, pecadores, agora e na hora de nossa morte. Amém.
1: Ave Maria, cheia de graça, o Senhor é convosco. Bendita sois vós entre as mulheres, bendito é o fruto do vosso ventre, Jesus.
0: Santa Maria, Mãe de Deus, rogai por nós, pecadores, agora e na hora de nossa morte. Amém.
1: Ave Maria, cheia de graça, o Senhor é convosco. Bendita sois vós entre as mulheres, bendito é o fruto do vosso ventre, Jesus.
0: Santa Maria, Mãe de Deus, rogai por nós, pecadores, agora e na hora de nossa morte. Amém.
1: Ave Maria, cheia de graça, o Senhor é convosco. Bendita sois vós entre as mulheres, bendito é o fruto do vosso ventre, Jesus.
0: Santa Maria, Mãe de Deus, rogai por nós, pecadores, agora e na hora de nossa morte. Amém.
1: Ave Maria, cheia de graça, o Senhor é convosco. Bendita sois vós entre as mulheres, bendito é o fruto do vosso ventre, Jesus.
0: Santa Maria, Mãe de Deus, rogai por nós, pecadores, agora e na hora de nossa morte. Amém.
1: Ave Maria, cheia de graça, o Senhor é convosco. Bendita sois vós entre as mulheres, bendito é o fruto do vosso ventre, Jesus.
0: Santa Maria, Mãe de Deus, rogai por nós, pecadores, agora e na hora de nossa morte. Amém.
1: Ave Maria, cheia de graça, o Senhor é convosco. Bendita sois vós entre as mulheres, bendito é o fruto do vosso ventre, Jesus.
0: Santa Maria, Mãe de Deus, rogai por nós, pecadores, agora e na hora de nossa morte. Amém.
1: Glória ao Pai, ao Filho e ao Espírito Santo,
0: como era no princípio, agora e sempre. Amém.
1: Ó meu bom Jesus,
0: perdoai-nos os livrai-nos do fogo do inferno, levai as almas todas para o céu e socorrei principalmente aquelas que mais precisarem
1: da vossa misericórdia. Nesse segundo mistério luminoso, nós vamos contemplar a auto-revelação de Jesus nas bodas de Caná. Vamos pedir nesse momento por todas as famílias, casais, noivos, por todos aqueles para que possam zelar pela sua família. Oremos. Pai nosso que estais no céu, santificado seja o vosso nome. Venha a nós o vosso reino. Seja feita a vossa vontade, assim na terra como no céu.
0: O pão nosso de cada dia nos dai hoje. Perdoai as nossas ofensas, assim como nós perdoamos a quem nos tem ofendido, e não nos deixeis cair em tentação, mas livrai-nos do mal.
1: Ave Maria, cheia de graça, o Senhor é convosco. Bendita sois vós entre as mulheres, bendito é o fruto do vosso ventre, Jesus.
0: Santa Maria, Mãe de Deus, rogai por nós, pecadores, agora e na hora de nossa morte. Amém.
1: Ave Maria, cheia de graça, o Senhor é convosco. Bendita sois vós entre as mulheres, bendito é o fruto do vosso ventre, Jesus.
0: Santa Maria, Mãe de Deus, rogai por nós, pecadores, agora e na hora de nossa morte. Amém.
1: Ave Maria, cheia de graça, o Senhor é convosco. Bendita sois vós entre as mulheres, bendito é o fruto do vosso ventre, Jesus.
0: Santa Maria, Mãe de Deus, rogai por nós, pecadores, agora e na hora de nossa morte. Amém.
1: Ave Maria, cheia de graça, o Senhor é convosco. Bendita sois vós entre as mulheres, bendito é o fruto do vosso ventre, Jesus.
0: Santa Maria, Mãe de Deus, rogai por nós, pecadores, agora e na hora de nossa morte. Amém.
1: Ave Maria, cheia de graça, o Senhor é convosco. Bendita sois vós entre as mulheres, bendito é o fruto do vosso ventre, Jesus.
0: Santa Maria, Mãe de Deus, rogai por nós, pecadores, agora e na hora da nossa morte. Amém.
1: Ave Maria, cheia de graça, o Senhor é convosco. Bendita sois vós entre as mulheres, bendito é o fruto do vosso ventre, Jesus.
0: Santa Maria, Mãe de Deus, rogai por nós, pecadores, agora e na hora da nossa morte. Amém.
1: Ave Maria, cheia de graça, o Senhor é convosco. Bendita sois vós entre as mulheres, bendito é o fruto do vosso ventre, Jesus.
0: Santa Maria, Mãe de Deus, rogai por nós, pecadores, agora e na hora de nossa morte. Amém.
1: Ave Maria, cheia de graça, o Senhor é convosco. Bendita sois vós entre as mulheres, bendito é o fruto do vosso ventre, Jesus.
0: Santa Maria, Mãe de Deus, rogai por nós, pecadores, agora e na hora da nossa morte. Amém.
1: Ave Maria, cheia de graça, o Senhor é convosco. Bendita sois vós entre as mulheres, bendito é o fruto do vosso ventre, Jesus.
0: Santa Maria, Mãe de Deus, rogai por nós, pecadores, agora e na hora da nossa morte. Amém.
1: Ave Maria, cheia de graça, o Senhor é convosco. Bendita sois vós entre as mulheres, bendito é o fruto do vosso ventre, Jesus.
0: Santa Maria, Mãe de Deus, rogai por nós, pecadores, agora e na hora da nossa morte. Amém.
1: Ave Maria, cheia de graça, o Senhor é convosco. Bendita sois vós entre as mulheres, bendito é o fruto do vosso ventre, Jesus.
0: Santa Maria, Mãe de Deus, rogai por nós, pecadores, agora e na hora de nossa morte. Amém.
1: Glória ao Pai, ao Filho e ao Espírito Santo,
0: como era no princípio, agora e sempre. Amém.
1: Ó meu bom Jesus,
0: perdoai-nos, livrai-nos do fogo do inferno, levai as almas todas para o céu, e socorrei principalmente aqueles que mais precisarem.
1: São José,
0: rogai por nós.
1: Nossa Senhora Aparecida,
0: rogai por nós.
1: Nesse terceiro mistério luminoso, mistério da luz, o anúncio do reino de Deus e o convite à conversão, que possamos nos converter a cada dia. Vamos pedir também pela nossa igreja, pelo Papa, pelos bispos, pelos padres, pelos religiosos, também pelos ministros e por todos aqueles que estão buscando a essa vocação tão importante. Pai nosso que estais no céu, santificado seja o vosso nome, venha a nós o vosso reino, seja feita a vossa vontade, assim na terra como no céu.
0: O pão nosso de cada dia nos dai hoje, perdoai as nossas ofensas, assim como nós perdoamos a quem nos tem ofendido. E não nos deixeis cair em tentação, mas livrai-nos do mal. Amém.
1: Ave Maria, cheia de graça, o Senhor é convosco. Bendita sois vós entre as mulheres, bendito é o fruto do vosso ventre, Jesus.
0: Santa Maria, Mãe de Deus, rogai por nós, pecadores, agora e na hora da nossa morte. Amém.
1: Ave Maria, cheia de graça, o Senhor é convosco. Bendita sois vós entre as mulheres, bendito é o fruto do vosso ventre, Jesus.
0: Santa Maria, Mãe de Deus, rogai por nós, pecadores, agora e na hora de nossa morte. Amém.
1: Ave Maria, cheia de graça, o Senhor é convosco. Bendita sois vós entre as mulheres, bendito é o fruto do vosso ventre, Jesus.
0: Santa Maria, Mãe de Deus, rogai por nós, pecadores, agora e na hora de nossa morte. Amém.
1: Ave Maria, cheia de graça, o Senhor é convosco. Bendita sois vós entre as mulheres, bendito é o fruto do vosso ventre, Jesus.
0: Santa Maria, Mãe de Deus, rogai por nós, pecadores, agora e na hora de nossa morte. Amém.
1: Ave Maria, cheia de graça, o Senhor é convosco. Bendita sois vós entre as mulheres. Bendito é o fruto do vosso ventre, Jesus.
0: Santa Maria, Mãe de Deus, rogai por nós, pecadores, agora e na hora da nossa morte. Amém.
1: Ave Maria, cheia de graça, o Senhor é convosco. Bendita sois vós entre as mulheres, bendito é o fruto do vosso ventre, Jesus.
0: Santa Maria, Mãe de Deus, rogai por nós, pecadores, agora e na hora de nossa morte. Amém.
1: Ave Maria, cheia de graça, o Senhor é convosco. Bendita sois vós entre as mulheres, bendito é o fruto do vosso ventre, Jesus.
0: Santa Maria, Mãe de Deus, rogai por nós, pecadores, agora e na hora de nossa morte. Amém.
1: Ave Maria, cheia de graça, o Senhor é convosco. Bendita sois vós entre as mulheres, bendito é o fruto do vosso ventre, Jesus.
0: Santa Maria, Mãe de Deus, rogai por nós, pecadores, agora e na hora da nossa morte. Amém.
1: Ave Maria, cheia de graça, o Senhor é convosco. Bendita sois vós entre as mulheres, bendito é o fruto do vosso ventre, Jesus.
0: Santa Maria, Mãe de Deus, rogai por nós, pecadores, agora e na hora da nossa morte. Amém.
1: Ave Maria, cheia de graça, o Senhor é convosco. Bendita sois vós entre as mulheres. Bendito é o fruto do vosso ventre, Jesus.
0: Santa Maria, Mãe de Deus, rogai por nós, pecadores, agora e na hora da nossa morte. Amém.
1: Glória ao Pai, ao Filho e ao Espírito Santo,
0: como era no princípio, agora e sempre. Amém.
1: Ó meu bom Jesus,
0: perdoai-nos, livrai-nos do fogo do inferno, levai as almas todas para o céu, e socorrei principalmente aqueles que mais precisarem.
1: Nossa Senhora de Fátima,
0: rogai por nós.
1: Nesse quarto mistério luminoso, contemplamos a transfiguração de Jesus no Monte Tabor. Que também Ele possa ser transfigurado em nossas vidas, que nós possamos viver esse mistério. Pai nosso que estais no céu, santificado seja o vosso nome, venha a nós o vosso reino, seja feita a vossa vontade, assim na terra como no céu.
0: O pão nosso de cada dia nos dai hoje, perdoai as nossas ofensas, assim como nós perdoamos a quem nos tem ofendido, e não nos deixeis cair em tentação, mas livrai-nos do mal. Amém.
1: Ave Maria, cheia de graça, o Senhor é convosco. Bendita sois vós entre as mulheres, bendito é o fruto do vosso ventre, Jesus.
0: Santa Maria, Mãe de Deus, rogai por nós, pecadores, agora e na hora da nossa morte. Amém.
1: Ave Maria, cheia de graça, o Senhor é convosco. Bendita sois vós entre as mulheres, bendito é o fruto do vosso ventre, Jesus.
0: Santa Maria, Mãe de Deus, rogai por nós, pecadores, agora e na hora da nossa morte. Amém.
1: Ave Maria, cheia de graça, o Senhor é convosco. Bendita sois vós entre as mulheres, bendito é o fruto do vosso ventre, Jesus.
0: Santa Maria, Mãe de Deus, rogai por nós, pecadores, agora e na hora da nossa morte. Amém.
1: Ave Maria, cheia de graça, o Senhor é convosco. Bendita sois vós entre as mulheres. Bendito é o fruto do vosso ventre, Jesus.
0: Santa Maria, Mãe de Deus, rogai por nós, pecadores, agora e na hora da nossa morte. Amém.
1: Ave Maria, cheia de graça, o Senhor é convosco. Bendita sois vós entre as mulheres. Bendito é o fruto do vosso ventre, Jesus.
0: Santa Maria, Mãe de Deus, rogai por nós, pecadores, agora e na hora da nossa morte. Amém.
1: Ave Maria, cheia de graça, o Senhor é convosco. Bendita sois vós entre as mulheres. Bendito é o fruto do vosso ventre, Jesus.
0: Santa Maria, Mãe de Deus, rogai por nós, pecadores, agora e na hora da nossa morte. Amém.
1: Ave Maria, cheia de graça, o Senhor é convosco. Bendita sois vós entre as mulheres, bendito é o fruto do vosso ventre, Jesus.
0: Santa Maria, Mãe de Deus, rogai por nós, pecadores, agora e na hora da nossa morte. Amém.
1: Ave Maria, cheia de graça, o Senhor é convosco. Bendita sois vós entre as mulheres, bendito é o fruto do vosso ventre, Jesus.
0: Santa Maria, Mãe de Deus, rogai por nós, pecadores, agora e na hora da nossa morte. Amém.
1: Ave Maria, cheia de graça, o Senhor é convosco. Bendita sois vós entre as mulheres, bendito é o fruto do vosso ventre, Jesus.
0: Santa Maria, Mãe de Deus, rogai por nós, pecadores, agora e na hora da nossa morte. Amém.
1: Glória ao Pai, ao Filho e ao Espírito Santo,
0: como era no princípio, agora e sempre. Amém.
1: Ó meu bom Jesus,
0: perdoai-nos, livrai-nos do fogo do inferno, levai as almas todas para o céu, e socorrei principalmente as que mais precisarem.
1: São José,
2: rogai por nós.
1: Nossa Senhora das Graças,
2: rogai por nós.
1: Nesse quinto mistério luminoso, nós vamos contemplar a instituição da Eucaristia. Vamos orar por todas aquelas pessoas que nesse momento não estão podendo receber a Eucaristia. E vamos pedir também para que elas possam sentir essa comunhão com o Senhor. Vamos pedir pelos nossos jovens, pelas crianças, por todas as vocações, para que a gente possa viver a vocação dentro do amor de Deus. Pai nosso que estais no céu, santificado seja o vosso nome, venha a nós o vosso reino, seja feita a vossa vontade, assim na terra como no céu.
2: O pão nosso.

0: em tentação, mas livrai-nos do mal. Amém.
1: Ave Maria, cheia de graça, o Senhor é convosco. Bendita sois vós entre as mulheres, bendito é o fruto do vosso ventre, Jesus.
0: Santa Maria, Mãe de Deus, rogai por nós, pecadores, agora e na hora de nossa morte. Amém.
1: Ave Maria, cheia de graça, o Senhor é convosco. Bendita sois vós entre as mulheres, bendito é o fruto do vosso ventre, Jesus.
0: Santa Maria, Mãe de Deus, rogai por nós, pecadores, agora e na hora de nossa morte. Amém.
1: Ave Maria, cheia de graça, o Senhor é convosco. Bendita sois vós entre as mulheres, bendito é o fruto do vosso ventre, Jesus.
0: Santa Maria, Mãe de Deus, rogai por nós, pecadores, agora e na hora de nossa morte. Amém.
1: Ave Maria, cheia de graça, o Senhor é convosco. Bendita sois vós entre as mulheres, bendito é o fruto do vosso ventre, Jesus.
0: Santa Maria, Mãe de Deus, rogai por nós, pecadores, agora e na hora de nossa morte. Amém.
1: Ave Maria, cheia de graça, o Senhor é convosco. Bendita sois vós entre as mulheres, bendito é o fruto do vosso ventre, Jesus.
0: Santa Maria, Mãe de Deus, rogai por nós, pecadores, agora e na hora de nossa morte. Amém.
1: Ave Maria, cheia de graça, o Senhor é convosco. Bendita sois vós entre as mulheres, bendito é o fruto do vosso ventre, Jesus.
0: Santa Maria, Mãe de Deus, rogai por nós, pecadores, agora e na hora da nossa morte. Amém.
1: Ave Maria, cheia de graça, o Senhor é convosco. Bendita sois vós entre as mulheres, bendito é o fruto do vosso ventre, Jesus.
0: Santa Maria, Mãe de Deus, rogai por nós, pecadores, agora e na hora da nossa morte. Amém.
1: Ave Maria, cheia de graça, o Senhor é convosco. Bendita sois vós entre as mulheres, bendito é o fruto do vosso ventre, Jesus.
0: Santa Maria, Mãe de Deus, rogai por nós, pecadores, agora e na hora da nossa morte. Amém.
1: Ave Maria, cheia de graça, o Senhor é convosco. Bendita sois vós entre as mulheres, bendito é o fruto do vosso ventre, Jesus.
0: Santa Maria, Mãe de Deus, rogai por nós, pecadores, agora e na hora de nossa morte. Amém.
1: Ave Maria, cheia de graça, o Senhor é convosco. Bendita sois vós entre as mulheres, bendito é o fruto do vosso ventre, Jesus.
0: Santa Maria, Mãe de Deus, rogai por nós, pecadores, agora e na hora de nossa morte. Amém.
1: Glória ao Pai, ao Filho e ao Espírito Santo,
0: como era no princípio, agora e sempre. Amém.
1: São José,
0: rogai por nós.
1: Nossa Senhora Aparecida,
0: rogai por nós.

0: Jesus, desde o primeiro momento da nossa madrugada, estamos na presença de Jesus Eucarístico. Jesus que escolhe permanecer conosco o tempo todo. Nós vamos iniciar agora o nosso terceiro terço deste rosário de combate espiritual, onde nós vamos vencendo de mãos dadas com a Virgem Maria, onde nós vamos vencendo as dificuldades, as batalhas, as lutas da nossa vida, de mãos dadas com a Virgem Maria. Ela que é a Rainha dos Anjos, ela que é a nossa Rainha, ela que vai à frente dos anjos, combatendo em nosso favor. E São Miguel Arcanjo conosco, nesta quaresma extraordinária. Quantas graças, quantos milagres, quantas bênçãos nós temos alcançado. Que bonito hoje podermos receber mais um momento da catequese e entender como São Francisco fez uma trajetória de santificação, a chegar ao ponto de ter as chagas do próprio Cristo. Que trajetória especial! Como São Francisco deixou para nós este legado de perseverar na intimidade com Deus, de perseverar na intimidade com os anjos. São Miguel Arcanjo é um grande intercessor que combate em nosso favor. E é muito bom estarmos rezando com Ele, na presença do próprio Cristo, que se dá por amor a nós. Neste terço doloroso, eu quero pedir que você coloque as intenções mais difíceis da sua vida. Coloca na presença de Jesus, desde o primeiro mistério. Entra no nosso canal do YouTube, coloca, a gente vai acompanhando e a gente está aqui na presença de Jesus. É Ele quem deseja transformar as nossas vidas, é Ele quem deseja santificar a nossa história. Que a gente possa fazer como São Francisco, uma trajetória, uma caminhada de salvação na presença de Jesus. E neste primeiro mistério doloroso, nós vamos meditar a agonia de Jesus. A agonia de Jesus no Horto das Oliveiras. Jesus nos pede, neste momento da agonia, que vigiemos com Ele. Orai e vigiai. E estar aqui nesta madrugada é estar em vigília. Eu não sei se você está na sua casa, eu não sei se você está no hospital acompanhando alguém ou fazendo um tratamento de saúde, eu não sei se você está com insônia, se você está preocupado, se você despertou para rezar esta madrugada, mas nós estamos em vigília e Jesus está conosco. Neste primeiro mistério, nós vamos meditar esta agonia e colocar na presença de Jesus a nossa agonia. Pai nosso que estais no céu, santificado seja o vosso nome. Venha a nós o vosso reino, seja feita a vossa vontade, assim na terra como no céu.
1: O pão nosso de cada dia nos dai hoje, perdoai as nossas ofensas, assim como nós perdoamos a quem nos tem ofendido. E não nos deixeis cair em tentação, mas livrai-nos do mal. Amém.
0: Ave Maria, cheia de graça, o Senhor é convosco. Bendita sois vós entre as mulheres, bendito é o fruto do vosso ventre, Jesus.
1: Santa Maria, Mãe de Deus, rogai por nós, pecadores, agora e na hora de nossa morte. Amém.
0: Ave Maria, cheia de graça, o Senhor é convosco. Bendita sois vós entre as mulheres, bendito é o fruto do vosso ventre, Jesus.
1: Santa Maria, Mãe de Deus, rogai por nós, pecadores, agora e na hora de nossa morte. Amém.
0: Ave Maria, cheia de graça, o Senhor é convosco. Bendita sois vós entre as mulheres, bendito é o fruto do vosso ventre, Jesus.
1: Santa Maria, Mãe de Deus, rogai por nós, pecadores, agora e na hora de nossa morte. Amém.
0: Ave Maria, cheia de graça, o Senhor é convosco. Bendita sois vós entre as mulheres, bendito é o fruto do vosso ventre, Jesus.
1: Santa Maria, Mãe de Deus, rogai por nós, pecadores, agora e na hora de nossa morte. Amém.
0: Ave Maria, cheia de graça, o Senhor é convosco. Bendita sois vós entre as mulheres, bendito é o fruto do vosso ventre, Jesus.
1: Santa Maria, Mãe de Deus, rogai por nós, pecadores, agora e na hora de nossa morte. Amém.
0: Ave Maria, cheia de graça, o Senhor é convosco. Bendita sois vós entre as mulheres, bendito é o fruto do vosso ventre, Jesus.
1: Santa Maria, Mãe de Deus, rogai por nós, pecadores, agora e na hora de nossa morte. Amém.
0: Ave Maria, cheia de graça, o Senhor é convosco. Bendita sois vós entre as mulheres, bendito é o fruto do vosso ventre, Jesus.
1: Santa Maria, Mãe de Deus, rogai por nós, pecadores, agora e na hora de nossa morte. Amém.
0: Ave Maria, cheia de graça, o Senhor é convosco. Bendita sois vós entre as mulheres, bendito é o fruto do vosso ventre, Jesus.
1: Santa Maria, Mãe de Deus, rogai por nós, pecadores, agora e na hora de nossa morte. Amém.
0: Ave Maria, cheia de graça, o Senhor é convosco. Bendita sois vós entre as mulheres, bendito é o fruto do vosso ventre, Jesus.
1: Santa Maria, Mãe de Deus, rogai por nós, pecadores, agora e na hora de nossa morte. Amém.
0: Ave Maria, cheia de graça, o Senhor é convosco. Bendita sois vós entre as mulheres, bendito é o fruto do vosso ventre, Jesus.
1: Santa Maria, Mãe de Deus, rogai por nós, pecadores, agora e na hora de nossa morte. Amém.
0: Glória ao Pai, ao Filho e ao Espírito Santo,
1: como era no princípio, agora e sempre. Amém.
0: Ó meu Jesus,
1: perdoai-nos,
0: livrai-nos do fogo do inferno, levai as almas todas para o céu e socorrei principalmente as que mais precisarem. No segundo mistério doloroso, nós vamos meditar a flagelação de Jesus Cristo. E que nós coloquemos neste mistério todas as pessoas que colocaram aqui as suas dores físicas, doenças físicas que Jesus pode curar, que Jesus pode realizar um milagre. Pessoas que estão nos hospitais, pessoas que estão em tratamento do câncer, pessoas que estão em tratamento grave de saúde, desenganadas. Jesus é o médico dos médicos, acredite. Quando Jesus está presente, milagres acontecem. Pede a Deus o seu milagre. Pede a Deus a graça da cura disso que você está precisando e confia. Confia que Jesus pode curar. Às vezes Deus permite um mal na nossa vida para que a gente experiencie a conversão. De um mal Deus tira um bem muito maior, porque Ele não quer o nosso mal, Ele quer o nosso bem. E que um bem maior possa acontecer na tua história. Pai nosso que estás no céu, santificado seja o vosso nome. Venha a nós o vosso reino, seja feita a vossa vontade, assim na terra como no céu.
1: O pão nosso de cada dia nos dai hoje, perdoai as nossas ofensas, assim como nós perdoamos a quem nos tem ofendido. E não nos deixeis cair em tentação, mas livrai-nos do mal. Amém.
0: Ave Maria, cheia de graça, o Senhor é convosco. Bendita sois vós entre as mulheres, bendito é o fruto do vosso ventre, Jesus.
1: Santa Maria, Mãe de Deus, rogai por nós, pecadores, agora e na hora de nossa morte. Amém.
0: Ave Maria, cheia de graça, o Senhor é convosco. Bendita sois vós entre as mulheres, bendito é o fruto do vosso ventre, Jesus.
1: Santa Maria, Mãe de Deus, rogai por nós, pecadores, agora e na hora de nossa morte. Amém.
0: Ave Maria, cheia de graça, o Senhor é convosco. Bendita sois vós entre as mulheres, bendito é o fruto do vosso ventre, Jesus.
1: Santa Maria, Mãe de Deus, rogai por nós, pecadores, agora e na hora de nossa morte. Amém.
0: Ave Maria, cheia de graça, o Senhor é convosco. Bendita sois vós entre as mulheres, bendito é o fruto do vosso ventre, Jesus.
1: Santa Maria, Mãe de Deus, rogai por nós, pecadores, agora e na hora de nossa morte. Amém.
0: Ave Maria, cheia de graça, o Senhor é convosco. Bendita sois vós entre as mulheres, bendito é o fruto do vosso ventre, Jesus.
1: Santa Maria, Mãe de Deus, rogai por nós, pecadores, agora e na hora de nossa morte. Amém.
0: Ave Maria, cheia de graça, o Senhor é convosco. Bendita sois vós entre as mulheres, bendito é o fruto do vosso ventre, Jesus.
1: Santa Maria, Mãe de Deus, rogai por nós, pecadores, agora e na hora de nossa morte. Amém.
0: Ave Maria, cheia de graça, o Senhor é convosco. Bendita sois vós entre as mulheres, bendito é o fruto do vosso ventre, Jesus.
1: Santa Maria, Mãe de Deus, rogai por nós, pecadores, agora e na hora de nossa morte. Amém.
0: Ave Maria, cheia de graça, o Senhor é convosco. Bendita sois vós entre as mulheres, bendito é o fruto do vosso ventre, Jesus.
1: Santa Maria, Mãe de Deus, rogai por nós, pecadores, agora e na hora de nossa morte. Amém.
0: Ave Maria, cheia de graça, o Senhor é convosco. Bendita sois vós entre as mulheres, bendito é o fruto do vosso ventre, Jesus.
1: Santa Maria, Mãe de Deus, rogai por nós, pecadores, agora e na hora de nossa morte. Amém.
0: Ave Maria, cheia de graça, o Senhor é convosco. Bendita sois vós entre as mulheres, bendito é o fruto do vosso ventre, Jesus.
1: Santa Maria, Mãe de Deus, rogai por nós, pecadores, agora e na hora de nossa morte. Amém.
0: Glória ao Pai, ao Filho, ao Espírito Santo,
1: como era no princípio, agora e sempre. Amém.
0: Ó meu Jesus, perdoai-nos, livrai-nos do fogo do inferno, levai as almas todas para o céu, e socorrei principalmente as que mais precisarem. O terceiro mistério, nós vamos meditar a coroação de espinhos em Jesus Cristo. Jesus teve a sua cabeça ferida pelos espinhos. Neste momento, vamos rezar por todas as pessoas que sofrem com pensamentos acelerados, pensamentos de suicídio, depressão, ansiedade, tantas doenças e transtornos psíquicos. Que Deus possa alcançar a sua mente e purificar. Deus coloca no meu coração também pessoas que têm muita enxaqueca e insônia. Que Deus possa te alcançar nesta madrugada. Pai nosso que estais nos céus, santificado seja o vosso nome. Venha a nós o vosso reino, seja feita a vossa vontade, assim na terra como no céu.
1: O pão nosso de cada dia nos dai hoje, perdoai as nossas ofensas, assim como nós perdoamos a quem nos tem ofendido. E não nos deixeis cair em tentação, mas livrai-nos do mal. Amém.
0: Ave Maria, cheia de graça, o Senhor é convosco. Bendita sois vós entre as mulheres, bendito é o fruto do vosso ventre, Jesus.
1: Santa Maria, Mãe de Deus, rogai por nós, pecadores, agora e na hora da nossa morte. Amém.
0: Ave Maria, cheia de graça, o Senhor é convosco. Bendita sois vós entre as mulheres, bendito é o fruto do vosso ventre, Jesus.

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0: 2:16.
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3: Nós vamos rezar contigo sobre qual realidade?
4: A minha realidade é dar meu testemunho, minha linda. Eu tive depressão pós-parto e venci com a graça de Deus, com Jesus das Santas Chagas. Eu fiz tratamento 13 anos com psicólogo. Hoje eu agradeço e louvo. Tenho um filho, meu portador de deficiência física. Ele é minha razão e meu viver.
3: Amém.
4: Cada vez que eu tive, falei, não, essa depressão vou vencer, eu não nasci com ela. E hoje eu falo, eu agradeço a Deus. Cada vez, o Jesus de Santa Chagas, eu falava que eu só fosse curada. E meu filho hoje tem 18 anos.
3: Maravilha.
4: Ele nasceu com a paralisia cerebral de plexo estática. Nossa. Mas eu nunca deixei de rezar, dobrava os joelhos. Mesmo fazendo meu tratamento, eu cuidando do meu filho. Passava para o psiquiatra, para o psicólogo, mas rezava. Sempre agradecendo e agradecendo. Tomava minhas medicação. E hoje, graças a Deus, pela honra e glória de Deus, por Jesus das Santas Chagas, estou curada, não tomo nenhum tipo de medicação. Amém. E queria falar para esse irmão, Ercílio, né?
3: Ercílio.
4: Ercílio. Isso, estava ouvindo ele, e faz dito que eu queria tentar falar com você, mas é para ser hoje. E queria dizer assim para ele, que ele não abaixa a guarda, que ele continua firme. Porque a gente, quando tem a fé, a gente se agarra em Jesus. E é Ele que nos sustenta, Ele está no barco conosco. Então, quero falar para Ele, para todos aqueles, né, que se encontram com depressão, com ansiedade, que busca no terço, busca na oração, siga firme e forte com Deus. E hoje estou aqui. Eu quero agradecer, não pedir.
3: Amém.
4: Agradecer.
3: Louvado seja Deus, Rose, pelo seu testemunho. E eu tenho certeza que muitas pessoas estão precisando ouvir, porque todos nós, de alguma forma, passamos por tribulações. E aí, dentro desses tratamentos, a pessoa também, em algum momento, acha assim, vai ter fim essa condição, eu vou conseguir melhorar, eu vou conseguir ter uma qualidade de vida. E é bom que você veio para louvar e agradecer ao Senhor e veio incentivar o nosso irmão Ercílio e incentivar outras tantas também que nesta madrugada podem estar dizendo, Senhor, eu também quero esta graça. A depressão pós-parto também é uma realidade onde muitas mulheres vivem, porque a depressão já estava instalada antes da gestação. E aí, minha irmã, eu quero que a força de Nossa Senhora, a presença de São Miguel e Jesus Eucarístico, te dê a graça também de ajudar outras tantas mulheres que precisam desta palavra de incentivo. Aonde você estiver, você possa testemunhar. Eu tenho uma vida saudável hoje, passei por toda a minha via crucis, via sacra. E aí nós te louvamos, Senhor, te bendizemos pela Sandra, pelo seu filho e por você hoje trazer para nós um louvor, um agradecimento. Que as nossas manhãs, que as madrugadas dos ligados pela fé, possamos também ter pedidos, mas também possamos ter momentos de louvor e adoração. Deus te abençoe, muito obrigado pelo seu carinho e leve sempre o testemunho de que é possível ter esta melhora, esta cura, essa transformação. Bendito seja pelo dom da tua vida.
4: Amém.

0: dia, Maria Aparecida. Você está falando de Juiz de Fora, Minas Gerais. Seja muito bem-vinda. Estamos te acolhendo com essa graça da alegria do encontro com o Senhor. Nesse momento, o que você gostaria que nós orássemos por você, Maria Aparecida?
1: Bom dia.
0: Bom dia.
1: Eu queria pedir oração também, porque eu ando com muita tristeza, desespero, eu não saio de casa, com medo de cair. Eu ando fraca, eu passo a parte do tempo deitada. Eu estou perdendo, eu tenho a vontade de rezar. Eu fico por aí quase todos os dias, eu peço oração, mas eu me sinto muito sozinha. Eu tenho filhos, eu tenho família próxima, mas eu vivo sozinha. Ninguém vem me ver, ninguém para conversar comigo. Eu perdi vários amigos, eu sinto que o inimigo me tirou tudo e eu estou abandonada. Eu só tenho Deus, que eu agradeço a Deus, porque diante de tudo que eu faço, sem Ele seria muito mais difícil. Mas eu queria até voltar a andar, poder sentir alegria, poder ter amizade, poder ser feliz e ter amigo.
0: Maria Aparecida, tenha certeza que a pessoa que é o seu melhor amigo, sua melhor companhia, é Jesus. Nós vamos pedir, vou pedir para que nós todas possamos ir junto a Jesus Eucarístico, para poder fazer essa oração por você, Maria Aparecida. Tá? Que você se sinta com a amizade do Senhor. Você não está sozinha, mas eu sei, eu entendo você. Muitas vezes nós nos sentimos sozinhas. Muitas vezes a gente acha que ninguém gosta da gente, a gente se sente humilhada, a gente se sente, né, sozinha e aquela dor no coração, achando que ninguém vai nos entender, que ninguém vai nos acudir. Tenha nele, no Senhor, o seu melhor amigo. Que o seu amigo possa, né, te ajudar neste dia, mas não só hoje, não só nessa madrugada, nesse início desse dia, mas sinta a presença dele na sua vida. E eu peço para que todas nós possamos orar por ela.
2: E nós queremos pedir também, Jesus, Maria, renuncie a toda essa solidão. Há uma música que diz que quem tem Jesus tem tudo. Então nós pedimos a Jesus Eucarístico que você tenha esta graça de renunciar. Se for necessário você buscar ajuda médica, porque você está com sinais claros de um processo depressivo, talvez você esteja precisando de vitaminas, às vezes o nosso organismo já não produz as vitaminas necessárias. Mas que você nesta noite repete comigo, Senhor Jesus.
0: Senhor Jesus.
2: Eu renuncio.
1: Eu renuncio.
2: A toda tristeza.
1: A toda tristeza.
2: Esta solidão.
1: Essa solidão.
2: O medo de ficar sozinha.
1: O medo de ficar sozinha.
2: E te convido, Senhor.
1: E te convido, Senhor.
2: Convido também a Sagrada Família.
1: Convido
2: São Miguel, São Gabriel e São Rafael.
1: São Miguel, São Gabriel e São Rafael.
2: A entrar como luzes na minha casa.
1: A entrar como luzes na minha casa.
2: Eu quero clamar, Jesus.
1: Clamar, Jesus.
2: Que todas essas emoções negativas que eu estou vivendo.
1: Todas essas emoções negativas que estão vivendo.
2: Sejam transformadas.
1: Sejam transformadas.
2: E que o Senhor derrame sobre o meu coração.
1: Que o Senhor derrame no meu coração.
2: E os meus pensamentos.
1: Os meus pensamentos.
2: Um dos frutos do Espírito Santo, que é o dom da alegria. Jesus, eu renuncio à tristeza. Eu renuncio ao fracasso. Eu renuncio à solidão. E te convido, vem morar na minha casa. E amanhã mesmo, essa manhã mesmo, você vai fazer um, com o que você tiver, um pequeno altar, vai colocar ali algumas flores, vai colocar alguma imagem e vai pedir que esta tua vida solitária, dolorosa, possa ser transformada pela graça de Deus. Obrigado, Senhor Jesus, porque esta madrugada foi voltada à saúde emocional, à saúde mental. E nós queremos, Jesus, que na adoração, Padre Jorge continue rezando, intercedendo por todas as necessidades. Jesus, nós te amamos, te bendizemos e te entregamos, Senhor, essas realidades do nosso povo brasileiro, de onde tiver alguém sofrendo no seu interior, no seu emocional, no seu psiquiátrico, que nós possamos sentir que o Senhor nos visita nesta madrugada. Meu irmão, minha irmã, você que esteve conosco no Ligados pela Fé, já agradeço a toda a equipe maravilhosa da TV Evangelizar, os que estão na câmera, o nosso irmão músico, quem está em tudo que precisa ser transmitido. Agradecer as minhas irmãs missionárias, a Fernanda e a Joã. E sabemos que quem tem Jesus tem tudo, e que você leve com esta coragem, com esta alegria. Obrigado, Jesus. Graças e louvores se deem a todo momento.
3: Ao Santíssimo e Diviníssimo
2: Graças
3: Sacramento.
2: Graças e louvores se deem a todo momento.
3: Ao Santíssimo e Diviníssimo Sacramento.
2: Graças e louvores se deem neste momento.
3: Ao Santíssimo e Diviníssimo Sacramento.
2: Glória ao Pai, ao Filho e ao Espírito Santo.
3: Como era no princípio, agora e sempre. Amém.

Louvado seja nosso Senhor Jesus Cristo, para sempre seja louvado. Você que está aqui conosco na transmissão da TV Evangelizar, estamos iniciando com você este momento oracional de devoção, mas também de adoração ao Senhor. Nesta hora, eu estarei aqui com você, toda esta hora, trazendo Jesus aqui neste ostensório, para nesta madrugada adorarmos ao Senhor. Logo mais, o Padre Reginaldo com o terço das Santas Chagas, e seguimos na programação da madrugada da TV Evangelizar. Rezar por aqueles que estão nos hospitais, nos acompanhando neste momento. Rezar pela sua casa, pela sua vida, rezar pela sua saúde. Você que está internado, para que o Senhor possa alcançar o local que você está, pedindo neste primeiro momento a intercessão de São Pio, mas também estamos em plena quaresma de São Miguel Arcanjo. São Miguel Arcanjo, defendei-nos no combate, sede nosso protetor, como também nosso intercessor neste momento oracional desta madrugada. Graças e louvores se deem a cada momento ao Santíssimo e Diviníssimo Sacramento. Graças e louvores se deem a cada momento ao Santíssimo e Diviníssimo Sacramento. Graças e louvores se deem a cada momento ao Santíssimo e Diviníssimo Sacramento. Glória ao Pai, ao Filho, ao Espírito Santo, como era no princípio, agora e sempre. Amém. São Pio, servo de Deus, permanecei conosco, intercedei por nós, protegei-nos de todo mal, conduzi-nos sempre para Cristo. São Pio, rogai por nós. São Pio, nós os pedimos, neste momento, que a cruz sagrada seja a nossa luz. Não seja o dragão meu guia, retira-te, Satanás. Não me aconselhe coisas vãs. É mal que tu me ofereces, bebe tu mesmo o teu veneno. Amém. Vamos rezar nesta madrugada diante do Santíssimo. Mas antes, vamos cantar ao Senhor, para que hoje eu e você possamos nos colocar diante do Senhor. Cantemos diante do Santíssimo. Música.

Graças e louvores se deem a cada momento ao Santíssimo e Diviníssimo Sacramento. Glória ao Pai, ao Filho e ao Espírito Santo, como era no princípio, agora e sempre. Amém. Rezar nesta madrugada diante do Senhor, pedindo a intercessão de São Pio, o fiel intercessor da obra evangelizar e de todos nós. Senhor Jesus, no silêncio e na quietude desta madrugada, coloco-me na Tua presença, viva no Santíssimo Sacramento. Diante da Tua luz, peço a companhia e a intercessão de São Pio, sacerdote fiel, homem de oração, servo dedicado à cruz de Cristo. Ó glorioso São Pio, Sacramento. Diante da Tua luz, peço a companhia e a intercessão de São Pio, sacerdote fiel, homem de oração, servo dedicado.

Graça da Santa Cruz e a graça de Cristo, presente neste altar, renuncia a todas as ciladas do inimigo, a todo medo da escuridão, toda ansiedade, a qualquer mal que tente perturbar a minha paz e a da minha família. Senhor Jesus, aumenta minha fé, fortalece o meu coração, livra-me de todo pensamento negativo, medo, desespero, pânico, ansiedade. Pela intercessão de São Pio, ensinai-me a confiar na tua infinita misericórdia, perseverar na oração e a permanecer firme, mesmo diante das dificuldades da vida. Senhor, pelo poder do teu corpo sagrado, pela intercessão de São Pio, afasta de mim e do meu lar, do meu trabalho, todo o perigo espiritual, corporal. Que a tua bênção traga a verdadeira paz. Fortaleça o meu espírito e guarde o meu sono e desperta-nos para a vida. São Pio, rogai por nós, por todos que sofrem nesta madrugada. São Pio, intercedei por nós. Amém. Nesta oração, colocamos diante do Senhor a nossa particularidade. Rezar pela sua vida, pela sua caminhada. Nós estamos no mês de setembro, mês da Bíblia, comemorado no Brasil. Mas também rezamos neste mês pela prevenção do suicídio e também rezamos pela sua saúde mental, pela nossa saúde mental, mês amarelo. Rezar para que o Senhor nos abençoe, nos guarde e nos proteja. Para que hoje eu e você, nesta madrugada, nós estamos quase, não muito longe, do final da quaresma de São Miguel Arcanjo. E neste período, nós estamos aqui, sempre com você, ao vivo. Pedindo ao Senhor que fortaleça a nossa caminhada, a nossa oração. E neste mês amarelo, rezar pela saúde mental de todos nós. Quantas pessoas internadas nas comunidades terapêuticas. Conheço muitas filas de espera, para que as pessoas possam se tratar do alcoolismo, das drogas, e hoje temos muito o vício do jogo. Exatamente isso. Pessoas que gastam o que têm e o que não têm com o vício do jogo. Então rezar por tantos que assim estão. Senhor, livrai-nos deste mal. Todos que neste momento estão em casa, mas também com um pensamento longe. Rezar pela sua saúde mental. Rezar pela sua caminhada como filho, como filha de Deus. Quantas pessoas necessitam de ajuda hoje? E queremos ajudar você aqui na TV Evangelizar. Rezar para que você tenha exatamente o quê? Uma saúde mental. Alimente os três pilares da sua vida. Primeiro pilar, saúde biológica. Cuide de você. Tenha um bom sono. Faça exercícios. Se alimente bem. Faça uma viagem, tenha uma espiritualidade propriamente. Primeiro pilar, saúde biológica. O segundo pilar, padre, é a saúde psicológica, sua saúde mental. Você está cuidando da sua saúde mental? Cuide da sua saúde mental. Leia bons livros, faça uma boa terapia. Terapia somente ajuda. Eu faço quase toda semana com o meu terapeuta. É bom, muito bom, e ajuda. Faço uma direção espiritual com o padre, ajuda. E o terceiro pilar, a saúde espiritual. O padre já disse, direção espiritual, confissão, eucaristia, vida de oração. Três pilares. Sendo alimentados na nossa vida.
se não houver

houver este alimento, sustento destes três pilares, a gente cai. Cai. O desejo de ir embora antes do tempo, o desejo de tirar a dor e não a vida. Então olhe para você neste mês de setembro, para que Deus nos auxilie em todas as nossas particularidades. Por isso que eu quero rezar por você, para que haja a libertação necessária na sua vida, na sua caminhada. Rezemos, pedindo força contra todo desânimo. Ó glorioso São Pio, sacerdote fiel, grande homem de oração, olha para as famílias que acompanham este momento na madrugada da TV Evangelizar, intercede por aqueles que não conseguem dormir por causa de ansiedades, crise de pânico, dores no corpo, dores na alma. Pela força da Santa Cruz, pela profunda união com Cristo, São Pio, nós os pedimos. Que todo mal seja afastado das nossas casas, que toda discórdia, vício, enfermidade, tristeza, opressão, percam a força agora. Pai das misericórdias, pela intercessão de São Pio, derrama o teu Espírito Santo sobre este lar que agora nos acompanha. Que a paz, a esperança e a bênção de Deus guarde cada quarto, cada porta, cada coração neste momento. São Pio, intercede pelas nossas famílias, fortalece os lares, consola os que sofrem, conduz todos nós para mais perto do coração de Jesus. Amém. São Pio, rogai por nós. Quero que você agora reze comigo esta oração. Vai aparecer no seu televisor, rezemos juntos. Senhor Jesus, nesta madrugada, eu me coloco diante da tua presença. Enquanto muitos descansam, meu coração permanece contigo em oração. Entrego-te as preocupações que tiram a minha paz, as pessoas que amo e todas as situações que necessitam da tua providência. Pela intercessão de São Pio, visita minha casa, protege a minha família, consola, Senhor, neste momento, os que choram, fortalece aqueles que estão enfrentando grandes batalhas. Jesus sacramentado, permanece conosco nesta madrugada, que a tua presença seja nossa força, nossa proteção, nossa esperança. São Pio, rogai por nós. Amém. Cantemos.

graças, louvores se deem a cada momento ao Santíssimo e Diviníssimo Sacramento. Graças e louvores se deem a cada momento ao Santíssimo e Diviníssimo Sacramento. Graças e louvores se deem a cada momento ao Santíssimo e Diviníssimo Sacramento. Glória ao Pai, ao Filho, ao Espírito Santo, como era no princípio, agora e sempre. Amém. Jesus, manso e humilde de coração, fazei, Senhor, o nosso coração semelhante ao vosso. Senhor Jesus, na tua presença, assim como estamos, pedimos a tua graça em nós. Livrai-nos, Senhor, de todo mal, de toda situação pecaminosa, de todo perigo que nos rodeia. Senhor, abençoai a nossa vida, fortalecei a nossa fé, restaurai a nossa saúde. Ó Senhor, vos pedimos. O que hoje precisamos restaurar para a honra e glória do Senhor? Restaurar a nossa caminhada, o nosso trabalho, ó Jesus. Restaurar os nossos relacionamentos. Mas também é bom dizer, como que a gente vai restaurar o relacionamento com uma pessoa teimosa, chucra? Não tem como. Deixa ele lá no canto dele e vai seguir a sua vida. Isso também é amor. Amor próprio. Se ame. Não perca tempo. Não gaste seu tempo, não dê pérola aos porcos, já diz a palavra de Deus. Estenda a mão, sim, seja caridoso, misericordioso, mas também insistir demais com determinadas coisas que não quer mudança, Senhor, misericórdia, não é verdade? Então rezar, para que Deus nos capacite, nos dê o equilíbrio, a serenidade necessária para a nossa caminhada cristã. Rezar para que hoje São Pio interceda ao Pai a nossa oração e nos livre de todo mal, de toda situação neste momento. Glorioso São Pio, homem de oração, fé e confiança em Deus, olhai para a minha vida profissional e para o meu trabalho e para o trabalho das minhas mãos. Pela vossa intercessão, abençoai as minhas mãos, a minha mente e a minha voz. Que o meu esforço produza bons frutos, me traga o sustento digno e abra caminhos e prosperidade para novas oportunidades. Dai-me sabedoria para enfrentar os desafios, humildade nas conquistas, perseverança nos momentos de dificuldade. Que pela graça de Deus e pela intercessão de São Pio, seja afastado do meu ambiente de trabalho todo espírito de contenda, inveja, intriga, injustiça, falsidade, perversidade humana, perseguições. Afasta isso, São Pio, com sua mão chagada, com os estigmas que recebestes de Jesus. Que a paz de Cristo alcance os colegas de trabalho, meus superiores, os meus clientes, tornando o meu trabalho um lugar de respeito, harmonia, justiça, realização. São Pio, modelo de fé, perseverança e confiança na divina providência. Intercedei pelo meu trabalho, abençoai os meus projetos, ajudai-me a nunca perder a esperança e a perseverança. São Pio, pela vossa intercessão, abençoai o meu trabalho. Amém. Graças e louvores se deem a cada momento ao Santíssimo e Diviníssimo Sacramento. Glória ao Pai, ao Filho e ao Espírito Santo, como era no princípio, agora e sempre. Amém. Jesus, manso e humilde de coração, fazei, Senhor, o nosso coração semelhante ao vosso. Quero rezar como estamos rezando neste momento de adoração. Ei, você. Você tem alguém em casa? Quero falar com você agora. Você tem alguém em casa que está doente de forma mental? Você sabe de alguém? Você sabe de alguém
que está depressivo, faça assim agora neste momento. Pegue o seu celular, vai lá no WhatsApp e manda uma mensagem para ele agora, para ficar registrado. Porque se ele estiver dormindo, ele vai levantar de manhã e vai ver a sua mensagem. Escreva assim: estou rezando por você agora na TV Evangelizar. Faça isso. Escreva isso: estou rezando por você agora na TV Evangelizar. Deixe registrado no WhatsApp, porque amanhã, daqui a pouco, quando ele acordar, ou se estiver acordado, muitos estão, ele vai ver a sua oração no celular dele. Faça isso agora. Escreva só essa frase. Quem já teve depressão sabe que uma frase dessa, uma jaculatória dessa, é importantíssimo. A pessoa se sente valorizado, valorizada. Escreva: estou rezando por você agora, nesta madrugada, na TV Evangelizar. Faça isso. Será de grande importância para essa pessoa. Por isso que eu quero rezar esta oração, por todos que estão com depressão, desanimados, querendo se entregar à doença, querendo entregar a vida. Não faça isso, não entregue. Você tem um dom, Deus te deu esse dom, que é a sua vida. E neste mês amarelo, rezamos pela sua saúde mental. Uma pessoa me dizia esses dias no atendimento assim, no atendimento psicológico: padre, é como uma espada, é como um punhal entrando nas minhas carnes, entrando em uma parte do meu corpo, eu sinto profundamente isso. Olha aí, isso é depressão. É depressão. É uma doença. É uma doença. Então, rezar por você. Prepare essa música, Rafael, isso mesmo. São Pio, tocai nos corações nesta madrugada. Tocai em nós, por meio desta oração e desta canção que o Rafael vai cantar para nós já já. Senhor Deus, pela intercessão de São Pio, colocamos diante de vós todas as pessoas que sofrem com tristeza, angústia, desânimo e depressão. São Pio, vós que conhecestes o sofrimento, intercedei por nós, levai ao coração de Jesus nossas dores. Lembra do que eu te disse? Padre, é como um punhal na minha carne. Levai nossas dores, São Pio. Levai nossas dores, alcançai-nos força para continuar, esperança para recomeçar e paz no nosso coração. Reze comigo, está aqui ó, no rodapé do seu televisor. Senhor Jesus, afastai de nós todo o pensamento de desesperança. Chore comigo, mas reze agora. Renovai nossas forças, ajudai-nos a confiar na vossa misericórdia, São Pio, pela vossa intercessão, alcançai-nos paz, força, esperança. Amém. Cantemos.

Poderoso São Pio, ouça a nossa voz, a nossa oração, protegei-nos na nossa vida e intercedei ao Pai a nossa prece nesta madrugada. Receba a nossa intenção pelos seus estigmas sagrados. Vamos rezar esta oração. Vamos rezar esta oração por você, pela sua casa. Aqui na capela do Santíssimo, do nosso santuário, tem uma imagem que o Padre Reginaldo trouxe para nós, lá da Europa. Está aqui no nosso santuário. Uma imagem única no mundo, de São Pio, já falecido. E nos mostra, de fato, a humanidade, de que todos nós iremos falecer. O nosso corpo ficará aqui, mas o nosso corpo glorioso estará diante de Deus. Vamos pedir a intercessão de São Pio também, para que tenhamos uma boa morte futura e nos livre de toda a situação, que nos livre de tudo aquilo que corresponde ao purgatório, ao fogo do inferno, como Nossa Senhora de Fátima ensinou a jaculatória aos três pastorinhos: ó meu Jesus, perdoai-nos, livrai-nos do fogo do inferno, levai as almas todas para o céu e socorrei principalmente as que mais precisarem. É uma jaculatória ensinada por Nossa Senhora de Fátima. E quantas vezes São Pio rezou isso? Ontem, lá no meu Instagram, eu postei um pequeno vídeo falando um pouquinho de São Pio pela inteligência artificial. Tá aqui, ó. Padre Jorge Fortunato 6 Oficial. E eu escrevi assim: aqui está como seria algumas manhãs de São Pio. Ele tomando o café dele, até o vídeo tem aquela cafeteira italiana, que você põe um pó em cima, água embaixo, e coloca no fogo e faz o café rapidinho. E ele colocava o café, tá lá o vídeo, depois você vê. Vai lá no Instagram do padre e vê esse videozinho. O Edivaldo tá vendo ali agora. Veja esse videozinho depois. Ele colocando o café na cafeteira italiana e tomando o café. Muito interessante o vídeo. Compartilhei este vídeo também porque estamos pedindo a intercessão dele nestes primeiros momentos aqui da madrugada da TV Evangelizar, e seguimos na quaresma de São Miguel, mas também para mostrar a humanidade de um santo. Gestos de santidade. Olha aí, gestos de santidade na nossa vida, na nossa caminhada. Reze comigo então esta oração. Vai aparecer no seu televisor. São Pio, homem de profunda oração e confiança em Deus, intercede por mim neste momento diante de Jesus. Entrego minhas preocupações, meus medos e tudo aquilo que meu coração já não consegue carregar. Senhor, toma conta da minha vida, da minha família e dos meus caminhos, que ainda não consigo compreender. Que eu não perca a fé diante das dificuldades e aprenda a confiar que Deus está cuidando de tudo. São Pio, intercede por mim. Jesus, eu confio em ti,

Graças e louvores se deem a cada momento ao Santíssimo e Diviníssimo Sacramento. Glória ao Pai, ao Filho, ao Espírito Santo, como era no princípio, agora e sempre. Amém. Vamos rezar este terço devocional a São Pio de Pietrelcina. Rezar este terço devocional por você que está no hospital, você que agora está numa internação, quantas pessoas doentes, quantas pessoas agora nos acompanhando, e pedir a intercessão de São Pio por você, agora nesta madrugada. Vamos rezar nesta primeira dezena, como estamos fazendo sempre, pelo nosso trabalho, para que Jesus, pela intercessão de São Pio, fiel intercessor, leve a Deus a nossa prece. Rezemos juntos, pelo nosso trabalho. Pela intercessão de São Pio, tende misericórdia de nós. São Pio, pela vossa intercessão, levai-nos para mais perto de Jesus. São Pio, pela vossa intercessão, levai-nos para mais perto de Jesus. São Pio, pela vossa intercessão, levai-nos para mais perto de Jesus. São Pio, pela vossa intercessão, levai-nos para mais perto de Jesus. São Pio, pela vossa intercessão, levai-nos para mais perto de Jesus. São Pio, pela vossa intercessão, levai-nos para mais perto de Jesus. São Pio, pela vossa intercessão, levai-nos para mais perto de Jesus. São Pio, pela vossa intercessão, levai-nos para mais perto de Jesus. São Pio, pela vossa intercessão, levai-nos para mais perto de Jesus. São Pio, pela vossa intercessão, levai-nos para mais perto de Jesus. São Pio, pela vossa intercessão, levai-nos para mais perto de Jesus. Amém. Nesta segunda dezena, vamos rezar por aqueles que trabalham conosco. Vamos rezar, colocar todos aqueles que não têm a mesma capacidade que você e eu temos. Aqueles que geram a inveja. Olha aí. A inveja é aquele que não tem a mesma capacidade que você e eu temos. Porque a inveja, a maldita inveja, não é daquilo que você tem, mas daquilo que você é. A pessoa talvez pode ter aquilo que você tem, mas não pode ter a sua essência, a minha essência, não pode ter aquilo que você é. Olha aí. Então rezar para que São Pio nos livre da maldita inveja e nos capacite, nos dê força, capacidade para ir adiante. Pela intercessão de São Pio, tende misericórdia de nós. São Pio, pela vossa intercessão, levai-nos para mais perto de Jesus. São Pio, pela vossa intercessão, levai-nos para mais perto de Jesus. São Pio, pela vossa intercessão, levai-nos para mais perto de Jesus. São Pio, pela vossa intercessão, levai-nos para mais perto de Jesus. São Pio, pela vossa intercessão, levai-nos para mais perto de Jesus. São Pio, pela vossa intercessão, levai-nos para mais perto de Jesus. São Pio, pela vossa intercessão, levai-nos para mais perto de Jesus. São Pio, pela vossa intercessão, levai-nos para mais perto de Jesus. São Pio, pela vossa intercessão, levai-nos para mais perto de Jesus. São Pio, pela vossa intercessão, levai-nos para mais perto de Jesus. São Pio, pela vossa intercessão, levai-nos para mais perto de Jesus. Amém. Nesta terceira dezena, vamos rezar por todos que estão com depressão. Muitas pessoas assim. Por todos aqueles que se sentem abandonados, com o coração contrito. Vamos rezar por estes, para que Deus dê força, graça e paz. Pela intercessão de São Pio, tende misericórdia de nós.
São Pio, pela vossa intercessão, levai-nos para mais perto de Jesus. São Pio, pela vossa intercessão, levai-nos para mais perto de Jesus. São Pio, pela vossa intercessão, levai-nos para mais perto de Jesus. São Pio, pela vossa intercessão, levai-nos para mais perto de Jesus. São Pio, pela vossa intercessão, levai-nos para mais perto de Jesus. São Pio, pela vossa intercessão, levai-nos para mais perto de Jesus. São Pio, pela vossa intercessão, levai-nos para mais perto de Jesus. São Pio, pela vossa intercessão, levai-nos para mais perto de Jesus. São Pio, pela vossa intercessão, levai-nos para mais perto de Jesus. São Pio, pela vossa intercessão, levai-nos para mais perto de Jesus. São Pio, pela vossa intercessão, levai-nos para mais perto de Jesus. Amém. Cantemos a Jesus sacramentado, todos juntos.

0: sua caminhada, pela sua vida. Rezar por tudo que temos e somos. Vamos rezar para que Deus nos guarde, nos proteja e nos livre de todo o mal. O mal da doença, o mal das pessoas que se aproximam de nós. Olha aí, quem você está colocando dentro da sua casa? Quem foi na sua casa ontem? Ou quem tem ido na sua casa? Quando toca o interfone, você tem aberto o portão, a porta da sua casa para qualquer pessoa? Ah, padre, mas é meu irmão, minha irmã, é um primo, é fulano, muito próximo, não importa. Se você sentir uma inveja, uma energia ruim propriamente, vamos dizer assim, porque somos feitos de energia também, dentro de nós existe uma força humana, não abra, deixe para lá. Mas o que que eu faço, padre? Não abra, peça a inspiração do Espírito Santo. Tenha pessoas boas perto de você. Então vamos rezar nesta dezena para que o Senhor nos livre destas pessoas. Pela intercessão de São Pio, tende misericórdia de nós. São Pio, pela vossa intercessão, levai-nos para mais perto de Jesus. São Pio, pela vossa intercessão, levai-nos para mais perto de Jesus. São Pio, pela vossa intercessão, levai-nos para mais perto de Jesus. São Pio, pela vossa intercessão, levai-nos para mais perto de Jesus. São Pio, pela vossa intercessão, levai-nos para mais perto de Jesus. São Pio, pela vossa intercessão, levai-nos para mais perto de Jesus. São Pio, pela vossa intercessão, levai-nos para mais perto de Jesus. São Pio, pela vossa intercessão, levai-nos para mais perto de Jesus. São Pio, pela vossa intercessão, levai-nos para mais perto de Jesus. São Pio, pela vossa intercessão, levai-nos para mais perto de Jesus. São Pio, pela vossa intercessão, levai-nos para mais perto de Jesus. Amém. Nesta dezena, vamos rezar para que São Pio nos livre de todo mal. Quantas vezes São Pio travou batalhas, brigas, exatamente essa palavra que você ouviu, brigas dentro do quarto dele, com um demônio em forma de cachorro. O filme de São Pio nos ensina isso. É uma catequese enorme desse santo intercessor. Quantas vezes São Pio travou batalhas de madrugada, onde os frades que moravam com ele ouviam estas batalhas de suas celas, de seus quartos. Quantas vezes São Pio travou batalhas no seu quarto, brigas com o diabo, com o mal, em forma de cão, de cachorro. Então vamos pedir hoje a intercessão de São Pio neste mistério, nesta dezena, pelas brigas que travamos com o mal. Quantas vezes você levanta de manhã já meio atropelado? Não acontece isso às vezes? Padre, perdi a hora. Aí sai, tem trânsito. Demora para chegar no trabalho. Chega no trabalho, aperta a luz, não funciona. Vai para a sua sala, liga o computador para fazer algo, está sem energia. Depois vai fazer determinada coisa, enfim, um dia de tentação. Para quê? Para tirar a nossa paz, para tirar...
1: 3:16.
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0: Jesus. São Pio, pela vossa intercessão, levai-nos para mais perto de Jesus. São Pio, pela vossa intercessão, levai-nos para mais perto de Jesus. São Pio, pela vossa intercessão, levai-nos para mais perto de Jesus. São Pio, pela vossa intercessão, levai-nos para mais perto de Jesus. São Pio, pela vossa intercessão, levai-nos para mais perto de Jesus. São Pio, pela vossa intercessão, levai-nos para mais perto de Jesus. São Pio, pela vossa intercessão, levai-nos para mais perto de Jesus. São Pio, pela vossa intercessão, levai-nos para mais perto de Jesus. São Pio, pela vossa intercessão, levai-nos para mais perto de Jesus. Amém. Deus Santo, Deus forte, Deus imortal, tende piedade de nós e do mundo inteiro. Deus Santo, Deus forte, Deus imortal, tende piedade de nós e do mundo inteiro. Deus Santo, Deus forte, Deus imortal, tende piedade de nós e do mundo inteiro. Amém. Ó São Pio, fiel servo de Deus, recebei em nossas súplicas e apresentai-as ao coração de Jesus. Intercedei por nossas famílias, pelos doentes, pelos que estão tristes, pelos que perderam a esperança e por todos aqueles que nesta madrugada clamam pela misericórdia de Deus. Que seguindo o vosso exemplo, permaneçamos firmes na fé, perseverantes na oração, confiantes na divina misericórdia. São Pio, rogai por nós. São Pio, rogai pelas famílias. Rogai pelos que sofrem. Sagrado Coração de Jesus, nós confiamos em vós. Amém. Cantemos.

0: Santíssimo e digníssimo sacramento. Glória ao Pai, ao Filho e ao Espírito Santo, como era no princípio, agora e sempre. Amém. Jesus, manso e humilde de coração, fazei, Senhor, o nosso coração semelhante ao vosso. Vamos rezar esta oração todos juntos, pedindo a intercessão nesta quaresma a São Miguel Arcanjo. São Miguel, nesta madrugada, defendei-nos no combate, guardai nossa vida, afastai de nós todo mal, todo medo, toda perturbação, que a luz de Jesus Cristo ilumine nossa casa e que os santos anjos permaneçam ao nosso redor. São Miguel, protegei aqueles que amamos, fortalecei-nos nas batalhas que enfrentamos, que esta madrugada seja de paz, proteção, presença de Deus. Quem como Deus? Ninguém como Deus. Amém. Pegue o seu terço. Vamos rezar estas 10 ave-marias diante da imagem que veio do Monte Gargano, onde foi a aparição de São Miguel Arcanjo. Padre Reginaldo recebeu esta imagem que veio lá do monte, onde exatamente São Miguel teve a aparição. E a aparição dela foi assim, com suas asas douradas, com a espada em punho e ele totalmente em branco, mostrando resplandecente a pureza divina em São Miguel Arcanjo, e pisando na cabeça de Satanás, pisando em todo mal, o mal acorrentado, como você vê agora. Senhor, acorrentai todo mal, todo espírito maligno, aos pés deste arcanjo, o mal que rodeia a empresa que trabalhamos, o mal que rodeia a nossa casa, rezemos, neste momento, por você e por mim. Ave Maria, cheia de graça, o Senhor é convosco. Bendita sois vós entre as mulheres, bendito é o fruto do vosso ventre, Jesus.
1: Santa Maria, Mãe de Deus, rogai por nós, pecadores, agora e na hora de nossa morte. Amém.
0: Ave Maria, cheia de graça, o Senhor é convosco. Bendita sois vós entre as mulheres, bendito é o fruto do vosso ventre, Jesus.
1: Santa Maria, Mãe de Deus, rogai por nós, pecadores, agora e na hora de nossa morte. Amém.
0: Ave Maria, cheia de graça, o Senhor é convosco. Bendita sois vós entre as mulheres, bendito é o fruto do vosso ventre, Jesus.
1: Santa Maria, Mãe de Deus, rogai por nós, pecadores, agora e na hora de nossa morte. Amém.
0: Ave Maria, cheia de graça, o Senhor é convosco. Bendita sois vós entre as mulheres, bendito é o fruto do vosso ventre, Jesus.
1: Santa Maria, Mãe de Deus, rogai por nós, pecadores, agora e na hora de nossa morte. Amém.
0: Ave Maria, cheia de graça, o Senhor é convosco. Bendita sois vós entre as mulheres, bendito é o fruto do vosso ventre, Jesus.
1: Santa Maria, Mãe de Deus, rogai por nós, pecadores, agora e na hora de nossa morte. Amém.
0: Ave Maria, cheia de graça, o Senhor é convosco. Bendita sois vós entre as mulheres, bendito é o fruto do vosso ventre, Jesus.
1: Santa Maria, Mãe de Deus, rogai por nós, pecadores, agora e na hora de nossa morte. Amém.
0: Ave Maria, cheia de graça, o Senhor é convosco. Bendita sois vós entre as mulheres, bendito é o fruto do vosso ventre, Jesus.
1: Santa Maria, Mãe de Deus, rogai por nós, pecadores, agora e na hora de nossa morte. Amém.
0: Ave Maria, cheia de graça, o Senhor é convosco. Bendita sois vós entre as mulheres, bendito é o fruto do vosso ventre, Jesus.
1: Santa Maria, Mãe de Deus, rogai por nós, pecadores, agora e na hora de nossa morte. Amém.
0: Ave Maria, cheia de graça, o Senhor é convosco. Bendita sois vós entre as mulheres, bendito é o fruto do vosso ventre, Jesus.
1: Santa Maria, Mãe de Deus, rogai por nós, pecadores, agora e na hora de nossa morte. Amém.
0: Glória ao Pai, ao Filho e ao Espírito Santo,
1: como era no princípio, agora e sempre. Amém.
0: Ó meu Jesus, perdoai-nos, livrai-nos do fogo do inferno, levai as almas todas para o céu e socorrei principalmente as que mais precisarem. Rezar agora por toda a ansiedade que roda dentro de nós, que ronda o nosso coração. Senhor, colocamos diante de vós toda ansiedade, medo, preocupação, angústia que carregamos no nosso coração. São Miguel Arcanjo, pela vossa poderosa intercessão, afastai de nós todo medo, toda perturbação, todo pensamento negativo, tudo que rouba nossa paz. Protegei nossas famílias, guardai nossos lares. São Miguel, intercedei por aqueles que estão aflitos e sem conseguir descansar nesta madrugada. Levai nossas súplicas diante de Deus. Alcançai-nos força, serenidade, esperança e paz. São Miguel, defendei-nos no combate. Amém. Senhor Jesus, chegamos ao fim deste momento de oração. Colocamos diante de vós tudo aquilo que vivemos, sentimos e pedimos. Recebei nossas súplicas, permanecei conosco. Pela intercessão de São Pio, renovai nossa fé. São Miguel Arcanjo, protegei-nos, defendei-nos de todo mal. Amém. Tão sublime sacramento. 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

0: Graças e louvores se deem a cada momento ao Santíssimo e Diviníssimo Sacramento. Glória ao Pai, ao Filho e ao Espírito Santo, como era no princípio, agora e sempre. Amém. Você que deixou sua prece lá no Instagram do Padre Jorge Fortunato 6 Oficial, rezar por Maria Clara, pela libertação dos vícios, Padre, de Rodolfo, rezar pelo aniversário do Douglas, iluminador da TV Evangelizar. Deus abençoe Douglas, trabalha conosco aqui na madrugada, sempre conosco, graça e paz, irmão. Depois paga lá o almoço para nós. Rezar também por Helena Marques Azevedo, Almira Ramos, Irena Silveira, pela minha família, Padre, rezar por você. Também hoje é dia do cinegrafista, olha aí, os meninos que trabalham conosco, mostra eles aí, isso. O Edir foi trabalhar agora de manhã, mas os meninos ficaram aqui conosco, trabalhando. Rezar aqui pelo César, Grober, Gilson, Leonardo, por todos os cinegrafistas da TV Evangelizar, que sempre estão conosco. Muito queridos profissionais entre nós, estes aí que você vê agora no seu televisor. Rezar por Dora Manuel, que pede pela família. Rezar por Maria Zeni. Hildete Silva, Adelir também pede oração, Márcia, Madalena, Maria do Carmo, Soili Aparecida, Leila Aparecida, são muitas as intenções lá no Instagram do Padre Jorge Fortunato 6 Oficial. E rezar também por você que esteve aí no YouTube TV Evangelizar Oficial. Você que deixou sua prece e está colocando nesta madrugada, rezar por você. Vamos agora receber a bênção do Santíssimo Sacramento, para que Deus visite tudo o que somos, tudo o que temos. Senhor Jesus, na Tua presença, assim como estamos nesta madrugada, olhai pelas nossas particularidades, visitai, Senhor, o nosso trabalho, tudo o que somos, tudo o que temos, Pai, Filho, Espírito Santo.
1: Amém.
0: Amém, Jesus. Amém, Senhor. Muito bom estar com você, meu irmão, minha irmã, aqui na programação da TV Evangelizar. Amanhã eu estarei com você mais cedo. Às 2 da manhã estarei com você aqui. Então venha, participe conosco neste momento, nesta quaresma de São Miguel Arcanjo, aqui nas madrugadas da TV Evangelizar. Fique agora com nosso querido Padre Manzotti, com o terço das Santas Chagas. Deus te abençoe, até

0: Queridos filhos e filhas, é quinta-feira. Quinta-feira eucarística por excelência. E você sabe, nós aqui estamos para juntos rezarmos. Nesta presença real de Jesus da Eucaristia, e o texto das Santas Chagas acontece diante de Jesus exposto e sacramentado, nas suas santas chagas, dolorosas e gloriosas. Que grande devoção, que forte devoção é esta. Por isso, qual a intenção que você quer colocar diante de Jesus Eucarístico, diante das santas chagas, dolorosas e gloriosas? Você pode ligar 041 3221 6060. Você pode mandar pelo WhatsApp. O importante é que você partilhe conosco. Suas intenções serão colocadas na presença do Santíssimo. Rezemos. Em nome do Pai, do Filho e do Espírito Santo.
1: Amém.
0: Amém. Creio em Deus Pai Todo-Poderoso, Criador do céu e da terra, e em Jesus Cristo, seu único Filho, nosso Senhor, que foi concebido pelo poder do Espírito Santo, nasceu da Virgem Maria, padeceu sob Pôncio Pilatos, foi crucificado, morto e sepultado, desceu à mansão dos mortos, ressuscitou ao terceiro dia, subiu aos céus, está sentado à direita de Deus Pai Todo-Poderoso, donde há de vir julgar os vivos e os mortos. Creio no Espírito Santo, na Santa Igreja Católica, na comunhão dos santos, na remissão dos pecados, na ressurreição da carne, na vida eterna. Amém. Ó Jesus, divino Redentor,
2: tende misericórdia de nós e do mundo inteiro.
0: Deus Santo, Deus Forte, Deus Imortal,
2: tende piedade de nós e do mundo inteiro.
0: Graça, misericórdia, meu Jesus,
2: nos perigos presentes, cobri-nos com vosso preciosíssimo sangue.
0: Eterno Pai, tende misericórdia de nós pelo sangue de Jesus Cristo, vosso Filho unigênito.
2: Tende misericórdia de nós, vos suplicamos. Amém.
0: Na primeira dezena do texto das Santas Chagas desta quinta-feira, nós somos chamados a contemplar. Jesus se revela como caminho, verdade e vida. Chagas desta quinta-feira, nós somos chamados a contemplar. Jesus se revela.

0: também certamente conhecereis meu Pai. Desde agora já o conheceis, pois o tendes visto. Neste primeiro mistério, vamos rezar por todos os professores e professoras que tanto precisam de unção, de iluminação e proteção. Rezemos. Eterno Pai, eu vos ofereço as santas chagas de nosso Senhor Jesus Cristo,
1: para curar as de nossas almas.
0: Meu Jesus, perdão e misericórdia,
1: pelos méritos de vossas santas chagas.
0: Meu Jesus, perdão e misericórdia,
1: pelos méritos de vossas santas chagas.
0: Meu Jesus, perdão e misericórdia,
1: pelos méritos de vossas santas chagas.
0: Meu Jesus, perdão e misericórdia,
1: pelos méritos de vossas santas chagas.
0: Meu Jesus, perdão e misericórdia,
1: pelos méritos de vossas santas chagas.
0: Meu Jesus, perdão e misericórdia,
1: pelos méritos de vossas santas chagas.
0: Meu Jesus, perdão e misericórdia,
1: pelos méritos de vossas santas chagas.
0: Meu Jesus, perdão e misericórdia,
1: pelos méritos de vossas santas chagas.
0: Meu Jesus, perdão e misericórdia,
1: pelos méritos de vossas santas chagas.
0: Meu Jesus, perdão e misericórdia,
1: pelos méritos de vossas santas chagas.
0: No segundo mistério do terço das santas chagas, somos chamados a contemplar Jesus cura o cego Bartimeu. Na beira do caminho havia um cego que se chamava Bartimeu, filho de Timeu. Estava sentado pedindo esmolas. Quando ouviu que era Jesus Nazareno que estava passando, o cego começou a gritar: Jesus, filho de Davi, tem de piedade de mim. Muitos o repreenderam e mandaram que ficasse quieto. Mas ele gritava ainda mais: Filho de Davi, tem de piedade de mim. Então Jesus lhe perguntou: o que é que quer que eu faça por você? O cego respondeu: Mestre, eu quero ver de novo. Jesus disse: pode ir, a sua fé curou você. No mesmo instante, o cego começou a ver de novo e seguia Jesus pelo caminho. Convido você a rezarmos esta dezena por todas as pessoas que estão com uma doença física. Você está? Coloque a mão sobre a enfermidade. Tem alguém que lhe pediu oração? É hora de dizer o nome e pedir: Jesus, pelas tuas santas chagas, cure. Rezemos. Eterno Pai, eu vos ofereço as santas chagas de nosso Senhor Jesus Cristo,
1: para curar as de nossas almas.
0: Meu Jesus, perdão e misericórdia,
1: pelos méritos de vossas santas chagas.
0: Meu Jesus, perdão e misericórdia,
1: pelos méritos de vossas santas chagas.
0: Meu Jesus, perdão e misericórdia,
1: pelos méritos de vossas santas chagas.
0: Meu Jesus, perdão e misericórdia,
1: pelos méritos de vossas santas chagas.
0: Meu Jesus, perdão e misericórdia,
1: pelos méritos de vossas santas chagas.
0: Meu Jesus, perdão e misericórdia,
1: pelos méritos de vossas santas chagas.
0: Meu Jesus, perdão e misericórdia,
1: pelos méritos de vossas santas chagas.
0: Meu Jesus, perdão e misericórdia,
1: pelos méritos de vossas santas chagas.
0: Meu Jesus, perdão e misericórdia,
1: pelos méritos de vossas santas chagas.
0: Meu Jesus, perdão e misericórdia,
1: pelos méritos de vossas santas chagas.
0: No terceiro mistério do terço das santas chagas, nesta quinta-feira, vamos contemplar Jesus se apresenta como o tronco da videira.

0: Eu sou a videira, vocês são os ramos, meu pai é o agricultor. Todo ramo que não dá fruto em mim, o pai o corta. Os ramos que dão fruto, ele os poda para que deem mais fruto ainda. Eu sou a videira, vocês são os ramos, meu pai é o agricultor. Quem não ficar unido a mim será jogado fora como um ramo e secará. Estes ramos serão ajuntados, jogados no fogo e queimados. Rezemos na intenção de todos os caminhoneiros e de todos os motoristas. Cito caminhoneiros, motoristas de ônibus, táxis, Uber, motoboys e assim você, na sua ida, na sua volta. Rezemos. Eterno Pai, eu vos ofereço as santas chagas de nosso Senhor Jesus Cristo
1: para curar as de nossas almas.
0: Meu Jesus, perdão e misericórdia
1: pelos méritos de vossas santas chagas.
0: Meu Jesus, perdão e misericórdia
1: pelos méritos de vossas santas chagas.
0: Meu Jesus, perdão e misericórdia
1: pelos méritos de vossas santas chagas.
0: Meu Jesus, perdão e misericórdia
1: pelos méritos de vossas santas chagas.
0: Meu Jesus, perdão e misericórdia
1: pelos méritos de vossas santas chagas.
0: Meu Jesus, perdão e misericórdia
1: pelos méritos de vossas santas chagas.
0: Meu Jesus, perdão e misericórdia
1: pelos méritos de vossas santas chagas.
0: Meu Jesus, perdão e misericórdia
1: pelos méritos de vossas santas chagas.
0: Meu Jesus, perdão e misericórdia
1: pelos méritos de vossas santas chagas.
0: Meu Jesus, perdão e misericórdia
1: pelos méritos de vossas santas chagas.
0: Na quarta dezena desta quinta-feira, contemplemos Jesus encontra Zaqueu. Zaqueu desejava ver quem era Jesus, mas não o conseguia por causa da multidão, pois ele era muito baixo. Então, correu na frente e subiu numa figueira para ver, pois Jesus devia passar por ali. Quando Jesus chegou ao lugar, olhou para cima e disse: desça depressa, Zaqueu, porque hoje preciso ficar em sua casa. Ele desceu rapidamente e recebeu Jesus com alegria. Jesus lhe disse: hoje a salvação entrou nesta casa. Como intenção, vamos rezar por todos os trabalhadores e trabalhadoras. Que Deus os proteja no seu ambiente de trabalho. Rezemos. Eterno Pai, eu vos ofereço as santas chagas de nosso Senhor Jesus Cristo
1: para curar as de nossas almas.
0: Meu Jesus, perdão e misericórdia
1: pelos méritos de vossas santas chagas.
0: Meu Jesus, perdão e misericórdia
1: pelos méritos de vossas santas chagas.
0: Meu Jesus, perdão e misericórdia
1: pelos méritos de vossas santas chagas.
0: Meu Jesus, perdão e misericórdia
1: pelos méritos de vossas santas chagas.
0: Meu Jesus, perdão e misericórdia
1: pelos méritos de vossas santas chagas.
0: Meu Jesus, perdão e misericórdia
1: pelos méritos de vossas santas chagas.
0: Meu Jesus, perdão e misericórdia
1: pelos méritos de vossas santas chagas.
0: Meu Jesus, perdão e misericórdia
1: pelos méritos de vossas santas chagas.
0: Meu Jesus, perdão e misericórdia.
1: Pelos méritos de vossas santas chagas.
0: Meu Jesus, perdão e misericórdia.
1: Pelos méritos de vossas santas chagas.
0: No quinto mistério do terço das santas chagas, nesta quinta-feira, contemplemos Jesus que anda sobre as águas. Logo em seguida, Jesus obrigou os discípulos a entrar na barca, ir à frente para o outro. Despedir as multidões, Jesus subiu sozinho ao monte para rezar ao anoitecer. Jesus continuava ali sozinho, a barca, porém,
2: seis
0: da madrugada, Jesus foi até os discípulos andando sobre o mar. Quando os discípulos o avistaram andando sobre o mar, ficaram apavorados e disseram: é um fantasma, e gritaram de medo. Jesus, porém, logo lhes disse: coragem, sou eu, não tenhais medo. Eu quero colocar como intenção e sugerir que você reze também. Qual o milagre que você quer pedir na tua vida? Você está vivendo uma tempestade? Você está vivendo um momento difícil? Os ventos estão indo contra você? Reze esta dezena, pedindo que a tempestade passe, que a calmaria chegue, que o Jesus se aproxime. Rezemos. Eterno Pai, eu vos ofereço as santas chagas de nosso Senhor Jesus Cristo,
1: para curar as de nossas almas.
0: Meu Jesus, perdão e misericórdia.
1: Pelos méritos de vossas santas chagas.
0: Meu Jesus, perdão e misericórdia.
1: Pelos méritos de vossas santas chagas.
0: Meu Jesus, perdão e misericórdia.
1: Pelos méritos de vossas santas chagas.
0: Meu Jesus, perdão e misericórdia.
1: Pelos méritos de vossas santas chagas.
0: Meu Jesus, perdão e misericórdia.
1: Pelos méritos de vossas santas chagas.
0: Meu Jesus, perdão e misericórdia.
1: Pelos méritos de vossas santas chagas.
0: Meu Jesus, perdão e misericórdia.
1: Pelos méritos de vossas santas chagas.
0: Meu Jesus, perdão e misericórdia.
1: Pelos méritos de vossas santas chagas.
0: Meu Jesus, perdão e misericórdia.
1: Pelos méritos de vossas santas chagas.
0: Meu Jesus, perdão e misericórdia.
1: Pelos méritos de vossas santas chagas.
0: Eterno Pai, eu vos ofereço as santas chagas de nosso Senhor Jesus Cristo,
1: para curar as de nossas almas.
0: Eterno Pai, eu vos ofereço as santas chagas de nosso Senhor Jesus Cristo,
1: para curar as de nossas almas.
0: Eterno Pai, eu vos ofereço as santas chagas de nosso Senhor Jesus Cristo,
1: para curar as de nossas almas.
0: Santo, Deus forte, Deus imortal, tende piedade de nós e do mundo inteiro. Deus Santo, Deus forte, Deus imortal, tende piedade de nós e do mundo inteiro. Deus Santo, Deus forte, Deus imortal, tende piedade de nós e do mundo inteiro. Amém. Queridos filhos e filhas, você sabe o quanto nós, como obra, e eu, somos eucarísticos. Ah, Eucaristia, ponto de chegada e ponto de partida de toda a vida cristã. não por acaso. 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

0: E vamos juntos rezar com fé, com fervor, profunda confiança, o quinto dia da novena perpétua de Jesus das Santas Chagas. E eu convido você a mandar as suas intenções, 41-3221-6060. Rezemos. Por suas santas chagas, suas chagas gloriosas, o Cristo Senhor me proteja e me guarde. Senhor Jesus, foste levado na cruz, para que por vossas santas chagas sejam curadas as de nossas almas. Eu vos louvo e agradeço pelo vosso ato redentor. Carregaste em vosso próprio corpo os meus pecados e de toda a humanidade. Nas vossas santas chagas coloco as minhas intenções, minhas preocupações, ansiedades e angústias, minhas enfermidades físicas e psíquicas, meus sofrimentos, dores, alegrias e necessidades. Em vossas santas chagas, Senhor, coloco minha família. Envolvei, Senhor, a mim e meus familiares, protegendo-nos do mal. Senhor, ao mostrar vossas santas chagas gloriosas a Tomé e o mandando tocar em vosso lado aberto, curaste da incredulidade. Eu vos peço, Senhor, permita-me refugiar em vossas santas chagas e, por mérito desses sinais de vosso amor, curai a minha falta de fé. Ó Jesus, pelos méritos de vossa paixão, morte e ressurreição, dai-me a graça de viver os frutos da nossa redenção. Queridos filhos e filhas, vamos agora escutar este testemunho e deixar que Deus nos fortaleça na fé e na confiança de que Deus é o Deus dos milagres. Acompanhe.
1: Eu acompanho a obra Evangelizar há 15 anos. Eu estou aqui para contar testemunho do meu filho no retiro do ano passado, de 2024. Nós viemos aqui com um propósito de alcançar a graça e a cura das alergias dele, que ele estava sofrendo há 10 anos com as alergias, toda a condição de se alimentar, e infelizmente pela restrição alimentar ele não conseguia participar de festas, dos amigos. E nos dava uma dor muito grande toda vez que ele tinha as crises de urticária, as crises respiratórias, as crises de choro, de frustração, porque ele não poderia consumir. E há 10 anos nós vínhamos lutando para poder descobrir o que era a causa de todas as inflamações, as infecções, os motivos das idas para os hospitais. E os médicos não acreditavam que poderia ser uma alergia alimentar, porque era diferente, era atípico os sintomas. Então, ouvindo o padre Reginaldo, fazendo as novenas, nós tomamos a decisão de fazer os exames por conta própria. E quando nós fizemos esses exames, foi comprovado que ele tinha as alergias. Então nós viemos até o retiro, pedimos para que Jesus das Santas Chagas e São José o curasse. E com isso falamos que neste ano estaríamos aqui para dar o testemunho da cura. Hoje ele pode comer sem restrição nenhuma o que ele quiser, com leite e com ovo. Então nós damos graças e louvores a Jesus das Santas Chagas, a São José.
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0: 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E vamos à bênção da casa. 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
6: 4 horas.

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2: 4 e 5.

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2: 4:35.

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10: 5:16.

0: Dudu Falcão.
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1: 5:32.
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1: 5:34.
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2: 5h47.
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2: 5:54.

moçada. Muito obrigado.

0: 6:05.
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1: Bom dia, queridos filhos e filhas. Que a paz do Senhor Deus esteja com você. Que alegria poder falar com você nessa quinta-feira e dizer: sinta o poder de Deus. Sinta a força de Deus. Não basta saber. Sinta e viva o poder de Jesus, em nome do Pai, do Filho e do Espírito Santo. Amém. Senhor, o dia começa e vem oração e prece pedir: mandai vosso arcanjo Miguel proteger-me no dia de hoje de todos os olhares invejosos e da língua traiçoeira. Senhor, pelo arcanjo Miguel, eu peço a graça de que este esteja na porta de entrada e na saída da minha casa, e afugente todo espírito de inveja. Peço também, Senhor, afaste do ambiente de trabalho situações de discórdia e competição desmedida. Senhor, no Pai Nosso, teu Filho Jesus nos ensinou: livrai-nos do mal. E é por isso, Senhor, que pedimos: livrai-me também do sentimento de inveja, porque eu sei que é um dos pecados da minha fraqueza humana. Revesti-me, Senhor, das virtudes que me faltam e me são necessárias. Agi, Senhor, em minha vida de tal forma que eu tenha coragem de deixar a criatura velha, marcada pelo pecado e pelas trevas, e ressurgir como criatura nova, de luz, de amor. Senhor, eu peço proteção contra a inveja e peço a libertação da inveja. Eu quero agir de acordo com a vossa santa vontade. Sondai-me, Senhor. Ide até o íntimo do meu ser. Libertai-me de todo egoísmo, maldade, inveja. Revesti-me do amor fraterno e da caridade. Pai nosso, que estais no céu, santificado seja o vosso nome. Venha a nós o vosso reino, seja feita a vossa vontade, assim na terra como no céu. O pão nosso de cada dia nos dai hoje. Perdoai as nossas ofensas, assim como nós perdoamos a quem nos tem ofendido. E não nos deixeis cair em tentação, mas livrai-nos do mal. Amém. Um excelente dia a todos vocês.
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Olá, muito bom dia! Bom dia, bom dia! Sejam bem-vindos, já estamos no ar com mais uma edição aqui do nosso Alvorada Musical. Iniciando mais um dia abençoado aí, né? Hoje, quinta-feira, 3 de setembro, já se passaram aqui no nosso calendário 246 dias até o momento, faltando aí 119 dias para fechar o ano de 2026. Hoje se comemora o dia do biólogo aqui no nosso país. Lembrando que a nossa programação vai até às 7 horas da manhã, levando para você algumas modas, né? E também, claro, a informação na hora certa, com muita credibilidade padrão aqui da nossa querida Rádio Cristal de Marmeleiro para toda a região, né? Toda a região sudoeste, a região oeste paranaense, extremo oeste e oeste de Santa Catarina também, né? Meu abraço para todo o povão aí de Santa Catarina. Bom dia aí para quem nos ouve através da internet, pelos aplicativos. É sempre um prazer ter você aqui com a gente, né? Bom dia também para você que já está se deslocando para o seu trabalho, né? Você que já está voltando também, né? Do trabalho, trabalhou à noite aí, agora vai dar uma descansada merecida, né? Bom dia para você. Bom dia também para quem está na estrada, nosso amigo caminhoneiro rodando as rodovias do nosso sudoestão aí do Paraná. Um grande abraço para você, um ótimo dia. Você que está em casa também, já acordou, já está preparando o teu chimarrão aí, né? Bacana, um ótimo e abençoado dia para você também. Obrigado aí pela audiência, tá certo? Vamos iniciando aqui com a primeira da manhã. A temperatura agora está na casa dos 8 graus aí, né? 8 graus de temperatura, lembrando que hoje as máximas podem bater a casa dos 24 graus durante o dia, né? Não há previsão de chuva, tempo segue bom, segue firme em toda a região sudoeste. 6:14, Goiano e Paranaense, meu sítio, meu paraíso, bom dia.

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1: 6:19.
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7: Olá, bem-vindo à nossa mensagem de esperança e encorajamento Pão Diário. Hoje vou ler o texto de Schuster Dixon com o título Deus nos ouve, baseado em Salmos 39, entre os versículos 4 e 13. Uma criança ligou para o número da emergência. O operador atendeu. Preciso de ajuda com o dever de matemática. O operador auxiliou. Até que ouviu uma mulher dizer: João, o que você está fazendo? João explicou que não conseguia fazer a tarefa de matemática. Então, fez exatamente o que sua mãe o ensinou a fazer ao precisar de ajuda, ou seja, ligar para a emergência. Para ele, sua necessidade era uma emergência. Para o ouvinte compassivo, ajudar o menino com a tarefa era a prioridade máxima naquele momento. Quando o salmista Davi precisou de ajuda, ele disse: Mostre-me, Senhor, como é breve meu tempo na terra. Mostra-me que meus dias estão contados e que minha vida é passageira. Disse ainda: És minha única esperança. Então, suplicou que Deus o ouvisse e respondesse ao seu pedido de socorro. Depois, estranhamente, pediu a Deus que desviasse o olhar dele. Embora as necessidades específicas de Davi não tenham sido mencionadas nessa passagem, ele declarou que Deus sempre estaria com ele, ouvindo-o e respondendo suas orações. Nossa confiança na fidelidade e constância de Deus nos permite processar nossos sentimentos instáveis enquanto afirmamos que não há pedido grande ou pequeno demais para aquele que é imutável. Ele nos ouve, cuida e responde nossas orações. E você, como Deus respondeu às suas orações? Ele demonstrou o seu amor por você? Pense nisso. Eu sou Clarice Fogaça e essa foi a nossa mensagem do dia.
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0: Maravilha, 6:25. Você ouviu aí a mensagem do dia no nosso Pão Diário, neste bloco aí, né? Também modão aqui em Goiano e Paranaense. Lembrando, pessoal, daqui a pouquinho também está chegando as informações do Homem e a Terra, levando para você novidades, informações atualizadas diariamente para você, amigo produtor rural, né? Ficar a par de tudo o que acontece aí, né? Lembrando que a nossa programação vai até às 7:00 da manhã. Mandando bom dia também aqui pro pessoal que tá participando. Bom dia lá pro meu amigo Sérgio, lá da linha Manduri. Diga lá, Sérgio, bom dia.
1: E aí, Matheus, aqui é o Sérgio, do Manduri. Queria pedir a música com o Crioulo Batista, Saudade de Guarapuava. Um abraço para vocês.
0: Um abraço, Sérgio, um abraço pra dona Terezinha, pessoal lá no Manduri ligadinho todos os dias, todas as manhãs com a gente aí, né? Meu abraço, minha ótima quinta-feira pra vocês aí, tá bom? Bom dia também pra dona Diana, diga lá, dona Diana.
2: Bom dia, Matheus.
0: Bom dia. Aqui
2: é a dona Diana do bairro Soleta, sou ouvinte de todos os dias, Deus abençoe imensamente o dia de hoje, de sempre, te cubra de bênção e te dê bastante saúde.
0: Amém.
2: Toca a música pra mim aí com o Bruno Marrone, Dormir na Praça. E oferecer meu esposo, Gelson, meu primo João Três Pinheiro, todos meus filhos, todos vocês da rádio, todos que estiver escutando, e vamos tomar um bom chimarrão e ler uma palavra para nós aí. E muito obrigado por atendido e tenha um bom dia.
0: Tá certo, dona Diana, meu abraço para a senhora, abraço para a família toda, também um alosaço, né, especial, né, para todo o pessoal lá do bairro Solete, todas as manhãs ligado aí na Rádio Cristal também, né? Dona Diana tá lá mateando um bom mate amargo e ouvindo aí nosso Alvorada Musical. Deus abençoe, dona Diana. Deus abençoe mais essa quinta-feira aí, né? Chegando agora então, Crioulo Batista, Saudades de Guarapuava.

0: Olá, meu amigo, minha amiga. Estamos chegando aqui mais uma vez para conversar com você, né? Conversar com todos que estão por aí trazendo uma nova edição do programa O Homem e a Terra, que é um serviço de comunicação do IDR Paraná, o Instituto de Desenvolvimento Rural do Paraná e a Par Emater. Aqui na produção e apresentação, estou eu, Amarildo Alba, conversando com você nesta quinta-feira de lua cheia, 3 de setembro de 2026. Dia do biólogo, dia do guarda civil, dia das organizações populares e data ainda do aniversário de Ângulo, município da região de Maringá, que hoje completa 36 anos de sua emancipação política. Eu começo aqui contando para você que no sudoeste do estado, produtores que trabalham com a criação de gado de leite, também gado de corte, podem, mais uma vez, participar do torneio regional de qualidade da silagem. Trabalho que a gente vai conhecer melhor, você vai conhecer melhor, na conversa que a gente vai ter com o extensionista Rafael Cavalieri, coordenador regional do IDR Paraná, em Dois Vizinhos. Tudo bem, tudo certinho com você, Rafael?
1: Tudo bem, Amarildo, tudo certo.
0: Primeiro, Rafael, conta pra gente quais são os objetivos, né, desse torneio, desse trabalho.
1: Primeiramente, o torneio ele nasceu com a ideia da gente conhecer a qualidade da silagem que era fornecida aos animais. Nós não tínhamos nenhum trabalho registrado de amplo aspecto aí nas propriedades do Sudoeste. Então, ele nasceu há 9 anos atrás, nós já estamos indo aí para o 8º torneio de silagem, né? Agora o torneio meso-regional, que abrange os 42 municípios. E o principal é a gente conhecer realmente o que os produtores fornecem para os animais de corte, os animais de leite, qual a qualidade desse alimento que é fornecido e quais seriam os procedimentos necessários para a gente melhorar essa qualidade. Porque nós temos a silagem de excelente qualidade, com ótimos padrões de e perfis nutritivos para os animais. Porém, nós também temos muitas silagens que nós coletamos e analisamos que podem ser melhoradas, que precisam de um trabalho técnico junto aos produtores para melhorar a qualidade dessa silagem. E o objetivo principal é que o produtor ganhe com isso, o produtor conheça a sua silagem, o que está fornecendo aos animais e o que ele pode melhorar para as próximas safras.
0: Quem pode participar?
1: Podem participar do torneio, Amarildo, todos os produtores rurais que produzem silagem e tenham silagem na sua propriedade aqui do sudoeste do Paraná. É importante que o produtor que queira participar procure o escritório da unidade local do IDR Paraná, aí no seu município, e se inscreva, para que a gente do IDR, os técnicos de campo, vão até a propriedade para fazer a coleta da amostra para enviar e participar do torneio.
0: Bom, como é uma espécie de concurso, quais são os critérios levados em conta, né, para avaliação e também classificação dessas silagens inscritas?
1: Os principais pontos nutricionais que nós avaliamos e que pontuam a silagem é o teor de amido, a digestibilidade desse amido, o teor de fibra também, que é muito importante, a digestibilidade dessa fibra, principalmente no FDN. Nós também consideramos, outro ponto fundamental, o teor de matéria seca, porque é interessante também que ele esteja dentro de uma realidade que a fermenta fibra também, que é muito importante, a digestibilidade dessa fibra, principalmente no FDN. Nós também consideramos, outro ponto fundamental, o teor de matéria

0: partes, o que é fundamental para que haja uma absorção total do amido durante o processo de digestão dessa silagem. Nós também estamos considerando a densidade de estocagem, onde nós avaliamos quantos quilos de matéria seca tem de silagem por metro cúbico dentro do silo, né? Nós fazemos através de uma probe e avaliamos esse dado também, que é fundamental dentro do processo de ensilamento. Também usamos a pen state, né, uma peneira em que avaliamos o corte, o tamanho da partícula, principalmente da parte vegetal da planta, né, do colmo, da palha. Então a gente avalia a porcentagem em cada dimensionamento dentro da pen state, e isso é considerado durante a avaliação e pontuação da silagem.
1: E como é feita esta avaliação, Rafael?
0: A avaliação começa na propriedade no visual. Então, nós fazemos um questionário com o produtor, onde nós analisamos se existe aparentes perdas na silagem, e em seguida nós partimos para a coleta. Nós coletamos a amostra em formato de W, e essa amostra ela é toda misturada. A gente faz um bom processo de mistura. Nós fazemos o quarteamento da amostra, e nessa amostra total, após o quarteamento, nós coletamos em torno de 400 gramas, no máximo 500 gramas, para enviar ao laboratório. E outra parte, em torno de meio quilo, de 500 gramas, nós fazemos o processo da pen state. Então, após a coleta, esse material é condicionado a vácuo, embalado a vácuo, e ele é despachado para o laboratório da Esalq, lá no estado de São Paulo.
1: E até quando o produtor interessado, né, em participar do torneio pode se inscrever?
0: Então, as inscrições estão abertas em todas as unidades locais e regionais do IDR Paraná, aqui do Sudoeste, e eles podem se inscrever até o dia 20 de outubro aí, para a gente poder estar finalizando as coletas no máximo na primeira semana de novembro. Então, o produtor que tem interesse, nos procure, entre em contato com sua unidade local, que nós iremos providenciar aí a coleta da silagem.
1: Valeu, Rafael. Muito obrigado por falar com a gente. Parabéns, hein, pelo trabalho de todos vocês. Forte abraço e até um outro dia.
0: Eu que agradeço a participação. Um grande abraço a todos os paranaenses que nos escutam aí nesse excelente programa diário da agricultura paranaense.
1: Conversamos aí com o extensionista Rafael Cavalieri, do Escritório Regional do IDR Paraná, Antiga Imater de Dois Vizinhos, ele que falou do Torneio Regional de Qualidade da Silagem, né, competição que está sendo realizada aí pelo oitavo ano seguido na região sudoeste do estado. E você, né, criador de gado de leite, criador de gado de corte, está convidado a participar, a se inscrever também.
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1: Vamos ver agora como está o mercado das principais hortaliças colhidas nesta época do ano aqui no nosso estado, acessando relatório com pesquisa de preços que a SEASA divulgou nesta última terça-feira, 1º de setembro. Na SEASA de Londrina, a gente vê aqui que o tomate Saladete, valorizado, né, nesta última semana que passou, teve o seu preço variando entre R$ 75 e R$ 150 a caixa com 20 quilos, dependendo aí, claro, né, da sua qualidade, da sua classificação. Alface americana, R$ 6,50 a bandeja, com duas unidades, pesando tudo meio quilo. E a mandioca de mesa, o aipim de primeira, mandioca de primeira, R$ 50 a caixa com 20 quilos. Em Curitiba, batata comum, que já está no final da colheita da segunda safra e início do plantio da primeira safra. Então, a batata com classificação especial foi vendida por R$ 120,00 a saca com 25 quilos. R$ 4,80 o quilo. Nabo branco, R$ 7,00 o maço com 3 quilos. Beterraba, R$ 40,00 a

0: roxa com 20 quilos, 2 o quilo, e alface crespa, tamanho médio, com mais ou menos aí 400 gramas, né? 2,30 cada unidade. Era esse, né, o recado que a gente tinha para hoje. Vamos ficando por aqui, desejando a todos vocês uma ótima quinta-feira e até amanhã, quando estaremos aqui de volta, né, para conversar com você, trazer aí para você, para todos, né, mais uma nova edição do programa O Homem e a Terra. Forte abraço, fiquem com Deus e até lá.
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8: Muito bem, 6 horas 45 minutos. 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Rápido break comercial e eu volto já já, não sai daí.
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8: 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Você está na melhor sintonia. 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Falamos agora dos aniversariantes do dia. E os aniversariantes desta quinta-feira, 3 de setembro, são Adelmo Packer, Amélia Edelvo da Ponte, aniversário de casamento, Cristiane do Carmo de Oliveira, Deolindo da Ponte, Emílio Alberto e Catarina Lourdes com aniversário de casamento, Gabriel Batistella, Giovanni Kraus, Guilherme dos Santos, João Correia de Souza, José Carlos Schmidt, José Gomes dos Santos e Alcinira Torres, aniversário de casamento, Jussiele Botega, Lourdes Domingues, Luiz Eduardo Fernandes, Maria Correia de Souza, Maria Zacarias, Maristela Estolfo, Miguel Luiz Berlanda, Nadir Bednarski, Pedro Roque, Sarita Guizzi, Sebastião Alves de Oliveira, Simone Bertol, Sidneia Bordion, Shirley Botega, Valdecir Rimaldi, Verônica Bonetti, Veronice de Oliveira e Wilson Marco de Oliveira. Então esses são os aniversariantes de hoje. Um feliz e abençoado aniversário para cada um de vocês, com muita saúde, muita paz, muitas alegrias. Que o Papai do Céu continue abençoando a vida de cada um aí, né? São homenagens de toda a nossa equipe da Cristal FM. Parabéns, parabéns pelo seu dia.

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1: 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Bom dia também aqui para o pessoal que está participando. Bom dia lá para a Dona Neiro de Souza, meu amigo Cambucica. Meu abraço para vocês aí, uma ótima quinta-feira. Bom dia lá para a Dona Nilce Bueno, também está ouvindo a gente por lá, né? Uma ótima e abençoada quinta-feira também, Dona Nilce. Grande abraço. Bom dia lá para o Wilson Artivic, abraço para todos da família Artivic e do bairro Alvorada, né? Um abençoado dia para vocês. Bom dia lá para o João Roberto Borges, lá da linha Água Branca, aqui de Marmeleiro. Meu abraço, meu amigo. Deus abençoe teu dia. Abraço para a família Borges aí. Bom dia também lá para o seu Antônio, para a Dona Tere. Pessoal tá bem ligadinho aí, ouvindo a Rádio Cristal. Estão lá tomando aquele chimarrão no capricho. E ouvindo aí nosso Alvorada Musical também, né? Uma ótima quinta-feira. Pessoal, vou ficando por aqui, faltando um minutinho para começar o horário reservado aos políticos aí falarem das suas propostas e tudo mais, né? Eu volto amanhã, hein? Amanhã, bem cedinho, 6 horas da manhã, seu Mateuzinho tá de volta aí com mais um Alvorada Musical. Forte abraço, ótimo dia a todos. Até lá. Tchau, tchau.

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0: 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Agora, 7:00 da manhã, horário de Brasília, já estamos na manhã de quinta-feira, 3 de setembro. 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

0: 7:31.
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0: Bom dia, uma ótima quinta-feira a todos, 3 de setembro de 2026, no ar mais uma edição do Bom Dia Marmeleiro.
1: Olá, muito bom dia, Valdir, bom dia a todos. Bom dia, Marmeleiro, começa agora nas ondas da Cristal. Daqui a pouquinho, destaque para o leilão do Estado, que terá 92 veículos sem comissão do leiloeiro. Vitorino lidera crescimento proporcional aqui no Sudoeste.
2: Olá, bom dia. Está no ar mais uma edição do Bom Dia Marmeleiro, desta quinta-feira, 3 de setembro. A Argentina processa duas ex-funcionárias por fentanil contaminado ligado a 90 mortes. Nepal. Reunir crianças que se perderam dos pais é um dos desafios. Esses e outros destaques você ouve agora na edição do Bom Dia Marmeleiro desta manhã.
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0: Chegando com informações do Bom Dia Marmeleiro, repórter Yuri Hudson.
4: O presidente do Supremo Tribunal Federal, ministro Edson Fachin, afirmou que vai anunciar nos próximos dias medidas relacionadas aos novos desdobramentos do caso Banco Master. A declaração ocorre após a divulgação de um relatório da Polícia Federal com mensagens atribuídas ao ex-banqueiro Daniel Vorcaro, envolvendo integrantes da corte, entre eles o ministro Alexandre de Moraes, além do Procurador-Geral da República. Sem citar nominalmente Vorcaro, Moraes, Gonet ou Dias Toffoli, Edson Fachin afirmou que os indícios conhecidos até agora exigem encaminhamento institucional e uma atuação com serenidade, responsabilidade e firmeza por parte da presidência do Supremo.
5: Em momentos de especial gravidade, é dever de todos preservar a integridade do Supremo Tribunal Federal, a autoridade de suas decisões, o respeito às suas normas e, acima de tudo, a confiança da sociedade na instituição. Os indícios reclamam o devido encaminhamento institucional. Circunstâncias relacionadas, de um lado, à atuação processual e, de outro, a sérios elementos de fato que exigem desta presidência serenidade, responsabilidade e firmeza. A elevada autoridade do cargo não confere privilégios, mas impõe deveres, limites e responsabilidades. Nos próximos dias, concluída a análise necessária dos fatos, esta presidência anunciará, no tempo devido e sem precipitação, as medidas cabíveis e necessárias.
4: O relatório da Polícia Federal reúne mensagens, registros de chamadas, contratos e outros dados extraídos do celular de Daniel Vorcaro. Parte do material indica contatos do banqueiro com um número vinculado a Alexandre de Moraes. Como algumas conversas usavam mensagens de visualização única, os investigadores conseguiram recuperar conteúdos enviados por Vorcaro, mas não todas as respostas dos interlocutores. O próprio relatório da PF ressalta que a análise não foi exaustiva. Agência Rádio Web, de Brasília, Yuri Hudson.
2: Um juiz argentino acusou formalmente ontem duas ex-funcionárias de órgãos responsáveis pelo controle de medicamentos por sua suposta participação no caso do fentanil clínico contaminado que circulou em hospitais no ano passado e foi relacionado a pelo menos 90 mortes. A tragédia sanitária é considerada pela imprensa argentina como a mais importante dos últimos 100 anos, superada apenas pela pandemia da Covid-19. O caso veio à tona em maio do ano passado, quando um hospital em La Plata, 50 quilômetros ao sul de Buenos Aires, detectou as mesmas bactérias em ampolas de fentanil em pacientes infectados. As processadas são quando um hospital em La Plata, 50 quilômetros ao sul de Buenos Aires, detectou as mesmas bactérias em ampolas de fentanil

0: adulteração do fentanil, segundo uma decisão do juiz federal. 13 empresários e responsáveis pelas duas empresas já foram processados no caso. Com a decisão, a investigação avança pela primeira vez sobre ex-autoridades encarregadas da vigilância e controle de produtos medicinais, afirma a decisão. O juiz federal determinou ainda o bloqueio de bens no valor de 500 bilhões de pesos para cada uma, 1,7 bilhão de reais, e ordenou que continuem em liberdade enquanto o processo avança.
1: O próximo leilão de veículos oficiais do estado terá 92 itens com visitação em Curitiba e Maringá. E os lances iniciais a partir de R$ 1.635,50. As inscrições seguem até o dia 12 de outubro, enquanto a disputa eletrônica ocorrerá entre 5 e 14 de outubro pela plataforma Leilões Paraná. Todos os veículos disponibilizados são classificados como recuperáveis. O menor lance inicial informado é de R$ 1.635,50, correspondente ao lote 79. Entre os modelos disponíveis estão a Toyota Hilux, Chevrolet Equinox, Volkswagen Saveiro e Volkswagen Amarok. Os interessados poderão conferir presencialmente os veículos entre o dia 5 e 8 de outubro. O período para envio de lances será aberto no dia 5 de outubro às 10 horas da manhã e seguirá até 14 de outubro, também a partir das 10 horas. O horário de encerramento varia conforme cada lote e está detalhado no anexo 1 do edital número 15 de 2026. Para participar, os interessados precisam realizar a inscrição até o dia 12 de outubro por meio da plataforma Leilões Paraná. Após o encerramento da disputa, o pagamento deverá ser realizado em até 2 dias úteis.
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6: Seguindo com informações do Bom Dia Marmeleiro, a repórter Denise Coelho.

0: O mês de agosto ficou marcado por eventos astronômicos, com chuva de meteoros, com eclipse solar na primeira quinzena e com eclipse lunar no último dia 27 de agosto. O primeiro não pôde ser visto no Brasil, mas só em partes da Europa. Mas o segundo pôde ser apreciado por cerca de 3 horas, quando quase todo o satélite foi encoberto por uma sombra. Para quem ficou querendo mais, a notícia é boa. De acordo com dados oficiais da NASA, no ano que vem vão ocorrer 5 eclipses no total, sendo 2 deles solares e 3 lunares. Os solares vão ocorrer nos dias 2 e 6 de fevereiro, esse último chamado de anular. O que torna esse fenômeno famoso é a formação do Anel de Fogo. Ele vai cruzar a América do Sul e o Oceano Atlântico, podendo ser visto em quase todo o Brasil. Como ressalta a astrônoma Josina Nascimento, do Observatório Nacional, que é uma unidade de pesquisa ligada ao Ministério da Ciência, Tecnologia e Inovação.
1: O eclipse anular tem a mesma coisa, ele é como se fosse um eclipse total, só que nessa situação o diâmetro da Lua não está exatamente do mesmo diâmetro do Sol. Então a Lua fica essa sombra, né? Quem está sobre essa sombra projetada da Lua, ele vai ver o Sol indo encobrindo, encobrindo, encobrindo, e quando no máximo dessa cobertura não vira noite, você não vê as estrelas no céu, mas você vê o Sol todo encoberto no centro e um anel de luminosidade por fora.
0: Outro aspecto considerado diferenciado neste eclipse solar raro, tão aguardado para o ano que vem, é a duração. O último mais prolongado ocorreu há cerca de 2 anos.
1: De 8 de abril de 2024, durou 4 minutos e 28 segundos. Então, o que está sendo assim, mais comentado desse eclipse do ano de 2027, do eclipse total de 2027, é justamente essa duração dele, que vai ser a máxima duração de eclipses do século XXI. Então, é 2 de agosto de 2027. Ele vai ter essa duração máxima, essa duração grande de 6 minutos e 23 segundos.
0: Já os eclipses lunares de 2027 serão do tipo penumbral. Neste formato, a Lua apenas passa pela sombra mais clara da Terra, tornando a mudança de brilho muito discreta e difícil de se notar a olho nu. Reportagem Denise Coelho. Agência Rádio Web. Produção e reportagem Denise Coelho.
2: O Tribunal Superior Eleitoral definiu os critérios para caracterizar um conteúdo como deepfake nas eleições 2026. Pela tese aprovada pela Corte, o conteúdo gerado ou manipulado por inteligência artificial precisa ter realismo ou verossimilhança e alterar a imagem, a voz ou a manifestação de uma pessoa viva, falecida ou fictícia. A decisão foi tomada por maioria, por 5-2, e deve orientar o julgamento de casos semelhantes pela Justiça Eleitoral. O TSE também definiu que a proibição do uso de deepfake nas eleições depende da caracterização do conteúdo como propaganda eleitoral. Deepfake é um conteúdo produzido ou manipulado por inteligência artificial para criar ou alterar, de forma realista, vídeos, áudios ou imagens. O entendimento foi firmado em um caso envolvendo um vídeo que recriou, com inteligência artificial, a imagem e a voz do ex-presidente Jair Bolsonaro, declarando apoio à candidatura de Flávio Bolsonaro à presidência da República. O vídeo foi exibido durante uma convenção do Partido Liberal, realizada em julho. O TSE rejeitou, por 4-3, o pedido para retirar o vídeo do ar e aplicar multa. Segundo o relator, ministro Cássio Nunes Marques, o vídeo foi apresentado em uma convenção partidária, sem pedido explícito de voto, e não configurou propaganda eleitoral antecipada. A corte também considerou que a transmissão do evento pela internet por si só não transforma uma manifestação de apoio político em propaganda eleitoral antecipada. Na análise de casos desse tipo, o TSE destacou que devem ser considerados o conteúdo da mensagem, a linguagem utilizada, os destinatários e o contexto em que o material foi produzido e divulgado. Com informações do Tribunal Superior Eleitoral, Bianca Mingotti.
3: O Grenal 454 será disputado hoje às 20 horas na Arena em Porto Alegre, válido pela volta das quartas de final da Copa do Brasil. Como na semana passada a partida terminou empatada em 0-0 no Beira-Rio, quem vencer hoje estará classificado para encarar o Atlético Mineiro nas semifinais. Nova igualdade leva a decisão aos pênaltis. Será o quinto Grenal deste ano. O Grêmio ganhou um, que encaminhou o título do gauchão, o Internacional ganhou outro e os dois mais recentes terminaram empatados. O Atlético Mineiro já está classificado para enfrentar então Grêmio ou Internacional na semifinal. A outra semifinal definida com Vasco e Palmeiras. O Vasco passou pelo Vitória 1-0 na ida e ontem 2-0 no Barradão. O Palmeiras, que venceu em casa por 3-0, segurou empate ontem na Vila Belmiro 0-0 e assim a semifinal paulista Santos e Palmeiras da Copa do Brasil. O Flamengo venceu o Mirassol por 2-0 no Maracanã e encostou no Palmeiras no alto da tabela do Campeonato Brasileiro. O vice-líder Flamengo chega a 51 pontos, apenas um a menos que o Palmeiras. O Mirassol escapou de entrar na zona do rebaixamento. A próxima rodada do Campeonato Brasileiro de Futebol da Série A será disputada no final de semana. Pela Série B, a segunda divisão, hoje abrindo a rodada 26, tem Náutico e Botafogo de São Paulo. O técnico Carlo Ancelotti vai convocar a seleção brasileira na próxima quarta-feira, dia 9 de setembro, para os amistosos contra Austrália e Índia. A lista vai marcar o início do novo ciclo da equipe após a Copa do Mundo de 2026, com foco na Copa América de 2028 e no Mundial de 2030. A seleção vai disputar 3 amistosos na primeira data FIFA depois do Mundial. Enfrentará a Austrália 2 vezes, no dia 25 de setembro e no dia 29. Na sequência, a delegação seguirá para a Índia. No dia 3 de outubro, o Brasil enfrentará a seleção indiana em Calcutá. Será o primeiro confronto da história entre as seleções principais dos dois países. O técnico Ancelotti já iniciou o trabalho de observação para definir os convocados. O treinador esteve na Europa e acompanhou partidas dos campeonatos nacionais. E também uma parte da comissão técnica acompanhou de perto partidas do Campeonato Brasileiro e da Copa do Brasil.
4: Nepal. Reunir crianças que se perderam dos pais é um dos desafios. Reportagem Felipe de Carvalho.
5: O porta-voz das Nações Unidas, Stéphane Dujarric, informou que as autoridades no Nepal confirmaram até amanhã desta segunda-feira 903 mortes e mais de 267 feridos após as inundações na semana passada. A tragédia aconteceu devido ao rompimento de uma geleira. Mais de 4.200 pessoas continuam desaparecidas. Até o momento, mais de 10 mil pessoas foram resgatadas, incluindo 252 cidadãos estrangeiros. O governo do Nepal mobilizou mais de 20 mil profissionais para operações de busca e resgate e declarou situação de emergência devido às inundações em 15 municípios. Dujarric informou que a coordenadora residente da ONU no Nepal, Lila Yaya, continua apoiando a resposta coordenada pelo governo. Agências humanitárias estão estabelecendo um centro de coordenação em Nuakchot para fortalecer o planejamento e o compartilhamento de informações entre os parceiros em campo. O acesso continua sendo o maior desafio, pois muitas estradas estão completamente bloqueadas. O fornecimento de energia foi restabelecido em 2 distritos afetados, Dading e Nuakchot, e os trabalhos continuam em Hassua, o distrito mais atingido pelas inundações. A ONU estima que cerca de 65 mil pessoas precisam de assistência emergencial em água, saneamento e higiene. Além disso, mais de 22 mil crianças necessitam de proteção.
6: Da ONU News, em parceria com a agência Rádio Web, Felipe de Carvalho.

0: O município de Vitorino registrou o maior crescimento populacional proporcional do Sudoeste em 2026, segundo a pesquisa Estimativas da População, divulgada pelo IBGE, na sexta-feira, dia 28. O município ganhou 175 habitantes em relação ao ano anterior, avanço de 1,66%, e chegou a uma população estimada de 10.724 moradores. O resultado repete o destaque alcançado em 2025, quando Vitorino também apareceu à frente no crescimento proporcional entre os municípios aqui do Sudoeste. As estimativas populacionais são produzidas pelo Instituto Brasileiro de Geografia e Estatística nos períodos entre os censos demográficos e servem de referência para indicadores econômicos e sociodemográficos. A administração municipal relaciona o crescimento à localização de Vitorino, aos investimentos realizados no município e também às políticas voltadas à atração de empresas e indústrias. Segundo a Prefeitura, esse movimento também tem reflexos no crescimento habitacional. Para o prefeito Marciano Votri, a estratégia adotada pelo município busca combinar o desenvolvimento econômico e serviços públicos. Os dados da pesquisa Estimativas da População são utilizados pelo Tribunal de Contas da União no cálculo do Fundo de Participação dos Municípios.
1: Nunca se falou tanto sobre saúde mental no ambiente de trabalho. Mais de 500.000 de pessoas foram afastadas do trabalho por incapacidade temporária no Brasil em razão de transtornos mentais e comportamentais em 2025, segundo dados do Ministério da Previdência Social. O cenário mostra que questões relacionadas à saúde emocional deixaram de ser tratadas apenas como um problema individual e passaram a fazer parte das discussões sobre gestão, produtividade e qualidade de vida nas empresas. Jonathan Félix, doutor em administração e coordenador do grupo temático Espiritualidade, Saúde e Bem-Estar Corporativo no CRAMG, Conselho Regional de Administração de Minas Gerais, fala sobre fatores presentes nas empresas que contribuem para o adoecimento emocional dos trabalhadores.
2: Benefício de bem-estar é importante, mas não substitui um ambiente de trabalho saudável. Então, muitas vezes, o problema ele não é simplesmente trabalhar muito. É trabalhar muito sem autonomia, sem recurso suficiente, sem reconhecimento, sem previsibilidade e sem perceber que é possível conversar sobre aquilo que não está funcionando. E há uma mudança importante que vem acontecendo no Brasil. A NR1, ela explicita que os fatores de risco psicossociais relacionados ao trabalho, eles precisam fazer parte do gerenciamento dos riscos ocupacionais. Isso significa, então, que saúde mental deixa de ser uma pauta de benefício ou qualidade de vida e passa a ser uma questão de gestão, de previsão e de prevenção.
1: Mais do que oferecer benefícios ou ações pontuais, as organizações são cada vez mais desafiadas a construir ambientes que favoreçam equilíbrio, autonomia e relações profissionais saudáveis. Para Jonathan Félix, é importante reconhecer os próprios limites, sem que isso seja interpretado como falta de comprometimento ou produtividade.
2: Ainda existe uma cultura profissional que associa comprometimento à disponibilidade permanente. Mas o limite não é o contrário de produtividade. Mas existe também uma responsabilidade da organização se uma pessoa não consegue dizer que uma demanda é excessiva sem temer ser considerada pouco comprometida, nós temos um problema de segurança psicológica. Eu diria que estabelecer limites não significa simplesmente dizer não quero fazer. Significa conseguir conversar profissionalmente sobre prioridades, parar de confundir alta performance com exaustão. Nós precisamos parar de tratar o adoecimento no trabalho apenas como uma questão de fragilidade individual.
1: O desafio para empresas e profissionais é encontrar um ponto de equilíbrio entre resultados e bem-estar para as pessoas permanecerem saudáveis ao longo das trajetórias profissionais. Agência Rádio Web, produção e reportagem, Priscila Mendes.
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4: Previsão do tempo para quinta-feira, 3 de setembro de 2026. Região Sul. Em Porto Alegre, Rio Grande do Sul, céu com algumas nuvens, pancadas de chuva e possível queda de granizo. Os termômetros registram mínima de 13 e máxima de 25 graus. A umidade relativa do ar fica entre 90% e 60%. Ângulo, no Paraná, faz aniversário com previsão de poucas nuvens no céu. Termômetros registrando mínima de 13 e máxima de 28 graus. A umidade relativa do ar oscila entre 90% e 30%. Você ouviu a previsão do tempo para esta quinta-feira, 3 de setembro de 2026, com informações do IBGE Cidades e do Instituto Nacional de Meteorologia, INMET. Redação de Lucília Araújo, da agência Rádio Gov, em Brasília, Vladimir Filipim.
0: Concluímos aqui mais uma edição do Bom Dia Marmoleiro. Obrigado pela audiência. Continuem conosco. Vem aí a próxima atração.
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Bom dia, querido amigo, querida amiga da Rádio Cristal. Que maravilha hoje de manhã acordar e pensar no nosso Deus Criador. E hoje a mensagem está especialmente maravilhosa, porque nós vamos refletir exatamente sobre isso, de um Deus Criador. Nosso texto base está lá em Jeremias 10, versículo 12, que diz: O Senhor fez a terra pelo seu poder, estabeleceu o mundo por sua sabedoria e com a sua inteligência estendeu os céus. Quão maravilhoso é pensar no poder criativo de um Deus incrível. Com toda a nossa tecnologia moderna, com todo o nosso conhecimento de computadores, sobre o espaço, a neuropsicologia, nada disso se compara à criação de Deus. Mas você já se sentiu tão abismado diante do tremendo poder de Deus que tenha começado a imaginar como é possível que ele olhe para essa terra e se preocupe em cuidar dos insignificantes seres espalhados aqui? A mensagem da Bíblia é que o Deus que criou as incontáveis complexidades do mundo tem interesse pessoal em cada um dos seres humanos. Podemos ter um vislumbre da majestade do nosso Criador nos lugares e momentos menos esperados. Você já parou para contemplar o pôr do sol? Como é esplêndido, com a sua beleza singular, coroando os últimos momentos de cada dia? Ou talvez nas cores das flores e no perfume que elas exalam, cada uma pontilhando a paisagem com seus delicados matizes? Talvez você tenha parado para refletir sobre os pinheiros, as folhas de outono, as geadas de inverno, os picos cheios de neve, em cada botão que se abre, bem como nas minúsculas sementes. Vemos no mundo inteiro a impressão digital do toque do Mestre. Diante disso, devemos nos unir ao salmista, ao louvor de Davi, que diz lá em Salmo 111, versículo 2 e 3: Grandes são as obras do Senhor, em suas obras há glória e majestade. Deus não só deu aos homens e mulheres um belo universo onde viver, como cuida de todas as demais necessidades deles. Não lhes traz paz no espírito o fato de saber que Deus está no controle de todo o universo? E nós fazemos parte desse universo. Na verdade, do ponto de vista da Terra, somos a parte mais importante do seu universo. Nenhum problema em nossa vida é pequeno demais para levarmos ao Deus do fantástico átomo e do delicado beija-flor. Nenhum problema é grande demais para levarmos a Deus que sustém incontáveis mundos no espaço e os mantém funcionando pontualmente. Que paz e confiança podemos desfrutar ao saber que nada pode acontecer em nossa vida que seja pequena demais ou difícil demais para Deus resolver. É porque Ele é onisciente e continuamente confiável, fará sempre o que é melhor para nós. O fundamento do governo de Deus é o amor, e é um amor eterno, um amor por você. Reflita hoje nesse amor incomparável. Tire tempo para apreciar as maravilhas da criação. Vamos orar? Pai grandioso, misericordioso e amoroso, nós sabemos que o Senhor cuida tão bem de nós em cada detalhe, conhece o nosso coração, pode nos trazer a paz e a confiança. Nós sabemos, Senhor, que o Senhor nunca nos abandona, podemos confiar plenamente nisso e também nunca nos rejeita. Colocamos a nossa vida em Tuas mãos nesse dia, que possamos enxergar as maravilhas da Tua criação e saber que o Senhor sempre nos guia no melhor caminho. Nos dê sabedoria para enfrentar esse dia. Em nome de Jesus, amém. Queridos, contemplem a natureza, as maravilhas do nosso Criador, e
E amanhã nos encontramos novamente com mais um momento de esperança para refletirmos sobre a palavra de Deus.

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Alô, alô, bom dia. Vamos chegando então, nosso café da manhã com você, aqui pelos 92,9, no aplicativo também, nesta quinta-feira, terceiro dia do mês 9, 3 de setembro de 2026. Graças a Deus, mais um dia, o sol brilha forte já desde cedo, hoje não teve neblina, tá bonito lá fora, né? Para refletir hoje, nem sempre vão contar a sua história do jeito que ela realmente foi. Em muitos lugares você será lembrado pela sua reação e não pelo que te levou até ela. Vão ignorar tudo o que você fez, tudo o que você suportou, tudo o que você tentou manter de pé. Mas chega um momento em que você entende que não vale a pena tentar corrigir a versão que criaram sobre você. Porque quem quer entender, entende. E quem já decidiu te enxergar errado, não vai mudar por explicação nenhuma. Liberdade é isso, parar de se justificar para quem não se importa com a verdade e começar a viver em paz com quem você sabe que é. Pensamos nisso. Bom dia, vem comigo.

0: Falar é bem facinho, né? Facinho. Fazer é que é difícil, né? Você sabe o caminho, sabe o que precisa, mas fazer é mais complicado, né? Mais difícil. 8h16, ao som das curicacas aqui, né? É, sempre tinha um casal de curicacas aqui nos Pinheiros, né? Atrás aqui do estúdio, mas agora são dois pares, né? Dois casais. E a explicação mais lógica que eu entendi porque é que elas estão nessa cantarola só, né? As curicacas, porque o cantar das curicacas é contagioso. Quando uma começa a gritar, as outras que estão por perto ou no mesmo bando tendem a responder imediatamente. Isso cria um efeito de amplificação, fazendo parecer que elas estão cantando muito mais, quando na verdade elas participam de uma resposta social coletiva. Então por isso que eu acredito que elas estejam cantando mais aqui. Porque também tem outras explicações, elas defendem território, o cantar é alerta de perigo, elas se comunicam em voo também, quando estão voando as curicacas cantam, ao amanhecer também, antes do nascer do sol, geralmente elas cantam, ao entardecer, quando retornam dos campos para os seus dormitórios, o ritual de despertador e recolhimento da sincronização do bando. E elas estão numas cantarolas só aí, né? Acredito porque tenha mais, né? São dois pares de curicacas agora aqui nos... alegrando toda manhã, né? Fazendo esse cantarolar aí. Canta, curicaca. Agora que eu queria que elas cantassem, elas não cantam, né? Você deve estar me ouvindo ali, ó. Agora sim, ó. Se ficar bem em silêncio, acho que você ouve aí, ó. O cantar das curicacas aqui, logo atrás da janela aqui do estúdio. Muito bom. 8h18, bom dia.
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0: Bom dia, Nereu. É isso mesmo, né? Reclamar da vida, não. Importante é ser grato, né? Agradecer pela vida, agradecer por ter o privilégio de vivê-la, né? E não reclamar. Só gratidão. Bom dia, bom trabalho para ti também. 8h19.
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0: Dona Maria homenageando a filha Cristiane do Carmo, que está de aniversário. Alô, Cristiane do Carmo, parabéns aí pelo seu aniversário hoje, homenagem da sua mãe, Dona Maria, que está na sintonia com a gente também. Uma boa manhã, uma boa comemoração de aniversário aí, com a graça de Deus. Quase 8h20, Jane de Paula, vamos chegando.
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7: Olá, amadinho! E chegando por aqui trazendo previsões astrológicas. Não falei? Chegava cedo, tu já sabe do nosso horário, né? E é isso, então. Hoje, quinta-feira, 3 de setembro, estamos juntos aqui. Hoje, dia do biólogo e dia do guarda civil. Aos nossos amigos, beijo no coração, tá? E você tá de idade nova hoje? Tudo de bom pra você. Curta muito o seu dia. Para começar, aqui com a gente, para saber como anda aí o seu dia hoje, tá? Vamos lá! Áries, Touro, Gêmeos e Câncer, bom dia!
8: Áries, de 21 de março a 20 de abril.
7: Áries, não perca as boas oportunidades que a vida lhe oferece. O que parecia não sair do lugar poderá ser resolvido com mais facilidade. É sua boa comunicação a responsável por tudo. Bom momento no campo profissional. Sorte no amor. Cor verde esmeralda, número 3.
8: Touro, de 21 de abril a 20 de maio.
7: Touro, todas as trocas estão favorecidas, o que significa que conseguir a colaboração dos outros será algo normal. Não há de nada e trace metas com objetividade. O Sol vai aquecer os seus interesses materiais. Bom momento no campo financeiro. Cor amarelo canário, número 6.
8: Gêmeos, de 21 de maio a 20 de junho.
7: Gêmeos, bom momento para assumir o seu lado executivo e mergulhar nos negócios. Se tiver alguma perspectiva de sociedade, vá em frente, pois a fase é ideal para associações e você deve estar atraindo pessoas interessantes no terreno profissional. Cor azul escuro, número 9.
8: Câncer, de 21 de junho a 22 de julho.
7: Canceriano, a vida financeira está tomando sua atenção, portanto, dedique-se a ela e saiba como e quando investir adequadamente para ter lucro certo. Sua autoestima está legal, por isso, se relacione melhor com as pessoas à sua volta. Bom momento no campo social, número 12. A cor é cinza, viu, canceriano? E a gente volta já com previsões para Leão, Virgem, Libra e Escorpião. Rapidinho nossa volta, fica aqui.
0: Ficamos até já, 8h22. 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Bom dia, Cloraci, bom dia, um abraço para ti, que seja um abençoado dia de sol de quinta-feira, paz e bem para ti também. Obrigado pela companhia.
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3: Bora até as 10, na nossa manhã, agora 8h27. 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
3: Como é que tá o chimarrão aí? 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Bom dia, Marley, bom dia, Dona Nair, bem-vindas, ótima quinta-feira. Alô, Mauro Conte, tu tá aí, Mauro? Chega mais, meu jovem, direto aí da Rede AERP, o seu bom dia, suas informações nesta quinta-feira.
8: Olá, muito bom dia, uma excelente quinta-feira para você ligado aqui na programação. Eu sou Mauro Conte, estou chegando direto de Curitiba com as principais informações também da capital do estado para você ligado aqui na nossa programação, direto dos estúdios da Rede AERP.
9: A Prefeitura de Castro, nos Campos Gerais, abriu concurso público para contratar 32 técnicos em enfermagem. Do total de vagas, 30 são para a área urbana e 2 para a zona rural, nas localidades de Abapã e Sacovão. Para concorrer, é preciso ter formação técnica em enfermagem e registro ativo no Corém. O salário é de R$ 3.136, além de adicional de insalubridade e vale alimentação para a jornada de 40 horas semanais. O edital completo está disponível no site da Prefeitura de Castro. E as novas regras do estacionamento regulamentado de Cascavel começaram a valer nesta semana. As 2 primeiras horas continuam gratuitas, mas quem ultrapassar o período não será multado imediatamente. Primeiro, o motorista receberá um aviso e terá 10 dias para regularizar a situação. Se o veículo permanecer na mesma vaga após a 3ª hora, o valor do aviso aumenta. Acima de 4 horas, o carro poderá ser removido ao pátio da Transitar. O sistema também será ampliado com mais de 1.114 vagas e o aplicativo Vago pode ser usado para acompanhar o tempo de estacionamento e receber notificações. Forte abraço para você, uma excelente quinta-feira e até amanhã. De Curitiba, Mauro Conte, com informações da Rede AERP.
3: Valeu, Mauro Conte, muito obrigado, bom dia, até amanhã. Enquanto o Mauro estava falando, fui contar as curicacas lá, mas tem umas 10, não tem mais só dois pares, não, são 4, já tem umas 10 mais ou menos ali as curicacas, os curicacos e as curicacas. 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Bom dia, Jussara, ótimo dia para você, quinta-feira. Um abraço, meu amigo Ivanir Vial. Um abraço, meu parente Josmar. Como é que estão vocês aí, meu jovem? Na lida? Mas que tal? Linha Pocinho aí tá ficando pequena pro Vial, pro Josmar, nas construções aí, né? Um abraço, galera. Bom trabalho para vocês aí. Paz e bem. O Josmar disse que outro dia o rádio tava num prego só, né? Arrumaram um rádio melhorzinho lá, mas mesmo assim tá meio amarrado, meio cheio de fita e fio e cimento e tal.

0: 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Ame. Bacana demais essa parceria aí já de longa data. Chitãozinho, Chororó e Zé Ramalho. Sinônimo.
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0: 8h36 aqui em Marmeleiro. Bom dia, Carlos Teló, e esse chimarrão aí, rapaz. Faz tempo que tu tá no mate, né, meu jovem? Um abraço, viu? Boa quinta-feira aí, bom chimarrão pra ti, na sintonia cristal, nos teus afazeres, mas com um chimarrãozinho de lado, né? Bacana.
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0: 8h37, o seu bom dia chega pelo 999-16-5518. E agora, Jane de Paula, retornando ao nosso café de quinta-feira.
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3: Já de volta por aqui, trazendo previsões astrológicas. Leão, bom dia! Sua capacidade de resolver problemas aumentou. É bom aproveitar o momento. Siga seu sexto sentido e observe bem as pessoas, pois alguém pode estar tentando minar as suas realizações. Afaste-se delas e não faltarão motivos para você ficar radiante. Número 15, cor violeta.
4: Virgem, de 23 de agosto a 22 de setembro.
3: Virgem, o seu bem-estar ajuda a promover o entendimento, a tomada de boas decisões. Mostre o seu lado carinhoso às pessoas mais próximas. Os relacionamentos estão beneficiados. Então, invista em suas conquistas afetivas. Saiba aproveitar. Cor vermelho sangue, número 18, virginiano.
4: Libra, de 23 de setembro a 22 de outubro.
3: Libra, hoje você pode desejar intensamente encontrar alguém que lhe diga qual é o melhor caminho a seguir. Alguém que lhe compreenda bem e lhe dê garantia de que no final tudo vai acabar dando certo. Bom momento no campo espiritual. A cor é bege, número 21.
4: Escorpião, de 23 de outubro a 22 de novembro.
3: Escorpião, hora de amadurecer. Pense e repense seus objetivos. Veja se não está na hora de fazer algumas correções do rumo. Paciência, viu? Sensibilidade, intuição e diplomacia.
4: Novembro.
3: Escorpião, hora de amadurecer. Pense e repense seus objetivos. Veja se não está na hora de fazer algumas correções do rumo.

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0: Todo dia tem o hasteamento das bandeiras nesta semana. Estamos na Semana da Pátria. E todas as manhãs, então, ali em frente à prefeitura, e acredito que isso aconteça também em vários pontos do país, o hasteamento das bandeiras. Em alguns lugares tem o arreamento às 5 horas, mas geralmente o hasteamento acontece com as escolas. Aqui em Marmereira, as escolas estão fazendo rodízio, e as autoridades, enfim, o hino nacional, o hino do município, acredito que também o hino da independência, porque estamos na Semana da Pátria, na Semana da Independência do Brasil, então atividades acontecendo, e segunda-feira daí o desfile cívico, né? Desfile cívico acontecendo aí em frente à prefeitura, na Avenida Macalli. Dia bacana aí, que é o dia da independência do Brasil.

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0: 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Dona Antônia, você está ouvindo lá as curicacas cantar, né? Tomando seu chimarrão e ouvindo as curicacas, hein, Dona Antônia?
1: Eu tô aqui escutando o teu programa, escutando a cantiga das curicacas. E muito bem, graças a Deus, nosso Senhor. Que Deus abençoe vocês aí também. Hoje e sempre, que Deus derrama as bênçãos sobre os radialistas. E nós também.
0: Isso, amém. Precisamos, né? Muitas bênçãos, muita paz, muita proteção de Deus. Obrigado, Dona Antônia, pelas orações, pelas boas energias. Aquele abraço, bom chimarrão.
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0: 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Temperatura hoje cedo foi de mais ou menos uns 9 graus aí na madrugada, 9, 10, em alguns lugares talvez até um pouquinho menos. E pelo que se entende aí, vai para chegar lá para as 25 graus mais ou menos hoje, né? Rapaz, viu, Cassiano? 3 horas da tarde, 25, 26 graus. Pensa no sol na cabeça hoje, né? Vai ser aquela coisa. Então vai ter bastante sol aí para sexta e sábado. Sexta-feira conhecida por amanhã e sábado conhecido por depois de amanhã, dia de tomar banho. Previsão aí de uns 10 milímetros de chuva mais ou menos entre sexta e sábado. Para domingo aí, previsão de tempo bom. Deixa que chova, né? Como dizia o meu pai, né? Faz o que quando chove? Deixa que chova.
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0: Zé Neto Cristiano, essa cadeira cativa. 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A Jane de Paula fechando o Guia dos Astros de hoje. Bom dia, Jane de Paula, depois até amanhã, né?
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2: Já de volta e as últimas previsões para hoje, quinta-feira, 3 de setembro. Sagitário, bom dia. Pense antes de agir. O passado deverá ficar lá atrás. É para frente que se anda. Os astros prometem um verdadeiro turbilhão de emoções. É hora de fazer uma faxina e afastar de vez sentimentos negativos, como ódio, ressentimento e medo. Eles são venenosos, viu? E poderosos também. Número 12, a cor para hoje é rosa.
3: Capricórnio, de 22 de dezembro a 20 de janeiro.
2: Capricórnio, é tempo de cultivar e usufruir a tranquilidade das boas parcerias. Prosseguir no caminho certo, sem atalhos, te ajudará a alcançar os objetivos com mais precisão. O momento será positivo para a entrada de din-din. Aliás, tudo anda melhor em sua vida, do amor aos negócios. Bom momento no campo profissional e familiar. A cor é branco, número 27.
3: Aquário, de 21 de janeiro a 19 de fevereiro.
2: Aquário, uma nova fase se inicia para você, o que pode trazer boas surpresas. Se você já tem alguém, procure colocar alguns pingos nos is, para que tudo caminhe bem. Viver com alegria e, por que não, né? Cantar bem alto é um sinal que você está bem consigo mesmo. Então, ó, para os invejosos de plantão, é hora de começar a cantar. A cor hoje é verde, número 29, aquariano.
3: Peixes, de 20 de fevereiro a 20 de março.
2: Peixes, é tempo de construir ambientes harmoniosos que ajudem a atrair para si o que deseja. Seu senso de oportunidade é aguçado, o que estimula a agir de modo pontual nos cuidados com você e com olhar. Invista em seu visual e em sua casa. Número 30, cor para hoje é prata, pisciano. E é isso, vamos ficando por aqui, de volta amanhã com mais previsões astrológicas logo cedinho, viu? Tem o nosso encontro, não esquece não. Beijos, tchau, tchau.
0: Beijo, Jane, até amanhã. Obrigado pela companhia sempre, pelas informações aí. Às 8h55 na hora oficial de Brasília, nosso café da manhã com você. Bom dia, dona Marli. Dona Marli Nercolini, né? Que é nosso ouvinte de todas as manhãs. Um abraço, dona Marli. Que Deus abençoe a senhora. Obrigado por me deixar com a senhora aí nessa manhã também, todos os dias, lhe fazendo companhia. A senhora com boas energias também para a gente aqui. Obrigado, dona Marli Nercolini. Para todo mundo aí da sua casa também, para as meninas, para o Christian, para todo mundo. Nosso abraço.
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0: Bom dia, a Margarida, isso, Margarida, tudo bem, Margarida, bem-vinda também, ótima quinta, boas energias. 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
9: A Defesa Civil Estadual atende Marmeleiro com envio de 5 mil telhas após os estragos provocados pela tempestade da segunda-feira, dia 31. Na quarta-feira, ontem, também foram encaminhados dois carregamentos com 100 kits de higiene e 100 kits de limpeza para auxiliar a população afetada. Segundo o levantamento estadual, Marmeleiro foi o município mais atingido por tempestades com granizo entre as cidades relacionadas, com 848 casas danificadas. As tempestades que atingiram o Paraná entre o fim de semana e a segunda-feira provocaram estragos em 79 municípios. Após receber as informações sobre as ocorrências, equipes dos núcleos de atuação regional passaram a acompanhar os desdobramentos e também a orientar as administrações municipais. O trabalho busca facilitar o acesso das prefeituras à assistência disponibilizada pelo Estado. A Defesa Civil também providencia telhas e materiais de ajuda humanitária, conforme as solicitações encaminhadas pelos municípios atingidos. De acordo com o Centro Estadual de Gerenciamento de Riscos e Desastres, cerca de 20 municípios estão reunindo informações para publicar decretos de situação de emergência.
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0: É isso aí, um cafezinho aqui, um cafezinho ali, e a sua boa energia, positividade para esta quinta-feira. 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

0: Deus o livre, né? Que pancada, rapaz. Um degrau na escada, né, João? Essa foi de arrepiar. De arrupiar, como dizia o Carlão, né? Chico Rei Paraná, um degrau na escada aqui na nossa manhã.
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0: 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Terminou a trilha lá e terminou também o meu café bem na hora aqui, o copinho de café que vou precisar repor aqui agora, né? Vamos repor o cafezinho porque ninguém é de ferro, né? 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
0: Bom dia, Cristina, de Renascença, homenageando aqui hoje um abraço para o seu irmão, diz ela, né? O irmão Juninho, e para a família, e também para a irmã Isanete e para o cunhado Everaldo. Ah, eu achei que estava de aniversário, só para mandar um abraço então para a linha Pocinho, que Deus abençoe aí a linha Pocinho toda, especialmente aqui então para o irmão da Cristina, o Juninho, para a família dele, para a irmã Isanete e para o cunhado Everaldo, certo? Todo mundo abraçado aí, né, Cristina? Obrigado a você em Renascença também pela companhia. Ela escreveu lá que Deus abençoe a todos da rádio e aos ouvintes do programa. Olha que bacana. Então, os milhares que nos ouvem nesse momento, também abençoadinhos aí com as boas energias da Cristina. Obrigado. 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
0: Final de semana tem o jantar italiano da Capela São Leopoldo e vai ser no Centro Social da Igreja Matriz, por conta das pedras que quebraram lá, né? Telhado dá para enxergar as estrelas lá de dentro, né? Então foi transferido para o pavilhão da Igreja Matriz Santa Rita de Cássia, o jantar italiano em sua 7ª edição, organizado, promovido pela Capela São Leopoldo Mandique, lá do bairro Passarela, com show de prêmios depois do jantar. A partir das 7h30, então, já será servido o jantar. Não esqueça de levar pratos e talheres, vai ser servido macarrão, com molhos, arroz, polenta, mandioca com bacon, omelete, carne suína, carne de frango, né, em galetos, saladas diversas, pão, cuca e etc. e tal. Esse valor de R$50, tá? Valor de R$50 para o jantar, lá no promovido pela capela do bairro Passarela, mas vai ser no pavilhão da Igreja Matriz por conta do telhado lá que foi danificado. Sábado, dia 5 agora de setembro, 19h30. Ainda tem janta para venda, né? Ingressos pelo 99911-4717. 99911-4717, manda mensagem ou conversa lá com o Vilmar, com o Garbim, com os demais todos lá da diretoria, com o pessoal do bairro Passarela que está vendendo o jantar italiano. E vai ser vendido lá também muito chope, né Marquinhos? Muito chope, muito refrigerante, muita água, muita cerveja, vinhos também, que vai ser vendido lá durante o jantar italiano e depois show de prêmios aí com muitas novidades e brincadeiras para a galera que estiver no jantar. Vai ser no pavilhão da Matriz, promovido pelo São Leopoldo Mandique, do bairro Passarela, sábado, o jantar italiano. Não comprou ainda? Adquira o seu. 9h14, Felipe Becker, é você, Felipe? Chega aí, meu jovem, como é que você tá? Bom dia.
4: Bom dia, Valdir. Bom dia, amigos da Rádio Cristal, família de Marmeleiro. Que alegria, sou Felipe, missionário da Renovação Carismática, e quero convidar todos para logo mais, às 19h30, nós temos nosso grupo de oração, em especial, um combate de oração com São Miguel Arcanjo. Vamos consagrar, primeiramente, a nossa cidade, vamos consagrar a nossa paróquia, vamos consagrar cada família aqui de Marmeleiro, de toda a região que estiver participando conosco desse grupo de oração. Nós, Valdecir, povo que está nos ouvindo, nós temos muitas batalhas espirituais que nós não vimos que está acontecendo. Mas os arcanjos do Senhor, eles sabem. Nada melhor que nós pedimos a intercessão de São Miguel Arcanjo nesse mês de setembro, mês também da Bíblia. Então, venha rezar conosco no grupo de oração Nossa Senhora de Fátima. Será uma alegria receber você para nós rezarmos junto com São Miguel Arcanjo. Um grande abraço do grupo de oração Nossa Senhora de Fátima a todos vocês. Até logo mais. Obrigado, Valdecir. Um abraço a todos. Bom trabalho. Deus abençoe.
0: Amém. Amém. Valeu. Bom trabalho para vocês aí também, né? Meu amigo Varto também está suando a camisa lá, com certeza, né? Um bom dia e bom trabalho para vocês todos aí. Obrigado, Felipe. 9h15. Mandar um bom dia aqui para a Nádia. A Nádia Pelizer está nos ouvindo sempre, né, Nádia? Obrigado pela companhia, Nádia. Família Pelizer também, os meninos aí, toda a família. Aquele abraço. Boa quinta-feira.
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0: Saudade de quebrar o braço, né? Zé Neto Cristiano e Paulinho Natan. Ninguém tem saudade de quebrar o braço de jeito nenhum, né? Eu falei que o Varto tá suando a camisa, eu fui contestado aqui pelo Buiú, né? O Buiú disse que o Varto não sua. Não sua.
1: E pra quem quer saber se...
0: É, ele falou, Varto suando a camisa, tem certeza? Mas não é porque ele não tá trabalhando de suar a camisa, é porque ele tem uma situação que ele não sua, né? Não é que ele não tá trabalhando, viu, Buiú? Você que não entendeu direito a conversa aí, né? Mob com 21, abraço, Buiú, bom trabalho pra todo mundo aí, que Deus abençoe. 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Bom dia, dona Nadir Jungs. Tudo bem, Nadir? Bom dia. Que Deus abençoe sempre todos nós, né? Precisamos de muitas bênçãos. Obrigado, Nadir. Ó, chimarrão caprichado aí, né, Nadir? Um abraço para o Arno e para todo mundo também. Bom dia, dona Nilce Bueno. Café hoje para Ed. Já que não vem o café, vai para lá, né? Já que ela não vem para tomar o café aqui em Marmeleiro, né, Ed? Então vai para Curitiba aí o café hoje, só através de boas energias, através de foto, né, de virtual. Um abraço, então, Ed, aí em Curitiba. E obrigado, dona Nilce, né, que está mandando esse cafezão aí para a sua sobrinha, então.

0: 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O Clube de Idosos do bairro Santa Rita convidando para o matinê sábado, vai ter matinê sábado, dia 5 de setembro, a partir das 14 horas, com o grupo Melodia. A diretoria agradecendo a presença de todos, só cuidado aí com a roupa curta, não é permitida a entrada de pessoas com roupas curtas demais. Então, sábado, dia 5, o convite da diretoria dos idosos do Santa Rita, o matinê com o grupo Melodia, certo? Sábado, 14 horas, ali no clube do Santa Rita.
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0: Essa também é de rasgar o peito, né? Você deve arrebentar, chora só com as lágrimas na hora de lavar a louça. Não precisa nem água da rua, né? Pode fechar a torneira. A comunidade de São Paulo, do quilômetro 6, então, juntamente com o Clube de Mães, Coração de Mãe, reforçando aí que a festa, que seria neste sábado, dia 6, aliás, no domingo, dia 6, foi cancelada, em virtude das fortes chuvas do granizo, que danificou o telhado lá da comunidade, do pavilhão, da linha quilômetro 6. Então, a festa fica para outra data a ser marcada, né? Seria dia... A pessoa que falou que era para dia 30 de agosto, era para ser dia 30, hein, a festa? Mas enfim, né, a festa então vai ficar para outra data a ser marcada, né? Ah, sim, era para ser, eu que fiz a confusão, né? Era para ser domingo, agora, o domingo que vem, dia 6, a festa, mas como domingo choveu e granizou todo lá o telhado, então a festa fica para outra data no quilômetro 6, não vai ser mais neste domingo, dia 6, como estava prevista, a festa do São Paulo, né, da comunidade, juntamente com o Clube de Mães Coração de Mãe, então, fazendo esse reforço aí. Combinado?
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2: Com uma frota que se aproxima da marca de 10 milhões de veículos, o Paraná é a localidade mais motorizada de todo o Brasil. É o que revelam os dados da Senatran, os quais apontam que em julho último, o estado possuía 0,83 veículo por habitantes, ou ainda 83 carros e motos para cada 100 pessoas. Além disso, 8 municípios do Paraná registravam mais veículos do que pessoas. O levantamento feito com exclusividade pelo Bem Paraná cruza a frota de veículos divulgada mensalmente pelo Senatran com as estimativas de população divulgadas na última semana pelo Instituto Brasileiro de Geografia e Estatística, o IBGE. No Brasil, por exemplo, há 132 milhões e 300 mil veículos, enquanto a população brasileira soma 214 milhões e 200 mil pessoas, ou seja, há 0,62 veículos para cada habitante no país. E o Paraná, contudo, fica bem acima da média nacional na proporção de veículos por habitante. São 9,96 milhões de carros e motos no estado, que reúne 11 milhões 950 mil pessoas, ou seja, 0,83 veículo por habitante, a maior de todo o país, logo à frente de Santa Catarina e também de São Paulo.
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0: 9h33, nossa manhã de quinta-feira. Vamos até às 10, você manda o seu alô. Acho que mandou um bom dia aqui pro Giovanni Krause, antes que eu esqueça, né? O Giovanni Krause, hoje está de aniversário, né, Giovanni? Um abraço aí à família Krause aí do Giovanni, hoje em festa, né? Claro, trabalhando, suando a camisa, mas comemorar o aniversário também faz parte. 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
0: 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Fala, meu amigo Aldinei.
5: Fala, meu nobre amigo Valdeci, eu mesmo por cá, retornando do Viri, carregadito.

0: Prometo passar em Beltrão, trocar nota e correr ali no Anchieta, descarregar e retornar e carregar outra no Rio ainda hoje. Será que dá tempo?
1: Eita, acelera.
0: Ótima quinta a todos. Tudo de bom.
1: Acelera com os dois pés junto, caminhãozão aí, né, viu, Aldinei? Obrigado pela companhia também. Bom dia. O que, que é, Jussara?
2: Bom dia, Valdecir. Feliz quinta aí. Toca aquela música. Você fica ou vai? Tem que decidir. Obrigado.
1: Eita, agora tem que descobrir qual é a música, né, que ela tá querendo que eu toque aqui, né, com essas frases aí. Vamos tentar descobrir, tá bom, Jussara? 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O prefeito Jander Loss está descendo aí, já ele vai falar aqui no microfone da Rádio Cristal sobre o temporal. O Ayrton já vai conversar aqui com o Jander Loss, prefeito municipal, daqui a pouquinho, antes de encerrar o programa Nosso Café. Né, Arli? Bom dia, Arli. Aquele abraço.
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1: 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Ó, então hoje tem, o Felipe falou agora há pouco aí, o convite então do grupo Nossa Senhora de Fátima, da Diocese de Palmas Francisco Beltrão, né, da Igreja da Paróquia Santa Rita de Cássia, hoje então começando com a primeira noite em honra a São Miguel Arcanjo, todas as quintas nesse mês, 3, 10, 17 e 24 de setembro, às 20 horas, fica o convite aí para fortalecer a fé, rezar e rezar muito, grupo de oração em honra a São Miguel Arcanjo, que nos livre de todos os males e todos os perigos, né, de todos os combates, defendendo-nos no combate, né, São Miguel Arcanjo. Então fica o convite do grupo de oração Nossa Senhora de Fátima para hoje, a partir das 20 horas, na Igreja Matriz Santa Rita de Cássia.
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0: 9h52, Ayrton José chegando. Você tem 8 minutos, Ayrton, para trazer informação. Você tem 8 minutos aí, Ayrton. Bom dia a você e bom dia também ao prefeito Jander Loss, que está chegando aí. Tudo bem, Ayrton?
1: Bom dia, Valdecir. Bom dia, ouvintes da Rádio Cristal. Marmeleiro, nesses últimos dias, tem sido destaque a nível nacional com a chuva de granizo, os estragos causados no último domingo por volta de 20 horas. Prefeito Jander Loss está chegando aqui para trazer algumas informações a respeito do atendimento através da Defesa Civil à população de Marmeleiro. Bom dia, prefeito.
2: Bom dia, Ayrton. Bom dia, Valdecir. Bom dia, população de Marmeleiro. Então, nós estamos hoje iniciando aí a distribuição, né, das folhas de eternite, né, para conserto das coberturas das residências. Atingida, né, pela essa forte tempestade de granizo, né, que chegou ao nosso município de Marmeleiro no domingo à noite. Já no domingo a gente já movimentou o pessoal da Defesa Civil, alguns voluntários, alguns vereadores que estiveram conosco, fazendo a distribuição de lonas, né. Então, a recomendação que a gente fez a eles para cobrir os seus móveis, os seus pertences e não subirem nas casas para evitar algum acidente, né, algum risco à vida. Então, a gente já correu atrás disso tudo. Junto com a Defesa Civil, temos que agradecer também o pessoal da Defesa Civil que prontamente nos orientou de como proceder. E ontem começou a chegar então as folhas de eternite, né, que vão ser distribuídas para as famílias aí que foram atingidas por esta forte chuva de granizo.
1: Como será feita essa distribuição, prefeito? Já foi feito o cadastro?
2: Foi feito o cadastro, as pessoas fizeram o cadastro junto ao Departamento do Meio Ambiente, onde nós instalamos então a equipe da Defesa Civil para atender, e vai ser da seguinte forma: vai ser distribuído até 20 folhas por família. Não significa que todas vão receber 20. Aqui nós pedimos o bom senso das pessoas, né, que se atingiu lá, que danificou 10 folhas, que eles retirem as 10. O máximo vai ser 15. E um detalhe, são folhas de 4 milímetros. A Defesa Civil só fornece a folha de 4 milímetros. A de 6 milímetros nós não temos para fornecer, entendeu? Então, aí as pessoas têm que passar no Departamento do Meio Ambiente, onde eles já fizeram o cadastro. Aí faz a liberação dessas folhas, tá certo? E a retirada vai ser lá no Departamento de Urbanismo, na antiga garagem da Prefeitura. Então as folhas estão depositadas lá, a gente precisava de um espaço para colocar, então a gente colocou lá, certo? Também, Ayrton, vai ser distribuído um kit de limpeza e kit de higiene pessoal. Esse, a liberação é feita pelo CRAS. Então as pessoas têm que estar cadastradas lá no CRAS e a retirada aí sim é no Departamento do Meio Ambiente. Então o que a gente pede? Que primeiro a pessoa já vai no CRAS, vai no Departamento do Meio Ambiente, já retira o seu kit, ali já pega a autorização para retirar as folhas até no Departamento de Urbanismo. Senão vai dar aquela correria, vai e volta, né? Então melhor as pessoas já estarem cientes, né, de passar primeiro pelo CRAS.
1: Tem um horário para isso, prefeito?
2: Horário de atendimento da prefeitura, né? Até as 11h30, né, que trabalha, daí da 1 às 5 horas da tarde. Então, a gente pretende fazer isso hoje e amanhã, porque nós sabemos que já tem uma previsão de chuva no sábado.
1: Amanhã, né?
2: Então, a gente correu contra o tempo, né? A gente gostaria de ter esse material antes, mas a parte pública sempre tem as suas burocracias e temos que seguir, né?
1: Um levantamento de quantas casas foram atingidas, quantas propriedades foram atingidas, prefeito?
2: Nós temos mais de 800 entre residências, entre urbana, rural. Aí tem alguns galpões, tem alguns chiqueirões, tem alguns aviários que foram atingidos. Então, entre todas as propriedades, aí são mais de 800 que foram atingidas, né?
1: A área mais atingida foi do Ipiranga até o quilômetro 6, quilômetro 10.
2: Exatamente, pegou nessa região ali, pegou o bairro Passarela, bairro Ipiranga, né? Subiu para o bairro Alvorada, Vila Roma, entendeu? E daí para o interior também, ele quilômetro 6, quilômetro 10, Pocinho, que foi as áreas mais atingidas, né? Você pode ver que nessa direção do centro da cidade, Jardim Bandeira, Araucária, não foi muito poucas residências atingidas, quase nada.
1: Tá certo, então. Prefeito, mais alguma informação?
2: Seria isso, né, Ayrton? Com certeza no programa de rádio de sábado a gente vai comentar mais alguma coisa sobre isso também. Então a gente pede para a população que faça essa retirada desse material, certo? Sempre consciente, a gente pede isso à consciência de cada um, que não se aproveitem da situação, que Você precisa 10 folhas, te retira as 10, você precisa 20, retira as 20. Então, como a gente já citou antes, depende da compreensão de cada um de vocês.
1: Tá certo, então. Esse é o prefeito Jander Loss falando com o ouvinte da Rádio Cristal sobre a liberação desses materiais aos atingidos pela chuva de granizo no último domingo através da Defesa Civil do Estado do Paraná.
0: Beleza, obrigado então, Ayrton, né? Obrigado aí o prefeito Jander Loss também, né? Pela presença aqui, por essas informações importantes, né? Para a população que, como eu disse o prefeito, mais de 800, né? Não sei se todas as casas, talvez algumas até nem entraram, talvez nessa contagem aí, né? Por conta de que algumas pessoas, por conta própria, né? Tiveram pouco estrago, talvez, mas mais de 800 foram registradas lá na Defesa Civil, então realmente um estrago enorme, né? Que agora as pessoas estão reconstruindo aos poucos, como ele disse aí, nem todo mundo tem condição de comprar folha de eternite, né, para cobrir, alguns vão ficar com lona aí por um bom tempo, né, até que consegue aos poucos ir tendo essa ajuda também do poder público para recomeçar, para reconstruir. 9h58, então deixamos o nosso abraço, obrigado pela companhia, daqui a pouco tem o Padre Manzotti aí com o programa Experiência de Deus, valeu, foi bom demais ter você comigo neste café de quinta-feira, neste 3 de setembro, continue na Cristal, siga bem, que os anjos bons te cuidem.

0: sanfona, larga essa sanfona. Chega pra cá, Luciano.
1: Você

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1: Louvado seja nosso Senhor Jesus Cristo, para sempre seja louvado. Queridos filhos e filhas, que a paz esteja com você. A quinta-feira eucarística é Jesus sacramentado. Graças e louvores se deem a todo momento ao Santíssimo e Diviníssimo Sacramento. Amado povo de Deus, filhos queridos, povo amado do Senhor, eu gostaria de lembrar que nós estamos em plena novena da exaltação da Santa Cruz, primeiro dia. Isso mesmo, exaltação da Santa Cruz. Na cruz do Senhor eu coloco a minha cruz. Saúdo a todos, a partir da Rádio Evangelizar, de onde tudo começa, as rádios irmãs, cujos nomes cito neste momento.
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1: 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Seja bem-vindo e sejamos um templo vivo. 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Queridos filhos e filhas, é quinta eucarística, Jesus sacramentado, em nome do Pai, do Filho e do Espírito Santo. Amém. Naquele tempo, Jesus estava na margem do lago de Genesaré e a multidão apertava-se ao seu redor para ouvir a palavra de Deus. Jesus viu duas barcas paradas à margem do lago. Os pescadores haviam desembarcado e lavavam as redes. Subindo numa das barcas, que era de Simão, pediu que se afastasse um pouco da margem. Depois, sentou-se da barca e ensinava as multidões. Quando acabou de falar, disse a Simão: avança para as águas mais profundas. Lançai as vossas redes para a pesca. Repito o que disse Jesus a Simão e a nós, a mim, a você: avança para as águas mais profundas. Lançai vossas redes para a pesca. Simão Pedro respondeu: mestre, nós trabalhamos a noite inteira e nada pescamos, mas em atenção à tua palavra vou lançar as redes. Assim fizeram e apanharam tamanha quantidade de peixes que as redes se rompiam. Então fizeram um sinal aos companheiros de outra barca para que viessem ajudá-los. Eles vieram e encheram as duas barcas a ponto de quase afundarem. Ao ver aquilo, Simão Pedro atirou-se aos pés de Jesus, dizendo: Senhor, afasta-te de mim, porque sou um pecador. É que o espanto se apoderara de Simão e de todos os seus companheiros por causa da pesca que acabavam de fazer. Tiago e João, filhos de Zebedeu, que eram sócios de Simão, também ficaram espantados. Jesus, porém, disse a Simão: não temas, não tenhas medo. De hoje em diante, tu serás pescador de homens. Então, levaram as barcas para as margens, deixaram tudo e seguiram a Jesus. Que lindo texto vocacional. Primeiro, estavam eles, depois de uma noite infrutífera com peixes, lavando as redes. Quantas vezes nós, depois de tanto trabalhar, de tanto buscar, de tanto fazer, vemos pouco resultado. O Senhor entra e diz: águas mais profundas, avance. A nossa tentação é desistir. A minha tentação, a sua tentação é desistir diante de um obstáculo. Duque em alto, dizia o Papa São João Paulo II. Avance para as águas mais profundas. E então, vocês terão uma grande surpresa. Queridos irmãos e irmãs, que mensagem forte! Você está olhando para a tua vida hoje, está olhando para a tua realidade e vendo as redes vazias, poucos resultados. O Senhor está entrando na tua vida hoje dizendo: avance, não recue, vá de novo, não retroceda, em frente, nunca para trás. Agora vou contigo. Águas mais profundas da existência, águas mais profundas na santidade, águas mais profundas, mas agora sob o mandato de Jesus. E o que se deu? Uma pesca milagrosa. Sim, o Senhor faz nos ter uma pesca milagrosa. Senhor, Tu me olhaste nos olhos e está me mandando: avance. Você está me escutando, filho? Você está me escutando, filho? Avance, não recue. Não se desiluda no primeiro momento. Não guarde suas redes. Vamos! E no final do texto de hoje: não tenhas medo, Simão, não tenhas medo. A partir de hoje tu serás pescador de homens. Então, eles deixaram a barca e seguiram a Jesus. Portanto, a palavra de hoje para todos nós, e eu quero que você escreva isso. Se você tem o diário espiritual, já lembrando que o de 2027 já está pronto, já está pronto. Já foi conferido até 3 capas. Eu estou com o diário espiritual na minha mão. E eu grifei aqui. A palavra de hoje fica para todos nós: avance para as águas mais profundas. Lançai vossas redes para a pesca. A palavra de Deus hoje: avance, não recua. Coragem, não desista. Avance. O Senhor vai contigo. Eu volto já.

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0: Eu sempre começo o programa com a leitura do Evangelho e a oração do Evangelho. E eu quero mostrar aqui que, para mim, o diário espiritual é importantíssimo. Tanto que eu grifo. Não falei que a palavra orante é avance para as águas mais profundas e lançai vossas redes para a pesca. Pois bem, o diário espiritual de 2027 não é uma agenda. A agenda você encontra em qualquer lugar. Já está pronto. E eu tenho três modelos de capa. Você encontra em produtosqueevangelizam.com.br. Este é um vitral que lembra a terra prometida. O conteúdo é o mesmo. E como é bom você ter, porque você me acompanha na leitura orante. Depois nós temos um de capa verde, mais clássico. Olha, Diário Espiritual 2027, produtosqueevangelizam.com.br. E o terceiro, que é mais clássico ainda, também faz uma alusão à Terra Prometida, Diário Espiritual. Encomende o seu. E como é bom, eu digo por que que é bom. Tem o Evangelho e tem o Santo do Dia. Por exemplo, hoje, está escrito aqui, ó, São Gregório Magno, Papa, Doutor da Igreja, 22ª semana do Tempo Comum, tem o Evangelho do Dia. Então, faça isso. E tem esse diário. De repente você está acompanhando um programa com o padre e Deus faz um apelo. O que é esse apelo, padre? De repente, o que é isso? Esse diário espiritual eu confeccionei a partir da direção espiritual que eu faço com um diretor. Então ele me pedia quais são os apelos de Deus. Então, no diário espiritual, você pega o dia e logo embaixo do Evangelho, de repente, você está acompanhando o programa Experiência de Deus. Você está fazendo um momento de oração. Você tem linhas para escrever o que é que Deus falou naquele momento para você. Quais são os apelos do Evangelho na sua vida? Para fazer um bom exame de consciência e, de repente, você coloca ali, ó, preciso mudar nisso, naquilo. E também dá para você fazer a sua agenda. Mas não é uma agenda. Pode ser. É um diário da sua vida espiritual. Adquira. Se antecipe, porque é de 2027. Três versões. produtosqueevangelizam.com.br. Lídia, que a paz de Jesus esteja com você.
1: Sua bênção, seu padre.
0: Deus abençoe, filha. Depois eu coloco exposto aqui. Vai lá, diga, Lídia, de onde você fala, meu anjo?
1: O senhor é uma bênção de Deus na nossa vida.
0: Muito obrigado, Lídia. Você fala de onde?
1: De algum lugar do Brasil.
0: Ah, tá. Tudo bem, você pediu anonimato. O que está acontecendo, Lídia?
1: Então, eu preciso muito que o senhor reze comigo pela minha neta.
0: Tá, o que está acontecendo?
1: Ela tem 14 anos, né? Está na adolescência. E está com depressão. E está, assim, tendo crises de choro, não quer ir para a escola, está desanimada para qualquer coisa, assim, não quer saber da família. E já tem alguns meses que ela se afastou da igreja. Ela era bem presente na igreja e agora ela não quer mais ir na igreja, não quer mais saber de coisas, assim, de coisas edificantes, né? Entendi. Ela está se afastando e está indo por um caminho não muito seguro. É, desconfiamos que ela está com envolvimento com drogas ilícitas, tem falsas amizades e um desvio sexual.
0: Filha.
1: Seria mais ou menos isso. Se eu pudesse rezar comigo, claro. Eu agradeceria.
0: Mas antes, vou rezar, você pode ter certeza disso. Nós vamos rezar. Porque quando alguém liga e fala comigo, todos se tornam intercessores. Por isso que eu falo para as pessoas, eu já vou tocar no assunto. Padre, eu queria tanto pedir oração. A melhor forma que a pessoa tem para que a oração chegue lá no altar, hoje eu celebro duas missas, celebro às 16h e celebro às 17h30, é ligando 0800-410-6060, fala com os nossos atendentes, ou 41-3221-6060, mandando um WhatsApp. Lídia, E antes, eu vou rezar, mas eu queria mais uma vez incentivar.
1: Sim.
0: Que vocês falem com os pais e fiquem observando quais estão sendo os gatilhos ou aquilo que está fazendo mudar tão radicalmente de comportamento. Porque você apresentou pontos muito, muito sérios.
1: Uhum.
0: Não é à toa que ela está se afastando da igreja. Não é por acaso que ela está na escola, não quer ir mais. Não é por acaso que ela está indo, se disse, talvez esteja usando drogas.
1: Sim.
0: E com, você falou a palavra desvio de sexualidade.
1: Sim.
0: Veja, é um conjunto de coisas que requer mais do que nunca dos pais muito presentes.
1: Sim.
0: Por mais que ela rechace, os pais precisam estar presentes. Primeiro, para ela se sentir amada no que ela é.
1: Sim, padre.
0: Tem que quebrar esse muro. Tem que ter diálogo, e diálogo de amor.
1: Uhum.
0: Porque senão ela vai se esconder mais, ela vai fazer igual um caramujo, ela vai entrar lá dentro da concha.
1: Sim, sim. Pai.
0: E vai se abrir com pessoas que não vão ajudá-la, pelo contrário, vão destruí-la.
1: Uhum.
0: Então, não é hora de briga, é hora de acolhimento.
1: Ah, tá.
0: E a partir desse acolhimento, tentar salvar o salvável. De repente, encaminhando ela para fazer uma terapeuta.
1: Ela está fazendo.
0: Está
1: fazendo, e daí foi psicóloga, e ela faz acompanhamento com a psicóloga e com o psiquiatra.
0: Certo.
1: E eles que confirmaram, né, o quadro de depressão.
0: Certo.
1: Mas e ontem ela falou assim, ah, você sabe como é que é, vó, porque eu tenho depressão também há muitos anos. Ela falou, mas vocês que são adultos conseguem trabalhar com essa depressão, né? Conseguem lidar. E eu não estou sabendo o que fazer. Nossa, padre, doeu muito quando ela falou isso.
0: Eu acredito, mas filha, vou insistir em dizer, essa depressão não é gratuita. Você mesmo já identificou, mas não preciso entrar no mérito.
1: Uhum.
0: O que é que está causando? E realmente, se o diagnóstico, não vou duvidar, se o diagnóstico é depressão ou é uma tristeza camuflada, uma fuga camuflada, que precisa olhar mais do que a ponta do iceberg. Tem que olhar mais profundo. Por isso que eu falei que os pais, neste momento, precisam estar com muito amor e próximos. Vamos rezar juntos.
1: Por favor.
0: Em nome do Pai, do Filho,
1: do
0: Espírito
1: Santo.
0: Em nome do
1: Pai, do Filho e do Espírito Santo.
0: Senhor Jesus.
1: Senhor Jesus.
0: Pelas tuas santas chagas.
1: Pelas tuas santas chagas.
0: Dolorosas e gloriosas.
1: Dolorosas e gloriosas.
0: Eu clamo pela minha neta.
1: Eu clamo pela minha neta.
0: Não precisa dizer o nome alto, mas diga baixinho.
1: Sim.
0: Senhor Jesus.
1: Senhor Jesus.
0: Eu a coloco no seu peito aberto.
1: Eu a coloco no seu peito aberto.
0: E peço, Jesus.
1: E peço, Jesus.
0: Que com o seu preciosíssimo sangue.
1: Que com o seu preciosíssimo sangue.
0: Cure as feridas.
1: Cure as feridas.
0: Emocionais.
1: Emocionais.
0: Sentimentais.
1: Sentimentais.
0: Cure esta depressão.
1: Cure esta depressão.
0: E tire este mal pela raiz.
1: E tire este mal pela raiz.
0: Curai minha neta, Jesus.
1: Curai minha neta, Jesus.
0: Amém.
1: Amém.
0: Que Deus abençoe, filha. Levaremos no altar do Senhor. Se você quiser deixar o nome dela, fique na linha que eles vão pegar. Eu volto já e volto com a leitura orante. Voltamos já.
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0: nós vamos para a leitura orante. Mas antes, eu quero lembrar, nós estamos na quaresma de São Miguel Arcanjo. E você, fez às 9:30? Se não fez, faça logo depois do programa. Eu volto a lembrar que a intenção é a mesma sempre. Por isso, você que começou, não pare. Vamos juntos, vamos continuar. Mas hoje, eu senti necessidade de colocar nessa batalha espiritual que São Miguel afaste a tristeza. Você é uma pessoa que por algum motivo carrega uma tristeza. Eu não sei porquê. Mas você acha que você tem momentos de profunda tristeza e às vezes uma tristeza que vem gratuita. Num pôr de sol, num final de tarde, quando você pensa na vida, aquela tristeza que te corrói. Hoje é a proposta, na batalha espiritual de hoje, 17º dia, Quaresma de São Miguel, YouTube Padre Manzotti. Combate contra a tristeza que nos paralisa. Pensa nisso. Ontem, sobre a leitura orante, eu coloquei no Instagram. Aí eu tinha selecionado aqui. E eu coloquei o texto de ontem que muito me tocou. Que era exatamente: o Senhor Jesus me deu autoridade. Ou melhor, lá. As armas poderosas de Deus, capazes de destruir fortalezas. Era este o tema. E eu vi ontem, pena, eu tinha selecionado alguns e eu perdi a mas eu vou ler aqui alguns. Jesus das Santas Chagas, a Cida Soares, interagiu no Instagram. Entrega em tuas mãos a minha vida, a minha família. Padre, as armas. Lisiane Meri Souza, é rezar, é confiar que a tempestade vai passar. A Deunice Macedo, minha principal batalha hoje é a saúde da minha sogra. Depois, Jacir Vieira, a minha luta tem sido contra o vício da minha família. Senhor, não me deixe sem resposta. E outra pessoa dizendo aqui, padre, que texto maravilhoso. Me lembra que as armas de Deus são mais poderosas que as armas do inimigo. Amém. Por isso, eu uso o Instagram para evangelizar. YouTube para catequizar. Então se inscreva no YouTube, Padre Manzotti. Se inscreva no Instagram, Padre Manzotti. Vai lá, gente, se inscreve. Interaja. É uma forma de evangelização. Escute o que as pessoas têm dito sobre a leitura orante, por favor.
1: Sou Maria Elane, de Barbalha, Ceará. E vim falar sobre a leitura de hoje, dia 27/8/2026, de 2 Coríntios.
0: Diga.
1: Na minha história, minha mãe adoeceu e foi para a UTI, fez 2 hemodiálises. Mas vendo ela naquela situação, sem reclamar de nada, pois ela era uma pessoa que nunca se reclamou da vida, mesmo doente, mesmo sofrendo, com dores, eu nunca vi ela reclamar de nada. E sempre ela falava, se Deus quiser. Eu dizia, mãe, fica boa pra gente ir pra casa. E ela dizia, se Deus quiser. E nessa situação, eu vi que eu não podia fazer nada. Isso. E era só pedir a Deus.
0: É verdade.
1: E que ele fizesse a
0: podia
1: vontade
0: fazer
1: dele,
0: muito, rezar.
1: Dela, porque eu não queria ver minha mãe sofrendo. Depois que ela foi pra UTI, ela faleceu na UTI, durante a hemodiálise, ela sofria muito, mas ali eu percebi que tudo era como Deus queria.
0: Sim.
1: E não como eu e minha família
0: queriam.
1: Mulher
0: de fé.
1: Hoje a gente tem mais fé em Deus.
0: Amém.
1: E pede que tudo seja feito da vontade dele.
0: Louvado
1: pois,
0: seja
1: como
0: Deus.
1: Meu pai dizia, Deus sabe o que faz e a gente não sabe o que diz. E
0: isso.
1: Deus, na nossa tribulação, nos dê força. E faça tudo conforme a sua vontade. Deus abençoe todos nós.
0: Amém, Maria. Obrigado por mostrar ser uma pessoa de fé. Deus sabe o que faz, nós não sabemos o que diz. Ditado muito válido. E eu estou vendo aqui, a equipe foi muito rápida. A Gisete comentando: doenças, vícios, joelho no chão e orações. A Maria Lúcia: eu enfrento minha batalha com as armas do Senhor. Oração, confissões, caridade e, acima de tudo, fé. Muita fé. A Júlia: a minha arma é oração diariamente, terços em comunidade, jejuns das sextas-feiras. Estamos numa batalha espiritual, gente. Inclusive, quaresma, que eu convido você a fazer hoje. Perdeu, faça depois no YouTube, Padre Manzotti. Meu abraço, Barbalha, Rádio Jangadeira FM. Bispo de Crato, Dom Magnus Henrique Lopes, Bíblia Aberta, cartilha de oração. E hoje, 2 Coríntios, capítulo 10, versículo 12 seguintes. Vamos lá? É claro que não nos atrevemos a nos igualar ou nos comparar com aqueles que pensam que são importantes. Como são ignorantes! Primeiro, eles resolvem quais as medidas que irão usar para se medir. E depois eles se julgam de acordo com essas mesmas medidas. Como diz o texto, ignorantes. Pessoas que se envaidecem. E aqui Paulo está dizendo, se envaidece até no serviço da igreja. Se envaidece no apostolado. Besteira! É a máxima de João Batista: que eu desapareça e o Cristo apareça em mim. Mas a leitura orante de hoje me faz pular para o versículo 15. Assim, não nos orgulhamos do trabalho que outros têm feito em lugares que vão além dos limites que Deus nos deu. Pelo contrário, esperamos que a fé que vocês têm possa crescer e que nós possamos fazer um trabalho ainda maior entre vocês, sempre dentro dos limites que Deus tem posto para nós. Eu grifei no intervalo: nós esperamos que a fé que vocês têm possa crescer. É o que mais nós desejamos. A ação evangelizadora da igreja, toda a ação de uma paróquia, toda a ação missionária, toda a nossa evangelização, também na obra evangelizar, tem este propósito: que a fé que vocês têm possa crescer. Eu vou repetir. Eu estou há 22 anos aqui, gente, de segunda a sábado, com outros programas: oração da manhã, oração, evangelho do dia, oração da tarde, terço das Santas Chagas. Qual o objetivo de tudo isso? Me exibir? Lhe garanto que não. Se fosse isso, eu já teria parado. Já deu. Mas qual o objetivo da obra evangelizar é preciso? Esperar que a fé que vocês têm possa crescer. Eu pergunto: a tua fé está crescendo? Vou repetir e deixo no ar e volto rezando. Você sente que a tua fé em Deus está crescendo, está diminuindo ou paralisou? Rezamos depois.
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1: Como a palavra de Deus é cheia de imprevistos. E nunca a gente lê um texto do mesmo jeito. Ainda na leitura orante de hoje, não mudei não. É cheia de imprevistos. E nunca a gente lê um texto do mesmo jeito.

0: Agora, faço uma pergunta. Tua fé cresceu? Tua fé diminuiu? Tua fé estabilizou? Vamos rezar. Senhor Deus, dai-me uma fé inabalável, Senhor. Dai-me, Senhor, uma fé que eu possa crescer na fé. Senhor Deus, eu me faço esta pergunta. Se nos últimos anos, se neste ano, eu cresci na fé. Amém. Esta foi a leitura orante da palavra de Deus. Amém. Escute esse testemunho.
1: Eu sou uma mãe daqui de Alagoa Grande. Eu sou uma das mães que meu filho estava perdido no Rio de Janeiro. Ele não ligava para mim, eu não tinha notícia do meu filho. Eu sofri 3 anos pelo meu filho. E toda noite, padre, eu pedia, minha Nossa Senhora, eu não sei onde o meu filho está, mas a senhora sabe. Minha mãe, cobre meu filho com teu santo manto. Eu dizia, Senhor, traz meu filho para casa.
0: Nossa, filha.
1: Mas o Senhor só traga meu pai no seu tempo e quando o meu filho estiver curado. Padre, hoje faz mais de 10 anos, meu filho é casado.
0: Amém. Deus seja louvado.
1: Uma família, um bom marido, um bom dono de casa e um bom pai. Graça alcançada, graça testemunhada. Padre Reginaldo, sou
0: diga,
1: associada.
0: Filha. Amém.
1: E que Deus e Nossa Senhora, Jesus, Maria e José lhe abençoe, lhe dê muita paz, saúde e muita sabedoria. Amém.
0: Amém, filha de Deus, lá de Alagoas. Alagoa Grande. Rádio Piemonte FM, Dom Edilson Soares Nobre de Guarabira. Gente, conta pra mim, eu tô muito curioso de saber qual foi a criatividade que você teve com a flâmula que foi mandada. É, nós mandamos para todos que colaboraram e ainda estão colaborando com a campanha de Jesus das Santas Chagas. Muito obrigado àqueles que estão ajudando ainda, porque os boletos não venceram. Mas o que vocês fizeram? Me contaram, volto a dizer, me mostraram até uma foto que fizeram uma almofada, tá bom. Outros colocaram num quadro, outros... Me conte, conte como, padre, se eu não consigo falar com o senhor. Não, gente, é mandar 41-3221-6060, grave um áudio. Quero ver a criatividade do povo de Deus. Luciana, que a paz de Jesus esteja com você, Luciana. Alô? Luciana? Luciana? José, bom dia, José. José?
2: Bom dia, padre.
0: Deus abençoe. Você foi salvo no gongo, porque a Luciana não atendeu, fui direto para a segunda linha.
2: Fui, e já tem quase um mês, padre, que eu estou tentando falar com
0: você. Olha aí, diga lá, de onde você fala, José?
2: É, padre, eu falo aqui de Brasília, né?
0: Distrito Federal, meu abraço, Distrito Federal. Como é que você me acompanha?
2: É, na Rádio Nova Aliança.
0: Isso!
2: Então, na TV Evangelizar.
0: Amém! Pela Amém. Parabólica Digital, meu abraço à Rádio Nova Aliança FM. Estive visitando, fui muito bem recebido pelos padres, pelos...
2: Graças a Deus.
0: Pelos coordenadores ali. Diga lá, José.
2: O padre, o meu problema não é comigo, é com meu filho e a minha sobrinha e a filhada. Todos dois têm problema de visão, entendeu?
0: Perdão, o problema é com quem?
2: O meu filho e a minha sobrinha e a filhada.
0: Ah, entendi.
2: O mesmo propósito, sabe?
0: O que eles têm?
2: O meu filho, todos dois têm problema de visão, né?
0: Sim.
2: O meu filho, meu filho foi de nascença.
0: Certo.
2: Eu estava com 28 anos. De uma das vistas, ele só vê um vulto, entendeu?
0: Certo.
2: Agora a minha sobrinha e a filhada já foi batida de carro, bateram no carro dela Tava três

0: pessoas, ela contava atrás, ela bateu o rosto no banco e ficou defeituosa do olho.
1: Entendi, né? Entendi.
0: E já fez uma cirurgia, padre, mas não surtiu efeito.
1: Entendi.
0: Aí eu falei, não, eu fiz um propósito comigo. Eu, como padrinho e pai,
1: isso.
0: Eu já peguei essa causa e falei, eu vou conversar com o padre, vou expor para ele, para me ajudar nessa caminhada.
1: Claro. E não só a mim, mas a vantagem, eu até ontem pregava sobre isso no sermão do meio-dia. Sabe, eu vou conversar com você, não põe mais ninguém no ar. Sabe, José, eu sempre falo assim, tudo bem a pessoa rezar sozinha, não tem nada contra. Agora, quando a gente partilha para a comunidade, daí que eu falo importância de numa missa, que a nossa oração na comunidade, junto estabelecida, ela ganha uma força enorme. Quando você está passando para mim agora, não sou só eu que vou rezar, eu vou levar para o santuário, vou rezar missa na sua intenção, os intercessores vão rezar hoje na adoração ao Santíssimo. Então você ganha muitos aliados rezando pela mesma causa. Por isso eu entendo, mas eu gostaria de saber o nome do seu filho.
0: O meu filho é Douglas Andrade Silva.
1: Douglas Andrade Silva. Espera só um minutinho. E da sua sobrinha afilhada?
0: É Yara Andrade Lopes.
1: Yara Andrade Lopes. Como eu disse, vou levar no altar do Senhor e os nossos intercessores, terços, orações, jejuns. Nós temos um grupo muito forte e também os grupos de oração que nos acompanham e também outros que estão rezando agora, vamos rezar na sua intenção. E hoje nós começamos uma nova novena. Então, você tem um crucifixo em casa, José?
0: Tenho, e inclusive eu queria até pedir um aí para o senhor.
1: O quê?
0: O terço.
1: O terço, tá bom. Eu vou enviar, você vai ter que ficar ali para receber, para a gente pegar o seu endereço. Mas o que eu queria falar do crucifixo, nós colocamos um grande crucifixo aqui e estamos começando hoje a exaltação da Santa Cruz. E tem uma parte que diz, na tua cruz eu coloco a minha cruz. Então, isso, nesse intervalo, você vai pegar dois papéis, um papel, escreve o nome dos dois e coloca atrás da do crucifixo.
0: Sim, senhor.
1: Como eu vou fazer também aqui, colocando as minhas intenções. Que Deus abençoe, José. Deus abençoe lá Brasília, Distrito Federal, Rádio Nova Aliança, Cardeal Arcebispo, Dom Paulo César Costa. Filhos queridos, faça isso nesse intervalo. Eu farei com as minhas intenções, faça você com as suas. Nós começamos a novena da Cruz Bendita pensando na exaltação da Santa Cruz. Qual a intenção você coloca na cruz de Cristo? Eu volto já.
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0: 10:51, você está ouvindo a programação Experiência de Deus. 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
1: Mensagem de Dom Antônio Ramiz Rosendo dos Santos, da Diocese de Caicó, Rio Grande do Norte. Dom Edgar Xavier Hertel, da Diocese de Palmas e Francisco Beltrão. Liberdade FM de Biquinhas, Minas Gerais. Bande Sorriso, Sorriso, Mato Grosso. Amado povo de Deus, enquanto eu vou fazendo, já colocou as intenções na cruz de Jesus? Eu coloquei as minhas três intenções, particulares e uma geral. Duas particulares e uma pedindo a graça de poder começar as obras na terra prometida. Filhos queridos, eu quero chamar a atenção para os 60 anos do jubileu da renovação carismática na peregrinação de maio do ano que vem. Vamos juntos? Será em Assis, terra de São Francisco, Santa Clara e São Carlos Acutis. Mas, atenção! A peregrinação, dia 6 de maio, nós saímos. Nós começamos no sul da Itália. Nós vamos para Palermo, onde nós iremos visitar uma cidade lindíssima. Depois, na peregrinação, vamos a Cefalu e celebraremos numa catedral normanda. E graças a Deus que eu coloquei na programação Siracusa, porque a terra de Santa Luzia, onde ela foi martirizada, e tem uma igreja e as relíquias, a protetora dos olhos. Depois iremos a Taormina, uma cidade lindíssima, incrustada na montanha. Iremos a Pompeia, um lugar, Nossa Senhora do Rosário da Pompeia, um vulcão dos anos 79 d.C. Você já pensou numa peregrinação? E vamos, na costa amalfitana. Nós iremos a Amalfi, iremos à Ilha de Capri, inclusive na igreja de São Miguel Arcanjo, Nápoles, ou cidade linda, e onde tem o sangue de São Januário, que ainda se liquidifica. Vamos então a Assis. Assis nós conheceremos São Francisco de Assis, os lugares de Santa Clara. Iremos ver o corpo de São Carlos Acutis, já é Pentecostes. E terminamos Pentecostes em Roma, conhecendo as basílicas papais, e que tudo indica, teremos uma audiência, como 60 anos da renovação carismática, com o Papa Leão XIV. 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Fala com a Silvia ou com a Sandra. Filhos queridos, ainda quero dizer, já se programou para a festa da Santa Chaga, gente? Eu estou preparando meu coração, do dia 21 a dia 27. Então, Curitiba, região metropolitana, vocês são privilegiados, participar a semana inteira. Você de todo o Brasil, vem conosco. Lembrando, segunda, terça, quarta, São Pio de Pietrelcina, quinta começa o trido, sexta, sábado nós temos a procissão e domingo nós temos o dia todo de Jesus das Santas Chagas. E chegou a hora do primeiro dia da novena. E eu vou me valer, cadê o jornal que você recebeu? Pega lá, filho, pega o jornal. Mas por que, que eu vou pegar o jornal, padre, para rezar agora? Porque exatamente no Jornal do Evangelizador, você pode acompanhar a novena comigo na página 7. Primeiro dia da novena.
2: Vitória.
1: Pelo sinal da Santa Cruz, livrai-nos Deus nosso Senhor dos nossos inimigos. Senhor Jesus, por tuas chagas fomos curados, por tua cruz fomos libertados. Jesus, em seu próprio corpo, levou nossos pecados ao madeiro, a fim de que morrêssemos para os pecados e vivêssemos para a justiça. Por tuas chagas fomos curados. Ó Jesus, em cujos ombros foram abertas feridas por causa do peso da cruz, feridas causadas pelo madeiro e pelos nossos pecados. Se a cruz pesar, seja nosso cirineu. Se a cruz pesar e eu cair, ajude-me a levantar. Reze comigo na página 7. Que a tua cruz seja a minha salvação. Ó Santa Cruz bendita, onde a humanidade foi redimida e o Filho do Homem teve suas mãos transpassadas, seu peito aberto, de onde jorrou água e sangue. Ó Santa Cruz, instrumento de morte e de castigo, mas que pelo sangue redentor se tornou sinal de nossa salvação. Jesus, na tua cruz eu coloco a minha cruz. Qual é o seu pedido? Primeiro dia. Jesus, na tua cruz eu coloco a minha cruz. Eu coloquei 3 pedidos lá, 2 pessoais, 1 na intenção de começar as obras na terra prometida. Salve, ó Cristo, doce esperança, concede aos réus remissão, dai-nos o fruto da graça que floresceu na paixão. Louvor a vós, ó Trindade, fonte de todo perdão, aos que na cruz foram salvos, dai a celeste mansão. O Senhor esteja convosco, Ele está no meio de nós. Abençoai, Senhor, a água, a roupa dos enfermos, as fotos de família, por intercessão de São Pio de Pietrelcina. Pai, Filho e Espírito Santo. Amém. E eu termino com a música Templo Vivo, lançamento que foi da obra Evangelizar é Preciso. Está no YouTube, Padre Manzotti. Evangelizar é Preciso.

0: 11 horas.
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11:06, iniciando aqui mais um programa da manhã, programa Ayrton José. Até o meio-dia, levando para você muita informação nesta manhã de quinta-feira. Bom dia, bom dia, bom dia para você. Seja muito bem-vindo. Iniciando aqui a programação com a agenda do rádio de hoje, Elaine Dias.

0: no ar, Agenda do Rádio, hoje 3 de setembro, dia do biólogo e dia do guarda civil. E hoje também é celebrado o fim da censura no Brasil e é dia do capoeirista.
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0: Fazem aniversário hoje o ator e dublador americano Charlie Sheen. O apresentador de TV aqui no Brasil, Luciano Huck, nasceu em 1971. Também tem idade nova hoje para Gustavo Lima, cantor sertanejo que nasceu em 1990. Ainda Bianca Bin, atriz brasileira. E Isa, cantora e compositora brasileira que também faz o maior sucesso.
1: Fatos históricos e jornalísticos.
0: Foi em 3 de setembro de 1843 que chegava ao Brasil Dona Teresa Cristina Maria de Bourbon, noiva de Dom Pedro II. Em 1939, a Inglaterra e a França declararam guerra à Alemanha e iniciaram a Segunda Guerra Mundial. Já em 2021, Sérgio Mamberti, ator, diretor, produtor, artista plástico e político brasileiro, falecia. Ele havia nascido em 1939. Então, a gente fica por aqui com a Agenda do Rádio e amanhã o nosso encontro é marcado. Um grande abraço e até amanhã! Uhum.

0: tempo é bom, né? O tempo é bom no sudoeste do Paraná nesta manhã de quinta-feira, dia 3 de setembro, 11 horas e 10 minutos. Temperatura lá fora 21 graus, aqui dentro 21.4. Umidade relativa do ar na casa dos 58%. Quem chega com a previsão do tempo para hoje? Sofia Muniz.
1: E agora, o tempo e a temperatura.
2: O IMET avisa que a quinta-feira no sul começa com muito frio. Curitiba tem a manhã mais gelada entre todas as capitais do Brasil, com mínima de 7 graus e risco de geada em áreas mais altas. A máxima na cidade chega a 22 graus. Florianópolis também amanhece fria, com 15 graus de mínima, e Porto Alegre fica entre 13 e 25 graus, com chuva chegando à noite. A dica é se agasalhar bem, principalmente pela manhã. As informações são do Instituto Nacional de Meteorologia. Sofia Muniz, o tempo e a temperatura.
0: Valeu, Sofia, obrigado com a sua participação aqui no nosso programa da manhã, programa Ayrton José. Vamos falar de esportes, vamos trazer o Valdecir Moraes. Bom dia, Moraesinha.
3: Bom dia para você, bom dia também para o ouvinte da Rádio Cristal. Hoje nós vamos ter o Grenal de número 454 da história, jogo marcado para as 8 horas da noite pela volta das quartas de final da Copa do Brasil. Como na semana passada a partida terminou empatada em 0-0 no Beira-Rio, quem vencer hoje na Arena estará classificado para enfrentar o Atlético Mineiro nas semifinais. Se houver uma nova igualdade, a decisão vai aos pênaltis para apontar quem passa então. Será o quinto Grenal do ano. O Grêmio ganhou um, que encaminhou o título do gauchão, o Inter ganhou outro e os dois mais recentes terminaram empatados. Ontem o Palmeiras empatou em 0-0 com o Santos e avançou por ter vencido a primeira por 3-0. E o Vasco, que já tinha vencido Vitória por 1-0, ontem no Barradão ganhou por 2-0. Então, Santos e Palmeiras fazem uma semifinal, o Atlético Mineiro aguarda Grêmio ou Internacional para outra semifinal da Copa do Brasil. Pelo Campeonato Brasileiro de Futebol da Série A, o Flamengo venceu o Mirassol ontem por 2-0 e encostou no Palmeiras no alto da tabela. O Flamengo chega a 51 pontos contra 52 do Palmeiras, ambos empatados agora nos jogos, já que esse do Flamengo, 2-0 no Mirassol, era atrasado da quarta rodada do Brasileirão. Pela Série B do Campeonato Brasileiro, 26ª rodada, hoje Náutico e Botafogo de São Paulo abrem esta rodada, jogo marcado para as 20 horas. Pela Série D, quarta divisão do Campeonato Brasileiro, Goiatuba eliminou São José de Porto Alegre e sobe para a Série C no ano que vem. A outra vaga será definida hoje entre CSA e Nacional do Amazonas. São algumas do esporte, logo mais no Vanguarda, tem mais.
0: Muito bem, né? Então já fechou aí a primeira perna da Copa do Brasil. Vasco e Palmeiras vão para uma semifinal. O Atlético Mineiro espera a Internacional ou o Grêmio. Hoje à noite é a peleia, né? E a Rádio Cristal vai transmitir via Bandeirante de Porto Alegre. Bom dia, Zenívio Mararaldi. Bom dia e feliz quinta-feira, tudo de bom, né? A Cloraci também dando bom dia pra gente lá no Facebook Rádio Cristal, né? Obrigadão, Cloraci. 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Telefone 469-91-100830. 11:16, 11:16, programa da manhã, programa Ayrton José. No Giro Rural, as informações da Rádio França. Mortos por avalanche na fronteira Nepal-China passam de 1.200 já.
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5: Paris, quinta-feira, 3 de setembro de 2026. A partir de hoje, a União Europeia suspende a entrada de carne bovina, aves, ovos e mel do Brasil. A medida vale para os 27 países do bloco e faz parte de uma estratégia europeia de combate à resistência aos antibióticos, problema que, segundo a OMS, causa mais de 1 milhão de mortes por ano em todo o mundo. Bruxelas afirma que mantém diálogo com autoridades brasileiras e diz trabalhar de forma construtiva para que o país comprove o cumprimento das exigências sanitárias. A expectativa é que parte dos envios de aves, ovos e mel seja liberada até novembro, após o resultado de uma auditoria técnica da União Europeia, que se encerra nesta quinta-feira. Para a carne bovina, no entanto, o processo deve ser mais longo e pode se estender até o próximo ano. A escalada da guerra entre Estados Unidos e Irã no Golfo continua. Hoje, Teherã lançou mísseis e drones contra bases militares americanas no Kuwait e nos Emirados Árabes, em mais uma retaliação aos bombardeios realizados por Washington contra instalações iranianas nos últimos dias. Os ataques americanos deixaram 19 mortos no Irã, entre eles civis. O governo de Donald Trump afirmou que está pronto para realizar novos bombardeios a qualquer momento. O Irã também ameaçou ampliar suas ações contra aliados dos Estados Unidos no Oriente Médio. A nova escalada aumenta os riscos para a navegação no Estreito de Hormuz e afasta perspectivas de solução diplomática para o conflito. A tragédia causada pelo colapso de uma geleira na fronteira entre Nepal e China já deixou pelo menos 1.225 mortos e quase 4.800 pessoas desaparecidas, segundo balanços ainda provisórios divulgados uma semana após o desastre. O episódio voltou a chamar a atenção para os riscos associados ao derretimento acelerado das geleiras do Himalaia. Organização Meteorológica Mundial alertou que o fenômeno climático El Niño já está instalado e pode ser o mais intenso já percebido até hoje. Segundo a agência da ONU, o episódio tem alta probabilidade de se manter até fevereiro de 2027, podendo contribuir para que o ano que vem se torne o mais quente já registrado. O El Niño provoca o aquecimento das águas do Oceano Pacífico e pode aumentar o risco de secas, enchentes e ondas de calor em várias regiões do planeta. Para mais notícias, acesse o site rfibrasil.com. Da Rádio França Internacional para a agência Rádio Web de Paris, Luísa Ramos.
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0: E até o meio-dia, né? Quando começa o horário eleitoral, a gente está aqui com você. 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
0: 11 horas e 25 minutos, 11 e 25. 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Bom dia para o Sidney Pimentel, o Air José Pedroso, Rose Nunes, Isolete da Gorte, Jus Silva, Neudi Bombieri, Cloraci Moraes, Rose Schmidt, Neuci Feltrin, Ivo Lima, Marlene Bonetti, Odair Dallagnol, Rose Comer, Robert Val Veiga Bugs, Vilma Ferreira, todos que estão ligados e curtindo a gente lá no Facebook Gádio Cristal, né? Também a Clarinês da Ponte. Muito obrigado, pessoal aí. Grande abraço para vocês. 11:32, tem notícias no meio da hora.
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2: 8 em cada 10 empregos em julho foram gerados por micro e pequenas empresas. Dos 58.600 postos de trabalho criados no país no mês, mais de 46.500 foram gerados por micro e pequenas empresas, o MPE, enquanto médias e grandes empresas responderam por 9.700, ou seja, 16,7% do total. No acumulado de janeiro a julho, o Brasil registrou um saldo positivo de 972.203 empregos formais. Mais da metade desse total foi gerada pelas micro e pequenas empresas. As micro e pequenas empresas já somam mais de 591 mil empregos no acumulado do ano de 2026.
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0: 11 mais 35 já tá lá no WhatsApp, no Facebook, no Instagram da Rádio Cristal, né? Tem concerto sendo feito na Avenida D'Ambros e Piva, ali na esquina da Macali, né? E tá causando um pouco de lentidão do trânsito no centro de Marmeleiro, né? Então, se você é aqui da cidade, desvie a Avenida D'Ambros e Piva, né? Ali entre a Rua Nelson Pisani até a Avenida Macali ali, né? Porque tá só numa pista, né? Estão fazendo o conserto ali, né? Para melhorar tem que piorar. Então tá bagunçado o trânsito hoje, tá bem lento no centro da cidade. Também há pouco, antes das 10, nós conversamos com o prefeito Jander Loss falando sobre a liberação de telhas de fibrocimento, né? Que está sendo liberado pela Defesa Civil de Marmeleiro. As pessoas que se cadastraram podem se dirigir ao Departamento de Meio Ambiente do município para fazer a retirada da autorização e depois vai lá no Departamento de Urbanismo. Primeiro tem que passar no Departamento de Meio Ambiente, tá bom? A partir de hoje, então, liberadas as telhas, as coberturas para as famílias que foram atingidas pela chuva de granizo do final de semana. 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
14: Isso mesmo, a rádio do seu coração, né? Cristal 92,9, sempre ligada com você, né? A Rádio Cristal está também nas diversas redes sociais, né? WhatsApp, no Facebook, no Instagram, né? Você pode ficar com a gente ligado, né? E também no Facebook, né? Para você assistir a gente, os careca aqui, né? Tá lá postado já o programa da Prefeitura Municipal de Marmeleiro. Não foi ainda. O programa da Prefeitura de Marmeleiro não foi ainda, né? Mas hoje teve o bate-papo que eu tive aí com o prefeito Jander Loss sobre a entrega das telhas. O programa de José está sendo publicado agora, né? Hoje também no Instagram, no Facebook, tem mais aí algumas empresas da cidade que estão acreditando no rádio digital também. Eva Silva, bom dia. A Ana Xereloto também, bom dia. Obrigado pela companhia, o Tião. O Sebastião, a Sandra Loff também ligada com a gente. Mais uma porção aqui, Seluir Valdamere. É mais aqui que eu não falei ainda, Adelaide Soares. Obrigadão, gente, hein? Obrigadão. Vocês também acreditam e assistem a gente lá no Facebook. 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

0: 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Bom dia, pessoal da Transformar e Jardinagem e Paisagismo, ligado com a gente no Facebook, a Matilde Silva, a Alvani, Alvani, também a Janete Simão, brigadão lá, né, vocês estão acompanhando a gente. Olha, hoje pela manhã, a Ivonete já veio aqui, já falou da Damazine Móveis Eletros, hein? E o pessoal dela tava saindo daqui, já tava ligando, querendo saber o telefone da Damazine Móveis, né? 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
0: 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Cotação dos preços do mercado agrícola para hoje, milho amarelo 58 a 62, ou mais praticado 62. Soja industrial 135 a 138, mais praticado 137. Caiu R$1 no mínimo, no mais praticado, e 50 centavos no máximo. Trigo pão PH 78, saca de 60 quilos, 78 a 82, ou mais praticado 78. Boi em pé, arroba 350 a 360, ou mais praticado 355. Vaca em pé, padrão corte 315 a 320, ou mais praticado é 320. No mercado financeiro, o dólar nesta manhã sendo cotado em R$ 5,10. Caiu bastante, né? Euro da Europa 5,93, Libra do Reino Unido 6,89. Amanhã a gente traz mais cotação do preço mercado agrícola e mercado financeiro. 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Atenção, muita atenção. 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Atenção, o Conselho Pastoral da Comunidade do Quilômetro 18 está convidando a população em geral para participar da grandiosa festa da Padroeira Nossa Senhora da Salete no domingo, dia 13 de setembro, com a seguinte programação. 10 horas, Santa Missa, meio-dia, suculento jugasco, espeto padrão, 3 quilos a R$ 140,00. Haverá saladas diversas, à tarde, bingo com ótima premiação e animação do Palhaço Zuca. Reserva de card para a festa do quilômetro 18 com o Oneide Corrêa no 469-9916-8830, com Eliseu Batistella no 469-8822-5592, no Cobema 3525-1404. A reserva é só até na sexta-feira, dia 11 de setembro. 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Vem aí, jantar italiano da Capela São Leopoldo, com um show de prêmios. É agora, sábado, dia 5 de setembro, uma noite especial de boa comida, amizades e grandes prêmios. Início 19h30 no pavilhão da Igreja Matriz, porque o Passarela está todo destelhado. Tem que levar pratos e talheres. O cardápio vai ser macarrão, molhos, arroz, polenta, mandioca, com bacon, omelete, carne suína, galeto, saladas diversas. As bebidas não estão inclusas no valor. Vai ter vinho, cerveja, chope, refri e água. O valor individual é R$ 50,00. Reservas para o jantar deste sábado no Salão Paroquial da Igreja Matriz. Promoção da Capela São Leopoldo é no 469-9911-4717. Atenção! A comunidade São Paulo do quilômetro 6 está informando que a festa programada para este domingo, dia 6, foi cancelada em virtude das fortes chuvas e do granizo que ocorreu no dia 30 de agosto. Né? Então está cancelada a festa lá no quilômetro 6, porque peneirou o telhado, né? Peneirou o telhado. 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Amanhã a gente volta a partir das 11 horas com mais informações. Lembrando que hoje à noite, a partir das 20 horas, terminou a Voz do Brasil, já entra a jornada esportiva. Hoje à noite vamos ter Grêmio e Internacional, é a segunda partida da Copa do Brasil. No primeiro jogo deu empate, no segundo jogo vamos aguardar para ver o que deu lá, né? Bom dia para o Valdir Pereira, é Inter hoje, né, Valdir? Um grande abraço para você, obrigado pela companhia também. Quem mais curtiu a gente aqui, a Sandra Loff, Elis Santos, Nadir Belé e uma porção de gente, o Clacir Antônio Appel também, né? É o Clacir, obrigado, um abraço.
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0: 12:25.
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0: Olá, bom dia, amados irmãos. Sejam bem-vindos ao programa Momento da Fé, de transmissão aqui pela Rádio Cristal FM 92,9 de Marmeleiro. Hoje, quinta-feira, dia 3 de setembro de 2026. Programa da Paróquia Santa Rita de Cássia e Santa Catarina de Alexandria de Marmeleiro. Irmãos e irmãs, celebramos hoje a memória de São Gregório Magno, Papa, doutor da Igreja, que sua vida de fé e humildade nos inspire a seguir Jesus com confiança e alegria. Convido a vocês para juntos traçarmos o sinal da cruz. Em nome do Pai, do Filho, do Espírito Santo. Amém. Rezamos a oração do anjo. O anjo do Senhor anunciou a Maria, e ela concebeu do Espírito Santo. Eis aqui a escrava do Senhor, faça-se em mim segundo a vossa palavra. Ave Maria, cheia de graça, o Senhor é convosco. Bendita sois vós entre as mulheres, e bendito é o fruto do vosso ventre, Jesus. Santa Maria, Mãe de Deus, rogai por nós, pecadores, agora e na hora de nossa morte. Amém. E o Verbo se fez carne e habitou entre nós. Ave Maria, cheia de graça, o Senhor é convosco. Bendita sois vós entre as mulheres e bendito é o fruto do vosso ventre, Jesus. Rogai por nós, Santa Mãe de Deus, para que sejamos dignos das promessas de Cristo. Oremos. Derramai, ó Deus, a vossa graça em nossos corações, para que, conhecendo pela mensagem do anjo a encarnação do vosso Filho, cheguemos por sua paixão e cruz à glória da ressurreição. Por Cristo nosso Senhor. Amém. Glória ao Pai, ao Filho e ao Espírito Santo, assim como era no princípio, agora e sempre, por todos os séculos dos séculos. Amém. Hoje, então, quinta-feira, como já falamos, dia de São Gregório Magno. Ele que foi monge, prefeito de Roma e eleito papa no ano de 590. É considerado um dos grandes doutores da Igreja Católica. Conduziu uma profunda reforma na Igreja, promoveu a conversão de vários povos e escreveu importantes obras espirituais e teológicas. Recebeu o apelido de Magno, o Grande, devido à grandiosidade de sua obra e de seus escritos. São Gregório Magno, rogai por nós. Amados irmãos, hoje, quinta-feira, então, haverá missa lá na comunidade do quilômetro 10, na capela Nossa Senhora da Conceição. Também às 19 horas, haverá missa lá na linha Félix, lá na capela Nossa Senhora Aparecida. Hoje, então, quinta-feira, dia de grupo de oração Nossa Senhora de Fátima, do Movimento da Renovação Carismática Católica. Você é convidado a estar rezando conosco. Neste mês de setembro, estaremos rezando, clamando com São Miguel Arcanjo, fazendo um grande louvor, um grande combate. Serão quatro quintas-feiras com São Miguel Arcanjo. Muita oração, muita pregação, louvor. Convido a você a vir fazer parte deste momento. Quatro quintas-feiras com São Miguel Arcanjo e na última quinta-feira, encerrando então com a missa em honra a São Miguel Arcanjo. Hoje, então, a partir das 19h30, com o Santo Terço. Amanhã, sexta-feira, haverá atendimento do padre das 8h30 às 11h30 na Secretaria Paroquial. Às 14 horas haverá reunião do apostolado e às 15 horas haverá missa do Sagrado Coração de Jesus, né, na Matriz, que é a primeira sexta-feira do mês. Também lá em Francisco Beltrão, às 17 horas, haverá a missa lá no Colégio O Bosque. Também às 19 horas, lá em Enéas Marques, acontecerá o trito, é o começo do trito. No sábado, 9h30 da manhã, haverá a missa lá na comunidade do Santo Antônio, também às 9h30 na comunidade São Domingos, e também 9h30 na comunidade Nossa Senhora de Fátima. No sábado, 14h30, haverá missa lá na comunidade do Manduri e às 14h30 também na comunidade do São Luís. Às 19 horas teremos a missa sempre lá no Ipiranga e também às 19 horas a missa na nossa igreja matriz. Às 17 horas, lá na comunidade da Água Branca, no sábado, haverá o casamento de Jair e Loreni. E aqui na nossa igreja matriz, também às 17 horas, haverá o casamento de Assian e Daniele. À noite, lembrando também que tem um jantar italiano lá na Capela São Leopoldo Mandic, no bairro Passarela. No domingo, às 8 horas da manhã, temos a missa no bairro Santa Rita e também no bairro Passarela. Às 9h30, sempre temos a missa lá na comunidade da Água Branca, no bairro Alvorada. E no domingo, também às 9h30, haverá a missa lá no rio Quibep. Domingo, às 10 horas da manhã, também acontecerá missa e festa lá na comunidade da Barra Bonita. E à noite, às 19 horas, a nossa missa, então, na Igreja Matriz. Amados irmãos, convido você para juntos compartilharmos o Evangelho de hoje, nosso Evangelho do dia, que está em Lucas, no capítulo 5, dos versículos 1 a 11. Proclamação do Evangelho de Jesus Cristo, segundo Lucas. Naquele tempo, Jesus estava na margem do lago de Genesaré e a multidão apertava-se ao seu redor para ouvir a palavra de Deus. Jesus viu duas barcas paradas na margem do lago. Os pescadores haviam desembarcado e lavado as redes. Subindo numa das barcas, que era de Simão, pediu para que se afastassem um pouco da margem. Depois, sentou-se e da barca ensinava às multidões. Quando acabou de falar, disse a Simão: Avança para águas mais profundas e lançai vossas redes para a pesca. Simão respondeu: Mestre, nós trabalhamos a noite inteira e nada pescamos. Mas em atenção à sua palavra, vou lançar as redes. Assim fizeram e apanharam tamanha quantidade de peixes que as redes se rompiam. Então, fizeram sinal aos companheiros da outra barca para que viessem ajudá-los. Eles vieram e encheram as duas barcas a ponto de quase afundarem. Ao ver aquilo, Simão Pedro atirou-se aos pés de Jesus, dizendo: Senhor, afasta-te de mim, porque eu sou um pecador. E o que o espanto se apoderara de Simão e a de todos seus companheiros por causa da pesca que acabavam de fazer. Tiago e João, filhos de Zebedeu, que eram sócios de Simão, também ficaram espantados. Jesus, porém, disse a Simão: Não tenhas medo, de hoje em diante tu serás pescador de homens. Então, levaram as barcas para a margem, deixaram tudo e seguiram Jesus. Palavra da salvação. Glória a vós, Senhor. Amados irmãos, desejo a vocês uma ótima e abençoada quinta-feira. Que o Espírito Santo ilumine e guie você, sua casa, seu trabalho, aonde for necessário. E que pela intercessão de São Gregório Magno, que desça sobre nós a bênção. Em nome do Pai, do Filho e do Espírito Santo. Amém.
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0: Meio-dia e 40.
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5: Olá, você, muito boa tarde. Aquele abraço, uma ótima quinta-feira. Hoje é 3 de setembro de 2026. Nosso Rádio Repórter começando agora nas ondas da Cristal. Nova regra do Pix, que começou a valer esta semana, tem como objetivo evitar golpes. Com a mudança, passou de 30 para 80 dias o prazo para que uma pessoa conteste uma devolução feita pelo mecanismo especial de devolução. Essa ferramenta permite que a vítima resgate o dinheiro em casos de fraude, golpe ou erro. Significa que se a pessoa devolveu o valor e depois percebeu que foi armação, agora ela tem quase 3 vezes mais tempo para resolver a questão com o banco. O prazo que já existia no Pix varia para quem efetuava a transação. Fica que se a pessoa devolveu o valor e depois percebeu que foi armação, agora ela tem quase 3 vezes mais tempo para resolver a questão com o banco. O prazo que já existia

0: principalmente em lojistas, prestadores de serviço e pequenos empresários. 8 em cada 10 empregos em julho foram gerados por micro e pequenas empresas. Dos 58.600 postos de trabalho criados no país no mês, mais de 46.500 foram gerados por micro e pequenas empresas, o MPE, enquanto médias e grandes empresas responderam por 9.700, ou seja, 16,7% do total. No acumulado de janeiro a julho, o Brasil registrou um saldo positivo de 972.203 empregos formais. Mais da metade desse total foi gerada pelas micro e pequenas empresas. As micro e pequenas empresas já somam mais de 591 mil empregos no acumulado do ano de 2026. A agência Rádio Web, repórter William Sopa. Diretores da Rede Estadual do Paraná discutem estratégias para 2026.
1: Mais de 2 mil diretores da Rede Estadual de Ensino do Paraná participam nesta semana do segundo Seminário dos Diretores de 2026 em Foz do Iguaçu. O encontro é voltado ao planejamento da gestão escolar e à discussão de estratégias pedagógicas para o restante do ano letivo. Juliana Junqueira, participante do evento e diretora do Colégio Estadual Manuel Romão Neto, em Porto Rico, no Noroeste, fala sobre a importância desse tipo de ação.
2: É um momento em que você divide muitas experiências, conhecimento. Esses conhecimentos eles retornam claramente para a escola, né, em forma de novas ideias, né, em forma de experiências que retornam para os nossos alunos. Então você consegue ampliar a sua visão e levar isso para dentro da sua escola. E isso daí claramente reflete ali na educação dos nossos alunos.
1: A programação foi preparada pela Secretaria de Estado de Educação, visando principalmente a preparação das escolas para o Enem de 2026, que será aplicado nos dias 8 e 15 de novembro. Pela primeira vez, o exame será integrado ao Sistema de Avaliação da Educação Básica e passará a compor indicadores educacionais como o IDEB, conforme explica a chefe do Departamento de Acompanhamento Pedagógico do Paraná, Eliana Provence.
3: Nós iniciamos o ano letivo focando a importância da família na escola e nesse seminário nós temos 4 temas fundamentais, que é a recomposição da aprendizagem, para além de todos os outros componentes que a gente desenvolve, não só no componente curricular de recomposição, redação e a redação nota 1000, a gente começa lá no sexto ano, então esse foco do Enem, o acompanhamento pedagógico com toda a ação de observação de sala de aula e feedback e a liderança escolar, a importância do diretor desenvolver a sua liderança escolar na escola.
1: O seminário também promove a troca de experiências entre gestores de diferentes regiões do Paraná e o compartilhamento de boas práticas de gestão escolar. Para a diretora do Colégio Estadual Gabriel de Lara, em Matinhos, no litoral, Jaqueline Tomem Machado, essa é a principal vantagem de participar destes eventos.
4: Todas essas experiências são muito válidas. E o que um colega trouxe, um colega ou outro traz para nós, a gente vai aplicar e vai trazer também a transformação da nossa realidade, né? Então essa troca de experiência realmente ela é muito rica. No meu município nós estamos em 5 escolas, uma parceira, 2 cívico-militar, né? A nossa escola que é de grande porte e uma escola de médio porte. Então dentro do município é difícil a gente ter essa troca. Então vindo para cá e tendo contato com outros diretores que têm essa dimensão, né? De número de alunos, de número de profissionais, realmente oportuniza voltar e poder trazer elementos que possam transformar a nossa realidade.
1: Esta é a segunda edição do Seminário dos Diretores em 2026. A primeira ocorreu em março, com foco em ações de recomposição da aprendizagem em matemática e na aproximação entre famílias e escolas. Agência Rádio Web, de Curitiba, William Sopa.
0: O próximo leilão de veículos oficiais do Estado terá 92 itens com visitação em Curitiba e Maringá. E os lances iniciais a partir de R$ 1.635,50. As inscrições seguem até o dia 12 de outubro, enquanto a disputa eletrônica ocorrerá entre 5 e 14 de outubro pela plataforma Leilões Paraná. Todos os veículos disponibilizados são classificados como recuperáveis.

0: O menor lance inicial informado é de R$ 1.635,50, correspondente ao lote 79. Entre os modelos disponíveis estão a Toyota Hilux, Chevrolet Equinox, Volkswagen Saveiro e Volkswagen Amarok. Os interessados poderão conferir presencialmente os veículos entre o dia 5 e 8 de outubro. O período para envio de lances será aberto no dia 5 de outubro às 10 horas da manhã e seguirá até 14 de outubro, também a partir das 10 horas. O horário de encerramento varia conforme cada lote e está detalhado no anexo 1 do edital número 15 de 2026. Para participar, os interessados precisam realizar a inscrição até o dia 12 de outubro por meio da plataforma Leilões Paraná. Após o encerramento da disputa, o pagamento deverá ser realizado em até 2 dias úteis. A Defesa Civil Estadual atende Marmeleiro com envio de 5 mil telhas após os estragos provocados pela tempestade da segunda-feira, dia 31. Na quarta-feira, ontem, também foram encaminhados 2 carregamentos com 100 kits de higiene e 100 kits de limpeza para auxiliar a população afetada. Segundo o levantamento estadual, Marmeleiro foi o município mais atingido por tempestades com granizo entre as cidades relacionadas, com 848 casas danificadas. As tempestades que atingiram o Paraná entre o fim de semana e a segunda-feira provocaram estragos em 79 municípios. Após receber as informações sobre as ocorrências, equipes dos núcleos de atuação regional passaram a acompanhar os desdobramentos e também a orientar as administrações municipais. O trabalho busca facilitar o acesso das prefeituras à assistência disponibilizada pelo Estado. A Defesa Civil também providencia telhas e materiais de ajuda humanitária, conforme as solicitações encaminhadas pelos municípios atingidos. De acordo com o Centro Estadual de Gerenciamento de Riscos e Desastres, cerca de 20 municípios estão reunindo informações para publicar decretos de situação de emergência. Fernanda Nardo, plantio da soja é liberado em 4 regiões do Paraná.
1: Produtores rurais das regiões Norte, Noroeste, Centro-Oeste e Oeste já podem iniciar o plantio da soja. A liberação começou nesta terça-feira, 1º de setembro, após o fim do vazio sanitário nessas áreas. A restrição durou de 2 de junho a 31 de agosto e proibiu a presença de plantas ou rebrotas de soja nas lavouras. Segundo a Agência de Defesa Agropecuária, manter os talhões livres de soja durante todo o período é uma das ferramentas mais eficazes contra pragas e doenças, como a ferrugem asiática, percevejos, lagartas e nematoides. A medida também reduz a necessidade de aplicação de fungicidas e inseticidas, o que diminui custos de produção. O calendário varia conforme a região. No Sul, Leste, Campos Gerais e Litoral, o vazio sanitário segue até 19 de setembro. No Sudoeste, o prazo termina em 10 de setembro. Nestas áreas, o plantio de soja só poderá começar após o encerramento dos respectivos períodos. Agência Rádio Web de Curitiba, Fernanda Nardo.
0: Ok, Fernanda, muito obrigado. Gente, amiga, a edição de hoje, da quinta-feira, está encerrando. Muito obrigado pela audiência de sempre, o carinho, o prestígio. Que Deus nos abençoe e proteja. Amanhã tem mais informações. Tchau, tchau, até lá.
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13: Boa tarde, amigos do esporte, o nosso Vanguarda Esportiva no ar. Quinta-feira, hoje dia 3 de setembro de 2026. Amistoso da Veba, aquele amistoso que era para ser dia 29, está marcado para dia 5 de setembro no bairro Alvorada, à tarde contra Nova Concórdia. Então, né, amistoso da Veba, veteranos do bairro Alvorada contra Nova Concórdia, dia 5. Do Varonil de quilômetro 15, amistoso também marcado para dia 5, contra dois vizinhos fora de casa. E da Avemar, Associação Veteranos, também neste dia 5, fora de casa, contra a Flor da Serra do Sul. Atenção, galera do voleibol, ó, não deixe para a última hora. Inscrições abertas até o dia 9 de setembro para o campeonato de voleibol. Deve ser feita a relação de 12 atletas na ficha e entregue no Departamento Municipal de Esportes até as 17 horas do dia 9, né? 5 fardos de água com 12 unidades de garrafas de 500 ml sem gás até o dia do congresso técnico deve ser entregue para efetivar a inscrição para o campeonato de voleibol. Então vamos ter daí o congresso técnico lá mesmo no dia 9 às 19 horas no departamento de esportes, certo? Para masculino, 12 atletas com qualquer vínculo com o município, 3 pode ser de fora. No feminino, qualquer vínculo com o município, 12 atletas, 2 também pode ser de fora para o campeonato de voleibol, que está com inscrições abertas. Também estamos com inscrições abertas no município para o campeonato de futsal feminino. Equipes interessadas em disputar o campeonato feminino devem comparecer então no departamento de esportes para confirmar a participação. 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O campeonato de bocha em duplas na cancha do Pedro segue hoje, dia 3 de setembro, com os seguintes jogos. 19h30, Zezinho e Inésio contra Edson, Odilon e Marcos. 20h30, Clacir, Valdecir e Valdir contra Ade, Nico e Pedro. 21h30, Nelson e Jonas contra Jason, Sandro e Eloir. Campeonato de bocha em duplas hoje na cancha do Pedro. Esta é a rodada programada. Quinto jantar premiado da Associação de Bolão de Marmeleiro, dia 11 de setembro. Ainda tem algumas fichas, R$100 com direito a um jantar, vai ser na sexta, dia 11, lá no pavilhão do bairro Alvorada. Associação de Bolonistas de Marmeleiro, a ABM, que está classificada para disputar agora a fase final do Campeonato Paranaense de Bolão, de 30 de outubro a 2 de novembro, em Curitiba, depois de ter sido vice-campeã da fase regional, foi lá em Coronel Vivida, no último final de semana. E quero falar também da AMABO, Associação Marmeleirense de Bocha, que está classificada também entre as duas primeiras colocadas para, do grupo, né, para o Campeonato Paranaense, agora a fase final do Campeonato Paranaense de Bocha, dias 11, 12 e 13, lá no meio do mês, então, vai ser em Itaipulândia a final, com as 8 equipes melhores colocadas do estado do Paraná. Marmeleiro e Guaraniaçu se classificaram deste grupo onde Marmeleiro estava, na fase regionalizada. agora para a próxima fase, então, fase final do Campeonato Paranaense de Bocha, AMAB, Associação Marmeleirense de Bocha em equipes. O Campeonato de Futsal Força Livre está andando em Marmeleiro e a próxima rodada está marcada para amanhã, sexta-feira. Amanhã tem dois jogos programados para o ginásio Querino da La Costa, no bairro Alvorada. Teremos amanhã, 19h15, Vande Lavacar JP3 contra Jack Forms Esportes DB pré-moldados. Às 20h15, Mecânica Resinato Futsal contra Setaf Futsal. Esses dois jogos amanhã, sexta-feira, no ginásio do bairro Alvorada. Semana que vem, quarta, dois jogos no São Judas Tadeu. Quarta, três jogos no bairro Alvorada. E na sexta, dia 11, três jogos no São Judas Tadeu do bairro Ipiranga, campeonato de futsal que está em andamento. O campeonato de pênalti está em andamento. Hoje de manhã já diversos pênaltis foram batidos lá no módulo esportivo. Atletas que fazem parte da escolinha do Departamento Municipal de Esportes, que treinam regularmente, estão participando então desse campeonato de pênalti individual que está acontecendo. E hoje de manhã mais uma porção de jogos de pênaltis foram batidos lá no módulo, né, professor Ayrton, que reúne a galera aí que disputa o campeonato, que treina na escolinha, mas disputa o campeonato de pênalti então neste momento. O campeonato de bolão, bola menor, segue sexta-feira. Amanhã, sexta, mais uma rodada ali no Schmidt do campeonato de bolão. Bolãozinho, né? Com a bola menor. Copa Sudoeste de Futsal, Marmeleiro participando da divisão ouro. Empatou lá em Salto do Lontra na primeira partida em 3-3. E pelo mesmo grupo, Vitorino ganhou em Planalto por 5-4. Na próxima semana, terça-feira, dia 8, Marmeleiro vai jogar em casa no ginásio São Judas Tadeu contra Planalto. E pelo mesmo grupo, vamos ter então o Vitorino recebendo o Salto do Lontra lá em Vitorino. Então, terça-feira, dia 8, se prepare aí para assistir Marmeleiro e Planalto no ginásio São Judas Tadeu. Ano passado as equipes disputaram o título, Marmeleiro venceu o Planalto aqui na final e agora vão se enfrentar então nesta segunda rodada da fase de grupos da Copa Sudoeste de Futsal. Foi 3-3 o primeiro jogo lá em Salto do Lontra. O time feminino de Marmeleiro vai estrear também na Copa Sudoeste. Vai ser neste sábado, agora dia 5, fora de casa, em Pinhal de São Bento, contra o time de lá. E depois, no dia 12, daí no outro sábado, estreia no ginásio São Judas Tadeu contra a Renascença. E reforçar que tem aí umas caixas distribuídas no ginásio, onde Marmeleiro vai jogar, no caso no São Judas Tadeu, tanto no masculino quanto no feminino. Quem quiser colaborar com brinquedos e doces para as crianças mais necessitadas, a Associação de Futsal Feminino de Marmeleiro está arrecadando então donativos para fazer a festa da criança no mês de outubro, mais doce, né? Mais sensacional. Bacana essa também. A Taça Sudoeste, Copa Sudoeste de Futsal segue hoje, teremos o início da Série Prata, segunda divisão da Copa Sudoeste. Hoje, dia 3, quinta-feira, vão jogar Santa Isabel do Oeste e São Jorge do Oeste, Pato Branco e Barracão. Renascença recebe São João hoje no ginásio Mário Nardi às 20 horas. Também teremos hoje Capanema e Pranchita, Flor da Serra do Sul e Boa Esperança do Iguaçu. Ainda Santo Antônio do Sudoeste e Bela Vista da Caroba, Saudade do Iguaçu e Realeza, Bom Jesus do Sul e Verê. São esses os jogos hoje que abrem a Copa Sudoeste de Futsal na divisão Prata. É a segunda divisão, né, da Copa Sudoeste, organizada pela AESUPAR. Ainda falando em futsal, a bola rolou ontem pela Copa União, no estado do Paraná. O Coronel ganhou do Guarapuava por 4-2. O Itaipulândia goleou o time de dois vizinhos pelo placar de 6-0. Ampere empatou com o Chavantes de Planalto em 3-3. O Manuel Ribas visitou Cândido de Abreu, ganhou por 4-2. Próxima rodada, semana que vem, da Copa União de Futsal. Liga Nacional de Futsal, começando os playoffs. O Jaraguá visitou ontem o Tubarão, ganhou por 1-0, joga pelo empate agora a partida da volta, no dia 2 de outubro. Amanhã tem Cascavel e Campo Mourão, ainda pela ida desta fase aqui da Liga Nacional de Futsal. Copa Paraná de Futebol, ontem Londrina e Paranavaí fecharam a primeira rodada empatando em 0-0. A próxima rodada será no sábado, destaque para o Azures, que vai jogar em Foz do Iguaçu, Azures e Foz. Quem quiser assistir o jogo do Azures lá em Pato Branco no próximo sábado às 15h30, manda o seu nome completo para cá agora pelo 999-165518, que eu tenho um ingresso então para você assistir de graça lá em Pato Branco, Azures e Foz, no próximo sábado às 15h30, pela Copa Paraná de Futebol Profissional. Só manda o seu nome para cá no 999-165518, se você quer um ingresso. Campeonato Brasileiro de Futebol da Série D, quarta divisão. Ontem, o Goiatuba empatou em casa com o São José de Porto Alegre em 1-1. Tinha sido 0-0 na ida, mas o Goiatuba de Goiás, pela melhor campanha do que a do São José, com dois empates, garantiu a classificação para a Série C do Campeonato Brasileiro no ano que vem. Então, sobe para C o Goiatuba nesse play-off. A outra vaga para a Série C no ano que vem sai do jogo de hoje, Nacional do Amazonas e CSA. O Nacional do Amazonas já venceu a primeira em casa por 3-1, tem essa vantagem de até perder por 2, então, para subir para a Série B no ano que vem, junto com Asa e Uberlândia, que também já garantiram vaga na Série C no ano que vem, e vão disputar o título a partir do próximo domingo da Série D, a quarta divisão do Campeonato Brasileiro de Futebol. A Série B começa hoje a 26ª rodada com Náutico e Botafogo de São Paulo, partida marcada para as 20 horas na segundona do Brasileirão. Pela Série A do Campeonato Brasileiro, o Flamengo venceu o Mirassol por 2-0 no Maracanã e encostou no Palmeiras, no alto da tabela. O Flamengo foi muito superior no primeiro tempo, construiu o placar do jogo com Carrascal e Paquetá. No segundo tempo o jogo ficou mais equilibrado, mas o Mirassol chegou a ser mais perigoso, mas não conseguiu diminuir, foi 2-0 para o Flamengo, que chega a 51 pontos, apenas um a menos que o Palmeiras. O Mirassol escapou de entrar na zona de rebaixamento, mesmo com a derrota de 2-0, tem melhor campanha do que o Vasco, que é o primeiro dentro da zona de degola no Z4. Esse jogo era atrasado lá da quarta rodada do Campeonato Brasileiro da Série A, Flamengo 2, Mirassol 0. Agora estão iguais, né? Palmeiras com 52 pontos e Flamengo com 51, estão iguais em número de jogos. Sábado começa mais uma rodada, a 26ª do Brasileirão. Copa do Brasil, quartas de final. Tivemos ontem a vitória do Vasco sobre o Vitória lá no Barradão por 2-0. No primeiro jogo em casa já tinha vencido por 1-0, então no placar agregado, Vasco 3, Vitória 0. E o Palmeiras segurou o empate em 0-0 na Vila Belmiro com o Santos. Como tinha vencido em casa por 3-0, o Palmeiras está classificado. Vamos ter então Palmeiras e Vasco em uma das semifinais da Copa do Brasil. Na outra, o Atlético Mineiro está aguardando quem sai do Grenal. Hoje vamos ter o Grenal 454 na história. A partida está marcada para as 20 horas na Arena em Porto Alegre, válido então pela volta das quartas de final. Como na semana passada a partida terminou empatada em 0-0 no Beira-Rio, quem vencer hoje estará classificado para encarar o Atlético Mineiro na semifinal. Se houver uma nova igualdade com qualquer quantidade de gols, mas empatado o jogo, vai para os tiros livres da marca do pênalti. O Grêmio busca fazer valer aí o fator local para garantir a classificação. Terá a arena lotada para empurrar a equipe e superar o maior rival Internacional. O time de Luiz Castro vem de vitória pelo Brasileirão quando derrotou a Chapecoense por 3-1. E o Internacional tenta amenizar a crise que atravessa, não ganha 6 partidas com 2 derrotas e está sem vencer no Brasileirão desde maio. No domingo perdeu para o Bahia por 3-2 na Série A. Será o quinto Grenal deste ano. O Grêmio ganhou um, foi quando encaminhou o título do Gauchão, e o Internacional ganhou outro. E os dois mais recentes terminaram empatados, então. E agora a volta, Grenal 454, hoje às 20 horas. Quem passar pega o Atlético Mineiro na semifinal da Copa do Brasil. O técnico Carlo Ancelotti vai convocar a seleção brasileira quarta-feira que vem, dia 9, para os amistosos contra a Austrália e Índia. A lista vai marcar o início do novo ciclo da seleção após a Copa do Mundo, focando na Copa América de 2028 e no Mundial de 2030. O Brasil vai enfrentar a Austrália 2 vezes fora de casa, no dia 25 de setembro e depois no dia 29. Em outubro, no dia 3, o Brasil enfrentará a seleção indiana, lá em Calcutá, primeiro confronto entre as duas seleções na história. Ancelotti já iniciou o trabalho de observação para definir os convocados. Já esteve na França, já esteve assistindo jogos na Inglaterra também, e integrantes da comissão técnica também assistindo jogos do futebol brasileiro. A CBF também anunciou ontem os adversários dos últimos jogos do ano. A seleção fará nova viagem à Ásia, vai enfrentar o Japão no dia 14 de novembro e Singapura no dia 17. Havia expectativa de um pequeno torneio também com o Paraguai, mas não foi confirmado. Então, antes dos jogos de novembro, o Brasil enfrenta a Austrália, como eu disse agora há pouco, dias 25 e 29, e a Índia no dia 9 de outubro. Então, quarta-feira que vem, dia 9, sai a convocação da seleção brasileira para os próximos amistosos. O técnico Ancelotti disse que os amistosos de novembro vão servir para vários testes no novo ciclo da seleção brasileira. 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E quarta-feira, 2 de setembro, a Lotomania foi o concurso 2.971. Números sorteados ontem na Lotomania. 01, 02, 03, 06, 07, 18, 19, 20, 22, 25, 46, 49, 51, 63, 65, 68, 69, 86, 88 e 92. Esta é a Lotomania, não houve ganhador com 20 dezenas, o prêmio chega a R$3.500.000. A Mega Sena tem sorteio hoje, dia 3, quinta-feira, pode pagar R$41 milhões para quem acertar 6 dezenas. Loto Fácil de ontem, concurso 3.778. Números da Loto Fácil: 01, 02, 03, 05, 06, 08, 09, 10, 13, 14, 16, 17, 18, 20 e 22. Estes são os números de ontem da Loto Fácil, com 15 dezenas, não houve ganhador. O prêmio já chega a R$5 milhões para hoje, então. 5 milhões hoje, dia 3, no próximo sorteio da Loto Fácil. E nós vamos ter agora o sorteio da Loto Fácil em breve, no dia 15 de setembro, concurso 3.780 da Loto Fácil vai ser o da Independência. Vai ser às 11 horas da manhã do dia 15 de setembro, um prêmio estimado em R$300 milhões. As apostas podem ser feitas até às 10 horas do dia do sorteio, no caso aqui 15 de setembro, nas lotéricas, nos canais digitais, na Lotérica Renascença também. O prêmio principal não acumula, se não houver ganhadores com 15, o valor será para quem acertar 14 dezenas e assim por diante. Certo? Então, faça sua aposta também. Nos próximos dias, nós estamos hoje com o concurso 3.779, então vai ser o último, depois do 3.780, será o próximo, daí só no dia 15 de setembro, da Independência. Pode pagar R$300 milhões a Loto Fácil. Quina, concurso 7.108 de ontem. Números da Quina: 04, 28, 29, 30 e 67, 67. R$13.700.000 o valor acumulado na Quina. A Time Mania hoje pode pagar R$11.700.000, está acumulada também a Time Mania. Dia de sorte de ontem, concurso 1.288, números sorteados: 02, 04, 06, 07, 09, 16 e 24. Ninguém acertou 7 dezenas, R$250.000 o valor acumulado no dia de sorte. O mês da sorte foi julho, para 22.600 apostas, R$ 2,50 para cada uma. A dupla Sena de ontem, concurso 3.004. No primeiro sorteio da dupla, 09, 10, 16, 18, 28 e 46. Segundo sorteio, 01, 03, 08, 10, 16 e 45. A dupla Sena está em R$3 milhões o valor acumulado, 3 milhões para o próximo sorteio da dupla Sena. Loteria Federal de ontem, concurso 6.097. O primeiro prêmio saiu para a Feira de Santana, Bahia, R$500.000, o bilhete 30.921. Esse é o primeiro prêmio da Federal, bilhete 30.921. Mais Milionária, concurso 386, de ontem, quarta-feira. Os números da Mais Milionária: 14, 16, 19, 32, 34 e 35. E os trevos sorteados: 4 e 5. Ninguém acertou 6 números e 2 trevos e o prêmio chega a R$91 milhões na Mais Milionária. A Super 7 de ontem, concurso 894. Super 7, concurso 894. São 7 colunas, de 1 a 7. E a ordem dos números sorteados ontem, então, da Super 7 são os seguintes: 9, 8, 1, 3, 1, 9 e 6. Você vai colocando embaixo ali de cada número da coluna, né? Na coluna 1, então, número 9. Na coluna 2, número 8. Na coluna 3, número 1. Na coluna 4, número 3. Na 5, número 1. Na 6, o número 9. E na coluna 7, o número 6. Esta é a ordem do sorteio de ontem, da Super 7, que não teve ninguém acertando, então, as 7 colunas. R$7.200.000, o valor acumulado para dia 4, amanhã, da Super 7. 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Ponto final, obrigado pela companhia. Continue na Rádio Cristal. Boa tarde.
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22: Eu sou Humberto Ferretti e esse é o Giro Rural.
23: O mês de setembro será marcado por chuva acima da média no sul, no sudeste e em parte do centro-oeste. A previsão é do Instituto Nacional de Meteorologia. No nordeste, elas ficarão dentro ou abaixo da média. E no norte, vai chover menos que o normal. Em relação às temperaturas, elas ficarão dentro da média nos estados do sul e em boa parte de São Paulo. Nas demais regiões, setembro será mais quente que o normal, principalmente na área central do país. Sem esquecer do El Niño, e que é o mês de transição do período frio e seco para o chuvoso e úmido. O preço do leite no campo voltou a subir. Dados do CPEA indicam que em julho o produtor recebeu em média R$ 2,87 por litro, alta de quase 5% na comparação com o mês anterior e com o mesmo período do ano passado. Entre os motivos está a demanda em alta. Os pesquisadores, porém, alertam para uma possível queda de preços nos próximos meses, consequência, por exemplo, do aumento da produção com o fim da entressafra e do aumento das importações. A safra brasileira de sorgo, que aumentou em 2025, crescerá de novo em 2026. Aliás, ela será bem maior que a anterior. A Conab fala em um avanço de 20% para mais de 7 milhões e 300 mil toneladas, consequência de um crescimento de 33% da área de cultivo para mais de 2 milhões e 100 mil hectares, já que o rendimento das lavouras encolheu 9%.
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7: Valdecir Moraes.
13: Chegando. Boa tarde com você, para você que a gente vai fazendo a programação toda. Já estamos na quinta-feira, 3 de setembro, dia 246 do ano. Daqui a 119 já se foi 2026 também. Bem-vinda, bem-vindo, nosso abraço, nosso carinho enorme por você. Não fique sozinha, não fique sozinho, fique com a gente, nós te fazemos companhia, a trilha sonora da sua tarde de quinta-feira, comunicação musical no ar.

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6: 1h22, o vento sopra com mais ou menos aí 14 km por hora e as rajadas, quando dá aquela pegada de vento, chega a 32 km por hora nesta tarde de quinta-feira. Temperatura a máxima prevista para hoje de 25 graus. Está quase chegando aí, né? Estamos com 23 para 24 graus agora, para chegar ainda a 25, então um pouco mais calor ainda. Algumas nuvens por aí, 24, né? Está 24 agora. Sensação térmica mesmo de 24 graus. Amanhã, o sábado já com chuva. 1h23, bora lá, até as 3 horas a gente te faz companhia. Que a sua tarde seja leve, seja bacana, que seja produtiva. Boa tarde.

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1: 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Bora lá com a música para você curtir comigo, 1h28, boa tarde, bom começo de tarde, bom começo de trabalho também, mais um expediente quase chegando aí.

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4: Nova regra do Pix, que começou a valer esta semana, tem como objetivo evitar golpes. Com a mudança, passou de 30 para 80 dias o prazo para que uma pessoa conteste uma devolução feita pelo mecanismo especial de devolução. Essa ferramenta permite que a vítima resgate o dinheiro em casos de fraude, golpe ou erro. Significa que se a pessoa devolveu o valor e depois percebeu que foi armação, agora ela tem quase 3 vezes mais tempo para resolver a questão com o banco. O prazo, que já existia no Pix, valia para quem efetuava a transação e era vítima de golpe. Nesse caso, são contados 80 dias a partir do momento em que o dinheiro foi enviado. O novo prazo é para quem recebeu um Pix de forma legítima e teve o dinheiro devolvido depois, após uma contestação falsa realizada pela outra pessoa. Esse golpe tem sido aplicado principalmente em lojistas, prestadores de serviço e pequenos empresários.
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6: Já bateu o cartão ponto aí, não? Então tá tudo certo, né? Já tá valendo a sua tarde, bora trabalhar, né? Sem ficar se encostando pelas paredes, né? Sem ficar arrumando cantinho aí pra se esconder, bora trabalhar, bora aparecer. 1h32, a boa música a gente manda daqui.

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2: 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Logo tem a agenda dos aniversariantes, querendo homenagear alguém, querendo pedir a música, você manda sua mensagem para cá,

0: Valeu, nego velho. Obrigado pela presença, viu? Tamo junto sempre.
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3: Uma e 40, hoje quinta-feira, dia 3 de setembro, mais um encontro do grupo de oração e de forma diferente começa hoje então 4 semanas em honra a São Miguel Arcanjo. Convite do grupo de oração Nossa Senhora de Fátima, da Igreja Matriz Santa Rita de Cássia, grupo de oração da RCC também, né? 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Porque o São Miguel Arcanjo é aquele que defende, aquele que está à sua frente, né? Nos combates do dia a dia. 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Grupo de oração em honra a São Miguel Arcanjo. Convite para todo mundo.
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0: O amor só faz bem, né? Grupo Talagaço passando aqui para dar o recado às 13h45. 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
1: Bacana, 1h50, 10 pras 2, Eba! 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Hoje tem sorteio da Mega Sena, né, meu auxiliar? 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É que ninguém acertou as dezenas da última terça. 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Bora lá fazer a sua fezinha, quem sabe, né?
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1: Rádio Cristal. 1h57, boa tarde, vem comigo.

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1: 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Pois é, diz o Adi aqui, o prêmio da Mega Sena está fervendo que suco hoje, né? 45 milhões. Dá para pagar luz, água, internet e o plano do celular também dá, né? Com esse valor todo aí dá. E tem um outro dinheiro aí que está chegando, dia 12 de setembro, vai ser feito o sorteio da Loto Fácil da Independência. E a partir de... hoje é o último dia, né? Hoje é o último sorteio regular, antes de uma pausa. Aí a Loto Fácil vai ficar toda... direcionada para aquela da Independência. O sorteio é dia 15, eu falei 12, mas errei. É dia 15, vai ser uma terça-feira, 15 de setembro, vai ser feito o sorteio às 11 horas da manhã, que pode chegar a 300 milhões. As apostas passam a ser, então, exclusivas a partir de amanhã para o concurso da Independência. Não acumula, se ninguém acertar 15 dezenas, vai para quem acertar 14 e assim por diante. Estimativa do concurso 3.780 de chegar a 300 milhões, a Loto Fácil da Independência. É um concurso especial que todo ano acontece em setembro, já está na sua 15ª realização. Mas Deus o livre, né? Dá para arriscar a sorte. Seguimos até as 3, agora 14 horas, 2 minutos. Boa tarde.

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10: 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A gente vai atender você com certeza, sua sugestão vale muito. 14 horas e 7 minutos. 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
10: Hoje, dia 3 de setembro, nossa agenda aqui tem os aniversários de Vilso Marco de Oliveira, Veronice de Oliveira, Verônica Bonetti, Valdecir Rimoldi, Shirley Botega, Sidneia Bordignon, Simone Bertol, Sebastião Alves de Oliveira, Sarita Guise, Pedro Roque, Nadir Bednarski, Miguel Luiz Berlanda, Maristela Estolfo, Maria Zacarias, Maria Correia de Souza, Luiz Eduardo Fernandes, Jussiele Botega, Lourdes Domingues, José Carlos Schmidt, José Gomes dos Santos e Alcenira Torres. Ô, seu José, dona Alcenira, feliz casamento aí para vocês. Guilherme dos Santos, João Correia de Souza, Giovanni Krause, parabéns, Gabriel Batistella, Emílio Alberto e Catarina Lourdes Com, Deolindo da Ponte, Amélia e Delvo da Ponte, dona Amélia deu seu Delvo, parabéns aí pelo aniversário, Cristiane do Carmo de Oliveira e Adelmo Packer, seu Adelmo, um abraço também. Aniversariantes que estão na nossa agenda neste dia 3 de setembro. Muita paz, muita saúde, parabéns. 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
3: 2h16 aqui em Marmeleiro, a nossa comunicação, música para todos os gostos, um ventinho soprando aí. Hoje tem Grenal, às 8 horas da noite, Grêmio Internacional pela Copa do Brasil. Quem vencer leva a vaga para a semifinal. Homenagem, vamos ver aqui, oferecendo música Amor de Gaúcho para o namorado baixinho, que mora no Jardim Bandeira, Horacilda, do bairro Santa Rita. Muito obrigado, tá registrado, uma boa tarde, ótima quinta-feira de músicas também aqui na Cristal. Período de campanha política, de campanha partidária para as eleições 2026. No dia 4 de outubro tem eleições. 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Nós vamos ter então dia 4 de outubro, que é o primeiro domingo, é o dia das eleições em primeiro turno, das 8 da manhã até as 5 da tarde, em todo o país, de acordo com o horário oficial de Brasília, dia 4 de outubro. E se houver segundo turno, aí nós teremos no dia 25 de outubro, nos municípios que houver segundo turno, o dia das eleições também. Então nós estamos tendo agora a veiculação da propaganda eleitoral até o dia 1º. Dia 1º termina a propaganda, exibição, né, do horário eleitoral gratuito no rádio, na televisão, referente ao primeiro turno. Começou lá no dia 28 de agosto e agora segue até dia 1º de outubro, com muitas restrições também, né, sobre a campanha eleitoral. Vota Brasil, as eleições quase que gerais, só não vamos ter eleição para prefeito e para vereador, nos demais cargos todos no dia 4 de outubro, primeiro turno. 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

0: Mas que tal o Guilherme Arantes? Um dia, um adeus. Doída demais, às 2h27, com o Shopping Renascença e Shopping Marmeleiro. 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
0: Beleza, 2h28, mais um recado, vamos pro Cristal Notícias, e aí a música não para até as 3 horas aqui pela Cristal FM, neste terceiro dia de setembro. Boa tarde.
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5: Os juros do rotativo do cartão de crédito caíram na passagem de junho para julho. De acordo com dados divulgados pelo Banco Central, a taxa média de juros cobrada pelos bancos nas operações com crédito rotativo caiu mais de 6 pontos percentuais e passou de 442% para 436%. Entre um mês e outro. O juro rotativo é aquele que incide quando o consumidor paga menos que o valor total da fatura do cartão. É a linha de crédito mais cara do mercado. Por determinação da autoridade monetária, no entanto, os bancos são obrigados a transferir, depois de 30 dias, a dívida do rotativo do cartão de crédito para o parcelado, a juros mais baixos. Ainda assim, a taxa é elevada. No parcelado, a taxa de juros caiu de 191% para 189% entre junho e julho. Considerando o juro total do cartão de crédito, que leva em conta operações do rotativo e do parcelado, a taxa diminuiu de 97,3% para 91,5%. Lembrando que, por lei, os juros do rotativo e do parcelado não podem ultrapassar 100% do principal da dívida. Esse teto para os juros e encargos da modalidade passou a valer em janeiro de 2024.
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0: Bora lá até as 3, agora 2h33, né? 2h33, aniversário da Isabelle Vitória Damascena, amanhã, né? Amanhã, família registrando aqui o aniversário, amanhã a gente vai passar aqui na agenda dos aniversariantes, mas parabéns aí, 2 aninhos amanhã, a Isabelle Vitória Damascena, toda a família parabenizando a menininha aí, né? Garotinha linda. Obrigado, família, pela participação. 2h33, vamos lá com a boa música para a trilha do seu trabalho aí.

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3: Bom, esse aqui, né? O grupo Talagaço com a banda Rainha Loira Tatuada. 2h36, foi perdido um aparelho de telefone celular na área central de Marmeleiro, ali próximo ao radar de 30. Quem encontrou ou encontrar terá uma recompensa aí de R$100. Se você encontrou aí um telefone celular na Avenida Dambos de Piva hoje, por favor, entre em contato com a Rádio Cristal. Tem R$100 de recompensa para você. A pessoa que perdeu está precisando muito aí dos contatos deste celular. 2h37.
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4: Boa tarde, 2h45. Nossa comunicação para você, vamos lá.

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0: Aí deu ruim, né?
1: Júnior e César, às 2h53. Duas para fechar o expediente do nosso Comunicação Musical. Deixar meu abraço. Obrigado pela companhia. Fica bem, mas não desliga o seu rádio. Tem muita coisa boa pela frente. O Reginaldo já está preparando uma seleção bacana para o Boteco. Segue a nossa programação. Até amanhã.

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4: A polinização exerce um papel essencial para o equilíbrio dos ecossistemas. A presença de abelhas nativas sem ferrão, além de determinantes para a reprodução da mata nativa e das culturas agrícolas, é uma fonte de renda para muitos produtores de mel, por meio da meliponicultura. Atualmente, o Brasil possui 93 espécies registradas pelo Instituto Chico Mendes de Conservação e Biodiversidade, espalhadas por todas as regiões. Agora, o Crop Data conta com o Atlas da Meliponicultura Brasileira no seu painel de polinizadores. A funcionalidade permite reconhecer as espécies, as imagens dos insetos e a área de abrangência das abelhas sem ferrão. O gerente executivo da CropLife Brasil, Renato Gomides, destaca.
5: Esses 93 registros mostram que a biodiversidade no Brasil não é só pauta ambiental, é um ativo produtivo. As abelhas sem ferrão sustentam a polinização de culturas agrícolas e, ao mesmo tempo, geram renda direta do campo, com mel, pólen e cera. O Norte, com 65 espécies, e o Nordeste, com 58, concentram essa diversidade. E não por acaso são as regiões com maior tradição de meliponicultura. Só que esse conhecimento estava disperso. Ao reunir os dados do ICMBio e do catálogo Bure no painel de polinizadores do Crop Data, permitimos que qualquer pessoa visualize qual espécie ocorre em cada estado. Isso traz informações que formam a base para o manejo responsável, para a pesquisa e para a política pública. Conservar polinizador e produzir alimentos são agendas convergentes.
4: A região norte é a que concentra a maior diversidade de espécies, com 65, seguida pelo nordeste, com 58. As abelhas, sem ferrão, são capazes de gerar renda por meio da produção de mel, geoprópolis, pólen e cera. O painel também exibe a distribuição quantitativa das espécies, que pode ser filtrada por estado e região, e permitem a tomada de decisão estratégica para a produção agrícola. A plataforma de dados do Crop Data reúne também informações sobre setores de sementes, bioinsumos, defensivos agrícolas e biotecnologia. A consolidação dos dados do primeiro semestre aponta uma alta nas exportações brasileiras de sementes. Em comparação com o ano passado, o crescimento foi de 2,1%, somando quase US$ 127 milhões. As sementes de milho, forrageira e hortícolas representaram juntas 85% do total do valor de mercado. A exportação de sementes de milho cresceu 26%, impulsionada pela Venezuela. Em volume, o crescimento também foi expressivo. O país embarcou 22.600 toneladas de sementes no último semestre, com crescimento de mais de 10% em relação a 2025. Agência Rádio Web, produção e reportagem, Eduardo Kowaleski.
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2: Vamos, é muito boa tarde. Chegando aí na sua quinta-feira, hoje é dia 3 de setembro de 2026. Aquele abraço para você que está sempre conectado, sempre ligado com a gente. A partir de agora, mais um Boteco 92, é mais um programa com o selo de qualidade da sua, da nossa Rádio Cristal FM aqui de Marmereto, Paraná, Brasil, mundo. Você que está sempre com a gente aí, é com imenso prazer que chegamos com mais um programa aqui da Cristal. E lembrando que vale também a sua participação, a gente aceita o seu recadinho especial de primeira através do nosso WhatsApp, o 999-16-5518. A mensagem de texto vale, o seu áudio vale também. Manda o seu recadinho aí. E a gente quer saber de onde tu estás ouvindo a Cristal nesta quinta-feira, né? Já dia 3 de setembro, correndo tudo esse ano, rapaz. A gente já entramos no mês de setembro, consequentemente já reta final do ano, né? A gente quer saber de onde você ouve a Cristal, manda o seu alô, o seu recado. Vamos proseando, eu daqui, você dali, e mais uma tarde legal, tá? Nosso Boteco 92 com o intuito de trazer muita música, trazer aqui um pouco de descontração através da resenha aí de boteco, conversar contigo, deixar você bem informado também, é claro. Momento sério também tem aqui, né? De meia em meia hora tem informação, junto com a boa música, é claro que sim. Aumenta o volume do rádio, só aumentar o volume, vem comigo até em 5, Reginaldo Vicente, no Boteco 92.
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2: sucesso não para! Bruno e Marrone, começar com uma chonada ajeitada. A plumada, essa aqui é dele. Derrubar o pica-pau do oco. Calorão? Vinte e cinco graus a temperatura.

É a galera do Chapéu, da Eugênio Gênio. Gini Gena, é, o Passo de Cowboy, a galera do Chapéu TV também, Bruno e Marrone. Começamos com a música Sozinho na Noite. E já estamos no ar, até 5, até 17 horas. Nosso Boteco 92, especial de quinta-feira. Lembrando que quinta-feira é dia de TBT musical. A gente recorda algumas músicas aí também. Daqui a pouco tem aquele passado bacana que não volta mais, mas a saudade, gente, a gente consegue, né, dar uma trégua aqui com uma música boa. A gente recorda algumas músicas do passado daqui a pouquinho. Lembrando que você quer ouvir a sua música, manda pra nós aqui, 999-16-5518. Hoje é dia de TBT musical. Melhores você ouve aqui. 25 graus, eu falei no início do programa, continua 25 graus. A tendência é diminuir a temperatura nos próximos dias. Daqui a pouco eu entro em detalhes aí sobre a questão do tempo, beleza? Umidade relativa do ar agora, 50%, está em 50%. 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Você que segue a gente aí no Instagram, na Rádio Cristal FM, dá uma olhadinha lá no último post da Rádio Cristal, que tem lá o Gui. Nosso amigo Gui aqui da rádio está de garoto propaganda, né, da Damazina Imóveis e Eletrodomésticos. Que tal esse rapaz? Ajeitado o Gui lá na propaganda. Damazina Imóveis e Eletrodomésticos, junto com o Boteco 92 também. Intervalo rapidinho, já volto.

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12: Tudo isso e muito mais aqui na Cristal, agora 15:21. Augusto Atilho chegando sozinho.
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1: Tem o rapaz, ó, tem o rapaz. É o... Vamos analisar aqui o nome verdadeiro dele. É o Nivaldo Batista Lima. Ele mesmo, Nivaldo Batista Lima. Inclusive hoje, 3 de setembro, é o aniversário dele, do Gustavo Lima, né? O Nivaldo Batista Lima completa idade nova hoje. Nasceu em Presidente Olegário. E é novo, Flavinho. É de 89. É novo, rapaz. Aniversário do moço aí hoje, né?
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1: Ele tá com uma música nova ali. Vou pedir pro rapaz das músicas pra campear ali. Vai campeando, né? Se encontrar, eu vou olhar o Gustavo Lima. Mais uma. Depois mais, né? Depois mais. Meu amigo Flavinho, Flávio Júnior. 100%, meu nobre. Aquele abraço pra ti. Uma ótima quinta-feira, né? Tudo de bom. Tamo junto nessa tarde de quinta-feira. E... na clínica, né? Na clínica, lá na clínica, radinho ligado. Só dá cristal por lá que eu sei, né?
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1: Bom trabalho aí, tudo de bom, né? Vamos ajeitar uma boa aqui, vamos. Vamos ajeitar uma boa. O programa tá apenas começando, a gente vai à procura aqui das bem aplumadas. Vamos rodar daqui a pouco uma do naipe que a gente gosta ali, né? Feito o brick, por enquanto, 3:28. Ah, deixa eu falar um pouco mais aqui do dia de hoje, dia... no dia 3 de setembro. É só volta ali pra nós. Além do Gustavo Lima, aniversário hoje do Júlio César, aquele ex-atleta, ex-goleiro da seleção brasileira. É, também hoje aniversário de quem? Do Luciano Huck. Ele mesmo. Loucura, loucura. O Luciano Huck. Um montão de gente aniversário hoje. Hoje é dia do biólogo, né? Dia do guarda civil também, dia do aniversário de senador Pompeu no Ceará, Pinheiro, Maranhão, Ângulo, Paraná, São Gabriel da Cachoeira, Amazonas, Ilha Bela, São Paulo e muitos outros municípios espalhados Brasil afora, completando idade nova hoje, tá? Prozeamos bastante aqui, já volto, senhor. Tá no ponto de informação, vamos lá então, vou deixar o povo bem informado. Vou trazer um pouquinho antes do Valdecir no boteco para falar de assunto certo. Já voltamos.
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4: Faltando pouco mais de um mês para as eleições de 2026, as campanhas políticas já estão a todo vapor nas ruas e nas redes sociais. E os mais de 1.000 candidatos que concorrem para governador, senador, deputado federal e deputado estadual já contam com milhões de reais para fazer suas campanhas. É o que revelam dados do Tribunal Superior Eleitoral, TSE, os quais apontam ainda que os montantes gastos devem crescer exponencialmente nas próximas semanas. Até hoje, os partidos e candidatos já haviam recebido mais de 160 milhões de reais para fazer campanha. A maior parte desse valor é referente a recursos públicos, 141 milhões, 88% do total, oriundos do Fundo Partidário e do Fundo Especial de Financiamento de Campanha. Além disso, 19 milhões de reais em recursos privados, 11,9% do total de receitas, também já entraram para as campanhas. O valor engloba os recursos originados de pessoas físicas e os recursos próprios de candidatas e candidatos. Por ora, entretanto, o valor efetivamente gasto pelas campanhas é baixo. Ainda segundo o TSE, os prestadores de contas informaram que as candidaturas já contrataram mais de 9 milhões e 400 mil reais em despesas que devem ser liquidadas nas próximas semanas ou meses.
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1: É sucesso. E essa aqui que tá vindo agora para nós ouvir aqui, dispensa comentários. Isso aqui é música de fundamento, como diz o meu amigo Josimar. Aí é música de fundamento. 3:32, boa tarde. Chitão e Chororó.

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0: Essa marcou época, né? O P.O. Box. Não tô entendendo. Não tô entendendo. O Carlinhos do P.O. Box. Carlinhos do P.O. Box. Esse aqui foi... Esse grupo ele estourou lá em 1998, né? Aliás, antes disso. Daí o Carlinhos, na carreira solo, estourou um pouquinho depois, né? Olha só que legal. Na década de 90 ali começou então o P.O. Box. Música Papo de Jacaré, Não Tô Entendendo, que essa aqui e muitas outras, né? Legal, bacana. Olha aqui, rapaz, que interessante. Vocalista, ele, Carlinhos P.O. Box, ele também fez parte do grupo Nashville, sertanejo. Olha que legal, não sabia dessa. Não sabia. Daqui a pouquinho tem que rodar uma com Nashville também, né? Bacana, olha só, uma coisa que eu não sabia.
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0: E o Carlinhos, se não me engano, ele.
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0: Vamos ver aqui se. O Carlinhos. Bacana, olha só, uma coisa que eu não sabia.
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0: E aí, tudo bem? Tô chegando com as notícias do mundo da música desta quinta-feira. E pra falar que boiadeira vai invadir Rondônia, hein? Ana Castela começa setembro acelerando a agenda, hein? A cantora tem dois compromissos seguidos em Rondônia. Hoje, dia 3, ela se apresenta na Expo Jaru, em Jaru. Amanhã é a vez de Expovel em Porto Velho. A boiadeira chega pra esses shows mantendo uma das agendas mais movimentadas do sertanejo. E ainda com repertório renovado pro segundo semestre. É uma sequência que mostra que Ana Castela continua entre os grandes nomes da nova geração. Vale a pena conferir Tubarões, a música de Ana Castela. Ah, e tem mais novidade, tá? Ana Castela continua trabalhando sua música Tubarões. Vale a pena conferir, hein? Daqui a pouquinho eu volto com mais notícias. Até já!
1: Muito bem, João Cabral, centraldamídia.com. 13 para as 4 agora.
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1: Tô de volta com o Kleber e Cauã e o Natan, 5 anos de grau. E lembrando que o Carlinhos Pillbox é vivo ainda. O Carlinhos Pillbox tá ativo na música, inclusive, né? Carlinhos Pillbox. Kleber e Cauã.

0: É, aqui está o Nashville, né, que foi citado antes, Nashville. Você do meu lado, uma das músicas mais godô aí do Nashville, entre muitas, né? É, o nosso Traia Véia das Antigas.
1: É. Segui sem direção, a ilusão.
0: Kleber e Cauã com 5 anos de grau, também teve aí, né? Estamos quase chegando na informação, daqui a pouco, 4 horas, tem o nosso Cristal Notícias. Aliás, o Rádio Repórter, né? 4 horas em ponto. E o Rádio Repórter. Seguimos com o Cosmo Express, chegando novidade do Cosmos. Tu! Já eu tô de volta, tem mais uma além desse aqui. Pra fechar a primeira hora. Enquanto isso, vai ali, ó, 99916-5518. Pra sua participação.

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2: Mais de 2 mil diretores da Rede Estadual de Ensino do Paraná participam nesta semana do segundo Seminário dos Diretores de 2026 em Foz do Iguaçu. O encontro é voltado ao planejamento da gestão escolar e à discussão de estratégias pedagógicas para o restante do ano letivo. Juliana Junqueira, participante do evento e diretora do Colégio Estadual Manuel Romão Neto, em Porto Rico, no Noroeste, fala sobre a importância desse tipo de ação.
3: É um momento em que você divide muitas experiências, conhecimento. Esses conhecimentos eles retornam claramente para a escola, né, em forma de novas ideias, né, em forma de experiências que retornam para os nossos alunos. Então você consegue ampliar a sua visão e levar isso para dentro da sua escola, né? E isso daí claramente reflete ali na educação dos nossos alunos.
2: A programação foi preparada pela Secretaria de Estado de Educação, visando principalmente a preparação das escolas para o Enem de 2026, que será aplicado nos dias 8 e 15 de novembro. Pela primeira vez, o exame será integrado ao Sistema de Avaliação da Educação Básica e passará a compor indicadores educacionais como o IDEB, conforme explica a chefe do Departamento de Acompanhamento Pedagógico do Paraná, Eliana Provence.
4: Nós iniciamos o ano letivo focando a importância da família na escola e nesse seminário nós temos 4 temas fundamentais, que é a recomposição da aprendizagem, para além de todos os outros componentes que a gente desenvolve, não só no componente curricular de recomposição, redação. E a redação nota 1000 a gente começa lá no 6º ano, então esse foco do Enem. O acompanhamento pedagógico com toda a ação de observação de sala de aula e feedback. E a liderança escolar, a importância do diretor desenvolver a sua liderança escolar na escola.
2: O seminário também promove a troca de experiências entre gestores de diferentes regiões do Paraná e o compartilhamento de boas práticas de gestão escolar. Para a diretora do Colégio Estadual Gabriel de Lara, em Matinhos, no litoral, Jaqueline Tomem Machado, essa é a principal vantagem de participar destes eventos.
5: Todas essas experiências são muito válidas. E o que um colega trouxe, um colega ou outro traz para nós, a gente vai aplicar e vai trazer também a transformação da nossa realidade, né? Então essa troca de experiência realmente ela é muito rica. No meu município nós estamos em 5 escolas, uma parceira, 2 cívico-militar, né? A nossa escola que é de grande porte e uma escola de médio porte. Então dentro do município é difícil a gente ter essa troca. Então vindo para cá e tendo contato com outros diretores que têm essa dimensão, né, de número de alunos, de número de profissionais, realmente oportuniza voltar e poder trazer elementos que possam transformar a nossa realidade.
2: Esta é a segunda edição do Seminário dos Diretores em 2026. A primeira ocorreu em março, com foco em ações de recomposição da aprendizagem em matemática e na aproximação entre famílias e escolas. Agência Rádio Web, de Curitiba, William Sopa.
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0: Essa aqui o Peba falou que já tá lá na coreografia, né? Na coreografia. É o Ritmo Caliente. Que barbaridade. Música legal aqui do Corpiama. E o Wagner Schneider, que já não tá mais no Corpiama, já saiu da banda Corpiama. E se não me engano já tá em outra banda, né? O rapaz aí do Ritmo Caliente. E outros mais. Traia Veia também teve aqui com Nova York e Esperando na Janela. Christian Ralph, Fomos ao Passado com a Poeira ao Vento. 4h15 agora, 4h15, temperatura 24 graus. A umidade do ar chega agora em 50%. Tem previsão de pancadas de chuva amanhã. Amanhã tem pancadas de chuva. Sábado também tem chuva. Temperatura não vai passar dos 19 graus no sábado e no domingo não passa dos 14. Diminui bastante a temperatura de novo, né? Alô, Peba, vamos ajeitar um pagode. Claro que sim, depois do intervalo trago Menos é Mais. A música do Menos é Mais quebrou a cara. Vamos rodar sim, tamo junto. Uma ótima quinta, um ótimo final de semana que tá vindo aí também, né, pra todos nós. Que Deus nos abençoe e nos proteja. 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

0: De volta! E pra falar que Menos é Mais, prepara um churrasquinho! É! O Menos é Mais já está de olho no final de semana e tem uma parada especial marcada pro próximo sábado, dia 5, em Belo Horizonte. O grupo leva para a capital mineira o famoso churrasquinho. É! Formato que mistura pagode, descontração e um repertório recheado de sucessos. E o grupo vive também uma fase de novidades. Aquele Lugar foi apresentada como música de trabalho do projeto O Molho, gravado ao vivo no Rio de Janeiro, reunindo inéditas e clássicos do pagode. Vale a pena conferir então, hein? Aquele Lugar do grupo Menos é Mais. Daqui a pouquinho eu volto com mais notícias. Até já!
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2: Show de bola por falar em Menos é Mais, né? Não foi combinado. Bloco 2 aqui falando do grupo Menos é Mais e o Peba pediu o Menos é Mais.
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2: Na sequência.
3: 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Aqui na sua Cristal FM.
2: Também daqui a pouquinho atendo.
4: Alô, Belê!
2: Vamos rodar aqui. Já, já.
4: É o Molho do Menos é Mais.
2: Depois dessa aqui, vamos rodar.
4: Vambora.
2: Venga, boys. Ana Maria.
4: Machuca o coração.
2: Ana Maria. A Maria tá descansando.
5: Coração.
2: O Teteco ali.
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2: Se até a hora do jogo, de certo o Teteco acorda.
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2: É soninho da tarde.
5: Dá...
2: Hoje tem Grenal, então já o pessoal já tá descansando pra assistir o Grenal ali, né, né, José? Então tá bom. 4h22.
4: É o Molho do Menos é Mais aqui em Belém, não tem jeito. Vambora.

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10: A Secretaria de Estado da Saúde do Paraná divulgou um balanço parcial da campanha de multivacinação realizada entre 3 de agosto e 1º de setembro. No estado foram aplicadas 771.900 doses ao longo do período de mobilização. De acordo com os dados da CESA, o público infantil e infanto-juvenil responde pela maior parcela dos atendimentos nos 399 municípios paranaenses. Do total de doses administradas, 494.500 foram destinadas a crianças e jovens com menos de 19 anos. Os dados apontam que 481.480 doses foram aplicadas em menores de 15 anos, faixa etária prioritária da campanha. A Secretaria da Saúde ressalta que, mesmo encerrado o período de mobilização da campanha, é possível a todo tempo atualizar a caderneta de vacinação. A imunização é a melhor estratégia para reduzir o risco de reintrodução dos vírus e a circulação de doenças preveníveis como influenza, sarampo e poliomielite. Francisco Beltrão chegou a 103.424 habitantes em 2026 e continua como o município mais populoso do sudoeste do estado. O dado faz parte da nova estimativa populacional divulgada pelo IBGE, com referência em 1º de julho. Em 2025, a estimativa apontava 102.312 moradores. O novo número representa um aumento de 1.112 habitantes em um ano, crescimento de aproximadamente 1%. Segundo o coordenador da agência do IBGE em Francisco Beltrão, Max Batiste, as estimativas são utilizadas nos anos em que não há censo e consideram informações como registros de nascimentos, óbitos, casamentos, migração e o histórico de crescimento dos municípios. Na sequência do ranking regional aparece Pato Branco, 99.041 habitantes. O município está próximo de alcançar a marca dos 100 mil moradores.
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13: Beleza, pura 4h34, tô de volta aqui, ó, trazendo Leandro e Leonardo. Quem lembra dessa aqui? Horizonte Azul, até às 5 tem Boteco no ar.

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de volta e pra falar que duas vozes do pagode se encontram em uma turnê que promete ser histórica, tá? Péricles e Ferrugem estão preparando uma parceria que vai ganhar a estrada neste mês de setembro. Os dois se juntaram para a turnê As Vozes, que passa por várias cidades brasileiras e tem apresentação marcada já pro dia 19 em Lauro de Freitas, na Bahia. De um lado, a experiência e a voz marcante de Péricles. Do outro, a nova geração representada por Ferrugem. O projeto aposta justamente nesse encontro de gerações do samba e do pagode. Vale a pena conferir esse show, hein? Péricles e Ferrugem. E a primeira parada é em Lauro de Freitas, na Bahia. Fique ligado, amanhã eu volto com mais notícias do mundo da música. Até lá, tchau!

0: Reginaldo Vicente e o Boteco 92, aqui na sua Cristal FM.
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0: André Render, banda Barbarella, só uma canção.
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0: Grande abraço pro nosso amigo Edemar. Grande Edemar, daqui a pouquinho o Chiquinho volta pra ti. Muito obrigado pela companhia, o Boteco vai encerrando. É o Polaco lá de Beltrão, né, Polaco? Vamos ficando por aqui porque daqui a pouquinho tem o Mix da Saudade. Vamos trazer aqui um pouco do Rio com o Martinho da Vila. Depois chega a hora do Gaúcho também. Que Deus nos abençoe e nos proteja sempre. Amanhã, sexta-feira especial de sexta de Boteco, hein? Aquele abraço, tchau.

0: Imperioso Grito!
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2: Junto, irmão!
3: Quem quiser saber meu nome, não precisa perguntar. 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
2: Giro Internacional.
3: Luísa Ramos.
4: Paris, quinta-feira, 3 de setembro de 2026. A partir de hoje, a União Europeia suspende a entrada de carne bovina, aves, ovos e mel do Brasil. A medida vale para os 27 países do bloco e faz parte de uma estratégia europeia de combate à resistência aos antibióticos, problema que, segundo a OMS, causa mais de 1 milhão de mortes por ano em todo o mundo. Bruxelas afirma que mantém diálogo com autoridades brasileiras e diz trabalhar de forma construtiva para que o país comprove o cumprimento das exigências sanitárias. A expectativa é que parte dos envios de aves, ovos e mel seja liberada até novembro, após o resultado de uma auditoria técnica da União Europeia, que se encerra nesta quinta-feira. Para a carne bovina, no entanto, o processo deve ser mais longo e pode se estender até o próximo ano. A escalada da guerra entre Estados Unidos e Irã no Golfo continua. Hoje, Teherã lançou mísseis e drones contra bases militares americanas no Kuwait e nos Emirados Árabes, em mais uma retaliação aos bombardeios realizados por Washington contra instalações iranianas nos últimos dias. Os ataques americanos deixaram 19 mortos no Irã, entre eles civis. O governo de Donald Trump afirmou que está pronto para realizar novos bombardeios a qualquer momento. O Irã também ameaçou ampliar suas ações contra aliados dos Estados Unidos no Oriente Médio. A nova escalada aumenta os riscos para a navegação no Estreito de Hormuz e afasta perspectivas de solução diplomática para o conflito. A tragédia causada pelo colapso de uma geleira na fronteira entre Nepal e China já deixou pelo menos 1.225 mortos e quase 4.800 pessoas desaparecidas, segundo balanços ainda provisórios divulgados uma semana após o desastre. O episódio voltou a chamar a atenção para os riscos associados ao derretimento acelerado das geleiras do Himalaia. A Organização Meteorológica Mundial alertou que o fenômeno climático El Niño já está instalado e pode ser o mais intenso já percebido até hoje. Segundo a agência da ONU, o episódio tem alta probabilidade de se manter até fevereiro de 2027, podendo contribuir para que o ano que vem se torne o mais quente já registrado. O El Niño provoca o aquecimento das águas do Oceano Pacífico e pode aumentar o risco de secas, enchentes e ondas de calor em várias regiões do planeta. Para mais notícias, acesse o site rfibrasil.com. Da Rádio França Internacional para a agência Rádio Web de Paris, Luísa Ramos.
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Alô, alô, meu povo amigo, um abraço, boa tarde, 17 horas com 4 minutos, 5 da tarde, 4 minutos, chegando com mais um Mix da Saudade, o nosso encontro de todos os dias, de segunda a sexta-feira, das 17 às 18 horas, aqui pela Cristal FM, 92,9, a mais central do sudoeste do Paraná. Alô cidade, alô interior, alô você nos seus afazeres, dona de casa, secretária do lar, diarista, você na empresa, você no comércio em geral, circulando pelas ruas da cidade, nos dando aquela carona. Muito obrigado, vem comigo. 469-9916-5518, WhatsApp, canal de comunicação da minha, da sua, da nossa, Cristal 92,9. Peça tua, indique para quem você quiser e na medida do possível a gente vai te atendendo, claro que sim. Dezessete horas com 5 minutos, meu povo.

Maravilha, tem Herbert Viana, Paralamas do Sucesso Selvagem. 17 horas com 13 minutos, 5 da tarde, 13 minutos. Roy Orbison, Califórnia Blue.

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28: Estamos de volta, são 5h21, agora 5h21. Cristal FM Mix da Saudade, o nosso encontro de segunda a sexta-feira, das 17 até as 18 horas. 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Então você é convidado. É Colorado torcendo pro Colorado, gremista torcendo pra gremista e uns secando os dois, né? Assim mesmo. Então, 8 horas da noite, a partir das 8, Grenal aqui pela Cristal FM. Vamos que vamos! Roupa nova, seguindo no trem azul.

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Naquele dia ninguém saiu de casa.

0: A ele, saudoso Raul Santos Seixas, o dia em que a terra parou, Cristal 92,9, a mais central do sudoeste do Paraná. Vamos que vamos, é hora da edição Cristal Notícias.
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2: Nesta edição do Cristal Notícias, informações esportivas. Pela Série A do Campeonato Brasileiro de Futebol, o Flamengo venceu o Mirassol ontem por 2-0, era um jogo atrasado da quarta rodada, agora igualando-se ao Palmeiras com 25 jogos já disputados até aqui. O Palmeiras é líder com 52, em segundo o Flamengo com 51. O Mirassol não chegou a entrar na zona do rebaixamento com essa derrota, ficam Vasco, Internacional, Remo e Chapecoense. A próxima rodada da Série A, a 26ª, no sábado, Bragantino e Bahia, São Paulo e Atlético Mineiro, Fluminense e Vasco, no domingo, Coritiba e Mirassol, Cruzeiro e Atlético Paranaense, Internacional e Santos, Remo e Flamengo, Botafogo e Palmeiras, Corinthians e Chapecoense, e na segunda-feira, Vitória e Grêmio. O Grenal número 454 da história será disputado hoje às 20 horas pela volta da Copa do Brasil na Arena em Porto Alegre. Na primeira partida, as equipes empataram no Beira-Rio em 0-0. Se houver um novo empate, vai para os pênaltis. Quem passar de Grêmio ou Internacional hoje às 20 horas pega o Atlético Mineiro em uma das semifinais da Copa do Brasil. Na outra semifinal teremos Palmeiras e Vasco. Palmeiras segurou o empate ontem 0-0 com o Santos, como tinha vencido a primeira 3-0, está classificado. E o Vasco, que já tinha vencido Vitória por 1-0 em casa, ontem no Barradão venceu por 2-0 e vai para a semifinal da Copa do Brasil. O técnico Carlo Ancelotti vai convocar a seleção brasileira na próxima quarta-feira, dia 9, para os amistosos contra a Austrália e Índia. A lista marcará o início do novo ciclo da equipe após a Copa do Mundo de 2026, com foco na Copa América de 2028 e no Mundial de Futebol de 2030. São algumas do esporte nesta edição do Cristal Notícias. Boa tarde.
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0: São 17 horas com 33 minutos. 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Avenida D'Ambros e Piva, centro de Barbeleiro. 5 com 34,5, Always on my mind, é Pet Shop Boys.

Pepeu Gomes, eu também quero beijar aqui na Cristal 92,9. Faltando 17 minutos e meio agora para as 18 horas. Daqui a pouquinho tem Hora do Gaúcho. Nenhum de nós, eu caminhava.

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0: Será que é tão normal, dona Paulinha Toller?
1: Que sou louco por eu ter um gosto.
0: Faltando 10 minutos e meio agora para as 18 horas. Você está com a Cristal 92,9.
1: Para o céu.
0: É, jogue suas mãos para o céu.
1: Alguém que você gostaria
0: que
1: estivesse sempre com você.
0: Aonde?
1: Na rua, na chuva, na fazenda.
0: Ou numa casinha de sapê. 10 para as 18.

seu Peninha, falta uns par de dias pro Natal aí, né? Mas chega, chega. Já estamos em setembro, vem outubro, novembro, dezembro e tchau e benção, né? Pra 2026, depois 2027, já chega, já chega. Ô, amigo, vamos colocando um ponto final aqui no nosso programa. O Mix da Saudade, agradecendo a tua audiência, a tua companhia. Você que ligou o rádio desde o início do programa, pegou o programa andando, ligou agora no finalzinho. O importante é que você está com a Cristal FM 92,9. A última do Mix, Gessé, Solidão de Amigos, já já Oração da Ave Maria, depois Hora do Gaúcho.

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3: Muito bem, hora certinha, confira comigo, são 18 horas mais um minuto, 18:01. Você está com a Cristal 92,9. Agora sim, né? Vamos com a oração da Ave Maria.

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1: A Igreja Católica celebra hoje a memória litúrgica de São Gregório Magno e o Papa Leão XIV recorda a sua figura ao dizer: este Papa é chamado de O Grande pela sua excepcional atividade como pastor e mestre da fé em tempos difíceis para a sociedade e a Igreja. Uma grandeza que tirava força da confiança em Cristo. São Gregório dedicava-se a servir a Cristo na pessoa dos pobres e dos doentes, vivendo um evangelho encarnado e cheio de misericórdia. Foi o grande reformador da liturgia e deixou à Igreja os cânticos hoje conhecidos como canto gregoriano. Amava profundamente a Virgem Maria e sobre o dogma da virgindade perpétua antes, durante e após o parto, definido no Concílio de Trento em 1455, explicava: assim como Jesus, depois da ressurreição, entrou na sala onde eles estavam reunidos com as portas fechadas, ele também entra no seio de Maria com as portas fechadas. Assim como a luz passa pela vidraça sem a quebrar, Deus também passa sem romper a vidraça. Agradeçamos a Deus pelas maravilhas que realizou em Maria. Consagremos-nos a ela e enchamos-nos de alegria e amor quando oramos: Santa Maria, Mãe de Deus, ó Maria concebida sem pecado, rogai por nós que recorremos a vós, porque essas são verdades reveladas da nossa fé. Amém.
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7: É isso aí, meu povo amigo. Até as 19 horas, programa Hora do Gaúcho, já são 18:04. Boa noite pra ti, pra ti, pra ti também. Trabalhou já? Chega por hoje? Ah, tem mais umas coisinhas pra fazer em casa? Sempre assim, né? Quando quer serviço, quer trabalhar, sempre tem serviço. Pode ter certeza, viu? A você já no mate amargo bem cevado, a você na hora extra, você que vai para o trabalho essencial, no automóvel usando uma carona, obrigado pela audiência, obrigado pela companhia aí de todos os dias. Lembrando, nosso canal de comunicação é o nosso WhatsApp 469-9916-5518. Interaja comigo, vamos juntinhos até as 19h, a primeira é no Chiru. Pedindo cancha.

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22: Estamos de volta, o Dona Salete Polita Halas vai preparando aí o WhatsApp para gravar a música do Teixeirinha, né? A Sombra do Arvoredo, ah, que beleza, Dona Marlene Bonetti lá no Pocinho, são 18 horas com 16 minutos, dando um tempinho lá para Dona Salete. Até ajeitar o gravador, já tá ajeitando. Então vamos lá, né? Vamos lá, porque já são 18 horas 16 minutos e meio. Para Dona Salete, para Dona Marlene do Pocinho e todos que estão ouvindo a Cristal, Sombra do Arvoredo, é o Teixeirinha.

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Meu amigo Carlos Telozebe, como é que está, nobre e distinto amigo no Mate Amargo bem cevado, curtindo o programa, presente que ganhou hoje a presença e mal positivo no Livrão Preto aqui, né? Grande Zebe, tudo de bom. Dona Marlene Bonetti gravou a música, né? É, diz que adora muito a música Sombra do Arvoredo, muito bonita realmente.

Ah, dona Noeli da La Corte, como é que está, dona Noeli? Tudo de bom, obrigado pela audiência, obrigado pela companhia. Mandou um recadinho aqui, Chiquinho, toca para mim o Miller. A valsa das flores, vamos buscar aqui as valsas, a valsa das flores, claro que sim. Cadê? Ô Mila do Mangueirão, aquele abraço, tudo de bom aí na varanda do velho casarão, né? E chegou, vai com Teixeirinha mesmo? Então vai. Valsa das Flores, 18:26, já nós teremos a oração com o padre Reginaldo Manzotti desta quinta-feira, é já.

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3: Boa tarde, povo de Deus. Somos chamados a olhar para Jesus Eucarístico. Jesus, nos ajude a passar as noites traiçoeiras. Nos ajude, Senhor, a vencer os obstáculos. Pode ter certeza, filho. Você pode estar longe de Deus, mas Deus não está longe de você. Onde você está aí agora, Deus está do seu lado. E Deus te quer sorrindo. Em nome do Pai, do Filho, do Espírito Santo. Amém. Senhor Deus, o sol já caminha para se pôr, e assim a noite chega, e volto para casa. Peço ao Senhor a graça de voltar para casa em paz e principalmente que eu possa voltar livre de todos os males e curado em todas as minhas feridas, para que dentro do meu lar eu possa ser uma presença do bem, de bondade, de amor. Senhor, eu bem sei que na volta para casa eu tendo a levar os problemas para o seio da família. Mas não é isso que eu quero, Senhor. Eu quero somar. Eu quero proporcionar alegria. Então, Senhor Deus, no final deste dia, lavai-me e purificai-me, Senhor, no mais íntimo do meu ser. Tirai, Senhor, as mágoas, ressentimentos, frustrações, porque, Senhor, assim eu poderei ser uma ponte de recomeço e, de fato, conduzir minha família à felicidade. Senhor, eu volto para casa. Me tome nos braços para que o meu cansaço possa dar lugar a carinho. Tira, Senhor, o estresse, a irritação, o nervosismo. Dai-me, Senhor, serenidade, tranquilidade. E, Senhor, ao voltar para casa, não permita que de meus lábios possam sair palavras que machuquem, firam e façam alguém sofrer. Que dos meus lábios saiam palavras que construam, palavras que edifiquem. Senhor, hoje volto para casa, mas dai-me a graça de um dia voltar para a verdadeira casa, que é o teu coração. Nossa Senhora, Mãe querida, velai-me nesta vida, conduzi-me nesta hora e em todos os momentos. Ave Maria, cheia de graça, o Senhor é convosco. Bendita sois vós entre as mulheres e bendito é o fruto do vosso ventre, Jesus. Santa Maria, Mãe de Deus, rogai por nós, pecadores, agora e na hora de nossa morte. Amém. Nossa Senhora, esteja antes em minha casa, preparando a minha chegada. Amém.
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11: 18:37, a hora certinha, você muito bem ligadinho na Cristal 92,9. 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

Muito bem, 18:40, um abraço ao Andrei Lameira de Francisco Beltrão. Estamos na audiência, pediu a música Linda de Campo, encontrei aqui só com o João Maria, viu? Pode ser? Pode ser, então tá bom. João Maria, Linda de Campo. Abraço, Andrei Lameira e todo o povo aí.

0: está comigo este grande taura da música gaúcha, meu amigo Chiru Pampiano.
1: Deixa comigo, João Maria, porque é um prazeraço cantar com você.

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3: 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O Mila mais uma vez participando do programa, né, Mila? Aquele abraço todo especial lá na varanda do Velho Casarão, tomando uma com fruta, e pediu a volta do tropeiro, já tá no pontinho, né? Boa noite, tudo bem? Top de programação para o final da tarde, parabéns, abraço, Adalto Folador. Ô Adalto, meu amigo, obrigado pela audiência, obrigado pela companhia aí de todos os dias também. Vamos lá, a volta do tropeiro velho, pro Mila e pra todo o povo.

0: Eu sou um campeiro, hein? 18:59. Povo amigo, não dá tempo para mais nada. Reta final do nosso programa. Anunciando que já já está chegando aí a Voz do Brasil. Notícias do Executivo, Legislativo e também do Judiciário. E logo após a Voz do Brasil, nós teremos o Grenal, hein? Verdade verdadeira. E tu és convidado a acompanhar a programação, né? Grenal hoje, logo mais às 8 horas da noite, com transmissão aqui pela rádio. Fiquem com Deus, me coloquem suas orações e até amanhã.
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3: Olá, boa noite.
1: Boa noite para você que nos acompanha em todo o país.
3: Quinta-feira, 3 de setembro de 2026.
1: Vamos aos destaques do dia.
3: Saúde das mulheres tem novas regras.
1: Sancionada a lei que assegura o direito de realizar avaliação médica completa pelo menos uma vez ao ano no SUS. Márcia Fernandes.
4: O objetivo é reforçar a prevenção e ajudar a identificar doenças e outros problemas de saúde o mais cedo possível.
3: Mais segurança no Pix.
1: Contestação de golpes fica mais fácil para o usuário. Nazi Brum.
5: O sistema vai facilitar a identificação do tipo de golpe e a vítima terá um campo disponível para descrever como ocorreu a situação.
3: Está chegando o fim do prazo para escolher os livros didáticos que vão ser usados a partir do ano que vem.
1: Escolas públicas têm até 8 de setembro para definir as obras. Gabriela Noronha.
6: Os livros didáticos serão utilizados nos próximos 4 anos por estudantes e professores do 1º ao 5º ano do ensino fundamental.
3: Hoje, na apresentação da Voz do Brasil, eu, Mariana Jungmann e Luciano Seixas.
1: E acompanhe a gente ao vivo, acesse radiogov.ebc.com.br ou o canal Gov na sua TV aberta.
3: A saúde das mulheres ganha novas regras no SUS.
1: Uma lei publicada nesta quinta-feira garante o direito a uma avaliação médica completa, pelo menos uma vez por ano, com exames de rotina e ações de prevenção.
4: As mulheres vão ter direito a uma avaliação médica completa pelo SUS, pelo menos uma vez por ano. A medida está prevista em uma lei publicada nesta quinta-feira no Diário Oficial da União. O objetivo é reforçar a prevenção e ajudar a identificar doenças e outros problemas de saúde o mais cedo possível. A avaliação deve incluir exames de rotina e de triagem, definidos de acordo com a idade e as principais doenças que atingem em a população feminina. O atendimento também vai levar em conta fatores como condição de saúde, situação socioeconômica e local de residência. A nova lei prevê ainda campanhas para incentivar os cuidados com a saúde das mulheres. Entre as ações estão orientações sobre alimentação, atividade física, saúde mental e vacinação, além da realização de exames preventivos. As novas regras entram em vigor 180 dias depois da publicação da lei. Márcia Fernandes, para a Voz do Brasil.
3: Foi apresentada hoje a Central de Comando das UTIs Inteligentes do SUS, que monitora em tempo real os pacientes internados em 6 hospitais do Brasil.
1: Sediada na Universidade de São Paulo, a sala contará com monitoramento 24 horas e vai contribuir para o atendimento dos pacientes.
3: Para isso, as UTIs Inteligentes vão utilizar a conectividade e a inteligência artificial, como destacou o ministro da Saúde, Alexandre Padilha.
7: Inteligência artificial é uma realidade quando é aplicada a uma estrutura, ou seja, trazer essa incorporação tecnológica para servir os pacientes do SUS. Isso é inovação com acesso. Essa é uma tecnologia que vai ser apropriada também pelos hospitais privados, pela saúde suplementar, vai crescendo a densidade tecnológica do país.
1: A expectativa é reduzir as complicações clínicas e o tempo de internação dos pacientes, aumentar a rotatividade dos leitos e o acesso aos serviços do SUS.
3: Início das aulas desperta aquele interesse pelo material novinho que vai acompanhar o aluno durante toda a jornada daquele ano.
1: Escolas públicas de todo o país têm até a próxima terça-feira para decidir quais livros serão usados pelos próximos 4 anos.
6: Escolas públicas de todo o Brasil têm até o dia 8 de setembro para escolher os livros didáticos que serão utilizados nos próximos 4 anos por estudantes e professores do 1º ao 5º ano do ensino fundamental. O processo de seleção faz parte do Programa Nacional do Livro e do Material Didático, iniciativa executada pelo Fundo Nacional de Desenvolvimento da Educação, o FNDE, em conjunto com o Ministério da Educação. Para auxiliar as equipes na decisão, Fernanda Pacobaíba, presidente do FNDE, explica que o MEC disponibiliza o Guia Digital, ferramenta que reúne informações sobre as obras aprovadas. Segundo Fernanda Pacobaíba, os livros selecionados passam por uma análise criteriosa.
8: O que o FNDE disponibiliza a partir de uma seleção, junto com o Ministério da Educação, quais foram as obras selecionadas. Então, vamos imaginar, para português, tem 4 possibilidades. E aí é o professor, junto com a rede, que vai dizer, ah, eu quero a obra do autor X, porque ela tem mais a ver com a minha peculiaridade aqui.
6: A escolha dos materiais, segundo a orientação do MEC, deve ser realizada de forma coletiva, incluindo professores, coordenadores e gestores escolares. E essa decisão tem até oficina para preparar toda a equipe na escola pública onde a Juliana Cristina Silva trabalha, em Brasília. Ela é coordenadora pedagógica e afirma que é fundamental que os livros atendam à realidade dos estudantes.
9: Professora, o que está na sala de aula mais próximo ao aluno?
6: Roberto Alves, diretor da mesma escola onde a Juliana trabalha, conta que mesmo em um cenário cada vez mais cheio de telas e aparelhos eletrônicos, o livro didático segue como um aliado essencial no processo de ensino e aprendizagem.
10: O livro físico, ele é muito importante ainda, apesar de tanta tecnologia, né? Então as crianças gostam de receber, coloca o nome, coloca o telefone, coloca a série, porque não pode perder o livro, tem que ter cuidado. O livro é um parceiro do dia a dia.
6: Após a análise das obras e a definição dos livros escolhidos, o diretor da escola ainda deve enviar o registro no sistema PNLD Gestão, com acesso pela conta gov.br. Reportagem Gabriela Noronha.
3: E professores podem ter acesso a descontos em compras e serviços. Para isso, devem participar da iniciativa #TôComProf.
1: Com mais de 40 empresas físicas e online aderiram à iniciativa de bancos e farmácias a aplicativos de alimentação e cursos de pós-graduação.
3: As empresas podem ser identificadas por meio do selo #TôComProf ou ser verificadas na página do programa no portal do MEC.
1: Para ter acesso aos benefícios, basta apresentar a Carteira Nacional Docente do Brasil.
3: O documento pode ser solicitado por professores da educação básica e superior de escolas públicas e privadas de todo o país, que estejam no exercício da profissão.
1: Confira como obter o documento com Graziela Mendonça.
11: Professores da educação básica e superior já podem solicitar a Carteira Nacional Docente do Brasil. O documento pode ser emitido por profissionais em exercício em instituições públicas ou privadas de todo o país. A solicitação é feita pela internet, no sistema oficial da Carteira Nacional Docente, com acesso pela conta gov.br. O sistema verifica os critérios de elegibilidade e os dados do vínculo com a instituição de ensino. Para solicitar o documento, é necessário ter o CPF regular e cadastro ativo no E-Social pelo empregador. Depois da conferência dos dados, o professor deve completar o cadastro, enviar uma foto e confirmar as informações para a emissão da versão digital. O documento tem validade de 10 anos e possui QR Code para verificação. Ele também permite acesso a benefícios previstos para professores, como descontos em hotéis, estabelecimentos credenciados e eventos culturais, além de condições específicas em produtos e serviços. Para saber mais e solicitar a Carteira Nacional Docente, acesse maisprofessores.mec.gov.br. Graziela Mendonça, para a Voz do Brasil.
3: E por falar em pesquisa, você que é professor da educação básica, uma oportunidade de formação profissional e acadêmica.
1: O Ministério da Educação e a Coordenação de Aperfeiçoamento de Pessoal de Nível Superior, a CAPES, divulgaram mais de 8 mil vagas em cursos de pós-graduação para docentes da rede pública de ensino.
3: As oportunidades contemplam mestrado e doutorado acadêmico em áreas como matemática, letras, biologia, história e demais áreas do currículo escolar.
1: Também serão oferecidas mais de 1000 vagas para mestrados profissionais nas áreas de educação inclusiva e educação tecnológica.
3: Os interessados podem se inscrever pelo portal Formação Mais Professores no endereço gov.br/mec.
1: Uma mistura improvável que promete construir casas mais frescas e sustentáveis.
3: Cientistas da Universidade Federal de Lavras, em Minas Gerais, desenvolveram um bloco de concreto usando fibra de coco e restos de mineração.
1: O novo material reduz a transferência de calor e pode criar ambientes mais confortáveis.
3: Os detalhes dessa novidade você confere agora no quadro Ciência em Prática.
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13: Uma forma sustentável para um velho conhecido da construção civil. Um bloco de concreto mais resistente, feito com fibra de coco e resíduos de mineração da rocha quartzito.
14: Sou Isabela e Cristina de Carvalho Terra, sou engenheira civil e doutora em engenharia de biomateriais da Universidade Federal de Lavras. A pesquisa, ela teve como objetivo avaliar a possibilidade de produzir blocos de concreto para alvenaria incorporando dois tipos de resíduos. Resíduo de quartzito, que é proveniente da mineração, e fibras de coco, proveniente de resíduos agroindustriais.
13: Dois ingredientes inusitados e uma receita que promete conforto para os lares brasileiros. Os blocos de concreto prometem amenizar o calorão dos materiais tradicionais.
14: Os blocos convencionais de concreto, eles podem apresentar elevada transferência de calor. Então, a pesquisa mostrou que a utilização das fibras de coco reduz a condutividade térmica dos blocos. Então, na prática, isso pode contribuir para menor transferência de calor, ambientes internos mais confortáveis, menor necessidade de climatização artificial, possibilidade de redução do consumo de energia. A contribuição ambiental da pesquisa, ela é bastante significativa, porque ela transforma dois materiais que seriam considerados resíduos em matérias-primas para a construção civil. A incorporação desse material em blocos de concreto oferece uma alternativa de destinação tecnicamente viável. Isso representa uma lógica de economia circular.
13: Acompanhe a pesquisa na página da Universidade Federal de Lavras. E esse foi o Ciência na Prática, com produção de Warby Calil e edição de Edinaldo Júnior. E nosso encontro com o Saber Científico volta na próxima semana. Até lá!
1: O Pix tem novas regras para que os usuários tenham mais clareza para contestar uma operação identificada como fraude ou golpe.
3: As mudanças deverão ser efetuadas pelos bancos, dando mais liberdade para que o usuário encaminhe documentos e informações.
15: Disponível desde 1º de outubro de 2025 nos aplicativos das instituições que oferecem um Pix, a funcionalidade de contestação por meio do Mecanismo Especial de Devolução, MED, passa a contar com uma jornada mais orientativa. O sistema vai facilitar a identificação do tipo de golpe e a vítima terá um campo disponível para descrever como ocorreu a situação, inclusive com a possibilidade de anexar documentos e comprovantes que serão analisados pela instituição financeira. O MED também vai trazer orientações em casos que não envolvam fraudes, como a não entrega de produtos comprados por meio do Pix, direcionando o usuário para os canais de atendimento do consumidor. Outras mudanças se referem a funcionalidades dos aplicativos. As instituições deverão informar quando houver mudanças no destinatário de contatos salvos para operações de Pix. A função Pix automático deverá trazer em destaque a identificação do recebedor. As novas regras entram em vigor em 1º de março de 2027. O prazo é para que as instituições façam as alterações em seus aplicativos. Nazi Brum, para a Voz do Brasil.
1: Rico em proteína e nutrientes, como por exemplo ômega 3, uma gordura boa que faz bem para o cérebro e para o coração.
3: Pode ser feito assado, cozido, grelhado, ensopado.
1: Estamos falando de peixes e frutos do mar.
3: E já começou a semana do pescado, que estimula o consumo dessa carne tão saudável.
16: Incentivar o consumo de pescado no Brasil. Esse é o objetivo da Semana do Pescado, que este ano é realizada entre 1º e 15 de setembro. Criada em 2003 pelo Ministério da Pesca e Aquicultura, a iniciativa também tem o objetivo de valorizar o empreendedorismo pesqueiro. A campanha propõe que as pessoas criem o hábito de incluir o consumo do pescado ao menos uma vez por semana. Quero ver!

0: Itambaqui.
1: O peixe foi o meio de sobrevivência do seu Francisco dos Santos Bezerra, que desde os 9 anos de idade já acompanhava o pai, que era pescador. Hoje, aos 65 anos, está aposentado da profissão.
2: Saía assim 2:30 da manhã e quando era 1 hora da tarde já estava chegando de volta. Minha família toda eu criei a custa de pescaria.
1: E foi justamente o pescado que fez a merendeira Marli Pereira de Souza ganhar até prêmio. Só de saber os ingredientes, já dá vontade de experimentar essa receita, que leva o nome de peixe joia rara.
3: Leite de coco, extrato de tomate, vem a batata inglesa, vem o queijo mussarela, que dá todo o diferencial, né? Todo o sabor do peixe. Nós colocamos o tomate, a cebola, o pimentão, a manteiga, para dar aquela refogada, aquela apurada, e é onde vai dando sabor.
1: E esse prato é um dos preferidos de Ana Júlia Ramos da Silva, de 9 anos.
4: Gosto muito do peixe porque o peixe é macio e também do queijo e da batata.
1: A diretora escolar Maria Ângela Rolim de Oliveira garante que os alunos aprovam essa refeição.
5: Na escola a gente usa muitas estratégias para a criança aceitar bem o peixe. Então aqui na escola eles amam o peixe assado. Eles amam esse peixe, né, que a nossa merendeira faz com batata, com queijo mussarela. Então assim, tem uma boa aceitação.
1: O pescado chega até as escolas públicas de diferentes regiões do país por meio do PNAE, o Programa Nacional de Alimentação Escolar. Uma pesquisa nacional realizada pelo FNDE em parceria com o Ministério da Educação e o Ministério da Pesca e Aquicultura aponta o potencial de ampliação do pescado na merenda escolar. O levantamento revela que a inclusão do pescado nas escolas ainda possui espaço para crescimento. O ministro da Pesca e Aquicultura, Édipo Araújo, ressalta que a cadeia produtiva nacional está muito organizada e preparada para atender a demanda.
6: São pescadores, pescadoras, armadores, aquicultores, feiras e empresas que envolvem essa cadeia. O pescado brasileiro, ele precisa estar no centro da mesa da população brasileira.
1: E quem ficou com vontade de comer peixe pode conferir receitas, espécies de peixes, além de dicas sobre como escolher o pescado, saber se ele está fresco e bem armazenado no site comapescado.com.br. Reportagem Luciana Colares de Holanda.
7: Uma plataforma abre possibilidades para que pessoas com deficiência pratiquem atividades esportivas.
8: Mas quem pode participar? No Paradesporto, atletas com diferentes tipos de deficiência podem competir.
7: Para promover disputas justas e significativas, existe um sistema de classificação que determina quem é elegível para competir e agrupa os atletas em classes esportivas, considerando o impacto da deficiência nas atividades fundamentais de cada modalidade.
9: A atleta paralímpica de tênis de mesa, Carla Maia, conta como o esporte transformou sua vida.
10: Trouxe propósito, me trouxe desafio, me trouxe saúde, oportunidade até como repórter depois. Por isso eu indico para todo mundo.
9: E para quem deseja começar a praticar uma modalidade paralímpica, como Carla Maia, o Comitê Paralímpico Brasileiro oferece uma plataforma que reúne orientações sobre como dar os primeiros passos e permite localizar clubes e associações que desenvolvem atividades esportivas adaptadas. A página Quero Ser Atleta Paralímpico está disponível no site cpb.org.br. Ela apresenta informações para quem pretende iniciar no esporte, seja por lazer e inclusão, ou seja, com o objetivo de seguir uma trajetória no alto rendimento. A ferramenta também facilita a busca por instituições que atuam no esporte paralímpico. Segundo o Comitê Paralímpico, existem atualmente mais de 1.000 associações dedicadas ao desporto para pessoas com deficiência em todas as regiões do Brasil. O secretário nacional de Paradesporto do Ministério de Esporte, Fábio Araújo, explica qual é o primeiro passo para encontrar a modalidade adequada.
11: Então, procure uma entidade que ofereça um esporte inclusivo
0: acessível e seguro, porque quando você insere o esporte na sua vida, você não está falando só de competição, você está falando de empoderamento, que ela vai buscar uma educação melhor, uma vida social, ela vai buscar seus direitos, ela vai buscar emprego melhor. Então o esporte é a porta de entrada para muitas outras coisas dentro da vida da pessoa com deficiência.
9: E o tipo de deficiência e como ela impacta a execução das atividades não impede a prática de qualquer modalidade. No paradesporto, os atletas passam por uma classificação. O objetivo é minimizar o impacto da deficiência sobre o resultado da competição. O processo é realizado por classificadores certificados que levam em consideração quanto a deficiência afeta a execução das tarefas e atividades fundamentais de determinado esporte. Assim, os atletas podem competir de forma justa em cada modalidade. Reportagem Cleide Lopes.
8: Dia 7 de setembro, próxima segunda-feira, celebramos a independência do Brasil. Mas para chegar a essa conquista, a história começou bem antes de 1822.
7: Foi resultado de um processo que não ocorreu apenas às margens do Ipiranga, mas que envolveu guerras na Europa e Brasil.
8: E não só com personagens dos livros, mas brasileiros anônimos em diversas regiões do país.
7: Vamos conhecer um pouco mais sobre essa história na reportagem de Graziele Bezerra.
11: No início do século XIX, a Europa estava em guerra. O imperador francês Napoleão Bonaparte decretou o impedimento do comércio dos países europeus com a Inglaterra. Diante da recusa de Portugal em aderir e a ameaça de uma invasão francesa, o príncipe regente Dom João decidiu transferir a corte portuguesa para o Rio de Janeiro. Foi então que o Brasil deixou de ser colônia e passou a integrar o Reino Unido de Portugal. Anos depois, com a queda de Napoleão na Europa, as cortes portuguesas passaram a exigir o retorno da família real. Dom João retornou a Portugal, mas deixou aqui seu filho, Dom Pedro I, que protagonizou o chamado Dia do Fico. Em 9 de janeiro de 1822, conforme relembra o escritor e jornalista Laurentino Gomes.
12: Dom Pedro, pressionado pelas cortes constituintes que queriam que ele voltasse a Portugal, ele decide, não, se é para o bem da nação e felicidade geral de todos, eu fico. Ou seja, é um rompimento entre o herdeiro da coroa portuguesa e a monarquia que estava em Lisboa. E a partir daí, diria assim, que o processo se torna irreversível, né?
11: No dia 7 de setembro, nas proximidades do rio Ipiranga, Dom Pedro recebeu cartas com notícias e decisões das cortes portuguesas. E foi ali que ocorreu o episódio que entrou para a história como o Grito da Independência. Como detalha o historiador e diretor do Museu do Ipiranga, Paulo Garcês Marins.
13: Aqui foi declarada a independência, porém, essa independência foi pactuada no Rio de Janeiro, naquilo que viria a se tornar a Corte Imperial, com as elites do país fazendo um movimento bastante conservador nesse processo de independência.
11: Outros personagens tiveram participação direta no processo de independência, como o ministro José Bonifácio e a princesa Leopoldina, esposa de Dom Pedro. Sem eles, provavelmente Dom Pedro não teria conseguido aguentar a pressão entre a corte de Lisboa e os interesses brasileiros, segundo o jornalista e escritor Laurentino Gomes. Mas ele lembra também de outros brasileiros que protagonizaram a independência.
12: Os brasileiros de 1821 e 1822 sonharam grande. Brasileiros ricos, imperiais, mas também brasileiros pobres, brasileiros escravizados, brasileiros simples, anônimos. Sonharam que o Brasil poderia se manter como um país unido, que não se dividisse, um país que se tornasse independente de Portugal e tivesse grandes ambições. Esse Brasil aconteceu, nós temos o Brasil hoje graças aos sonhos daquela época.
11: Para consolidar a independência, ocorreram confrontos em diferentes regiões do país. Houve combates e mortes no Ceará, no Piauí, no Pará e, sobretudo, na Bahia, onde foram desencadeadas as batalhas de Pirajá e de Itaparica. Colaboração de Malu Prado, reportagem Graziele Bezerra.
8: Quem estava na lista de espera do ProUni e foi chamado tem até o dia 14 de setembro para comprovar as informações apresentadas na inscrição.
7: A documentação deve ser entregue à instituição de ensino indicada pelo candidato.
8: Cada faculdade ou universidade define o formato de recebimento dos documentos exigidos, que pode ser presencial ou online.
7: Quem não apresentar os dados no prazo, perde a vaga.
8: O programa Universidade para Todos usa a nota do Enem para conceder bolsas em instituições particulares de ensino.
7: E essas foram as notícias do governo federal.
8: Uma realização da Secretaria de Comunicação Social da Presidência da República.
7: Com produção da empresa Brasil de Comunicação.
8: Fique agora com as notícias do Poder Judiciário e do Congresso Nacional. Boa noite.
7: Boa noite para você. Até amanhã.
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15: Jornada Ítalo-Hispano-Brasileira de Direito Público foi encerrada no Supremo Tribunal Federal com um debate sobre integridade do processo democrático eleitoral.
16: Para STJ, comprador de celular defeituoso, não está dispensado automaticamente de aguardar prazo legal para conserto.
15: Bancário chamado de devagarinho, obtém aumento de indenização na Justiça.
16: Boa noite, eu sou o Arthur Filho.
15: E eu sou Walter Lima.
16: A 17ª Jornada Ítalo-Hispano-Brasileira de Direito Público foi encerrada nesta quinta-feira no Supremo Tribunal Federal com debates sobre integridade do processo democrático eleitoral e o papel da justiça constitucional.
15: O encontro, iniciado ontem, reuniu magistrados, professores e pesquisadores do Brasil, da Itália e da Espanha. Marta Ferreira.
17: A jornada teve como tema resistência democrática e justiça constitucional. Na terceira e última sessão do evento, os debates abordaram a atuação da justiça constitucional para garantir a regularidade das eleições. O diretor do Centro de Estudos Constitucionais do STF, Fernando Facuri Scaff, apresentou o panorama dos acontecimentos posteriores às eleições presidenciais de 2022 e exibiu vídeo institucional sobre os ataques às sedes dos três poderes em 8 de janeiro de 2023. Ele citou as investigações, os processos e os julgamentos decorrentes dos ataques. Segundo Scaff, o cenário político brasileiro continua marcado por disputas intensas e críticas ao Supremo e ao sistema de justiça.
16: STJ entende que comprador de celular defeituoso não está dispensado automaticamente de aguardar prazo legal para o conserto.
15: O prazo definido em lei é de até 30 dias para o fornecedor resolver o problema. Fátima Uchoa.
18: A Defensoria Pública do Rio de Janeiro ajuizou ação civil pública contra as operadoras Claro, Oi, TIM e Vivo, alegando que o celular é produto essencial e por isso seria abusiva a prática dos fornecedores de não disponibilizar o direito imediato à troca, à devolução do valor pago ou ao abatimento do preço, mas o Tribunal de Justiça Estadual discordou. No voto condutor do julgamento pelo STJ, o ministro Ricardo Villas Boas Cueva observou que, em regra, só após os 30 dias é que a lei garante ao consumidor uma dessas três opções. E embora o celular seja importante na vida cotidiana, cabe ao juiz analisar cada caso se o aparelho é essencial para a pessoa, a ponto de serem dispensados os 30 dias.
16: Um bancário que era alvo frequente de apelidos e brincadeiras ofensivas por causa de uma doença relacionada ao trabalho vai receber uma indenização maior por danos morais.
15: A decisão é da terceira turma do Tribunal Superior do Trabalho, Samanta Flor.
19: O bancário foi diagnosticado com LER-DORT, doença que afetava os movimentos e dificultava que ele realizasse algumas tarefas. O trabalhador passou a ser alvo frequente de comentários e brincadeiras ofensivas entre os colegas. Para a terceira turma do TST, além da repetição das ofensas, houve omissão da empresa em impedir a situação. Por isso, a corte elevou a indenização por danos morais de 10 mil para 20 mil reais.
16: Tribunal Superior Eleitoral celebra Pacto Nacional pela Paz e Tolerância nas eleições 2026.
15: Acordo busca promover diálogo, segurança, pluralismo e fortalecimento da democracia no pleito de outubro. Fábio Ruas.
20: O pacto foi firmado nesta quinta-feira com instituições da sociedade civil e organizações religiosas. O objetivo é fortalecer a democracia, promover a convivência pacífica e contribuir para a realização de eleições livres, seguras e legítimas. Na abertura do evento, o presidente do TSE, ministro Cássio Nunes Marques, disse que o tribunal dá um passo que transcende o calendário eleitoral por um propósito comum de fortalecer a democracia brasileira e reafirmar um de seus pilares constitucionais, o pluralismo político. Ele disse também que é necessário construirmos um ambiente em que ninguém tenha medo de votar, de manifestar opinião, de participar da vida pública ou de defender as próprias convicções.
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16: A você uma boa noite.
15: E até amanhã.
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22: Eu sou Paula Groba.
23: E eu sou Humberto Pinheiro.
22: E estes são os destaques de hoje do Jornal do Senado, que começa agora.
23: Aprovada MP da taxa das blusinhas, que zera imposto sobre compras internacionais de até $50.
22: Congresso aprova medida para acelerar fila de benefícios do INSS.
23: Senado aprova a criação de Universidade Federal da Fronteira Norte.
22: Boa noite.
23: Boa noite.
22: O Senado confirmou o fim da taxa das blusinhas, que é um imposto nas compras internacionais de até $50.
23: A medida ainda determina a realização de avaliações periódicas sobre os impactos da desoneração fiscal. E mais, o texto ainda prevê isenção de impostos para medicamentos de doenças raras que não tenham similar no Brasil. Repórter Márcio Maturana.
24: Agora é definitivo. Compras internacionais de até $50, cerca de R$250, não pagam mais o imposto de importação, que era de 20%. A senadora Leila Barros, do PDT do Distrito Federal, foi a relatora na comissão mista da medida provisória.
25: Enquanto o viajante que se desloca ao exterior já goza de isenções de tributos federais sob a bagagem no valor de $1,000, a família de baixa renda que não viaja não dispõe desse mesmo canal desonerado. A única forma de disposição desse extrato social para adquirir produtos importados de pequeno valor é pela remessa internacional.
24: Nas compras de até $3,000, as alíquotas da importação serão reduzidas de 60% para 30%. Uma das mudanças é a isenção de impostos para medicamentos de doenças raras que não tenham similar no Brasil. Outras são a adoção de medidas para a venda de produtos ilegais e a realização de avaliações periódicas sobre os impactos da desoneração. O primeiro em 3 meses e os seguintes em intervalos de no máximo 6 meses, como explicou Leila Barros.
25: A gente atendeu em parte a maior preocupação do setor, que é a avaliação, dando essa autonomia ao Ministério da Fazenda, a avaliação de 6 em 6 meses e também passar pelo Executivo a avaliação do Congresso Nacional anualmente.
24: O imposto sobre importações de até $50 ganhou o apelido de taxa das blusinhas, mas existia para qualquer tipo de produto, como eletrônicos ou cosméticos, em compras internacionais que ficaram populares em sites e aplicativos de celular. Já a cobrança do ICMS continua igual para compras de qualquer valor, porque a alíquota desse imposto é definida pelos estados.
22: E o Senado enviou para a sanção presidencial a prorrogação até 2030 de incentivos fiscais a programas de atenção à saúde oncológica e de pessoas com deficiência.
23: Com a medida, empresas poderão continuar direcionando parte de reduzisse os impostos para financiar projetos de entidades sem fins lucrativos que atuam na prevenção, no diagnóstico e no tratamento. Repórter Pedro Pincer.
1: O projeto altera o funcionamento do Programa Nacional de Apoio à Atenção Oncológica e do Programa Nacional de Apoio à Atenção da Saúde da Pessoa com Deficiência. O texto prorroga até o ano calendário de 2031 a possibilidade de dedução do imposto de renda para doações destinadas aos dois programas. Com a medida, empresas poderão continuar direcionando parte dos seus impostos para financiar projetos de entidades sem fins lucrativos que atuam na prevenção, diagnóstico e tratamento de doenças oncológicas, bem como em serviços de reabilitação e tecnologias assistivas. A relatora, senadora Mara Gabrilli, do PSD de São Paulo, ressaltou que a aprovação não vai significar aumento de despesas.
2: Não há no texto ampliação de percentuais de dedução, criação de novos benefícios ou majoração de despesa orçamentária direta. Os limites e condições para usufruto do benefício permanecem inalterados, de modo que a renovação do incentivo não implica aumento de renúncia fiscal em termos percentuais, mas apenas a manutenção do regime vigente por mais um ciclo.
1: O texto também atualiza a legislação para incluir o termo correto transtorno do espectro autista e adequa as referências às normas de certificação de entidades beneficentes.
22: A fila de benefícios do INSS é um dos principais desafios da Previdência. Para reduzir a espera de quem precisa de uma resposta sobre aposentadorias, auxílios e outros benefícios, o Congresso aprovou uma medida provisória que amplia a força-tarefa do INSS e da Perícia Médica Federal.
23: A medida reforça as equipes do órgão e da Perícia Médica Federal com o objetivo de acelerar a análise dos pedidos que estão há mais de 30 dias na fila. Repórter Rodrigo Rezende.
3: O Congresso aprovou a medida provisória que ampliou a força-tarefa do INSS e da Perícia Médica Federal com o objetivo de diminuir a fila de cidadãos que aguardam benefícios previdenciários. A ideia da MP é dar celeridade à análise dos pedidos, principalmente para aqueles que estão aguardando há mais de 30 dias na fila. A relatora, senadora Zenaide Maia, do PSD do Rio Grande do Norte, destaca que desde a edição da MP, os resultados já são significativos.
4: Os resultados alcançados em 2026 evidenciou a efetividade do programa. Entre janeiro e junho, o número de processos pendentes de análise ou de perícia médica inicial caiu de 2,7 milhões para 1,7 milhão. A redução foi ainda mais expressiva nos processos com tempo de espera superior a 45 dias, que passaram de 1,7 milhão para apenas 557 mil.
3: Como não houve modificação por deputados e senadores no conteúdo da MP enviada pelo Poder Executivo, o texto será agora promulgado pelo Congresso.
22: Atos de crueldade contra animais poderão estar entre as hipóteses que autorizam a aplicação de medidas socioeducativas de internação para crianças e adolescentes.
23: Projeto com essa determinação teve a votação concluída na Comissão de Constituição e Justiça e deve seguir diretamente para análise da Câmara dos Deputados. Repórter Bruno Lourenço.
5: O projeto de lei inclui ações contra animais praticadas com crueldade extrema ou com potencial concreto de causar lesão grave ou morte como nova hipótese de internação para menores de idade. A proposta também aumenta penas para maus-tratos contra animais em geral. A relatora, senadora Leila Barros, do PDT do Distrito Federal, defendeu maior cuidado com os animais.
25: A vedação à crueldade, ela constitui fundamento central do direito animal brasileiro e confere proteção aos animais individualmente considerados. Essa proteção constitucional também se relaciona à dignidade da pessoa humana na medida em que a submissão de animais à crueldade degrada os próprios valores éticos que devem orientar as ações humanas e a atuação estatal.
5: O texto ainda aumenta a punição em casos que envolvam tortura, abuso sexual ou transmissão das agressões pela internet.
22: E avançou no Senado a criação de um serviço de telefone nacional gratuito para encaminhar denúncias de maus-tratos a animais. A proposta assegura o direito ao anonimato dos denunciantes.
23: O projeto define como maus-tratos atos de crueldade, abandono, agressão, mutilação, falta de alimentação e cuidados, além de trabalho excessivo ou inadequado. O abandono também é considerado maus-tratos. A matéria seguinte seguiu para análise do plenário em regime de urgência.
22: O Senado aprovou o projeto do Executivo que cria a Universidade Federal da Fronteira Norte.
23: A nova instituição herdará a estrutura, os estudantes, servidores e professores atualmente vinculados ao campus Oiapoque da Universidade Federal do Amapá. Repórter Alexandre Campos.
0: A população do extremo norte do Amapá, que vive no município do Oiapoque e imediações, contará com uma nova instituição de ensino superior. Isso porque o Senado aprovou nesta quinta-feira o projeto do Executivo que cria a Universidade Federal da Fronteira Norte a partir do desmembramento da Universidade Federal do Amapá. Em julho, um projeto semelhante havia sido analisado pelos senadores. No entanto, a proposta foi vetada pelo governo por ter sido apresentada por parlamentar e não pelo Poder Executivo, como manda a Constituição. Representante do Amapá, o presidente do Senado, Davi Alcolumbre, destacou a importância estratégica da Universidade Federal da Fronteira Norte.
6: É fundamental termos a condição de formarmos capacidade intelectual na academia, na universidade, no conhecimento, nessa nova perspectiva das riquezas da exploração do petróleo e das riquezas que o petróleo pode proporcionar para o Brasil e vai proporcionar para a Amazônia, de conhecimento, de inteligência, e a universidade, só ela é capaz de gerar todas essas perspectivas.
0: Além da oferta de vagas em cursos de graduação e pós-graduação, a nova instituição também atuará em pesquisa e extensão e buscará promover o desenvolvimento regional. O projeto segue para a sanção presidencial.
23: Com edição de Paulo Groba e trabalhos técnicos de Eliseu Caires, o Jornal do Senado fica por aqui. Acompanhe agora as notícias da Câmara dos Deputados. Boa noite.
22: Boa noite e até amanhã.
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10: Plenário da Câmara zera imposto sobre importações de até 50 dólares.
12: Câmara confirma Brasil em acordos de proteção à mulher no trabalho.
10: Deputados aprovam Plano Nacional de Cultura para a próxima década.
12: Boa noite. A Câmara aprovou o Plano Nacional de Cultura para os próximos 10 anos. O repórter Antônio Vital tem os detalhes da proposta.
13: A Câmara dos Deputados aprovou o projeto do governo que institui o Plano Nacional de Cultura para os próximos 10 anos. A proposta estabelece princípios, diretrizes, eixos estratégicos e mecanismos de gestão para orientar as políticas culturais do país. Entre os princípios das políticas públicas voltadas para o setor estão o respeito à diversidade cultural, a valorização dos trabalhadores e a garantia de direitos, como o acesso universal à cultura, a liberdade de expressão e a preservação do patrimônio imaterial. Entre os eixos estratégicos estão o financiamento descentralizado, a redução das desigualdades regionais no acesso aos recursos, a presença das artes e da cultura nos currículos escolares e a proteção de culturas tradicionais, indígenas e de matriz africana. Outro eixo é a proteção de direitos autorais no ambiente digital, principalmente em função do uso de ferramentas de inteligência artificial. Cada eixo apresenta objetivos que servirão de base para a elaboração de metas específicas, ainda a ser definidas. O texto também prevê mecanismos de monitoramento do alcance dessas metas, tanto pelo governo federal quanto por estados e municípios. A proposta foi enviada pelo governo ao Congresso no ano passado, a partir de debates da 4ª Conferência Nacional de Cultura e consultas abertas ao público pela plataforma Brasil Participativo, com mais de 85 mil acessos. O relator da proposta, deputado Pedro Xay, do PT de Santa Catarina, acrescentou outros pontos ao projeto, como a prorrogação até 2028 do prazo para que estados e municípios façam a adesão ao Sistema Nacional de Cultura ou criem seus próprios fundos de cultura como condição para receberem recursos da Política Nacional Aldir Blanc de Fomento à Cultura. Esse prazo hoje termina no ano que vem. Pedro Xay disse que os objetivos, diretrizes e eixos estratégicos do Plano Nacional de Cultura contam com fontes de recursos e incentivos fiscais já existentes, mas ele anunciou que o governo vai elaborar um projeto para aumentar as fontes de financiamento para o setor.
26: As ações estratégicas e os indicadores serão democraticamente construídos com estados e municípios do Brasil. Isso para deixar claro, diferente do Plano Nacional de Educação, nós fizemos metas, definimos financiamento, definimos PIB, etc. Neste ponto, em relação ao financiamento, nós vamos apresentar um outro projeto para discutir novas formas de financiamento da cultura brasileira.
13: O projeto cria um colegiado para gerir o Plano Nacional de Cultura, com representantes do Ministério da Cultura, do Conselho Nacional de Política Cultural e dos órgãos gestores dos estados e municípios. A aprovação do Plano Nacional de Cultura para os próximos 10 anos foi acompanhada no plenário pela ministra da Cultura, Margarete Menezes, e foi comemorada pela bancada do governo. A deputada Jandira Fegali, do PCdoB do Rio de Janeiro, destacou a importância da cultura para o país.
7: Cultura é economia, é trabalho, é disputa, é compreender o Brasil profundo, é entender o que ele é capaz, de que forma a gente faz a integração civilizatória de toda a sociedade na sua diversidade. Não há nenhuma luta de resistência e luta por independência que a cultura não tenha sido um fator fundamental. E no momento que tenta nos recolonizar, aprovar esse plano é um instrumento de resistência.
13: O projeto que institui o Plano Nacional de Cultura para os próximos 10 anos foi enviado para análise do Senado. Da Rádio Câmara de Brasília, Antônio Vital.
8: Saúde.
11: Rosiana Sarney, do MDB do Maranhão, quer obrigar o SUS a encaminhar pacientes com câncer para hospitais privados quando os prazos legais para diagnóstico ou início do tratamento não forem cumpridos. A medida também prevê encaminhamento preventivo quando o atendimento público estiver prestes a estourar o prazo.
17: Rosiana Sarney afirma que a proposta dá efetividade aos prazos já previstos para o atendimento oncológico. Pelo texto, o paciente deverá ser comunicado do encaminhamento, terá transporte garantido quando necessário e continuará acompanhado pela rede pública durante todo o tratamento.
8: Previdência.
11: Beto Preto, do PSD do Paraná, propõe que a remuneração de adolescentes e jovens contratados como aprendizes deixe de entrar no cálculo da renda familiar do Bolsa Família. A medida valeria durante a vigência do contrato de aprendizagem e preservaria os demais critérios do programa.
17: Beto Preto explica que a proposta evita que famílias percam o benefício quando um jovem consegue o primeiro emprego como aprendiz. O deputado afirma ainda que a mudança incentiva a qualificação profissional e reduz a evasão escolar.
8: Trabalho.
11: A Câmara aprovou a adesão do Brasil a dois...
17: ...quando um jovem consegue o primeiro emprego como aprendiz. O deputado afirma ainda que a mudança incentiva a qualificação profissional e reduz a evasão escolar.
8: Trabalho.

0: Contra violência e assédio no trabalho. A Convenção 190 da OIT é o primeiro tratado internacional a reconhecer o direito de todas as pessoas a um mundo de trabalho livre de violência e assédio. Os países que ratificarem o texto ficam obrigados a adotar medidas para proibir violência e assédio contra trabalhadores e garantir reparação às vítimas e sanções aos autores. A Convenção considera violência e assédio baseados no gênero como práticas inaceitáveis e inclui o assédio sexual como violência praticada contra as pessoas em razão de seu sexo e gênero. Outro trecho estabelece que as medidas previstas na Convenção se aplicam à violência e assédio que ocorrem no trabalho, inclusive durante os deslocamentos do empregado. A adesão do Brasil ao tratado recebeu parecer favorável da relatora, a deputada Benedita da Silva, do PT do Rio de Janeiro, mas foi criticada pelo deputado Kim Kataguiri, do Missão de São Paulo. Segundo ele, os termos que designam o assédio no ambiente de trabalho são vagos e podem encarecer os encargos trabalhistas.
1: Gente, não é à toa que só 30% dos países que integram a OIT concordaram com esse tratado. Nós, mais uma vez, Brasil, América Latina, África, estamos sendo feitos de tonto pela Europa, que vão lá, usam seus 3 votos, cada país lá na OIT, e empurram legislação trabalhista para nós. A gente fica com a legislação mais cara, a gente fica com a legislação mais burocrática.
0: O plenário também aprovou a adesão do Brasil a outra convenção da OIT, esta voltada para promover a igualdade de oportunidades de tratamento para trabalhadores, homens e mulheres, com responsabilidades familiares. Segundo a convenção, as responsabilidades familiares não podem ser usadas como uma razão para demissão. Os trabalhadores devem ter direito à livre escolha de um emprego, levando em conta suas necessidades com responsabilidades familiares. A deputada Benedita da Silva também ofereceu parecer favorável à adesão do Brasil a esse tratado.
2: A ratificação da convenção reforça demais as respostas às interrupções de trajetória laboral impostas pelas responsabilidades de cuidado, que reduzem a densidade contributiva das trabalhadoras e comprometem sua cobertura previdenciária na velhice.
0: As propostas que ratificam a adesão do Brasil às duas convenções da Organização Internacional do Trabalho sobre assédio e cuidado seguiram para análise do Senado. Da Rádio Câmara de Brasília, com informações de Antônio Vital, Marcelo Larcher.
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4: Segurança Pública.
5: Silvia Cristina, do PP de Rondônia, defende a aprovação da proposta de emenda à Constituição que reduz a maioridade penal de 18 para 16 anos. A deputada argumenta que a medida pode ajudar a reduzir a violência e responsabilizar jovens envolvidos em crimes graves.
6: Silvia Cristina cita a experiência pessoal com a violência ao lembrar o assassinato do pai e diz que criminosos adultos usam adolescentes para cometer delitos. Para ela, é preciso endurecer as punições para quem participa da destruição de famílias por meio da criminalidade.
7: Se diminuir a maioridade, até porque rapaz e meninas, aos 16 anos, eles já votam, já casam, já sabem muito bem, já têm noção do que estão fazendo, a gente diminui essa violência que assola o Brasil. Então é um fato que causa muita discussão, mas para quem sabe, já sofreu na pele o efeito da violência, não pode deixar de ser favorável a algo que a gente sabe que tem que ser mais rigorosa, nós temos que ser mais rigorosos nas penalidades de quem sabe que está destruindo família.
5: Sargento Faur, do PL do Paraná, apoia a redução da maioridade penal para casos de crimes graves. O parlamentar lembra sua experiência na Polícia Militar para defender punições mais severas a infrações hediondas e de envolvimento com o crime organizado.
8: Muitas vezes fala-se que queremos prender crianças. É mentira. Nós queremos prender menores bandidos. Menores cometem crimes graves transportando drogas químicas, estuprando e matando crianças, matando pessoas para roubar precisa.

0: precisam ser punidos severamente de acordo com a gravidade dos seus crimes. Comissão especial instalada, já começamos os trabalhos e tive contato com o relator e ele deu a entender que vai fazer uma consulta pública, um plebiscito para que o povo decida finalmente se quer ou não a redução da maioridade penal no Brasil.
1: Na opinião de Sargento Faur, a revisão da legislação penal responde a uma demanda expressiva da sociedade por mais segurança. O deputado garante que a maioria dos integrantes da comissão especial é favorável à proposta.
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3: Justiça.
4: Acácio Favacho, do MDB do Amapá, é autor de proposta que consegue gratuidade da justiça a pessoas que recorram ao judiciário para obter atendimento de saúde do poder público ou de planos privados. Pela matéria, o benefício poderá ser concedido antes da análise da situação financeira do paciente.
1: A gratuidade abrange ações sobre medicamentos, tratamentos, cirurgias, internações e outros recursos relacionados à saúde. Acácio Favacho avalia que a medida facilita o acesso à justiça em situações nas quais os gastos médicos podem comprometer a renda do paciente.
3: Política.
4: Vinícius Gurgel, do PL do Amapá, apoia projeto que impede condomínios e proprietários de proibir o funcionamento de sedes partidárias em imóveis comerciais. De acordo com a proposta, a regra vale desde que sejam respeitadas normas de segurança, acessibilidade e vizinhança.
1: Vinícius Gurgel considera que a medida protege a liberdade de organização dos partidos políticos. O texto torna nulas cláusulas que imponham esse tipo de restrição e prevê que o prejudicado solicite a reparação por eventuais danos. A matéria está no Senado após a aprovação da Câmara.
3: Desenvolvimento Regional.
4: Altineu Cortes, do PL do Rio de Janeiro, defende um regime especial para acelerar obras de reconstrução em cidades atingidas por eventos climáticos extremos. Ele explica que a proposta simplifica licitações, reduz prazos administrativos e prioriza a recuperação da infraestrutura.
1: Na visão de Altineu Cortes, é preciso agilizar as ações de reconstrução e prevenção em estados e municípios em situação de calamidade pública. Para ele, o Estado precisa garantir socorro rápido e eficiente às populações afetadas por desastres naturais.
4: Paulo Litro, do União do Paraná, apresentou o projeto que reforça as regras de segurança para a abertura de comportas de barragens. A proposta do parlamentar determina que a liberação da água seja feita de forma gradual, conforme o volume de chuvas e o nível dos reservatórios.
1: Paulo Litro também propõe a instalação de sistemas de alerta para moradores de áreas próximas às barragens. O texto, que atualmente tramita na Comissão de Integração Nacional, prevê ainda a divulgação dos planos de abertura das comportas para reduzir riscos de inundações.
3: Votação.
4: Deputados aprovam medida que isenta de imposto compras internacionais de no máximo $50. O repórter Antônio Vital tem mais informações sobre a chamada taxa das blusinhas.
5: A Câmara dos Deputados aprovou medida provisória que isenta do imposto de importação as compras internacionais de até $50, conhecida como taxa das blusinhas. A medida provisória, aprovada faltando 5 dias para perder a validade, já está em vigor desde maio, quando foi publicada. Até então, as compras de até $50 pagavam taxa de 20%. O texto também zera a alíquota de importação para medicamentos destinados a doenças raras que não tenham similar nacional. Estabelece ainda a taxação de 30% para as compras entre $50 e $3.000. Com a possibilidade de o governo impor limites para os produtos mais caros. Além disso, obriga as plataformas de comércio eletrônico a adotarem mecanismos contra fraudes, como preços fictícios abaixo dos preços reais e fracionamento das compras de modo a evitar a taxação. O descumprimento sujeita as empresas a multas, suspensão de atividades e até proibição de operar no país. O texto final cria ainda um sistema de avaliação periódica sobre os impactos da isenção, com dados sobre os impactos da medida sobre os empregos, a arrecadação e o comércio. Os relatórios devem considerar especialmente setores considerados mais atingidos pela concorrência de produtos importados, como de roupas, calçados, brinquedos e cosméticos. Deputados da oposição criticaram a proposta e disseram que o fim da taxação sobre os produtos importados prejudica a indústria e o varejo nacionais. Foi o que disse o deputado Gilson Marques, do Novo de Santa Catarina.
6: O empreendedor brasileiro, aquele que paga DARF, que paga Selic a 15%, que contrata e pagar um imposto caríssimo, tem que concorrer com o exterior. A China, por exemplo, que tem regra trabalhista análogo à escravidão, que se diz, entra no solo brasileiro sem nada de imposto.
5: Já deputados da base do governo disseram que eventual prejuízo a comerciantes e fabricantes brasileiros será compensado com a entrada em vigor da reforma tributária no ano que vem, o que vai acabar com o imposto cumulativo sobre os produtos. O deputado Reginaldo Lopes, do PT de Minas Gerais, disse que a medida beneficia quem não pode fazer compras pessoalmente no exterior.
7: É fundamental para aquelas pessoas de menor poder econômico, que não têm condição de fazer viagens internacionais, como os 16 milhões de brasileiros assim fazem e têm o direito à isenção até $2.000.
5: Já o presidente da Câmara, Hugo Mota, disse que a medida beneficia também aqueles empreendedores que dependem de compras no exterior para seu comércio. Ele disse que a Câmara está atenta ao impacto da isenção no setor de varejo.
8: Sabemos que existem preocupações da indústria e do varejo em relação a essa medida. E a Câmara dos Deputados não dará as costas a essas preocupações. A Câmara continuará dialogando com o setor produtivo, buscando conciliar a proteção do poder de compra das famílias, sem deixar de olhar para a competitividade da indústria e a força do varejo nacional.
5: A medida provisória que isenta do imposto de importação as compras internacionais de até $50 seguiu para análise do Senado. Da Rádio Câmara de Brasília, Antônio Vital.
1: Logo em seguida, a aprovação da MP na Câmara, o Senado retomou sessão própria com a inclusão do tema na pauta de votações.
3: Economia.
4: Mauro Benevides Filho, do União do Ceará, é autor de proposta que obriga o Banco Central a enviar ao Congresso as informações solicitadas por deputados e senadores. Ele explica que a medida visa dar mais transparência à relação entre a instituição e o Poder Legislativo.
9: Restabelecer a obrigatoriedade do Banco Central prestar informações ao Congresso Nacional, tanto à Câmara quanto ao Senado, de qualquer informação que o Congresso deseje. Por exemplo, eu quero pedir informação não só do Brasil, quero pedir informação quanto é a taxa de juros lá da Suíça. O Banco Central tem isso e terá que informar para a gente poder fazer uma avaliação da atuação do Banco Central, que eu acho que o Banco Central hoje privilegia muito o sistema financeiro, com taxas de juros muito elevadas, em detrimento da iniciativa privada, das famílias, das pessoas. E nós temos, portanto, que acabar com isso.
1: Mauro Benevides Filho avalia que a fiscalização do Congresso pode ampliar a responsabilidade do Banco Central na definição da política monetária do país. Ele avalia que a taxa de juros atual representa um custo adicional de pelo menos R$300 bilhões por ano.
4: Kleber Verde, do MDB do Maranhão, apresentou o projeto que altera o sistema de consórcios para garantir novos direitos aos participantes desistentes e excluídos. O deputado propõe regras para a devolução de valores, limita multas e veda a cobrança de taxa de administração após a saída do grupo.
1: Kleber Verde acrescenta que o texto prevê o envio de saldos não resgatados ao Banco Central para, segundo ele, facilitar o resgate do dinheiro. Na opinião do parlamentar, a medida busca dar mais transparência e equilíbrio à relação entre clientes e administradoras.
4: Termina agora o Jornal Câmara dos Deputados, produzido pela Rádio Câmara, com trabalhos técnicos de Everson Urani e apresentação de José Carlos Andrade e Márcio Aquilissardi. Uma boa noite para você.
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3: 8 horas.
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17: Só no início de jogo, apita o árbitro, saída de bola do Internacional, valendo! 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A emoção do clássico Grenal em uma só voz, de duas torcidas magníficas e o microfone potente Bandeirantes, Grenal 4-5-4, arranca o Internacional, bola do Matheus Bahia, bateu nele, tive a impressão de braço, bola no chão, é toque pro Grêmio, cobraram no campo de defesa, Diego Caetano deixa, é a cobrança quem vai fazer, é o goleiro Everton, hein? Vejam só, o Wallace vai se mandar. O Grêmio avança suas linhas. O Everton vem para a cobrança de falta na lateral direita do campo. É campo de defesa, ele bate de pé direito, joga para pelo lado esquerdo para o Mamuso. Entra no lance Bruno Gomes. Voltou para Marlon Laudes. Viu, bola vem pela ponta esquerda, ao lado da área. Entrou rasgando por ali o Maripana. Lateral da grande área, põe a bola para fora e a lateral para o time do Grêmio. É o começo de partida do Grenal 4-5-4, decisivo nas quartas de final da Copa do Brasil. A bola recuada para o Everton na meia-lua da grande área. O Everton com o pé direito joga na frente. Mercado tira a bola de qualquer maneira. Diego Caetano apenas observa a bola sair pela linha lateral em arremesso, cobrança. 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Alô, galera, vem no like, vem com a gente, vamos juntos viver a emoção do Grenal. Lá vem o Grêmio na área, tentou cara dos inícios, tira a defesa, bola para no Pavão, levou na ponta direita, botou para Vida Sante, levou para o fundo do campo, aparece firme a marcação colorada. Arbitragem está reclamando, foi dado o tiro de meta para a equipe do Internacional. E aí o Leonardo Sonda.
18: Chegava o Grêmio pela direita, Daniel. Minha impressão inicial foi de escanteio, ficou na reclamação. Vilhaçante, tiro de meta já cobrado.
17: Tem a bola para o time colorado pela direita, levantou na faixa lá para Bruno Gomes, tentou lá no comando, não deu para Sanabra, entrou no jogo alto, insistiu o time colorado, Thiago Maga por ali, raspa a cabeça na bola, Kerman gesticula, ela vem no bico da grande área, pé direito, joga a bola para o meio de campo, corta Matheus Bahia, bateu a bola na mão do Thiago Maia ou não, alguns jogadores do Grêmio reclamaram, bola do Alan Patrick, botou lá dentro da área, chega a bola assim, cabeça na bola para o fundo, escanteio para o Internacional, dá o teu recado aí, o Leonardo Mal.
18: Um toque providencial do zagueiro Wallace, porque esse cruzamento do Alan Patrick tinha endereço, era o Bernabéu no segundo pau, o argentino estava também na mesma situação, cabeceou para a linha de fundo, escanteio para o Inter, Alan Patrick na bola.
17: Vem para a bola, para Alan Patrick para fazer o levantamento 3. Autorizado, cobrou, fechado no goleiro Everton. Basqueiro do Patrick ganhou. Do Vidia Sante, entrou na área, botou para o Thiago Maia, voltou para o Patrick, bateu para o gol e segura, firme o goleiro Everton. 3,5 de jogo, chega o Internacional 0-0, Mol.
18: A primeira finalização nos pés do camisa 10, chute de perna esquerda, depois do passe do Thiago Maia, ela acabou dividindo com a defesa, desta forma facilitando a vida do Everton. Grêmio 0, Inter também 0.
17: 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A bola está saindo pela linha lateral, já já o Demolinero pega, a bola domina pela direita, Alan Patrick tenta levar, gira o corpo, vai para o chão. É falta, marca arbitragem, é falta para o time do Internacional fazer, até vem bola à frente aí, cobrança, vem atrás, no recuo, bola para Maripan, domina pela direita ao lado do grande círculo, bola para Maripan. Maripan vai romper a metade do gramado. Porto para o Patrick. Protege pela esquerda. Marlon recua para o goleiro Everton. De primeira, pé direito na bola. Joga para o meio. Thiago Maia rebate a bola na meia lua da grande área. Volta a marcação no corte de cabeça de Kahneman. A bola veio pela esquerda. O Internacional ainda insiste. Porém, o Diego Caeto tenta pegar a bola. Ela desvia do Matheus Bahia e vai pela linha lateral. Diga, Demoliné.
14: Só uma questão de desenho mesmo. Bruno Henrique está jogando praticamente como um meia pelo lado direito, justamente sendo esse substituto do Vitinho. O Thiago Maia está fazendo essa dupla com o Vijagra, o Bernabé na esquerda e o Alan Patrick sendo o armador bem centralizado, mais ou menos assim que está disposta a equipe colorada.
17: E veio o Inter para o ataque, bola do Bernabé, se chocou, hein? Tá certo o árbitro, ele foi em direção ao do Wallace, olha a bronca do Pezzolano, fica a bola para o time do Grêmio. Recuada na entrada da área de Marlon. Para Walter Kahneman, Kahneman girou para o meio, se atrapalhou, ganhou Internacional para do Sanabria, bota no Patrick, tentou na área para Bernay, vibra uma barbaridade de Diego Caeto, se não fosse ele, o Inter teria a chance do primeiro gol, vai bem. Bem demais o lateral direito do Grêmio aí, Mol.
19: Salvando o que seria o primeiro gol do Internacional. Depois de um erro considerável do Walter Kahneman, roubada de bola. Sanabria serviu Alan Patrick, camisa 10. Tentou o passe para o Bernabé. Diego Caeto deu um carrinho providencial, salvando o Grêmio mais uma vez na informação. 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
17: No Banrisul, o consignado estatual tem até 6 meses para começar a pagar e prazo de até 84 meses. 0-0 o jogo, bola para Alan Patrick, dominou, girou, perdeu a bola, o Grêmio pegou, já falta. Está aí confirmada pela arbitragem, falta para o time do Grêmio cobrar, para o time do Internacional cobrar ao lado do círculo central do gramado, ficou na bronca por ali o Noriega. É falta para o time colorado, pertinho do círculo central do campo. Bruno Soares aos 6 minutos e meio, esse começo de jogo, Grêmio, Bruno.
20: É um Grêmio que tem a energia da arquibancada dentro de campo, não é um Grêmio mole, um Grêmio devagar, como normalmente a gente vê. É um Grêmio que acelera, ao mesmo tempo não faz uma marcação alta, porque sabe que não pode dar espaço. O time está compactado, está correndo, está pegando, de maneira que o torcedor quer. É claro que precisa um pouquinho mais de cautela para criar alguma jogada de gol.
17: Falou Bruno Soares, antes o Douglas de Molinera, em nome de Sindicato Bancários. 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
20: Da arquibancada dentro de campo, não é um Grêmio mole, um Grêmio devagar, como normalmente a gente vê. É um Grêmio que acelera, ao mesmo tempo não faz uma marcação alta, porque sabe que não pode dar espaço. O time está compactado, está correndo, está pegando, de maneira que o torcedor quer. É claro que precisa um pouquinho mais de cautela para criar alguma jogada de gol.
17: Falou Bruno Soares, antes o Douglas de Molinera, em nome de Sindicato Bancários. 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A defesa do Grêmio corta para com bola, se bateu na perna do Bernabé, vem para a área e vai firme o goleiro Everton para fazer a defesa. 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Tá voltando na Expo Inter, tá ligado na Bandeirantes. Vem o Grêmio para o ataque, bola do área, bateu, toca na bola, Matheus Cunha, linha de fundo, escanteio para o time do Grêmio, levanta a galera na arena aqui, o Leonardo Sonda.
14: Contra-ataque gremista, o Amuso partiu para cima do Maripan, chutou a bola, desviou no zagueiro colorado, e olha, Daniel, sentiu o Amuso, tá? O Marlon faz o sinal para o banco. Pode ter que sair o Amuso, sentiu, tem escanteio, o Grêmio, Pavon na bola.
17: Vem para a bola, Pavon, ele cobra curto para Amuso no bico da grande área, pé direito, levantou no miolo da área, corta a zaga colorada. Ela para na altura do círculo central do gramado para Marlon, fatiou para Pavon, dominou. Pelo lado esquerdo, recua, bola para o Amuso, ele dá o giro, vai limpo no lance, bem na jogada demais o Amuso. Tomou encontrão por ali do Bernabé. Bernabé vai lá, pede desculpas. A bola sobra para Marlon. Enfiou na ponta esquerda para Pavon. É fora de linha de fundo e atiro de meta aos 8 minutos e 40 de jogo. 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Vem para o ataque o Inter, vinha a bola desviada pelo meio de campo, entrou rasgando de qualquer maneira. Diego Caíto joga a bola lá na frente, corta Maripan, ela vem para o círculo central do gramado, tentou Noriega, não deu, voltou para o Internacional, Sanabria pegou, porém fez falta, e a falta para o time do Grêmio, cobrada pela esquerda, Daniel João Pac Júnior, Google 79 Brasil, Jane Paiva, Matos Filho, o Carlos Maringá, galera que tá conosco, tá chegando na live, Esporte Band RS, vem no like e manda o teu palpite, senta o comentário na área e vamos juntos, trazendo a sua participação aqui no microfone da Bandeirantes, chegando agora pelo lado direito de ataque, era o Internacional que chegava com Sanabria, falta nele, para no chão, mega direita, falta para o Internacional, Leonardo Mol.
0: Disputa que só tende a crescer ao longo dos 90 minutos, entre o Kahneman e o Sanabria, paraguaio tentando o pivô, foi derrubado pelo zagueiro argentino, falta marcada, falta para o Internacional, na informação Popelotense.
17: 10 minutos de jogo, 10 minutos de partida, quem é que vai para a bola?
0: Bruno Henrique,
17: prepara-se pela manga direita para levantar a bola no interior da área, o placar Bandeirante marca 0-0, Bruno Henrique botou a bola na área, cortou a zaga, Bernabé deixou, ficou para Matheus Bahia, pé direito na bola, bateu e defende em dois tempos o goleiro Everton. 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Vamos juntos, neste ângulo, vamos juntos, neste ângulo, e vamos conferir os números no mundo da bola. Vamos chegando a 11 minutos, 11, primeiro tempo. Grenal de decisão, quem seguirá na Copa do Brasil? Grenal 4-5-4-0 para o Grêmio, 0 para o Internacional, Theo Castro.
21: Três equipes já estão garantidas nas semifinais da Copa do Brasil. Atlético Mineiro, Vasco da Gama, garantirão vaga na terça-feira e também na quarta. 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
17: Anunciando para Luiz Henrique Benfica no comando para o Bandeirantes. Rádio Chamamento FM de Campinas do Sul, Difusora de Bento Gonçalves, Rede Mania de Itaqui, Rádio Membuí de Santa Maria. 11 e meio de jogo, é falta para o time colorado pela meia esquerda, ou é bola no chão? Não, é bola no chão.
0: Bateu no árbitro.
17: Bateu no árbitro, eu estava aqui vendo justamente as emissoras que integram a Rede Band Satsu, então muito obrigado a você por ter me dito o que aconteceu, tá, meu bruxo?
0: Tamo junto, meu bruxo.
17: É isso aí. Bola vai para a linha de fundo, meteu o pé na bola, o Vidagra, é tiro de meta para o time do Grêmio cobrar. Gostou dessa, Bruno? É um container, não?
0: Barbaridade.
17: É, o que faz parte daquilo que eu sempre digo, eu saio de casa para viver uma aventura. Leonardo Mal é uma delas. Bola recuada no interior da pequena área. E aí, Bruno, vamos falar um pouquinho do jogo, 12 de partida, 0-0.
22: Vou ser sincero, tá? Eu gostei dos primeiros movimentos do Grêmio, cheguei a falar sobre a energia do time, de fato, o Grêmio tá correndo, mas tem que sair de trás, tá? Foi o Inter que apertou, o Inter tem mais força ofensiva, vamos ver agora.
17: Olha o ataque do Grêmio, bola sobra pela direita, Diego Caíto levou pela ponta, girou, cruzou, corta mercado! Ele cai, demora para levantar. Olha lá, ele cai meio com o braço recolhido, Diego Caíto, hein? Para ver que ele não tá totalmente recuperado, não. Tá no sacrifício, Diego Caíto, escanteio, Grêmio, Sanda!
0: É, ele não tá 100%, Daniel. A primeira jogada agora de contato mais forte, sentiu o ombro, mas continuou no jogo, Pavão na bola.
17: Vem para a bola, Pavão, para o levantamento, desvio de cabeça, batida para o gol, no segundo pau, e é gol! Para o gol, chegando centroavante presente na área, Carlos Vinícius acreditando na jogada, numa bola que atravessa a área, tem a presença de um Wallace chamando a marcação de um Grêmio que se movimenta por completo, mas que tem a figura de quem queria estar no time do Grêmio, de quem brigou por estar no time time do Grêmio, por quem ficou descontente por em um momento ou outro não estar no time do Grêmio, Carlos Vinícius, no segundo pau, aos 13 minutos de partida, põe a bola para o gol. Voltar ao reencontro do momento mágico do futebol, o gol. Nada mais importa se for no Grenal. Ele volta a botar a bola no fundo da rede. Grêmio 1, Internacional 0, a história do gol. Conta na Bandeirantes, Leonardo Santa.
2: Ele gosta, Daniel, ele gosta de jogo grande. Ele gosta de balançar a rede. Carlos Vinícius Porra colocando o Grêmio nas semifinais da Copa do Brasil. A bola parada resolve jogo, sim. Cruzamento de Pavon no escanteio. Tem o desvio do Wallace de cabeça. A bola desvia em Bruno Henrique e se apresenta para Carlos Vinícius, o centroavante de primeira com a perna esquerda. Coloca pro gol. O Grêmio está abrindo o placar. A festa da arena é gigantesca. Grêmio 1, Inter 0, Bruno.
6: A emoção que a gente está vivendo aqui na arena é um espetáculo. E o time do Grêmio dando a resposta para essa festa maravilhosa da torcida. No bate-rebate, não precisa ser um gol bonito. Bola na área. Desviou e sobrou para quem é artilheiro, para quem é oportunista, para quem sabe se posicionar. Ele sabe colocar a bola na rede, ele tem o faro do gol. Carlos Vinícius, o Grêmio está em vantagem. 1 a 0 Grêmio, é o tricolor indo para a semifinal, Théo.
21: Carlos Vinícius volta a marcar depois de 8 jogos de jejum. 22º dele no ano, 2º na Copa do Brasil. Placar agregado, 1 a 0 Grêmio, vai avançando o tricolor.
17: É uma noite especial, é uma noite espetacular. É uma noite de Grenal. O caminho do gol é reencontrado pelo centroavante do Grêmio, um dos personagens mais discutidos nos últimos jogos. 1 a 0 para o Gaetano do Grêmio na semifinal da Copa do Brasil. Para do Matheus Bahia, meteu para Bernabé e voltou para Matheus Bahia, redonda para Thiago Maia, da outra para o Mego, para Vidagra. Levanta a cabeça e toca a bola para Maripan. Ao lado do círculo central, no meio para Sanabi, a liberdade. Vidagra correu, não pegou a bola. Recua pelo meio de campo para Maripan. Maripan, meia altura no peito. A bola sobrou, veio para pegar por ali, não deu para Sanabi. Completa o time do Grêmio. Sai Kahneman para o jogo, sai errado. Alan Patrick, meia esquerda, bateu! Ela passa perto do gol. 17 minutos de partida. Internacional chegou, Leonardo Mol.
2: Mais uma vez, Nostrick tentando recolocar o Colorado. Thiago Maia na linha intermediária, encontrou o camisa 10, conduziu, tentou a finalização rasteira de fora da área. Ela tira a tinta do gol do Everton, Grêmio 1, Inter 0.
17: 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CBPC, viva o natural, 17 minutos e 40 agora em Demoliner. 1 para o Grêmio, 0 para o Inter.
7: A estratégia do Inter, que era de tentar controlar o jogo no meio de campo, não deu certo, porque foi justamente na construção de meio de campo que a equipe do Grêmio conseguiu, a partir de uma tabela do Diego Caetano, criar o escanteio. E aí acaba, olha o Inter.
17: Olha o Internacional, o levantamento na área, o desvio de cabeça. Bola passa pelo Inter da pequena área. Wallace desafoga para o Demoliner.
7: Agora o Inter vai ter que ser cruir, porque o Grêmio está na dele agora. Esperar. Vai adotar a estratégia.
17: Bola do Matheus Bahia, foi pegar, perdeu, arrancou o time do Matheus Bahia, justamente o gol do... O cara que foi o pivô também de uma discussão no primeiro clássico, queria ser expulso. Eis que ele está em campo e põe a bola. Sai errado o Inter, vem o Grêmio para o Amuso, entrou na área, pela esquerda, bateu para o meio, pá! bate na perna do Mercado Sonda.
14: E numa falha do Maripan, viu, Daniel? Ele sai jogando errado, deixa o espaço. Quase que o Amuso aproveita e errou o cruzamento, o jogador do Grêmio.
17: E vem a bola do Ciro, coroa central do gramado. Alan Patrick movimenta a bola pelo meio de campo. Arranca o Internacional, Thiago Maia. Na esquerda, Bernabé cruzou, bateu para a bola no Gaito, voltou para Bernabé, foi bater para o lado do campo, a lateral de graça para o time do Grêmio. 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Daqui a pouco tem Luiz Henrique Benfica para comandar o intervalo. Bandeirantes Grenal 4-5-4. Uma vaga semifinal da Copa do Brasil vai dando o Grêmio 1-0. A bola de Matheus Bahia cutuca pela meia esquerda para Alan Patrick. Levanta a cabeça, 2 marcando. Tira Krovinovic. A bola vem para Carlos Vinícius. Ele para no peito, amortece a bola, decora e põe na grama. Atrás o Diego Caetano passou da linha da bola. Ele levou para o fundo do campo. Bateu na perna do Bernabé, linha de fundo e atiro de meta. Vem pra cá, hein? Vem pra cá, tamo junto, hein? Arroba Esporte Band RS no YouTube, tudo tá desse lado aí, vem também. Vamos lá, atenção, torcedor FM 94,9 no seu rádio. Esporte Band RS no YouTube, vamos ver os números. Fundo da bola. 20 minutos de partida passados, 20, Arena do Grêmio. Primeiro tempo de jogo, por enquanto, vai dando 1 para o Grêmio, 0 para o Internacional, Del Castro.
21: 2 jogos simultâneos pelo Brasil. Série B, Náutico 0, Botafogo de Ribeirão Preto também 0. Série D, CSA 0, Nacional também 0.
17: Conosco, Cidade de Vacaria, Odisseia, FM Serafina Correia, Interativa, FM de Uruguaiana, Guirapuru de Passo Fundo, grita, canta forte, canta alto, torcedor do Grêmio 1 para o Tricolor, 0 para o Inter, o Grêmio segue na Copa do Brasil. A bola pela esquerda é de Marlon, recorre, bate no meio, Krovinovic voltou para Marlon, nas costas da zaga, bola para o Mamus. Bateu para o meio, Carlos Vinícius atirou, gol! Gol! Do Grêmio! Carlos Vinícius! 21 minutos e 40, dia 13 de setembro de 2026, carimba o seu nome para ser lembrado todo sempre como um homem de Grenal, Carlos Vinícius. O Internacional deu espaço, Amuso disparou pela esquerda, ele levou, cruzou, Carlos Vinícius pela direita, segundo pau, pé direito, bola lá dentro. 2 para o Grêmio, 0 para o Internacional, a história do gol. A vez Carlos Vinícius conta Leonardo Santa.
14: Aqui na Arena do Grêmio, Daniel, o Internacional está nas cordas. Está abatido, está abalado e com 23 minutos o Grêmio está garantindo a sua classificação. Teve possível análise de impedimento, mas não, Daniel, o gol está confirmado. Lançamento do Marlon para o Amuso, ele em condição legal, faz o cruzamento no segundo pau. Lá estava o centroavante Carlos Vinícius, a defesa do Inter perdida, coloca na rede o centroavante. O Grêmio está na frente, 2-0, Bruno.
5: É um massacre, uma roda, o Grêmio faz o que quer com o Inter, 2-0 Tricolor, o adversário está atordoado, Carlos Vinícius, Grêmio 2-0, Théo.
21: Carlos Vinícius marca seu 3º gol na Copa do Brasil, 23º no ano, e o 3º dele em clássico Grenal. O Grêmio vai se classificando, vencendo por 2-0 no agregado.
17: Vem para a bola, o Internacional, meio escanteio, Alan Patrick em curva, bola no meio. toque de cabeça, ela vai longe do gol. Jogadores do Internacional reclamam ali de um toque último da defesa do Grêmio, que seria escanteio. Leonardo Mal.
19: Depois da cobrança do Alan Patrick, né? Entrada da área, o que me pareceu o Bernabei tentou um cabeceio, ela pegou mal na bola, ela sai na linha de fundo, ele pede o escanteio, mas o árbitro marca o tiro de meta, o Grêmio vai vencendo por 2-0.
17: Eu creio aqui é o seguinte, o cara simplesmente esqueceu do que está acontecendo, só fica fazendo movimento cabeça, não acredita acontecendo. O Grêmio pega a bola de novo, o Kruppi no fit do carrinho, deixou para Marlon, meteu para o Amuso. Amuso meia boca, está dando um passeio ali pelo lado esquerdo, tira a defesa do Internacional, parte para o ataque, 2-0 Grêmio. Bola para Bernabei, Bernabei para Alan Patrick, para Bernabei, cruzou, bola sobrou na meia-lua da área, não deu para Sanabri entrar, cortando o lateral esquerdo, Marlon, sobe e desce a bola pela meia esquerda, Bernabei, jogo tá feio, pobre bola nesse lance, entrou Bernabei, vidaçante na bola, é falta para o Internacional, é perto do bico da área, olha a falta perigosíssima para o time colorado aos 25 de partida, Leonardo Mol.
19: O Bernabei para a defesa do Grêmio, tentando, quem sabe, um desconto, foi derrubado na entrada da área e o árbitro sinalizou. Falta perigosa para o Inter na informação CMPC.
17: 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É falta para o Internacional por ali, Alan Patrick. Alan Patrick ajeita a bola, tem 2-3 do Grêmio formando a barreira. 25 minutos e 50 de partida, Carlos Vinícius com 2 gols, Grêmio 2-0. O Internacional agora tem que empatar o jogo para ainda assim não definir nada, levar a decisão para os pênaltis, para passar nos 93 gols. O Internacional precisa, vem para a bola, Alan Patrick, é falta pela meia esquerda. 2-6 de partida no primeiro tempo, para a bola, Alan Patrick, bateu Everton, soqueou para baixo e defende o goleiro do Grêmio. Meio estranho o lance do Everton nessa bola aí, Omol.
19: Uma falta cobrada por cima da barreira, mas mais para o meio do gol, estava bem posicionado o Everton, soqueou a bola e mandando ela para frente, segue o Inter no ataque.
17: Alan Patrick vai inverter o jogo, inverte, toca a bola para Bruno Gomes na ponta direita, girou, cruzou e ganhou o escanteio. É bola para o time colorado. Não, é lateral. Ou ele deu escanteio, não deu escanteio. Alan Patrick está indo para cobrar, escanteio aí. Vem o camisa número 10, colorado na bola para fazer o levantamento. O capitão do Inter, o placar é de 2 para o Grêmio, 0 para o Internacional. 27 minutos de jogo. Vem para a bola para levantar Alan Patrick em curva para o desafio. Tirou a zaga, voltou. Matheus Bahia matou, deixou cair, bateu longe do gol. Fundo, tiro de meta. Alô, galera ligada no Esporte Band RS. O Lucas Brasilzão, o Matos Filho, acho que já falei até no Matos Filho aqui, é que a galera vai interagindo. Lauro André de Moraes, vamos Grêmio, coloca ele. Jorge de Oliveira está com a gente também. Pessoal, vai chegando na live Esporte Band RS. Vem o Internacional para o ataque, pico da grande área. Bola para Alan Patrick, fez a finta, cruzou, tava caído por ali o Krofinovic. Tira a defesa, voltou a bola para o time colorado com o Vidiagra. Vidiagra para Bruno Gomes, para o levantamento. O furo, bola caído, a bola para de fundo. Ele meteu o canteio para o Inter.
19: O cruzamento que veio do lado, Fula pega no joelho, já que o jogador caído sai da linha de fundo. Mais um escanteio para o Inter com Alan Patrick.
17: Vem para a bola. Prepara-se para fazer o levantamento. Alan Patrick, a mega altura. Volta a bola para o time colorado com Vidiagra. Bateu na meia esquerda para Bernabé, Bernabé para Tchakma. Levanta o pé, acerta o jogador do Grêmio por ali. Agora confusão. Pelo menos na pressão dos jogadores do Grêmio pedindo cartão amarelo. Será que vem ou não vem?
19: Será aplicado, tá, Daniel? Porque foi uma jogada imprudente do Thiago Maia. Recebeu uma melancia do Bernabé, tentou o domínio, a bola subiu. Ele tenta o segundo toque, o Wallace se colocou na frente, foi atingido, uma jogada temerária. Então, desta forma, falta marcada, amarelo para Thiago Maia.
17: 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Vamos chegando a 30 minutos, primeiro tempo de jogo. Aqui, Arena do Grêmio, jogo de volta, quartas de final da Copa do Brasil. Grêmio com pé na semifinal 2. Inter 0, Del Castro.
21: O Grêmio vai eliminando pela primeira vez o Internacional em um mata-mata fora do Campeonato Gaúcho. Até o momento, são 5 classificações para o Colorado em 5 disputas.
17: Anunciando para daqui a pouco, Luiz Henrique Benfica para comandos de 2 a 0 para o Grêmio. Carlos Vinícius, a bola lateral do campo fica para Dias, gira de pé canhoto, bota para na frente. Krovinovic para Carlos Vinícius, levou lado da área, caiu, corta Matheus Bahia. Ele gira, tira de pé esquerdo, sobra a bola para Vidiasante. Vidiasante no lado direito do campo, tentou para Pavon, bateu no Matheus Bahia e foi para fora. 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Sobra a bola na ponta direita. Vem descendo o time do Grêmio. Pavon sentou o pé na bola. Ela sai lá pelo outro lado da área para o Amuso. Amuso está caído. A bola saiu pela linha lateral. Arremesso para o Internacional cobrar e já foi cobrado. Bola para Bruno Gomes pela direita. Antes de romper a metade do gramado, ele toca no interior do grande círculo para Vidiagra. Empurra a bola na meia esquerda para Thiago Maia, Thiago Maia para Matheus Bahia para Thiago Maia, dá o tapa no meio do central do gramado, bota a bola na frente para Vidiagra, Vidiagra evoluiu pela meia esquerda, parou porque o Grêmio montou uma linha de 4 ali no meio para marcar o time colorado, quinto soma-se agora a esta linha que é o Vidiasante. Bola veio para Alan Patrick, achou espaço na ponta, Bruno Gomes voltou para Alan Patrick de primeira, ele cruzou, esperava-se o chute direto para o gol, ele fez, o que é que fez o Matheus Bahia, saiu da linha da bola, Pavon foi pegar, não deu, voltou para o time colorado, e Matheus Bahia de cabeça, o que está acontecendo ali, o Grêmio está reclamando bastante. É o lance do Matheus Bahia aqui, agora pinta cartão para Pavon.
4: Porque o Matheus Bahia e o Pavon disputaram de cabeça e depois sobrou um pé do Pavon ali no lateral esquerdo do Internacional. Então tem cartão para o camisa, tem falta o Inter e agora reclamação no banco do Grêmio, Bruno Arleu. Dando uma mijada no técnico Luiz Castro.
17: 32,5, Grêmio 2, Bruno.
8: Ah, uma coisa, eu já estou até sem a total capacidade da minha voz, tanto que eu gritei aqui dentro da cabine, comemorando, porque é um Grêmio espetacular que a gente não costuma ver. E vai de novo.
17: E a bola do Krovinovic para Carlos Vinícius, dominou pelo meio esperto, hein? Sentiu a presença do Matheus Bahia, cavou a falta. A falta acontece, a falta para o time do Grêmio. Bom, o Kahneman vai ali, mija o árbitro, né? Da partida, queria expulsão do jogador do Internacional, o Matheus Bahia. E o árbitro Vali manda acalmar os ânimos. O Douglas de Muriner, 33 do primeiro tempo, Grêmio 2 a 0, Douglas.
7: Pessolano errou nos dois clássicos grenais e nesse ele errou demais. A estratégia adotada, escolhida por ele, não, ele queria combater o time do Grêmio no meio campo com três volantes. Isso deu completamente todo o espaço necessário. Ele vem trabalhando há bastante tempo um time com uma proteção do Bruno Gomes junto com o Vitinho. Ele vai lá e coloca o Bruno Bruno Henrique para ser esse ala pelo lado direito. O que que aconteceu? Deu toda a tranquilidade para o lado esquerdo ofensivo do Grêmio criar as oportunidades, principalmente com o Amuso no segundo gol. Agora precisa ser criativo. E eu não sei se o Inter tem essa capacidade dentro do seu elenco para mudar esse jogo.
17: Sim, de bancários, diga sim para quem defende você. 34 de jogo para a bola. Pavon jogou na área, rebate a zaga. A bola vai cair para o Amuso, pela bem. Esquerda, o Grêmio pegando de novo a segunda bola, Muso, pé canhoto na bola, recua o jogador Everton, correu pro Bernabé, teve que sair do gol. Goleiro do Grêmio parou a bola ao lado do grande círculo, fica para Vidiagra. Vidiagra distribui no centro para Bruno Henrique. Na Bay tentando toquinho de primeira, perdeu a bola, ganhou do Krofinovic. Houve a falta, o árbitro Parimarca. Falta para o time do Grêmio cobrar. 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A bola pela ponta esquerda é do Grêmio, da Fema Muso, tirou, cruzou, Carlos Vinícius de primeira, bateu de pé esquerdo alto, liga de fundo, sonda.
7: Impedimento marcado agora, viu, do chute do Carlos Vinícius. Mais uma jogada do Amuso para cima do Bruno Gomes, chutou por cima o centroavante gremista, mas impedimento já marcado, o Inter vai pro ataque.
17: 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A bola pelo lado esquerdo é dominada, fica para Matheus Bahia, recolhe a bola na esquerda, Vidiagra para Bernabé. Bernabé volta o jogo para Matheus Bahia. Vamos chegando a 36 de partida no primeiro tempo. 2-0 para o Grêmio. Grêmio com pé na semifinal da Copa do Brasil. Rompe a metade do campo, bola para Vidiagra, dominou, olhou, Vidiagra pegou, girou, tá com a bola dominada, não aparece ninguém, ele gesticula, só agora vem pro jogo, Maripan levantou na área, no peito de Wallace, tira Vidia Sante na melua da grande área, vai cair a bola para Maripan, Maripan recolhe para Vidiagra, Vidiagra dominou pela meia direita, ainda a bola do Vidiagra, Vidiagra recua a bola para Mercado, pé direito na bola, bateu pela meia esquerda para Alan Patrick, bateu no Vidia Sante, Bernabé e cruza ajeitada para o Alan Patrick, dominou na área, não chega um, não aparece ninguém, o Grêmio se fecha, encurta e aí obriga o Internacional a recuar a bola. Lá vem o Bernabé pelo lado esquerdo, levou para o fundo, cai e tudo. Deita e rola na frente dele, toca para fora do campo e a lateral para o time colorado. 0 para o Missa, para o Grêmio. 37 minutos de partida, Inter no ataque. Você na Bandeirantes tentou levar por ali, não foi nada. O Alan Patrick, bola sobrou na boa. Nada, nada, nada. Adianta ficar bravo que não houve absolutamente nada. A bola é tranquila para o time do Grêmio para repor aos 37 minutos e meio. E aí o De Moliner, 37 e meio, foi, se concorde tudo, tu ainda acredita, De Moliner?
7: Ah, tem que acreditar, tem que acreditar, ainda tem aí 50 minutos pelo menos, o resto desse primeiro tempo e ainda toda a segunda etapa, para quem sabe no vestiário Pezzolano fazer alguma coisa para mudar a história desse jogo, mas nesse momento é um Inter que está encaixotado pelo Grêmio, o Grêmio encaixou a sua estratégia e vai pro ataque.
17: Krofinovic, Pavão, Krofinovic entrou na, bateu na rede pra tabelinha, tabelinha envolvente. E o Internacional quase toma o terceiro, Leonardo Sonda.
7: Sai na boa, né, Daniel? Tabelando, só vai na jogada certa, tabela entre Pavão e Krofinovic. O croata bateu na rede pelo lado de fora, tiro de meta já cobrado pelo Inter.
17: Muito obrigado às quase 2.700 telas com a gente. A você, opa, já passamos 2.830 telas. Vem no like aí, pessoal. Vem no joinha, ajuda bastante. A turma agora da esquerda aqui também, vem no joinha. turma da direita vendo gente, tem que cuidar quando fala isso aí, né? Porque sabe como é que é. Então é dos dois lados, temos duas câmeras aqui na cabine, né?
20: A câmera da direita e a câmera da esquerda.
17: Câmera 1, câmera 2. Vem a bola pelo lado, vem pro corte firme, o Pavon jogou pro lado, pro outro. Mata no peito, perna, vem, ele perde a bola, vem para o centro do gramado, firme no lance, retoma a posse de bola, Thiago Maia. Thiago Maia cutuca para Alan Patrick, pelo lado esquerdo, dominou, levou, bateu na passagem pelo corretor, a bola do Matheus Bahia, cruzou na área, cortou, Wallace voltou para o time colorado no bico da área para Bernardo. Na B, matou no peito, tentou bater na frente, tirou Pavão. Olha a defesa do Inter. Mercado está no centro, campo. Carlos Vinícius pega do lado para o Amuso. Amuso dominou, encarou Bruno Gomes, prefere o toque do lado para Krovinovic, que devolve para Amuso no lado do campeão, recua para Marlon. Marlon atrasa para Kahneman. Kahneman no meio para Fidiasante. Falta para com Kahneman. Recua no interior da área para o Everton. 39 minutos e 50. 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Vem para o ataque rapidamente o time colorado. Bola para Bernabé. Dominou no pico da grande área. Abriu no lado do campo para Matheus. Bahia voltou para Bernabé e deu o tapa no meio para Vidagra. Por elevo da área, Bruno Gomes ajeitou, a bola subiu, desceu, defesa corta, Norian aperta o Internacional com Maripan no meio, arruma a bola para Thiago Maia, na ponta para Bruno Gomes, tentou dar o triple, subiu, desceu, a bola voltou, ei, o Grêmio bota o Bruno Gomes na roda. Ficou rodopiando o Bruno Gomes, não acha a bola, volta para o time colorado, porém vem para ataque Bruno Gomes, fez falta. Será que vem amarelo aí ou é falta só, hein, o mal?
1: Poderia aparecer o cartão amarelo, Daniel, pelas sucessivas faltas, mas é o Grêmio envolvendo o time do Internacional. Agora da triangulação, Krovinovic, Amuso e Marlon. E agora caindo no gramado, Krovinovic, falta marcada, nenhum cartão aplicado. E o Marlon já está a postos, Grêmio 2, Inter 0.
17: Muito obrigado por acompanhando pelo Esporte Band RS no YouTube. 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No sobe e desce da bola, ela vem na altura do grande círculo, se atrapalha o time do Grêmio no primeiro momento. Ganha no segundo, bola se levou, o árbitro parou, marcou falta para o desespero do Bruno Soares aqui na cabine. É falta para o time colorado no círculo central. 41 minutos e 40. Grêmio 2 a 0. Duas vezes Carlos Vinícius. A bola de Vidagra. Vidagra abriu no lado do campo. Bruno Gomes levantou a zaga. Corta Vidiasante na risca da área. Tira. Carlos Vinícius entortou Vidagra e abriu pelo lado esquerdo. É ali que o Grêmio joga Muso. Amuso deixou para as cruzou, Carlos Vinícius tentou dominar a bola, quicou, encobriu a perna dele e voltou para o time colorado. Oh, puta isso aí no Alan Patrick, hein, Sonda?
7: Nada, viu, Daniel? Alan Patrick tentou dar o giro para cima do Noriega, ganhou na boa o jogador do Grêmio, o árbitro deu a falta colorado.
17: Não foi nada, hein?
20: Tá de brincadeira o árbitro, é a segunda já que ele inventa
17: pro... A bola pelo lado esquerdo ficou para o time colorado, tentou levar o Thiago Maia, quarta Vidiasante, linha de fundo, escanteio para o time colorado, Grêmio 2 a 0, diz aí o bom.
1: O Internacional tentando de alguma forma entrar, infiltrar na defesa do Grêmio, agora conseguindo um escanteio no bate-rebate, Alan Patrick na bola mais uma vez.
17: Vem para a bola, Alan Patrick preparando, 2 a 0. 43 de jogo. Tocou a bola lá do área para Bernabé no bico da grande área. Vem para o fundo do campo. Já perdeu a bola. Entra de novo Bernabé. Tá com uma pior. O Bernabé, hein, o Demoliné?
7: Mas é para enlouquecer. Tu tem o escanteio. Todos os jogadores. jogadores vão para dentro de uma cobrança de escanteio curta, que dá totalmente errado. Olha o Inter.
17: Matheus Bahia vem para o cruzamento, botou a bola. 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Noite de decisão, noite de Copa do Brasil, 44 minutos, primeiro tempo de jogo. Arena do Grêmio, o Grêmio a caminhos largos, a passos largos para a semifinal da Copa do Brasil, 2-0 para o Internacional, Del Castro.
21: O Grêmio vai chegando na sua 17ª classificação para a semifinal da Copa do Brasil.
17: Anunciando para daqui a pouco Luiz Henrique Benfica para comandar o intervalo Bandeirantes. Com a Bandeirantes, as rádios Chamamento FM de Campinas do Sul, Difusora de Bento Gonçalves, Rede Mania de Itaqui, Membuí de Santa Maria, a bola é do Amuso, o Amuso que deu um calor danado em cima do Bruno Gomes, agora vem jogar aqui pelo lado direito, aproveitar os avanços do Bernabé e ficar no mano a mano com o Matheus Bahia, hein, o Bruno Soares.
20: Tá jogando muito bem o Amuso, né? Tá solto, ele levou vantagem pelo outro lado, quando o Inter percebeu, ele veio aqui pra direita. Tá levando vantagem também. É um Grêmio irreconhecível, né? Pro lado positivo, o Grêmio que não vinha fazendo bons jogos. Hoje vai bem, a vantagem que construiu cedo, contra-ataca com calma, né? Um passo de cada vez. O Grêmio tá muito bem no jogo e tá levando vantagem também. É um Grêmio irreconhecível, né? Pro lado positivo, o Grêmio que não vinha fazendo bons jogos. Hoje vai bem, a vantagem que construiu cedo, contra-ataca com calma.

0: ela explodiu em cima da zaga da equipe do Grêmio, tá saindo pela linha lateral, e aí o Mol.
1: Na chegada do Bruno Henrique, recebeu a bola na entrada da área, tentou a finalização, bem colocado está o Walter Kannemann, fez o bloqueio, o Inter segue no ataque.
0: E vem pelo lado esquerdo de novo, bola para Bernabé no pico da grande área. Tentou o movimento à frente, segue o lance, bola para o Matheus Bahia, falta para o time do Grêmio, o árbitro demorou para parar e o Pezzolan está na bronca ali.
1: Na bronca porque era uma dividida entre o Tony Sanabria e o que me parece ser o Amuso, o Tanabria do Adnileu, que não foi defesa do Grêmio, mas acabou atingindo o Amuso. Desta forma, jogo parado, falta do Paraguai, o Grêmio 2, Inter 0.
0: 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Luiz Henrique Benfica vem para comandar o intervalo. Bandeirantes, Grêmio 2 a 0. Grêmio 2 a 0. Repõe a bola o goleiro Everton, botou para a risca da grande área, tira a defesa. No vai e volta da bola, ela cai para Vidia Sante, tem o para Krofinovic, não deu, pegou. Com Melo, time colorado, tentando Alan Patrick, ele passou, espotou para Bruno Gomes, conta para Bruno Henrique, cruzou. Que barbaridade, ele foi bater pro gol e meteu a bola quase para a linha de para a linha lateral. Sanabria, que coisa impressionante, Leonardo Mol.
1: No contra-ataque, puxado pelo Internacional, Bruno Henrique chegou na linha de fundo, fez o cruzamento à meia altura, o Sanabria até conseguiu se antecipar, mas pegou muito mal na bola, com o bico da chuteira, ela saiu torta na linha de fundo, tiro de meta já cobrado pelo Everton.
0: Bom, esse é o centroavante que a direção contratou para resolver a tua vida, e o Douglas Moliner, quando termina o primeiro tempo, uma frase sobre isso.
2: Solano plantou batata, está colhendo batata. O Internacional está a 45 minutos de ser eliminado e ele muito possivelmente a 45 minutos e possivelmente ser demitido.
0: Termina o primeiro tempo. 2 para o Grêmio, 0 para o Inter. Alguém chamou de fundo aí?
1: Rapidamente, tá, Daniel? Porque o Kannemann recebeu um cartão amarelo por uma falta na origem da jogada. O árbitro deu vantagem desta forma. Kannemann amarelado agora para o segundo tempo.
0: Muito bem. E nós então vamos passando a bola. Nós não, eu, né? Porque a equipe continua aqui, os comentaristas, enfim, a reportagem. Eu vou tomar uma água, dar uma descansadinha, porque o Luiz Henrique Benfica vem para comandar o intervalo. Bandeirantes, Grêmio 2 a 0. Grêmio pertinho da semifinal, Benfica.
3: Beleza, Daniel Oliveira. O caminho está aberto para o Grêmio enfrentar o Atlético Mineiro na semifinal da Copa do Brasil. Restam 45 minutos para que o time do técnico Luiz Castro confirme essa grande vantagem obtida no primeiro tempo.
4: Diagra.
3: Vamos lá.
5: Vamos indo.
6: Tá bom.
4: Vemos aí o finalzinho da fala do volante colorado. Na sequência deve falar o Carlos Vinícius.
3: É, com toda certeza. Carlos Vinícius, o nome da noite. Voltou a pensar apenas em jogar futebol, Carlos Vinícius.
4: E
3: já fez dois.
7: Funcionamento. O que, que você falasse sobre eles e sobre como é bom marcar no Grenal, que você sempre também, né, rapaz?
8: Sim, gols importantes, a gente sabe. Fomos lá na casa deles buscar um bom resultado para trazer para cá para casa. E a gente sabe que era importante entrar forte. Entramos, conseguimos os dois gols. Agora, obviamente, que falta um pouco mais a gente desfrutar como equipe desses dois gols, jogar um pouco mais. Mas, como vocês sabem, é um Grenal. E o Grenal, a disputa é muito alta em relação à bola. Mas agora tu vai ali acertar algumas coisinhas para a gente ter um pouco mais de bola e conseguir sair daqui com a classificação.
4: Tá aí o Carlos Vinícius, autor de dois gols na vitória que vai dando a classificação ao Grêmio.
3: Ele já tem 20 gols na temporada, não é isso, Telcastro?
4: Já tem mais de 20 gols, Benfica. Te confirmando agora que o número oficial são 23 gols na temporada. 3 gols na Copa do Brasil e 3 gols na história do clássico.

0: Clássico Grenal é o segundo artilheiro, perdão, entre aqueles que estão relacionados para a partida. Só não tem mais do que, de fato, o Alan Patrick, que é o artilheiro do Clássico no século, empatado com o Andrés D'Alessandro.
1: Um senhor centroavante, Carlos Vinícius, que fez o que hoje à noite, Pepão?
2: Vem para a bola, para o levantamento.

0: O torcedor do Grêmio festeja em todo o Rio Grande do Sul, festeja em todo o Brasil. Os dois gols de Carlos Vinícius que vão colocando o time na semifinal da Copa do Brasil. Te prepara, Atlético Mineiro. Bom, mas ainda tem todo o segundo tempo. Será que o Internacional consegue fazer gols também e quem sabe levar a decisão para os pênaltis? Olha, tudo em dia avançar, porque tem o fator local e o Internacional já deu uma letra aí. O Douglas de Moliner está colhendo o que plantou na pessoa do seu técnico Paulo Pezzolano. Eu esqueci de chamar os repórteres, o Leonardo Sonda e o Leonardo Moll, para saber se havia algum registro na saída. Acho que eles já saíram também, acho que foram tomar um cafezinho na sala de imprensa. Opa, então me dá um registro aí do ambiente, a saída do Grêmio, Leonardo Sonda.
1: Nada, Benfica, não tem café agora, inclusive pingos de chuva caindo aqui na arena, uma chuva bem fraca nesse momento. Sobre a saída, tá, Benfica, um clima realmente de um grande primeiro tempo por parte do Grêmio, a torcida comemorando demais, os jogadores da mesma forma, e uma pequena reunião aconteceu ali da invista do Carlos Vinícius, jogadores pedindo para continuar com esse espírito para a segunda etapa. Teve até olé, viu, Benfica, no primeiro tempo, um princípio de olé por parte da torcida em alguns momentos da partida, é a torcida apoiando o time que vai dando resposta nesse primeiro tempo.
2: E a saída do Internacional, Benfica, muito rápido, os jogadores, cara, claramente nervosos já a caminho do vestiário, então muito rapidamente foram para esta conversa com Paulo Pezzolano para, quem sabe, entender o que aconteceu e possivelmente tentar um empate no segundo tempo.
0: Beleza, é boa essa reportagem da Bandeirantes, sempre atenta, sempre colocando detalhes, agora na saída das duas equipes, para os nossos ouvintes que estão nos brindando com uma maravilhosa audiência aqui no Esporte Band RS, nosso canal no YouTube, e uma sensacional audiência também nos 94,9, nosso canal no FM. E o Grêmio, o que que garante o Grêmio na decisão ou na semifinal da Copa do Brasil, Théo Castro?
3: Placar agregado de 2-0 vai garantindo o tricolor para enfrentar o Atlético Mineiro, sem mando de campo definido para as duas partidas, portanto, ainda não sabe definir no sintético da MRV ou então em casa. Vai garantindo 9 milhões de reais, a sua 17ª classificação para as semifinais de Copa do Brasil, e vai pela primeira vez eliminando o Internacional em uma competição que não seja o Campeonato Gaúcho. Já passamos pela história em Campeonato Brasileiro, em Copa do Brasil, no Clássico também. Já tivemos Libertadores, essa não é em mata-mata. Libertadores foi na fase de grupos e também na história do Clássico. Já passamos pela Copa Sul-Americana. Todas as vezes o Internacional acabou eliminando o Grêmio. Pela primeira vez, o Grêmio vai dando o troco, quebrando este tabu e se classificando na Copa do Brasil.
0: 4 minutos para as 9 horas da noite, aqui vai ver os gols do Grêmio, gente. Imagens enviadas pelo Rogério Aguiar, é isso, né, Mari Pedroso? Pelo João Bop, o nosso cinegrafista na cabine, pegou direitinho os gols que nós estamos reproduzindo nesse momento aqui na nossa live. Um é só sorrisos, outro é só preocupação. São os comentaristas identificados da Bandeirantes, Bruno Soares e Douglas de Moliner, por onde o Grêmio está ganhando esse Grenal, Bruno Soares.
4: Olha, Benfica, eu queria colaboração para saber como é que está o meu batimento cardíaco nesse momento, porque eu estou extremamente acelerado, assim, eu estou fora de mim, assim. Normalmente eu venho para os jogos e me concentro para fazer uma análise, é claro que explodo em muitos momentos também, mas eu não lembro a última vez que eu saí da casinha como eu saí hoje, num lado positivo, né? Um Grêmio que está o Inter hoje aqui, e quando se traz com o Grenal, isso fica ainda mais assado, né? Evidentemente que nós já fizemos outros clássicos, outras partidas importantes, mas ao mesmo tempo nós estamos falando de um Grêmio que vinha deixando a desejar. Então tu vem, olha, torce, sai triste, frustrado, preocupado, critica, e tudo isso nesse momento está guardado numa caixinha. O que a gente está vendo aqui hoje não tem nada a ver com o que a gente vinha vendo, graças a Deus. É um Grêmio diferente, é um Grêmio que pega, que marca, que compete, que disputa, que ganha a bola no alto, que ganha a bola por baixo, que sabe ler o jogo, que não brinca, que simplifica, que é objetivo e que soube aproveitar as oportunidades, acima de tudo, um Grêmio extremamente efetivo. A gente viu no primeiro tempo um massacre. O Grêmio amassou o Inter, que está totalmente atordoado. E quando eu falo massacre, quando eu falo amasso, eu não falo no sentido de o Grêmio o tempo inteiro com a bola, porque não foi isso que a gente viu. Pelo contrário, nem sei os números de posse de bola, mas aposto que o Inter ficou mais com a bola do que o Grêmio.
5: Eu cheguei a notar em dado momento, estava 50-44 para o Inter.
4: Agora apareceu aqui na TV, ó, 54% de posse de bola para o Inter.
5: Uhum.
4: 54-46. Então, Benfica, o Grêmio ele soube o que fazer com a bola. O Grêmio soube marcar o Inter, ou seja, o Grêmio que normalmente tem dificuldade para marcar, marcou bem, porque está jogando com a qualificada. O meio-campo do Grêmio preencheu os espaços, o time está compactado, as linhas estão perto uma da outra. Isso eu cobro tanto em todos os jogos, normalmente não acontece e hoje está acontecendo. E o Grêmio está sabendo explorar o contra-ataque. A gente veio falando ao longo da semana, durante as projeções, que o Grenal seria de um Grêmio com a bola, que atacaria e que o Inter teria o contra-ataque. Porque sente bem dessa forma. E a gente viu basicamente o contrário aqui, muito pela estratégia equivocada do Pezzolano, que o Demoliner vai falar melhor na sequência. Mas o Grêmio também aproveitou um gol muito cedo, uma jogada aérea, dentro de um centroavante que é diferenciado, que sabe, como poucos no futebol brasileiro, colocar a bola na rede, sabe crescer no momento certo, no jogo importante, estava bem posicionado, e isso encheu o time de confiança. Os jogadores do Grêmio eles já entraram mais confiantes. A gente está falando de um Inter que não ganha 9 jogos no Campeonato Brasileiro, e de um Grêmio que, mesmo tendo jogado muito mal contra a Chapecoense, ganhou. E um Grêmio incentivado por essa festa maravilhosa do torcedor. É fantástico o que a gente vê na torcida do Grêmio aqui na arena. E aí sai o primeiro gol e o Grêmio continua em cima, fora, e o Inter deixa e o Grêmio aproveita. E o Grêmio vai lá e faz o segundo gol numa bela arrancada do... e mais uma vez o Carlos Vinícius aparecendo. Então foi um primeiro tempo, Benfica, impecável do Grêmio. Um primeiro tempo com tudo aquilo que o torcedor sempre quer ver, e é por isso que o Grêmio construiu esse 2-0 e para mim foi superior em toda a primeira etapa. Agora é claro, intervalo de jogo, os dois vão pro vestiário, conversam, então as coisas às vezes mudam. O Grêmio tem que chegar nesse segundo tempo já com a mesma energia, com a mesma vibração, com a mesma atenção, porque o Grêmio teve muito isso no primeiro tempo, foi um time extremamente concentrado, e a gente sabe que isso também faz muita diferença para defender essa vantagem e sair com a vaga, confirmar essa classificação aqui dentro da arena.
5: Nós temos mais de 3 mil telas simultâneas aqui acompanhando a live Esporte Band RS, temos 1.300 likes nesse momento, é pouco, gente, é pouco, por favor, dê o seu like aqui para a gente aumentar ainda muito mais o número de pessoas que estão nos acompanhando no YouTube. Obrigado a você também que está no rádio, o ouvinte fiel da Bandeirantes. Douglas Demônio, comentarista identificado do Internacional, o que que você quis dizer quando falou que o Inter está colhendo o que plantou o Douglas Demônio?
6: Benfica, é o sexto clássico Grenal que o Inter, né, disputa sob o comando do técnico Paulo Pezzolano nessa temporada. E ele só